0: política.
1: Saúde.
2: Fernando Monteiro, do PSD de Pernambuco, sugere a criação do Dia Nacional dos Técnicos e Auxiliares em Saúde Bucal, a ser comemorado em 20 de março. De acordo com o parlamentar, o projeto busca valorizar os mais de 230 mil profissionais da área registrados no país.
3: Fernando Monteiro acredita que a data vai incentivar ações educativas e científicas, além de impulsionar políticas públicas para fortalecer a odontologia no SUS. Ele sustenta que esses profissionais têm papel importante na prevenção de doenças.
1: Educação.
2: Avança na Câmara projeto que reserva recursos de bolsas educacionais para pessoas com deficiência. Os detalhes com a repórter Silvia Munhato.
4: A Comissão de Defesa dos Direitos das Pessoas com Deficiência da Câmara dos Deputados aprovou proposta que destina um percentual dos recursos do FNDE para bolsas e outros tipos de auxílios para estudantes com deficiência. O percentual deverá ser regulado pelo Executivo. Hoje, a legislação permite ao FNDE, o Fundo Nacional de Desenvolvimento da Educação, conceder bolsas de estudo, bolsas de permanência e ressarcimento de despesas a estudantes, mas não prevê reserva para grupos específicos. A versão original do projeto destinava o benefício apenas aos estudantes surdos, mas foi ampliada durante a avaliação pela Comissão de Educação. O relator na Comissão de Defesa dos Direitos das Pessoas com Deficiência, deputado Rodrigo Hollenberg, do PSB do Distrito Federal, fez novo ajuste no texto.
5: Entendemos, porém, que não há motivo para a redação do substitutivo mencionar diretamente apenas as pessoas surdas ou pertencentes ao transtorno do espectro autista. Por essa razão, propomos um substitutivo que unifica a aplicação do dispositivo legal em benefício de todas as pessoas com deficiência, por meio de remissão simples à Lei Brasileira de Inclusão das Pessoas com Deficiência.
4: O relator citou dados do Censo da Educação Superior de 2024 que mostram que os maiores grupos de estudantes com deficiência matriculados no ensino superior são pessoas com deficiência física, 30,5%, baixa visão, 22,8% e transtorno do espectro autista, 16,7%. A proposta que reserva recursos de bolsas educacionais para pessoas com deficiência será analisada agora pelas comissões de Finanças e Tributação e de Constituição e Justiça. Da Rádio Câmara de Brasília, Silvia Minhato.
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3: Os deputados analisam projeto que obriga os postos a detalhar a composição do preço dos combustíveis na nota fiscal. O texto pode ser incluído na pauta de votações, como informa o repórter Antônio Vital.
10: Está pronto para ser votado no plenário da Câmara projeto que obriga os postos de combustíveis a detalhar na nota fiscal todos os componentes do custo da gasolina, do etanol e do diesel para o consumidor. De acordo com a proposta apresentada pelo deputado licenciado Guilherme Boulos, a nota fiscal deverá conter informações como o custo inicial do combustível para o produtor ou importador, o custo do biocombustível adicionado à gasolina, o lucro da distribuidora e do dono do posto, bem como o valor dos tributos federais e estaduais. Produtores, importadores e distribuidores também ficam obrigados a fornecer as mesmas informações em suas notas fiscais. O objetivo, de acordo com o autor, é permitir identificar a composição do custo final, o que seria bom para a concorrência e para o consumidor, que poderia assim agir como fiscal em caso de abusos. O projeto ganhou regime de urgência, o que permite que seja votado diretamente no plenário da Câmara, sem passar pela análise das comissões permanentes da Casa. O regime de urgência foi aprovado de maneira simbólica, mas provocou discussão no plenário. Para o deputado Gilson Marques, do Novo de Santa Catarina, não tem como dono do posto de combustíveis saber todos os componentes do preço.
11: Transparência é sempre positivo, mas a minha preocupação aqui, entre outras, é o seguinte: informe na nota fiscal toda a composição do preço dos combustíveis e do GLP. O posto de combustível não tem essa informação, não tem como ele ter essa informação. Toda a composição do custo de cada componente, de cada pessoa, de onde vem a importação, ele não tem essa. informação hoje.
10: Já a bancada aliada ao governo defendeu a proposta, como disse o deputado Tarcísio Mota, do PSOL do Rio de Janeiro.
0: Ele é singelo, ele diz: na nota fiscal da produção da compra do combustível ou do gás, deverá haver discriminado aquilo que é o custo do produto que vem, né? O custo da produção daquela mercadoria, do combustível, e também os custos de impostos e os custos, inclusive o lucro que está vindo das próprias refinarias. Há que se lembrar que o processo de privatização das refinarias no Brasil resultou num processo de encarecimento do combustível.
10: Ainda não há data para votação no plenário da Câmara do projeto que obriga os postos de combustíveis a detalhar na nota fiscal todos os componentes do custo da gasolina, do etanol e do diesel para o consumidor. Da Câmara de Brasília, Antônio Vital.
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8: Esporte.
2: João Cury, do MDB de São Paulo, defende proposta que estende a imunidade tributária às entidades esportivas sem fins lucrativos. A medida que para organizações dos movimentos olímpico, paralímpico, clubístico e educacional, às instituições de educação e assistência social.
3: A iniciativa, que tem o apoio de João Cury, visa fortalecer o desenvolvimento de atletas e contribuir com a saúde pública. Ele acredita que a imunidade sobre impostos de patrimônio, renda e serviços garante maior estabilidade financeira para as entidades formadoras.
2: Projeto de Saulo Pedroso, do PSD de São Paulo, define quem pode ser considerado representante de uma organização esportiva privada nos casos de corrupção no esporte. Entram nessa definição dirigentes, diretores, administradores e procuradores que exerçam poderes de representação.
3: Saulo Pedroso explica que a medida pretende dar mais clareza à aplicação da lei e evitar interpretações diferentes sobre quem pode responder pelo crime de corrupção privada no esporte. Ele ressalta que o projeto não institui um novo crime nem altera as penas previstas atualmente.
2: Proposta de delegado Éder Mauro, do PL do Pará, estabelece o sexo biológico registrado no nascimento como único critério para definir a categoria de atletas em competições esportivas promovidas pelo poder público.
3: O texto também inclui competições estudantis e prevê a apresentação de documentos para comprovação. Delegado Éder Mauro alerta que atletas que competirem em categoria diferente da correspondente ao sexo de nascimento poderão ser excluídos, perder premiações e sofrer suspensão de até um ano.
2: Márcio Biocchi, do MDB do Rio Grande do Sul, defende a aprovação de projeto que institui 8 de novembro como Dia Nacional do Fisioterapeuta Esportivo. Autor da proposta, ele ressalta a importância dos profissionais na prevenção de lesões e na recuperação de quem pratica atividades físicas.
3: Márcio Biocchi avalia que a homenagem também pode ampliar conscientização sobre a prática segura de exercícios. O deputado explica que a data escolhida marca a fundação da Sociedade Nacional de Fisioterapia Esportiva e o reconhecimento oficial da especialidade no país.
2: Termina agora o Jornal Câmara dos Deputados, produzido pela Rádio Câmara, com trabalhos técnicos de Everson Urani e apresentação de José Carlos Andrade e Márcio Aquilissardi. Uma boa noite para você.
3: Uma ótima noite. A Voz do Brasil volta amanhã.
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5: Atos dos Apóstolos diz que Jesus os escolheu para si. A eleição dos 12 está singularmente ligada ao Cristo e à sua obra. Em São Mateus, capítulo 19, versículo 29, e em São Lucas 22, versículos de 28 a 30, nós lemos que Jesus disse aos 12: Vós vos assentareis sobre 12 tronos para julgar as 12 tribos de Israel. Israel era o povo de Deus e simbolizava a igreja futura. Assim, Jesus dizendo aos apóstolos: Vós vos assentareis em 12 tronos para julgar o povo de Deus, estava lhes prometendo o poder no reino de Deus. Este título de apóstolos, reservado exclusivamente aos 12 na Bíblia, é um título que se refere essencialmente à autoridade e ao poder. Em outra passagem, Jesus disse: Quem vos ouve, a mim ouve, e quem vos despreza, a mim me despreza, e aquele que me despreza, despreza aquele que me enviou. Lucas 10:16. A igreja primitiva manifesta mais e mais claramente a consciência de que o ministério e o poder de Jesus haviam sido comunicados aos apóstolos, isto é, aos 12. O ser do padre Frei Kloppenberg, da Ordem dos Frades Menores. São João Evangelista também mostra os 12 como os escolhidos, chamados, enviados, autorizados, capacitados pelo próprio Jesus para o grande ministério da igreja. Esta consagração dos 12 é muito bem acentuada por São João no capítulo 17, onde lhe traz a oração sacerdotal. Jesus ali fala como o sumo sacerdote. Todos os anos, o sumo sacerdote do Antigo Testamento, no grande perdão, pronunciava o nome de Deus e orava por sua própria pessoa. Depois, rezava pelos sacerdotes do Antigo Testamento e, finalmente, pelo povo. Aqui, em São João, na grande oração sacerdotal, Jesus igualmente ora por sua própria pessoa, ora pelos 12 e reza pelo povo. E aí, as palavras claríssimas mostram como ele consagrou os seus apóstolos para a missão sacerdotal. Vamos ler João 17:17. Pai, consagra-os na verdade, aos 12. A imagem daquele que o Pai consagrou e enviou ao mundo, os apóstolos são consagrados e enviados ao mundo. João 17:18 de 20-21. É por isso que eles participam do poder de Cristo, isto é, do poder sacerdotal do Filho do Homem, como, por exemplo, do poder de perdoar os pecados. Como o Pai enviou, assim eu vos envio. E soprando sobre eles, acrescentou: Recebei o Espírito Santo, e aqueles a quem vós perdoardes os pecados, ser-lhe-ão perdoados. E aqueles a quem vós os retiverdes, ser-lhes-ão retidos. João 20:22. Ide e evangelizai a toda gente, batizando-a em nome do Pai e do Filho e do Espírito Santo, e ensinando-lhes fazer tudo o que eu vos disse. Eis que eu ficarei convosco até a consumação dos séculos. Mas a grande palavra, a palavra de consagração dos apóstolos, está no Evangelho de São Lucas, na última ceia, quando Jesus celebra a primeira missa e ordena aos seus apóstolos sacerdotes, dizendo: fazei isto em lembrança de mim. Vejam Kloppenberg, o ser do padre.
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2: Noite abençoada para você, meu irmão, devoto de Nossa Senhora. Que Deus lhe abençoe. Deixa eu mandar um abraço aqui para quem está conosco na sintonia, o Antônio Pereira de Jales. Ô Antônio, meu amigo, tudo bem, meu irmão? Bendito seja Deus pela sua presença, viu? Deus abençoe a sua vida e a sua família. A Luzia Cândido de Brumadinho, Minas Gerais. Boa noite, Evandro. Que alegria ter você por aqui. Eu que agradeço, Luzia. Bendito seja Deus pelo dom de sua vida, viu? Ela disse que foi na missa e chegou no final da novena. Mas tá valendo, né? Obrigado pelo carinho, viu, Luzia? Deus continue te abençoando, te protegendo, iluminando sua vida. E ela colocou aqui a sua opção para nossa enquete de hoje. Com carinho também, eu acolho o seu Edivaldo Meira, de São Paulo, capital. Alô, seu Edivaldo. Boa noite, Evandro. Boa noite, seu Edivaldo. Ele pede para colocar o nome dele e da família na intenção do texto. Claro, meu querido, com toda certeza e com todo carinho, tá bom? Conta comigo e com as minhas orações. Ele também colocou a sua resposta para nossa enquete. Obrigado, viu, irmão? Um grande abraço, Deus abençoe. Tá conosco também o Roque. Ô Roque, tudo bem? Ele é da cidade de Guamiranga, lá no Paraná, tá na sintonia conosco. Obrigado, ele agradece as graças recebidas. Um abraço para você, meu amigo Roque. Deus ilumine sua família, viu? Que Nossa Senhora abençoe seu lar e que a Mãe de Deus lhe cubra com o seu manto sagrado. Muito bem, obrigado pelo carinho, pela participação, obrigado pela sintonia. Paulo Brito, de São Sebastião do Passé, na Bahia. Boa noite, Paulo Brito, bem-vindo, Deus abençoe, viu? Que Nossa Senhora Aparecida ilumine sua vida e as suas intenções também. Estamos em oração por você e com você. Com carinho, eu acolho aqui quem está na cidade de Acaraú, lá no Ceará. É o Francisco, tá ouvindo o nosso programa. Muito boa noite, que Deus abençoe e proteja sempre, ilumine toda a família. Estamos juntos. A Socorro, da cidade de Rio Claro, aqui no estado de São Paulo, tá com a gente também. Muito obrigado, Socorro, um abraço para você. Deus abençoe a sua vida, viu? Tá conosco também aqui, ó, Maria Aparecida Francisco de Campinas, aqui no estado de São Paulo, mandou sua mensagem. Obrigado, Maria Aparecida, louvado seja Deus pela sua presença, viu? Deus ilumine. Olha, tá conosco aqui, ó, o Jerônimo Pipoqueiro, lá de Moreira César, tá ligado no programa Com a Mãe Aparecida. Obrigado, Jerônimo, um abraço, meu irmão, Deus seja louvado pela sua participação também aqui conosco. Deus abençoe sua família, sua vida, viu? Põe oração por você e por suas intenções também. Deus te abençoe. E você que tá aí, quer participar? Fique à vontade, DDD 12-3104-1043. Vamos fazer o seguinte: viver como Jesus viveu, e daqui a pouquinho eu volto com a resposta da enquete de hoje. Porque hoje eu tô perguntando o seguinte: na transfiguração, quem apareceu conversando com Jesus? Opção A, Elias e Moisés. Opção B, Jeremias e Isaías. Ou opção C, João Batista e Ezequiel? Se você sabe, manda tua mensagem, tô esperando sua participação. WhatsApp disponível, DDD 12-3104-1043. Já já eu trago a resposta certa da enquete de hoje.
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7: Meu irmão, minha irmã, eu sou o Padre Zezinho, fazendo catequese com você. Eu também aprendendo, pesquisando os livros enquanto converso com vocês. Há cristãos que simplesmente põem um ponto final em tudo e param de se perguntar ou de buscar. Por isso, param de comunicar. Aqui neste mundo, não há um ponto final na busca da verdade, que é Jesus. Há sempre o que melhorar, o que acrescentar ao nosso conhecimento, o que aprender dos outros e aperfeiçoar. Os discípulos viveram quase 3 anos ao lado de Jesus e não tinham visto o suficiente, porque depois veio a ressurreição. Não dava de colocar um ponto final na sua

0: percebereis. A vida não, não dá para parar, porque se a vida para, ela morre. Ela vai se renovando. Os sacramentos da nossa igreja são todos desenhados dentro dessa finalidade. É para você ficar melhor do que era antes quando recebeu. É um progredir. Por isso, parar na catequese é cair. Reflexões de todo dia. Continue suas leituras da fé, que elas têm muito a ver com a fé amanhã. Fique com Deus.
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2: Muito bem, para você que está aqui na rede Aparecida de Rádio, boa noite. Deus te abençoe, proteja, ilumine, guarde e toque na sua vida. Simbora então para a resposta da enquete de hoje. Hoje eu perguntei o seguinte, ó, na Transfiguração, quem apareceu conversando com Jesus? As opções foram: opção A, Elias e Moisés; opção B, Jeremias e Isaías; ou opção C, João Batista e Ezequiel. Bom, a opção certa é a, é isso mesmo, opção A, Elias e Moisés. Elias representa os profetas e Moisés a lei. Eles apareceram conversando com Jesus, Jesus que subiu no monte para transfigurar-se, levou consigo Pedro, Tiago e João. Essa passagem você pode conferir lá em Evangelho segundo São Mateus, capítulo 17, ou ainda Evangelho segundo São Marcos, capítulo 9, ou ainda Evangelho segundo São Lucas, capítulo 9. E aí você pode ler essa passagem da transfiguração e mergulhar mais ainda na palavra de Deus. E aí, acertou? Parabéns! Não acertou? Não tem problema. Fica tranquilo, fica tranquila, porque segunda-feira tem mais, porque amanhã eu tô de folga e segunda-feira eu volto com a palavra de Deus e a enquete do dia. Tá combinado? Então tá bom. Que Deus abençoe e proteja você, seu coração, sua vida e sua história. Rápido intervalo, eu já volto pra gente fazer a nossa pequena meditação do dia de hoje. Fica aí, Rede Aparecida de Rádio, música, fé, emissão.
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2: 9:30, horário de Brasília.
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2: De volta aqui na Rádio Aparecida e Rede Aparecida de Rádio, de volta para agora fazemos a nossa pequena meditação da palavra de Deus. Convido você a pegar na sua Bíblia ou então a acessar o aplicativo Aparecida ou então o subsídio Deus Conosco. Hoje a leitura que nós vamos fazer está na primeira leitura, a leitura da carta de São Paulo aos Gálatas, capítulo 1, versículos, capítulo 3, aliás, versículos de 1 ao 5. Capítulo 3, versículos de 1 ao 5. Esta é a leitura que nós vamos fazer e a nossa pequena meditação posteriormente. Portanto, manda aqui tua mensagem já, DDD 12-3104-1043, para que possamos juntos celebrar este momento especial de fé e devoção. Que Nossa Senhora Aparecida continue abençoando sua vida. Enquanto você procura, enquanto você acessa, deixa eu abraçar aqui, ó, José Vinícius de Goiânia, José Vinícius lá de Goiânia. Tudo bem, Zé? Bem-vindo, ótima noite para você, salve Maria Imaculada, que Deus abençoe a sua vida e a sua família, tá bom? Também agradeço a bênção, agradeço, né, pela participação de quem está conosco, a Luzia Aparecida Pereira, de São Sebastião do Paraíso, Minas Gerais, tá participando com a gente. Obrigado, viu? Um grande abraço, Deus lhe abençoe. Deixa eu mandar um abraço pro Padre Elcio. Padre Elcio é lá de Lorena, tá sempre rezando a Santa Missa lá na Catedral. Geralmente quando eu vou à missa às 9:30 da manhã, ele tá sempre rezando lá na Catedral. Padre Elcio, um abraço pro senhor, viu, sua bênção. Obrigado pelo carinho, pela sua sintonia, que Deus continue abençoando seu ministério, tá bom? Tô rezando pro senhor, pelas suas intenções também, conta comigo e com as minhas orações. Deus abençoe sempre, viu? Bom, e você que tá aí, fique à vontade para participar conosco, é o WhatsApp disponível, DDD 12-3104-1043. É uma alegria estar com você e rezar por você. Estamos juntos, rezando uns pelos outros. Vamos meditar a palavra de Deus.
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2: Leitura da carta de São Paulo aos Gálatas. E a palavra de Deus nos é dirigida nestes termos: ó Gálatas insensatos, quem é que vos fascinou? Diante de vossos olhos não foi acaso representado como quem ao vivo, como que ao vivo Jesus Cristo crucificado? Só isso quero saber de vós. Recebestes o Espírito pela prática da lei ou pela fé através da pregação? Sois assim tão insensatos a ponto de, depois de terdes começado pelo Espírito, quereis terminar pela carne? Foi acaso em vão que sofrestes tanto? Se é que foi mesmo que é em vão. Aquele que vos dá generosamente o Espírito e realiza milagres entre vós, faz isso porque praticais a lei ou porque crestes através da pregação. Palavra do Senhor, graças a Deus. São Paulo alerta os Gálatas e também alerta cada um de nós a respeito da graça que recebemos, a respeito da graça que temos em nosso coração. Ele faz uma indagação. Será que é por causa do Espírito ou da lei? Será que é por causa da oração ou da caridade? Será que é por causa de Cristo ou por causa de nós mesmos? E muitas vezes nós abandonamos o caminho mesmo tendo encontrado graça e paz diante de Deus. Nós negamos muitas vezes a nossa fé. Criticamos o outro que busca uma fé com uma denominação ou até mesmo uma característica dentro da igreja diferente da minha, uma espiritualidade diferente da minha. É como que se uma congregação negasse a espiritualidade da outra congregação que foi instituída por Deus para o bem da igreja. E aí eu te digo, por que que nós vivemos atacando outros movimentos, outras realidades, outras situações, outro tipo de espiritualidade? E por que que outros movimentos também vivem nos atacando? Por que que nós estamos nos engalfinhando um ao outro, ao invés de lutarmos por questões comuns, ao invés de lutarmos por situações comuns que atingem a todos? Nós muitas vezes absorvemos um tipo de cristianismo que só vale o que eu sigo, só vale o que eu falo, só vale do jeito que eu penso. Outros, não. Outras realidades dentro do cristianismo, não. Outras opções de espiritualidade, não. Somente aquilo que eu imagino, somente aquilo que eu penso, somente aquilo que eu desejo. Estamos perdendo tempo. Enquanto o nosso inimigo se organiza e combate contra nós, nós estamos combatendo contra nós. Ao invés da gente se reunir, se organizar e atacar aquilo que nos ataca, nós vamos atacar aquilo que nós não aceitamos, por puro capricho, porque é o meu jeito que funciona, é da minha maneira que funciona. Isso vale para todas as realidades dentro da nossa igreja. Ao invés da gente atacar aquilo que destrói a nossa realidade familiar, não. Nós defendemos algumas realidades, algumas situações que não condiz com aquilo. Ao invés da gente se reunir para poder atacar aquilo que nos ataca, não. Nós começamos a nos atacar, nós começamos a nos ofender, nós começamos a discutir coisas que não têm sentido. Enquanto nós discutimos, enquanto nós atacamos uns aos outros, o nosso inimigo está se organizando e atacando a nossa família, os nossos princípios, aquilo que somos, aquilo que desejamos, aquilo que queremos, aquilo que sonhamos para nossa família, para o nosso país e para o nosso mundo. Não, é porque o outro pensa diferente de mim que eu não aceito e eu vou atacá-lo, ao invés de acolher e ver aquilo que é bom no outro. Veja que Jesus escolheu 12 para estar mais próximo dele. 12 apóstolos. Eram homens de fé? Eram homens que tinham conhecimento vasto? Eram homens santos? Ou eram pecadores? Ou eram homens que não tinham a graça de Deus em si? Eram homens perdidos? Sim, todos eles, aos olhos do homem, você que está me ouvindo, e aí eu digo para mim também, será que eu escolheria aqueles que Jesus escolheu? Será que eu escolheria alguém que iria me trair? Será que eu escolheria um cobrador de impostos? Um pecador público? Alguém que se declarava e sabia que era pecador público? Será que eu escolheria um homem rude, áspero, como Pedro? Jesus escolheu aqueles que ele sabia que podia lapidar, e até mesmo aquele que ele sabia que não tinha condições de lapidar. Não porque Jesus não podia, mas porque ele não queria. Estou falando de Judas Iscariotes. E às vezes nós estamos como Judas, falando mal dentro do nosso próprio grupo, enquanto o inimigo comum está se esbaldando nas articulações para nos destruir. Para com isso, meu irmão. Para com isso, meu irmão. Olha com bondade, com carinho para aqueles que podem somar com você. Olhe direito para quem está destruindo a sua vida, porque esse sim é o inimigo a ser combatido. Não o seu irmão, não o seu familiar. Que Nossa Senhora, neste sexto dia da novena, nos ajude a mergulhar na palavra, a compreender o amor de Deus e a viver na graça do Cristo Salvador. Quem tem ouvidos para ouvir, ouça. Maranatá.

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2: A paz de nosso Senhor Jesus Cristo esteja com você, meu irmão e minha irmã. Os santos nos ensinam e hoje, no dia 8 de outubro, vamos conhecer um pouco mais a história de São Luís Beltrán e também pedimos a sua intercessão. Luís Beltrán nasceu em Valência, na Espanha, no ano 1526 e foi o tipo de jovem aventureiro aberto aos desafios. Obediente à voz do Senhor, venceu a oposição do pai e entrou para ser padre dominicano. Com passos largos em direção à santidade, tinha apenas 23 anos quando recebeu a ordenação sacerdotal. E logo em seguida, assumiu a importante função de mestre dos noviços, até que santamente se aventurou a evangelizar o novo mundo, a América. Na atual Colômbia, Luís Beltrán muito se ocupou com a salvação das almas, sem descuidar de profetizar e denunciar as injustiças cometidas contra os indígenas e posteriormente os negros escravos. O preço da conversão de milhares de indígenas espalhados por toda a Colômbia foi os sofrimentos promovidos por exploradores espanhóis. Duas vezes procuraram envenená-lo e quatro vezes o assaltaram, ameaçando-o de morte. São Luís não se deixou amedrontar e só voltou para a Espanha pela obediência aos seus superiores e com a intenção de melhor recrutar e formar apóstolos para a evangelização da América. Este bondoso amigo de todos assumiu cargos de direção na Ordem Dominicana. Exerceu com grande eficácia o ministério da pregação, chegando a operar inúmeras conversões e alcançar milagres. No ano 1569, São Luís, já na Espanha, como formador de futuros missionários, pôde partilhar com palavras o que viveu nas inúmeras missões. Ensinava que a arma mais eficaz na conversão das almas é uma intensa vida de oração e muito sacrifício, e que a pregação necessita ser acompanhada pelas boas obras e testemunho. São Luís Beltrán faleceu em Valência no dia 9 de outubro do ano de 1581, com 56 anos de idade. Enriqueceu o povo e a igreja com sua vivência missionária, que o próprio pai, antes de morrer, lhe declarou: "Meu filho, uma das coisas que mais me afligiu na vida foi ver-te frade, mas hoje o que me consola é saber-te frade." É conhecido como o apóstolo e venerado como padroeiro da Colômbia. E para nós, vê-lo como santo e modelo de verdadeiro missionário inspira nossa caminhada cristã e a vivência de nossa missão: anunciar Jesus Cristo a todos os irmãos e irmãs. São Luís Beltrán, rogai por nós.
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3: Jesus ressuscitado vem para nos doar sua paz e nos abençoar. E o faz na medida em que eu e você, cada um de nós, se converte de nossas maldades. Rezemos demonstrando o sincero desejo de conversão. De maneira especial, lembro nesta oração os aniversariantes de hoje: o Marcelo de Sorocaba e a Ângela de Piracicaba. Lembro novamente o grupo de ciclistas que sairão hoje de São José dos Campos para Aparecida, numa peregrinação. O grupo é organizado pelo José Augusto. Iniciemos esta oração invocando a Santíssima Trindade. Em nome do Pai, do Filho e do Espírito Santo. Amém. Senhor nosso Deus, nosso Pai, nós cremos em vós, nós esperamos em vós, nós vos amamos, nós vos agradecemos este dia e vos damos graças porque estamos com vida. Oferecemos este dia ao Senhor com todas as nossas alegrias e sofrimentos, com todos os nossos trabalhos e divertimentos. Guardai-nos do pecado e fazei de nós instrumentos de vossa paz e do vosso amor. Ajudai-nos a observar vossos santos mandamentos. Amém. Quinta-feira, dia 8 de outubro. O trecho do Evangelho de hoje é escrito por Lucas, capítulo 11, versículos de 5 a 13. Anúncio do Evangelho de Jesus Cristo segundo Lucas. Naquele tempo disse Jesus aos seus discípulos: se um de vós tiver um amigo e for procurá-lo à meia-noite e lhe disser: amigo, empresta-me 3 pães, porque um amigo meu chegou de viagem e nada tenho para lhe oferecer. E se o outro responder lá de dentro: não me incomodes, já tranquei a porta e meus filhos e eu já estamos deitados, não me posso levantar para te dar os pães. Eu vos declaro, mesmo que o outro não se levante para dá-los, porque é seu amigo, vai levantar-se ao menos por causa da impertinência dele e lhe dará quanto for necessário. Portanto, eu vos digo, pedi e recebereis, procurai e encontrareis, batei e vos será aberto, pois quem pede recebe, quem procura encontra, e para quem bate se abrirá. Será que algum de vós que é pai, se o filho pedir um peixe, lhe dará uma cobra? Ou ainda, se pedir um ovo, lhe dará um escorpião? Ora, se vós que sois maus, sabeis dar coisas boas aos vossos filhos, quanto mais o Pai do céu dará o Espírito Santo aos que o pedirem. Palavra da Salvação. Depois de ensinar seus discípulos a rezarem o Pai Nosso, Jesus alude ao poder da oração. Peçam e lhes será dado. Procurem e encontrarão. Batam e lhes será aberto. Deus é Pai e por isso é incapaz de recusar o pedido sincero de seus filhos. Por outro lado, o Pai nos conhece. Pai conhece você e sabe do que precisamos, melhor do que nós mesmos. Por isso nossa oração deve ser sempre sincera e direta. Além da oração, de súplica ou petição, o Catecismo da Igreja ensina que temos outras formas de oração, como a bênção, a adoração, a intercessão, a ação de graças e o louvor. Peçamos juntos a vinda do Espírito Santo sobre você e sobre suas necessidades. Vinde, Espírito Santo, enchei os corações dos vossos fiéis e acendei neles o fogo do vosso amor. Enviai o vosso Espírito e tudo será criado e renovareis a face da terra. Oremos. Ó Deus, que instruístes os corações dos vossos fiéis com a luz do Espírito Santo, fazei que apreciemos retamente todas as coisas segundo o mesmo Espírito e gozemos da sua consolação. Por Cristo nosso Senhor. Amém. Jesus Cristo passou a vida inteira fazendo o bem e curando cada pessoa de suas enfermidades, tanto as físicas quanto as psíquicas. Por isso vamos, nesta quinta-feira, abençoar, pedir a bênção para a água, por intercessão da Mãe do Perpétuo Socorro. Nesse momento, convido você a pegar um copo com água, colocar aí pertinho de você, do seu lado, e com fé acompanhar e rezar junto esta oração. Senhor, Pai Santo, voltai vosso olhar sobre nós, remidos pelo vosso corpo e pelo vosso sangue, e renascidos pelo Espírito Santo nas águas do batismo. Abençoai esta água que vossos filhos e filhas vos apresentam neste momento. Concedei aos que usarem desta água renovar-se no corpo e no espírito, e vos servirem de todo o coração. Em nome do Pai, e do Filho, e do Espírito Santo. Amém. anunciou aos pastores pelo anjo a grande alegria do nascimento do Salvador, derrame no seu coração agora a sua alegria e torne você mensageiro também do seu evangelho. A nossa proteção está no nome do Senhor, que fez o céu e a terra. Pela intercessão de São João Batista, desça sobre você, sobre a sua família, sobre o seu trabalho, a bênção do Deus Todo-Poderoso. Pai, Filho e Espírito Santo. Amém. O abraço de hoje vai para o Pedro, para o Paulo, para a Diva, que moram em Portugal. Um abraço para a Carla, o Marcelo e a Júlia de São Paulo, para o Diogo de Valinhos, para a Maria Judite, a Patrícia de Juquitiba. Um abraço para a família Gregorato Paiva. Sou o padre Edmilson Moraes, salesiano de Dom Bosco, e moro atualmente em Campinas, no estado de São Paulo, no Colégio Liceu Salesiano Nossa Senhora Auxiliadora. Que Deus continue abençoando seus projetos e suas decisões. Abraço e até mais.
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12: 10 horas.
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12: Excelente noite para você que está aqui conosco na programação Com a Mãe Aparecida, aqui na Rede Aparecida de Rádio. E você que já nos acompanha através da nossa live, Facebook e YouTube da Rádio Aparecida, pode contemplar o Santuário Nacional. Aliás, também a visão belíssima da cidade de Aparecida, né? Um pedaço da cidade de Aparecida. Ali, essa câmera que está posicionada lá no Morro do Cruzeiro. É isso mesmo, Morro do Cruzeiro, aonde essa câmera está posicionada. E a Gabi já mudou aí para a Galeria Recreio, né? Esse local bonito que a gente consegue ver a fachada norte do Santuário Nacional. Olha só que beleza, iluminadíssima, já esperando tantos devotos para o dia 12 de outubro, para a grande festa da rainha e padroeira do Brasil. Agora a Gabi já mudou lá, ó, para olha só que bonito, ó. Já estão acendendo as luzes ali da colunata dos apóstolos. Aliás, estão fazendo os testes ali aonde vai acontecer o Festival da Padroeira. A esse lado que a Gabi já está posicionando pra gente, já é uma câmera que está posicionada lá em cima, no estacionamento superior, do lado sul do santuário. Você já pode contemplar o lado sul, ali na colunata dos apóstolos, e o lado oeste do Santuário Nacional. É desse lado que vai acontecer ali o Festival da Padroeira. Tá vendo? O pessoal já tá fazendo os testes ali, ó, da iluminação, passando, fazendo teste de som, tudo mais. A nossa tenda vai ficar próxima ali à colunata dos apóstolos, na capela, do lado da capela do batismo, bem nessa posição que a Gabi tá mostrando ali, ó, na capela do batismo, bem do ladinho, vai ficar a tenda da Rádio Aparecida, aonde você vai poder também passar por lá, deixar o seu alô, mandar o seu abraço para quem você quiser. E aqui nos estúdios da Rádio Aparecida, pois bem, com alegria, acolhemos você com muito carinho para a oração do Santo Terço nesta noite toda especial. Hoje é dia 8 de outubro, ano 2026. É o programa Com a Mãe Aparecida, que convida você para rezar o terço a partir de agora. Muito prazer, eu sou Evandro Brum e vou rezar o terço contigo nesta hora toda especial. Convido você a participar através do nosso WhatsApp DDD 12 3104 1043. Fique à vontade para colocar suas intenções, viu? Pedidos e agradecimentos também você pode colocar através do Facebook e YouTube da Rádio Aparecida. Se preferir, pode utilizar o meu Instagram, @ Evandro Brum Rádio. Por lá você também coloca suas intenções, pois eu estou rezando por você e com você. Aliás, o meu Instagram já está disponível sempre, viu? Você pode colocar lá suas intenções, que eu também vou lá, rezo por cada devoto, cada irmão que reza junto comigo também lá no meu Instagram, Evandro Brum Rádio. Procura lá, segue a gente e vamos evangelizar o Brasil e o mundo. Bom, para você que está na sintonia através das emissoras que retransmitem no nosso programa, uma ótima noite para quem está lá na cidade de Foz do Iguaçu, nos acompanhando através da Rádio Foz Web. E também na cidade de Uberaba, mais uma rádio web que nos retransmite, Rádio Metropolitana Web. E ainda, com muito carinho, eu acolho quem está na cidade de Ponta Grossa, no Paraná, através da Rádio Santana FM e muitas outras emissoras que nos ajudam a mergulhar na espiritualidade de Nossa Senhora e levar a presença amorosa, carinhosa e caridosa da Mãe Aparecida até a sua casa, até o seu lar, até a sua vida. Bem-vindo, bem-vinda à nossa programação. Eu trabalho com a produção de Marcos Thiago, a coordenação de Paula Castro, com a direção geral do Padre Vanderlei Souza, missionário redentorista. Lá na Central Multimídia, como eu disse, tá lá a Ana Gabriela, que nos ajuda a entrar na sua casa através do Facebook e YouTube da Rádio Aparecida. Vem conosco celebrar este momento de fé e devoção. Que Nossa Senhora continue cuidando da sua vida, do seu coração e da sua história. Bem-vindo, bem-vinda ao programa Com a Mãe Aparecida. Que Nossa Senhora Aparecida me conduza ao coração de Jesus. E assim a gente mergulha juntos na palavra de Deus e mergulhamos juntos naquilo que o Senhor Jesus tem para mim e para você. Vamos juntos fazer um momentinho de oração com a palavra de Deus. O trecho do evangelho do dia de hoje vai dizer que se um de vós tiver um amigo e for procurar à noite e lhe disser: amigo, empresta-me 3 pães, porque um amigo meu chegou de viagem e nada tenho para lhe oferecer. E se o outro responder lá de dentro: não me incomodes, já tranquei a porta, os meus filhos e eu já estamos deitados, não me posso levantar para te dar os pães. Eu vos declaro, mesmo que o outro não se levante para dá-los, porque é seu amigo, vai levantar-se, porque por causa da insistência dele, e lhe dará o quanto for necessário. Isso vale também para nossa oração. Nós precisamos ser insistentes na oração. Muitas vezes a gente reclama porque Deus não realiza o que precisa ser realizado no momento em que eu desejo, que eu quero, que eu espero e que eu gostaria. E aí a gente desiste. A gente acha que aquela graça não é pra gente. Ah, certamente não é para mim. Por isso Deus não me concedeu. Insista. Se aquilo vai fazer bem para você e para o outro, insista. Se você sabe que aquilo vai mudar a sua vida, vai transformar a sua história para Deus, insista. Insista pela oração que você faz para o seu filho, pela sua filha, pelo seu esposo, pela sua esposa, por sua família. Insista. Não deixe de rezar. Não deixe de colocar diante do coração de Jesus a sua necessidade. Ele sabe, sabe. E vai fazer na hora que ele achar mais conveniente. Não para ele, mas para nós. Porque ele sabe o momento certo. Ele sabe a hora certa. Mas meu irmão e minha irmã, insista. Insista com Jesus. Insista na oração. Na oração pelo outro. Na oração por você. Nunca deixe de rezar, nunca pare de buscar, porque Deus vai lhe dar aquilo que você precisa, na hora em que você deseja, no momento em que você espera. Seja fiel na oração, seja perseverante no pedir e confiante no esperar. Que Deus abençoe você.
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12: Pegue o seu terço na mão e trace sobre o seu coração o sinal do cristão. Pelo sinal da Santa Cruz, livrai-nos Deus nosso Senhor dos nossos inimigos. Em nome do Pai, do Filho e do Espírito Santo. Amém. Hoje é quinta-feira, dia de mergulharmos no mistério eucarístico de Jesus. Que nosso Senhor Jesus Cristo abençoe você, sua vida e o seu coração. E assim, mergulhamos juntos rezando esta belíssima oração que a igreja nos propõe para compreender melhor a nossa intimidade com a Eucaristia. Meu Deus, eu creio, adoro, espero e amo-vos. Peço-vos perdão por aqueles que não creem, não adoram, não esperam e não vos amam. Santíssima Trindade, Pai, Filho e Espírito Santo, adoro-vos profundamente e ofereço-vos o preciosíssimo corpo, sangue, alma e divindade presente em todos os sacrários da terra, em reparação dos ultrajes, sacrilégios e indiferenças com que ele mesmo é ofendido, e pelos méritos do seu Santíssimo Coração e do Coração Imaculado de Maria, peço-vos a conversão de todos nós, pobres pecadores. Amém. nós vos oferecemos este texto que vamos rezar, meditando nos mistérios de vossa redenção. Concedei-nos, por intercessão da bem-aventurada sempre Virgem Maria, Mãe de Deus e Nossa Mãe, as virtudes que nos são necessárias para bem rezá-lo e a graça de ganharmos as indulgências anexas a esta santa devoção. Oferecemos particularmente, em desagravo dos pecados cometidos contra o Santíssimo Coração de Jesus e o Imaculado Coração de Maria, peço pela paz do mundo, pela conversão de todos nós pobres pecadores, pelas almas do purgatório, pelas intenções do Santo Padre, o Papa Leão XIV, pelas almas dos Papas Bento e Francisco, pelo aumento e santificação do clero, pela santificação das nossas famílias, pelas vocações, pelas missões e missionários e por todo o povo brasileiro. Que assim seja. Amém. E agora juntos vamos professar a nossa fé, rezando. Rezo junto com você e rezo por você. Você que está conosco, segure o seu terço, você que pode. Você que infelizmente não pode estar dirigindo, trabalhando, mas só ouvindo o terço, neste momento, deixe a Deus entrar no seu coração e fazer morada na sua vida para que você encontre a paz a partir do início deste santo terço. Creio em Deus Pai, Todo-Poderoso, Criador do céu e da terra, e em Jesus Cristo, seu único Filho, nosso Senhor, que foi concebido pelo poder do Espírito Santo, nasceu da Virgem Maria, padeceu sob Pôncio Pilatos, foi crucificado, morto e sepultado, desceu à mansão dos mortos, ressuscitou ao terceiro dia, subiu aos céus, está sentado à direita de Deus Pai Todo-Poderoso, donde há de vir a julgar os vivos e os mortos. Creio no Espírito Santo, na Santa Igreja Católica, na comunhão dos santos, na remissão dos pecados, na ressurreição da carne, na vida eterna. Amém. Pai nosso que estais nos céus, santificado seja o vosso nome. Venha a nós o vosso reino, seja feita a vossa vontade, assim na terra como no céu. O pão nosso de cada dia nos dai hoje. Perdoai-nos as nossas ofensas, assim como nós perdoamos a quem nos tenha ofendido. E não nos deixeis cair em tentação, mas livrai-nos do mal. Amém. Salve Maria, filha de Deus Pai. Ave Maria, cheia de graça, o Senhor é convosco. Bendita sois vós entre as mulheres e bendito é o fruto de vosso ventre, Jesus. Santa Maria, Mãe de Deus, rogai por nós pecadores, agora e na hora de nossa morte. Amém. Salve Maria, filha, mãe de Jesus Cristo, o nosso Deus Salvador. Ave Maria, cheia de graça, o Senhor é convosco. Bendita sois vós entre as mulheres e bendito é o fruto de vosso ventre, Jesus. Santa Maria, Mãe de Deus, rogai por nós pecadores, agora e na hora de nossa morte. Amém. Salve Maria, esposa do Espírito Santo, santificador. Ave Maria, cheia de graça, o Senhor é convosco. Bendita sois vós entre as mulheres e bendito é o fruto de vosso ventre, Jesus. Santa Maria, Mãe de Deus, rogai por nós pecadores, agora e na hora de nossa morte. Amém. Glória ao Pai, ao Filho e ao Espírito Santo, como era no princípio, agora e sempre. Amém. E assim, para iniciarmos o santo terço de hoje, vamos colocar as nossas primeiras intenções. Vamos lá para o WhatsApp da Rádio Aparecida. Rezo pedindo a bênção de Deus para a vida de quem está conosco, o Juan Soto. Boa noite, Juan. Ele é da cidade de São José do Rio Preto, aqui no estado de São Paulo. Está rezando com a gente. Uma ótima noite também para o Claudecir e a Sandra, lá de Ponta Grossa, no Paraná. Boa noite, família. Sejam bem-vindos à rádio, viu? Obrigado pela participação de vocês. Que Deus lhes abençoe. Louvado seja Deus também pela presença e pela participação do Genésio, da cidade de Ibiúna, aqui no estado de São Paulo. Boa noite, Genésio. Bem-vindo, amigo. Obrigado, viu? Um grande abraço. Que Nossa Senhora Aparecida abençoe a sua vida. E a Florinda Mendonça, a Flor do Potim, que reza com a gente e coloca suas intenções direto do coração, direto para o coração de Jesus. Bem como a Maria Isabel Kshimaia, de Juiz de Fora, Minas Gerais. Tudo bem, Maria Isabel? Boa noite para você. Que Nossa Senhora abençoe você, sua vida e o seu coração, viu? Tô rezando por você, por suas intenções. Conta comigo. Com alegria também, eu acolho aqui quem está rezando conosco, lá da cidade de São Paulo, na Zona Leste, é o Aurelino Matos. Boa noite, meu amigo. Seja bem-vindo. Que Deus abençoe, viu? Que nossa mãe Aparecida ilumine a sua vida e as suas intenções. Obrigado por você que reza conosco e coloca suas intenções diante do coração da mãe Aparecida. Contemplemos juntos o primeiro mistério. Hoje, os mistérios da luz, os mistérios da vida pública de Jesus.

0: rezar conosco este primeiro mistério, eu convido aqui da cidade de Guaratinguetá a Ana Gonçalves. Aninha, boa noite para você, tudo bem?
1: Boa noite, Ivan, tudo bem com você, sua família?
0: Tudo jóia, graças a Deus, seja bem-vinda.
1: Ah, agora fiquei feliz, você é bem-vindo também na minha casa.
0: Obrigado, também, viu? Deus abençoe.
1: Pode entrar, pode
0: deixar. Amém. Pode colocar suas intenções, por favor, Aninha.
1: Tá bom, colocar pelo texto para toda a minha família, o Jorge Luiz, a gente na Paula, o Lúcio, a Bruna, o Simão, o Fabrício, que a saúde que minha madre dizia, e que a felicidade de que nossa Deus está melhor, rezar também para todos, padre, espiado, irmão, ministro, e para também para a minha filha Fátima, Michele, para todos os meus filhos, e também para todos que assistiram, Jusclele, Cida, para a Cláudia, Marília, Luciane, Marina, e também para o Pai Manto da Venda, aqui de Paróquia, e para todos os meus filhos, Santo José, e para todos os meus filhos, da Rádio Você, Ivanda.
0: Obrigado.
1: Com Marcos, Thiago, Fabiana, família, Thaís, família. E com todos os meus sobrinhos, filhados, todos os meus filhos, todos os meus filhos, todos os meus filhos, com os Sérgio e com o Saúl também, com a Saúl, com a Gaiane, da Fabricana de Câncer. Também com o Sérgio Sérgio, com a Fabricana de Câncer. E Deus abençoe a Senhora, com o Sérgio e e seja curado. Amém.
0: Amém, que assim seja. Então, se embora rezar, você faz a primeira parte e eu respondo, tá bom?
1: Ai, Jorge, Pai nosso que está no céu, santificado seja o vosso nome, venha a nós o vosso reino, seja feita a vossa vontade aqui na terra como no céu.
0: O pão nosso de cada dia nos dai hoje, perdoai-nos as nossas ofensas, assim como nós perdoamos a quem nos tenha ofendido. E não nos deixeis cair em tentação, mas livrai-nos do mal. Amém. Sim.
1: Ave Maria, cheia de graça, o Senhor convosco, e vossa mulher, bendito o fruto do vosso ventre, Jesus.
0: Santa Maria, Mãe de Deus, rogai por nós, pecadores, agora e na hora de nossa morte. Amém.
1: Ave Maria, cheia de graça, o Senhor convosco, e vossa mulher, bendito o fruto do vosso ventre, Jesus.
0: Santa Maria, Mãe de Deus, rogai por nós, pecadores, agora e na hora de nossa morte. Amém.
1: Ave Maria, cheia de graça, o Senhor é convosco, bendito o fruto do vosso ventre, Jesus.
0: Santa Maria, Mãe de Deus, rogai por nós, pecadores, agora e na hora de nossa morte. Amém.
1: Ave Maria, cheia de graça, o Senhor é convosco, bendito o fruto do vosso ventre, Jesus.
0: Santa Maria, Mãe de Deus, rogai por nós, pecadores, agora e na hora de nossa morte. Amém.
1: Ave Maria, cheia de graça, o convosco, e seus vossos, bendito o fruto do vosso ventre, Jesus.
0: Santa Maria, Mãe de Deus, rogai por nós, pecadores, agora e na hora de nossa morte. Amém.
1: Ave Maria, cheia de graça, o convosco, e seus vossos, bendito o fruto do vosso ventre, Jesus.
0: Santa Maria, Mãe de Deus, rogai por nós, pecadores, agora e na hora de nossa morte. Amém.
1: Ave Maria, cheia de graça, o convosco, e seus vossos, bendito o fruto do vosso ventre, Jesus.
0: Santa Maria, Mãe de Deus, rogai por nós, pecadores, agora e na hora de nossa morte. Amém.
1: Ave Maria, cheia de graça, o Senhor é convosco, bendita as vossas mulheres. Bendito o fruto do vosso ventre, Jesus.
0: Santa Maria, Mãe de Deus, rogai por nós, pecadores, agora e na hora de nossa morte. Amém.
1: Ave Maria, cheia de graça, o Senhor é convosco, bendita as vossas mulheres. Bendito o fruto do vosso ventre, Jesus.
0: Santa Maria, Mãe de Deus, rogai por nós, pecadores, agora e na hora de nossa morte. Amém.
1: Ave Maria, cheia de graça, o convosco, e seus vossos bendito o fruto do vosso ventre, Jesus.
0: Santa Maria, Mãe de Deus, rogai por nós, pecadores, agora e na hora de nossa morte. Amém.
1: Glória ao Pai, o Filho e o Espírito Santo.
0: Como era no princípio, agora e sempre. Amém.
1: Ó meu Jesus,
0: perdoai-nos, livrai-nos do fogo do inferno, levai as almas todas para o céu e socorrei principalmente aquelas que mais precisarem da vossa infinita misericórdia.
1: Nossa Senhora Aparecida,
0: rogue por nós. Vinde a nós, iluminai-nos.
1: E nossa bênção a você, viu?
0: Obrigado, Aninha. Um abraço para você, viu?
1: Amém,
0: até mais. Até ficar com Deus.
1: Fica
0: com Deus,
1: nós
0: vocês. Amém. Que alegria rezar pelas intenções dos irmãos que estão conosco, né? Que Deus abençoe a todos. Vamos lá para o Facebook da Rádio Aparecida. colocar algumas intenções dos irmãos que rezam conosco. Rezo aqui e peço a Nossa Senhora que acolha as intenções do Ivanildo Souza. Ele é da cidade de Teresina, lá no Piauí. Obrigado, Ivanildo. Seja bem-vindo. Deus abençoe, viu? A Lourdes Esteves também está conosco. Obrigado, Lourdes. Ótima noite para você. Ela é da cidade de Arapoti, lá no Paraná. Seja bem-vinda. Conosco também a Cida Sinhá Baldinho. Ô, Sinhá, tudo bem? Boa noite, viu? Seja bem-vinda. Deus abençoe sua família também. A Senhora Aparecida te proteja. Andréia Rosa também está conosco. Boa noite. Que Nossa Senhora Aparecida abençoe suas intenções. Também ela é de Varginha, Virgínia, Minas Gerais. O Joãozinho Romeiro, tudo bem, Joãozinho? Seja bem-vindo, viu? Devota Mãe Aparecida e nos acompanha também. Reza conosco aqui o Leandro dos Santos. Boa noite, Leandro. Ele é da cidade de Ponta Grossa, lá no Paraná, e está rezando com a gente. Obrigado, meu querido. Um abraço para você, que Deus te abençoe, viu? Deus abençoe também a Vera Gelaco. Bem-vinda, Vera. Louvado seja Deus pela sua presença, viu? E pela sua participação aqui conosco. Deus abençoe também as intenções da Liz Ribeiro. Boa noite, Liz. Louvado seja Deus pela sua presença, pela sua participação. Estamos rezando por você. E a Eliete Aparecida também está conosco. Obrigado, Eliete. Ótima noite. Nossa Senhora da Conceição Aparecida abençoe e ilumine a sua vida. Agora vamos juntos contemplar o segundo mistério. Segundo mistério da luz.

0: para rezar conosco este segundo mistério. Convido a Antônia Maria, que reza com a gente. Boa noite, Antônia, tudo bem?
1: Boa noite, tudo bem, senhor
0: Eduardo? Louvado seja Deus pela sua presença, seja bem-vinda para rezar o texto conosco, viu?
1: Viu? Louvado seja Deus na Maria Santíssima do Senhor, também está dentro da minha casa.
0: Amém.
1: Junto comigo.
0: Muito obrigado, viu? Pode colocar suas intenções para esse mistério, por favor?
1: Minhas intenções é graça, saúde e paz para mim, meus filhos, meus netos, a comunidade minha aqui de Santo Expedito, no Itapicuru do Senhor de Bonfim, Bahia, por o Papa, por Dom Arnaldo, o Eduardo, o padre Darlan e o padre Leandro, aqui da nossa comunidade, o padre Luiz e todos vocês da Aparecida.

0: assim como nós perdoamos a quem nos tenha ofendido, e não nos deixeis cair em tentação, mas livrai-nos do mal. Amém.
1: Essa primeira Ave Maria eu vou oferecer por Geovane do Senhor do Bonfim, que é o que mais pertence para mim. Ave Maria, cheia de graça, o Senhor é convosco. Bendita sois vós entre as mulheres. Bendito é o fruto do vosso ventre, Jesus.
0: Santa Maria, Mãe de Deus, rogai por nós, pecadores, agora e na hora de nossa morte. Amém.
1: A segunda ofício da todos
0: Maria,
1: que forem rezar o texto, quando estiverem rezando ao texto, oferecer uma.
0: Ave Maria, cheia de graça, o Senhor é convosco. Bendita sois vós entre as mulheres e bendito é o fruto de vosso ventre, Jesus. Santa Maria, Mãe de Deus, rogai por nós, pecadores, agora e na hora de nossa morte. Amém. Antônio, Ave Maria.
1: Ave Maria, cheia de graça, o Senhor é convosco. Bendita sois vós entre as mulheres, bendito é o fruto do vosso ventre, Jesus.
0: Santa Maria, Mãe de Deus, rogai por nós, pecadores, agora e na hora de nossa morte. Amém.
1: Ave Maria, cheia de graça, o Senhor é convosco. Bendita sois vós entre as mulheres, bendito é o fruto do vosso ventre, Jesus.
0: Santa Maria, Mãe de Deus, rogai por nós, pecadores, agora e na hora de nossa morte. Amém.
1: Ave Maria, cheia de graça, o Senhor é convosco. Bendita sois vós entre as mulheres, bendito é o fruto do vosso ventre, Jesus.
0: Santa Maria, Mãe de Deus, rogai por nós, pecadores, agora e na hora de nossa morte. Amém.
1: Ave Maria, cheia de graça, o Senhor é convosco. Bendita sois vós entre as mulheres, bendito é o fruto do vosso ventre, Jesus.
0: Santa Maria, Mãe de Deus, rogai por nós, pecadores, agora e na hora de nossa morte. Amém.
1: Ave Maria, cheia de graça, o Senhor é convosco. Bendita sois vós entre as mulheres, bendito é o fruto do vosso ventre, Jesus.
0: Santa Maria, Mãe de Deus, rogai por nós, pecadores, agora e na hora de nossa morte. Amém.
1: Ave Maria, cheia de graça, o Senhor é convosco. Bendita sois vós entre as mulheres, bendito é o fruto do vosso ventre, Jesus.
0: Santa Maria, Mãe de Deus, rogai por nós, pecadores, agora e na hora de nossa morte. Amém.
1: Ave Maria, cheia de graça, o Senhor é convosco. Bendita sois vós entre as mulheres, bendito é o fruto do vosso ventre, Jesus.
0: Santa Maria, Mãe de Deus, rogai por nós, pecadores, agora e na hora de nossa morte. Amém.
1: E essa última Ave Maria, para Nossa Senhora Aparecida, para que ela nos proteja e desapareça todas as coisas ruins de todos nós, ouvintes do texto e participantes. Ave Maria, cheia de graça, o Senhor é convosco. Bendita sois vós entre as mulheres, bendito é o fruto do vosso ventre, Jesus.
0: Santa Maria, Mãe de Deus, rogai por nós, pecadores, agora e na hora de nossa morte. Amém. Ave Maria, cheia de graça, o Senhor é convosco. Bendita sois vós entre as mulheres, e bendito é o fruto de vosso ventre, Jesus. Santa Maria, Mãe de Deus, rogai por nós pecadores, agora e na hora de nossa morte. Amém. Ave Maria, cheia de graça, o Senhor é convosco. Bendita sois vós entre as mulheres, e bendito é o fruto de vosso ventre, Jesus. Santa Maria, Mãe de Deus, rogai por nós pecadores, agora e na hora de nossa morte. Amém. Glória ao Pai, ao Filho e ao Espírito Santo.
1: Como era no princípio, agora e sempre. Amém.
0: Ó meu bom e amado Jesus.
1: Perdoai e livrai do fogo do inferno, levai as almas todas para o céu, socorrei mais que mais precisar e dar a vossa infinita misericórdia.
0: Nossa Senhora
1: da Piedade,
0: rogai por nós.
1: Sagrado Coração de Jesus e Maria,
0: nós temos confiança em vós.
1: Nossa Senhora do Rosário de Fátima,
0: rogai por nós.
1: São José,
0: rogai por nós. Antônio,
1: Nossa Senhora da...
0: rogai por nós. Antônio, obrigado, viu?
1: Obrigado também.
0: Deus te abençoe.
1: Uma boa noite. Na hora que você quiser, pode ligar aí pra mim, que eu estou ouvindo todo dia o texto.
0: Amém. Fica com Deus.
1: Fica com Deus também. Uma boa noite.
0: Boa noite. Tchau, tchau. Que Deus abençoe e proteja os irmãos devotos que rezam conosco. Que alegria, viu? Receber você aqui conosco. Que Deus continue te abençoando e te protegendo. Rezo aqui também, peço a bênção de Deus agora para os irmãos que estão conosco lá no YouTube, sim, YouTube da Rádio Aparecida. Vamos lá rezar, pedindo a bênção de Deus para quem está na sintonia e rezando com a gente. A Márcia Maria de São José dos Campos, boa noite, Márcia, seja bem-vinda, obrigado pelo carinho, pela presença, estou rezando por você, viu? Louvado seja Deus pela presença aqui conosco. Conosco também Ismael José da Silva, da Joinville, Santa Catarina, está com a gente. Obrigado, Ismael. Deus te abençoe, viu? Luiz Carlos Martins também está com a gente, lá da cidade de Guaxupé, em Minas Gerais. Obrigado, Luiz. Um abraço, meu irmão. Um abraço também para a Alessandra Aparecida. Tudo bem, Alessandra? Boa noite. Ela é da cidade de Bom Despacho, em Minas Gerais, e reza com a gente. Louvado seja Deus, viu? Bendito seja Deus também pelas

Atenções do Reginaldo, Regina Piedade. Oi, Regina, tudo bem? Boa noite, querida, bem-vinda, viu? Deus te abençoe e proteja sempre. Rezamos também por Dinair Aparecida. Tudo bem, Dinair? Lá de Ponta Grossa, no Paraná, tá rezando com a gente, pedindo bênçãos da Mãe de Deus para sua vida. A Gildete também tá conosco. Obrigado, Gildete, de Vila Isabel, Rio de Janeiro. Boa noite, seja bem-vinda. Belíssimo bairro de Vila Isabel. Que Deus abençoe a todos, viu? Que Nossa Senhora Aparecida ilumine. Dona Nenê Barreiro, boa noite para a senhora, seja bem-vinda. Obrigado por rezar e por participar, tá bom? Deus abençoe a senhora e todas as suas intenções. E ainda rezamos por Silvia Helena, que coloca aqui suas intenções particulares, pedindo bênçãos da Mãe Aparecida para todas as suas intenções. E você que está aí, quer participar? Fique à vontade. DDD 12-3104-1043, Facebook, YouTube da Rádio Aparecida ou pelo meu Instagram, @EvandroBrumRádio. Agora juntos vamos contemplar

0: conosco este terceiro mistério, eu convido a Ivani, da cidade de Paratinga, lá na Bahia. Ivani, boa noite, tudo bem?
1: Oi.
0: Tudo bem? Está me ouvindo?
1: Boa noite.
0: Boa noite. Está me ouvindo, Ivani?
1: Tô ouvindo, sim.
0: Bom, louvado seja Deus. Seja bem-vinda à Rádio Aparecida. Que Deus abençoe sua vida e pode colocar suas intenções, tá bom?
1: Muito obrigado. As minhas intenções é pela minha família, o marido e os filhos, pelo meu pai e todos os meus irmãos, pela minha comunidade, pelo meu parco, o meu padre da minha paróquia, que é Padre Rafael, Padre Anton, Padre Manuel, pelo meu bispo da minha paróquia também,
0: sim.
1: Dom Rubal, que está aí na partida.
0: Uhum.
1: Rezo também pela alma da minha filha, com 2 meses de falecida. Rezo pela alma da minha mãe. O Dona Nenê, que foi a minha. Até esse ponto, agradeço muito ela. Pelo meu amigo também. Paulo Brito também, que me atendeu com muito amor e carinho. Peço que Nossa Senhora Aparecida proteja cada um deles.
0: Amém. Que assim seja.
1: E por todos vocês aí da Rádio Aparecida. Bem. Muito obrigada, viu, de eu estar conversando e rezando o texto com a mãezinha Aparecida. Fiquei muito feliz.
0: Louvado seja Deus. Então rezemos este mistério juntos. Você começa e eu respondo. Tudo bem?
1: Tudo bem.
0: Pode começar.
1: Pai nosso que estás no céu, santificado seja vosso nome. Venha a nós o vosso reino, seja feita a vossa vontade, assim na terra como no céu.
0: O pão nosso de cada dia nos dai hoje, perdoai-nos as nossas ofensas, assim como nós perdoamos a quem nos tenha ofendido. E não nos deixeis cair em tentação, mas livrai-nos do mal. Amém.
1: Ave Maria, cheia de graça, o Senhor é convosco. Bendita sois vós entre as mulheres, e bendito é o fruto do vosso ventre, Jesus.
0: Santa Maria, Mãe de Deus, rogai por nós, pecadores, agora e na hora de nossa morte. Amém.
1: Ave Maria, cheia de graça, o Senhor é convosco. Bendita sois vós entre as mulheres, e bendito é o fruto do vosso ventre, Jesus.
0: Santa Maria, Mãe de Deus, rogai por nós, pecadores, agora e na hora de nossa morte. Amém.
1: Ave Maria, cheia de graça, o Senhor é convosco. Bendita sois vós entre as mulheres, e bendito é o fruto do vosso ventre, Jesus.
0: Santa Maria, Mãe de Deus, rogai por nós, pecadores, agora e na hora de nossa morte. Amém.
1: Ave Maria, cheia de graça, o Senhor é convosco. Bendita sois vós entre as mulheres, e bendito é o fruto do vosso ventre, Jesus.
0: Santa Maria, Mãe de Deus, rogai por nós, pecadores, agora e na hora de nossa morte. Amém.
1: Ave Maria, cheia de graça, o Senhor é convosco. Bendita sois vós entre as mulheres, e bendito é o fruto do vosso ventre, Jesus.
0: Santa Maria, Mãe de Deus, rogai por nós, pecadores, agora e na hora de nossa morte. Amém.
1: Ave Maria, cheia de graça, o Senhor é convosco. Bendita sois vós entre as mulheres, e bendito é o fruto do vosso ventre, Jesus.
0: Santa Maria, Mãe de Deus, rogai por nós, pecadores, agora e na hora de nossa morte. Amém.
1: Ave Maria, cheia de graça, o Senhor é convosco. Bendita sois vós entre as mulheres, e bendito é o fruto do vosso ventre.
0: Maria, Mãe de Deus, rogai por nós, pecadores, agora e na hora de nossa morte. Amém.
1: Ave Maria, cheia de graça, o Senhor é convosco. Bendita sois vós entre as mulheres, e bendito é o fruto do vosso ventre, Jesus.
0: Santa Maria, Mãe de Deus, rogai por nós, pecadores, agora e na hora de nossa morte. Amém.
1: Ave Maria, cheia de graça, o Senhor é convosco. Bendita sois vós entre as mulheres, e bendito é o fruto do vosso ventre, Jesus.
0: Santa Maria, Mãe de Deus, rogai por nós, pecadores, agora e na hora de nossa morte. Amém.
1: Ave Maria, cheia de graça, o Senhor é convosco. Bendita sois vós entre as mulheres, e bendito é o fruto do vosso ventre, Jesus.
0: Santa Maria, Mãe de Deus, rogai por nós, pecadores, agora e na hora de nossa morte. Amém.
1: Glória ao Pai, ao Filho e ao Espírito Santo.
0: Como era no princípio, agora e sempre. Amém.
1: Ó meu Jesus, perdoai-nos, livrai-nos do fogo do inferno, levai as almas para o céu e socorrei principalmente as que mais precisarem da vossa infinita misericórdia.
0: Nossa Senhora Aparecida,
1: rogai por nós.
0: Nossa Senhora do Rosário, rogai por nós. São José,
1: rogai por nós.
0: Ivani, obrigado, viu?
1: Eu te agradeço, Deus fiquei te muito feliz.
0: A alegria foi rezar contigo, que Nossa Senhora abençoe você e toda a família.
1: Amém, a alegria toda foi a minha, que Deus abençoe vocês.
0: Amém, fica com Deus.
1: Amém, fica com Deus também.
0: Alegria em rezar com os irmãos, que Nossa Senhora Aparecida continue abençoando cada um com muito carinho. Louvado seja Deus pelas intenções e pela presença dos queridos irmãos e irmãs que estão junto conosco. Olha, o WhatsApp da Rádio Aparecida. Simbora rezar pelos irmãos que estão com a gente, que Nossa Senhora acolha as intenções de quem está conosco, que Deus abençoe a Ivone, boa noite Ivone, Nossa Senhora Aparecida lhe proteja. Com carinho também eu acolho o José Camargo, ele é da cidade de Ponta Grossa, no Paraná. Boa noite, José, bem-vindo. Também rezo, peço a bênção de Deus para a Lúcia Helena de São Sebastião do Paraíso, Minas Gerais, que está conosco rezando. Louvado seja Deus também pelas intenções do Jonas Eliseu. Ele reza com a gente lá da cidade de Ipatinga, Minas Gerais. Boa noite, Jonas. Boa noite também para o meu amigo, o Haroldo Cruz, da cidade de Virgínia, em Minas Gerais também, rezando com a gente. Marlene, da cidade de Itaquaquecetuba, aqui no estado de São Paulo, muito boa noite, seja bem-vinda, Deus te proteja e abençoe sempre, viu? E o Ângelo de São João Nepomuceno, em Minas Gerais também, tá rezando conosco, Deus te abençoe. A Iracema Pisani, de Guaratinguetá, também coloca suas intenções diante do coração da Mãe Aparecida. Rezamos com alegria pelas intenções da Cláudia de Belo Horizonte, Minas Gerais, pedindo a Nossa Senhora que acolha todos na sua casa e as suas intenções particulares também. E a Mari, oi Mari, Mari de Araucária, no Paraná, também rezando conosco. Deus abençoe suas intenções, viu? Contemplemos juntos o quarto mistério da luz.

0: rezar conosco este mistério, eu convido o seu Geraldo Madeira, lá de Coronel Fabriciano, e a dona Raimunda. Boa noite, família, tudo bem?
1: Boa noite, Evandro Bruno.
0: Como estamos? Deus abençoe vocês, seu Gerardo, dona Raimunda, sejam bem-vindos. Amém. Pode colocar as intenções de vocês, meus queridos, por favor.
1: Falou, vovô Evandro.
0: Maravilha.
1: A gente vai pedir para Nossa Senhora tomar conta de nós, agradecendo pela nossa saúde. É, a gente está indo amanhã para Salvador, que Papai do Céu toma conta de nós nessa viagem, durante o tempo que vier lá e voltar. Estamos rezando também para o nosso bispo, aqui da nossa diocese de Itabira, Coronel Fabriciano. Nós estamos sem bispo já há 7 meses. O Senhor Jesus nos ilumina. Agradecendo pela saúde dos meus irmãos e cunhados, pela alma do nosso Vaguinho, rezando para a Aldavisa de Barra dos Coqueiros, a dona Neném, dona Creuza, Paulo Brito, a dona Marta aqui de Patinga, o seu José Garcia aí de Aparecida, o seu José Geraldo e Maria Alves aqui da nossa paróquia, e o seu Geraldo e a dona Naí, o Adão e a Clair, o Edivaldo Meire de Patinga, lá de São Paulo, e o Jonas Eliseu aqui de Patinga. E rezando por você, para todos aí da TV e rádio Aparecida, que o Senhor Jesus abençoe.
0: Amém. Amém.
2: Netinho, né, Edivaldo? Netinho, que Deus dê de toda a fortaleza.
0: Obrigado. Amém. Louvado seja Deus por vocês estarem aqui mais uma vez, viu? Muito bem, então vamos lá, vocês como estão em família, rezam juntos, um faz a primeira parte, o outro responde, eu acompanho vocês, tá bom?
1: Pai nosso que está aí no céu, santificado seja vosso nome, venha a nós o vosso reino, seja feita a vossa vontade, assim na terra como no céu.
2: Pai nosso que está no céu, perdoai a nossa vida, assim como nós perdoamos a quem tem não deixei cair em tentação, mas
1: não. Ave Maria, cheia de graça, o Senhor é convosco. Bendita sois vós entre as mulheres. Bendito é o fruto do vosso ventre, Jesus.
2: Santa Maria, Mãe de Deus, rogai por nós, pecadores, agora e na hora da nossa morte. Amém.
1: Ave Maria, cheia de graça, o Senhor é convosco. Bendita sois vós entre as mulheres. Bendito é o fruto do vosso ventre, Jesus.
2: Santa Maria, Mãe de Deus, rogai por nós, pecadores, agora e na hora da nossa morte. Amém.
1: Ave Maria, cheia de graça, o Senhor é convosco. Bendito sois vós entre as mulheres. Bendito é o fruto do vosso ventre, Jesus.
2: Santa Maria, Mãe de Deus, rogai por nós, pecadores, agora e na hora da nossa morte. Amém.
1: Ave Maria, cheia de graça, o Senhor é convosco. Bendito sois vós entre as mulheres. Bendito é o fruto do vosso ventre, Jesus.
2: Santa Maria, Mãe de Deus, rogai por nós, pecadores, agora e na hora da nossa morte. Amém.
1: Ave Maria, cheia de graça, o Senhor é convosco. Bendito sois vós entre as mulheres. Bendito é o fruto do vosso ventre, Jesus.
2: Santa Maria, Mãe de Deus, rogai por nós, pecadores, agora e na hora da nossa morte. Amém.
1: Ave Maria, cheia de graça, o Senhor é convosco. Bendita sois vós entre as mulheres. Bendito é o fruto do vosso ventre, Jesus.
2: Santa Maria, Mãe de Deus, rogai por nós, pecadores, agora e na hora da nossa morte. Amém.
1: Ave Maria, cheia de graça, o Senhor é convosco. Bendita sois vós entre as mulheres. Bendito é o fruto do vosso ventre, Jesus.
2: Santa Maria, Mãe de Deus, rogai por nós, pecadores, agora e na hora. Amém.
1: Ave Maria, cheia de graça, o Senhor é convosco. Bendita sois vós entre as mulheres. Bendito é o fruto do vosso ventre, Jesus.
2: Santa Maria, Mãe de Deus, rogai por nós, pecadores, agora e na hora da nossa morte. Amém.
1: Ave Maria, cheia de graça, o Senhor é convosco. Bendita sois vós entre as mulheres. Bendito é o fruto do vosso ventre, Jesus.
2: Santa Maria, Mãe de Deus, rogai por nós, pecadores, agora e na hora da nossa morte. Amém.
1: Ave Maria, cheia de graça, o Senhor é convosco. Bendita sois vós entre as mulheres. Bendito é o fruto do vosso ventre, Jesus.
2: Santa Maria, Mãe de Deus, rogai por nós, pecadores, agora e na hora da nossa morte. Amém.
1: Glória ao Pai, ao Filho e ao Espírito Santo, como era no princípio, agora e sempre. Amém. Ó meu Jesus, perdoai-nos, livrai-nos do fogo do inferno, levai as almas todas para o céu e socorrei principalmente os que mais precisarem da vossa infinita misericórdia. Ó Maria concebida sem pecado, rogai por nós e recorremos a vós. São Francisco Xavier, Nossa Senhora de Guadalupe, Nossa Senhora Aparecida, padroeira do Brasil, por nós que recorremos a vós. Falou, doutor Evandro.
0: Obrigado, meus queridos. Deus lhes abençoe.
1: Como é que tá a festa aí? Tá bonitona?
0: Graças a Deus, tudo na Santa Paz e cada vez mais linda a festa da padroeira do Brasil.
1: Pedir a Deus para tomar conta. Agora de noite saiu vários ônibus daqui para ir.
0: Graças a Deus. Deus abençoe todos aqueles que estão vindo a pé, de ônibus, de carro e, claro, aqueles que estão chegando com o seu coração. Obrigado, viu, seu Geraldo?
1: Nada, Evandro. Com Deus.
0: Tchau, dona Raimunda.
3: Fica com Deus.
0: Amém. Que alegria rezar com os irmãos que sempre rezam conosco. Que Deus abençoe a família, viu? Vamos lá pro Facebook mais uma vez. Ó, Facebook, eu rezo pela Marta Ribeiro. Boa noite, Marta. Seja bem-vinda. Deus abençoe. A Elizabeth Consorte também tá com a gente. Obrigado, Elizabeth. Uma ótima noite. A irmã Lurdinha Fernandes. Oi, irmã, tudo bem? Seja bem-vinda, viu? Deus abençoe a sua missão, sua vida e a sua caminhada. Ela é de São Bento Sapucaí, aqui no estado de São Paulo. Tá rezando com a gente. Obrigado, viu? Um grande abraço. Obrigado pelas suas orações. A Ivonete Santos também tá conosco. Obrigado, Ivonete. O Luiz Martins também tá na sintonia. Eunice Consorte. Obrigado, Eunice. Bem-vinda. Que Deus abençoe sempre, viu? A Roseli Rocha também tá com a gente. Obrigado, Roseli. Ótima noite. A Elizabeth Branchardit. Reza com a gente. Obrigado, Elizabeth. Ótima noite para você e para sua família também, viu? Deus abençoe. A Francisca Silva tá conosco também. Obrigado, Francisca. Nossa Senhora Aparecida abençoe e proteja. A Geralda. Oi, Geralda, tudo bem? Bem-vinda, viu? Geralda Maria reza conosco e coloca suas intenções. A Jane Magno, Janice Magno, né? Tá rezando conosco, que Nossa Senhora lhe proteja. Ana Maria, da cidade de Lorena, tá conosco rezando. Obrigado, Ana Maria. Deus abençoe sempre e proteja. Com alegria também, eu acolho as intenções da Camila Machado, de Timóteo, Minas Gerais, que junto com a sua mãe, a Terezinha, rezam conosco. Que Nossa Senhora abençoe a todos. A Aninha, de Ponta Grossa, mais uma vez rezando com a gente. Obrigado a todos. Que Nossa Senhora Aparecida te abençoe, viu, Aninha? Louvado seja Deus pela sua participação e pela presença. Assim, rezamos por você e com você. Chegamos ao quinto mistério. Vamos contemplá-lo.

0: que eu convido o Edson Nogueira, lá de São Paulo, capital. Edson, boa noite, amigo, tudo bem?
1: Tudo bom, boa noite.
0: Seja bem-vindo à Rádio Aparecida.
1: Prazer falar com você, Evandro.
0: O prazer é meu irmão, você aqui conosco para rezarmos e celebrarmos mais uma vez. Seja bem-vindo ao momento do Santo Terço, viu, meu querido?
1: Amém, amém, Deus abençoe todos vocês também.
0: Amém. Pode colocar suas intenções, por favor.
1: Perfeito, Evandro. Evandro, eu gostaria de colocar as intenções, em primeiro lugar, pela saúde de todos nós, né? Pela saúde de todos os enfermos, hospitalizados, os que estão nos leitos aí dos seus lares, os que estão aí nas casas de repouso, para todos vocês aí da Rádio Aparecida, Padre Rubens, né, o arcebispo Dom Mário, todos os missionários redentoristas, também em especial ao professor Marcelo, todos os professores aí da Rádio Aparecida, que Deus abençoe. É uma honra, acabei também de chegar do trabalho.
0: Amém.
1: É uma honra. Que Deus abençoe, se possível, também a todos os nossos irmãos que rezam. Eu acompanho o terço com vocês aí sempre. Quando estou trabalhando à noite, procuro também tentar aproveitar e assistir, né? E, Evandro, que eu vou pedir também para todos os profissionais da área da saúde, uhum, que eu sou enfermeiro emergencista, né? Uhum. SAMU de São Paulo. E eu peço aí também que Deus, Nossa Senhora Aparecida, todos os santos e santas, abençoe grandemente aí todos os profissionais da área da saúde, independente da categoria.
0: Sim.
1: E Deus abençoe o Santo Padre, o Papa, e pela paz do mundo.
0: Amém, meu irmão. Deus abençoe, viu? E louvado seja Deus pela sua missão, né? Porque ser enfermeiro é ter uma missão de salvar, de levar a saúde àqueles que precisam. Que Nossa Senhora continue abençoando você, todos aqueles que trabalham com você também, que Deus e a Mãe Aparecida lhes cubra de bênçãos, tá bom, meu querido?
1: Amém, amém.
0: Amém.
1: Evandro,
0: oi.
1: Como eu tô em casa já, eu também tô com a minha esposa.
0: Ah, tá com a esposa?
1: Se você puder ajudar nós aqui.
0: Ah, claro. Como que é o nome da sua esposa?
1: É Glaziellen, Glaziellen José. E tô com a minha filha Maria Luísa.
0: Oh, que maravilha. Então, vocês estão em família aí rezando? Então,
1: graças a Deus.
0: Graças a Deus. Então, vamos fazer o seguinte, assim, ó. Aqui no programa, no Santo Terço, as famílias rezam juntas. Porque família que reza unida, permanece unida.
1: Permanece.
0: Então, eu vou fazer o seguinte. Eu vou deixar você rezar com a sua esposa. Um faz a primeira parte, o outro responde. Eu vou acompanhando com vocês aqui. Tá bom? Aproveitar esse momento em família, juntamente com a sua filha também. Pode ser dessa forma?
1: Perfeito, amém.
0: Então tá bom.
1: Graças a Deus. O senhor pode ajudar nós, tá bom?
0: Claro. Então a gente vai fazer o seguinte, ó, vocês rezam por aí, um faz a primeira parte e o outro responde, e qualquer coisa eu tô aqui acompanhando vocês com o meu texto, tá bom? Fiquem à vontade.
1: Amém, perfeito. Vou começar pelo Pai Nosso, tá bom? Pai nosso que estais nos céus, santificado seja vosso nome, venha a nós vosso reino, seja feita a vossa vontade, assim na terra como no céu. O nosso de cada dia nos dai hoje, perdoai-nos as nossas ofensas, assim como nós perdoamos a quem nos tem ofendido, e não nos deixeis cair em tentação, mas livrai-nos do mal. Amém.
0: Ave Maria.
1: O Senhor é convosco. Bendita sois vós entre as mulheres. Bendito é o fruto do vosso ventre, Jesus. Santa Maria de Deus, rogai por nós, pecadores, agora e na hora de nossa morte. Amém. Ave Maria, cheia de graça, o Senhor é convosco. Bendita sois vós entre as mulheres, e bendito é o fruto do vosso ventre, Jesus. Santa Maria, Mãe de Deus, rogai por nós, pecadores, agora e na hora de nossa morte. Amém. Ave Maria, cheia de graça, o Senhor é convosco. bendita sois vós entre as mulheres, e bendito é o fruto do vosso ventre, Jesus. Santa Maria, Mãe de Deus, rogai por nós, pecadores, agora e na hora de nossa morte. Amém. Ave Maria, cheia de graça, o Senhor é convosco. Bendita sois vós entre as mulheres, e bendito é o fruto do vosso ventre, Jesus. Santa Maria de Deus, rogai por nós, pecadores, agora e na hora de nossa morte. Amém. Ave Maria, cheia de graça, o Senhor é convosco. Sim, mulheres, e bendito é o fruto do vosso ventre, Jesus. Santa Maria, Mãe de Deus, rogai por nós, pecadores, agora e na hora de nossa morte. Amém. Ave Maria, cheia de graça, o Senhor é convosco. Bendita sois vós entre as mulheres, e bendito é o fruto do vosso ventre, Jesus. Santa Maria de Deus, rogai por nós, pecadores, agora e na hora de nossa morte. Amém. Ave Maria, cheia de graça, o Senhor é convosco. Bendita sois vós entre as mulheres, e bendito é o fruto do vosso ventre, Jesus. Santa Maria de Deus, rogai por nós, pecadores, agora e na hora de nossa morte. Amém. Ave Maria, cheia de graça, o Senhor é convosco. Bendita sois vós entre as mulheres, e bendito é o fruto do vosso ventre, Jesus. Santa Maria de Deus, rogai por nós, pecadores, agora e na hora de nossa morte. Amém. Ave Maria, cheia de graça, o Senhor é convosco. Bendita sois vós entre as mulheres, e bendito é o fruto do vosso ventre, Jesus. Santa Maria de Deus, rogai por nós, pecadores, agora e na hora de nossa morte. Amém. Ave Maria, cheia de graça, o Senhor é convosco. Bendita sois vós entre as mulheres, e bendito é o fruto do vosso Jesus. Santa Maria, Mãe de Deus, rogai por nós, pecadores, agora e na hora de nossa morte. Amém. Glória ao Pai, ao Filho e ao Espírito Santo, como era no princípio, agora e sempre. Amém.
0: Nossa Senhora da Conceição Aparecida,
1: rogai por nós. São José, Nossa Senhora das Graças,
0: rogai por nós. Muito bem, Edson, obrigado, meu irmão, obrigado também a sua esposa.
1: Eu que agradeço, rapaz, Deus abençoe.
0: Amém, louvado seja Deus pela presença de vocês, e Deus abençoe a família, e que o manto sagrado de Nossa Senhora proteja o seu lar, tá bom, meu irmão?
1: Tá bom, Evandro.
0: Oi.
1: Amém, muito obrigado, que Deus abençoe você, a todos da rádio, do Portal A12, que abençoe a sua família, a sua netinha, parabéns, viu?
0: Obrigado.
1: Deus abençoe, parabéns pelo seu trabalho, tá de parabéns, nota 10 de 10.
0: Amém.
1: Tá bom? Deus abençoe.
0: Reza por mim, tá bom?
1: Pode deixar.
0: Grande abraço, meu querido, fica com Deus.
1: Amém, pra vocês também, Ivandro.
0: Amém. Louvado seja Deus pelas famílias que rezam conosco. É fundamental que as famílias estejam unidas em oração para vencermos o inimigo comum que quer destruir as nossas famílias. Deus está presente no lar de cada devoto, de cada irmão, de cada irmã que reza conosco. Agora vamos mergulhar na perseverança. Perseverando, pedindo à Mãe Aparecida que nos acolha e nos leve a Jesus. Infinitas graças vos damos, soberana Rainha, pelos benefícios que todos os dias recebemos de vossas mãos liberais. Dignai-vos agora e para sempre tomar-nos debaixo de vosso poderoso amparo, e para mais vos obrigar, vos saudamos com uma salve, Rainha. Salve, Rainha, Mãe de Misericórdia, vida, doçura e esperança nossa, salve. A vós bradamos os degredados filhos de Eva, a vós suspiramos, gemendo e chorando neste vale de lágrimas. Eia, pois, advogada nossa, esses vossos olhos misericordiosos a nós volvei, e depois deste desterro, mostrai-nos, Jesus. Bendito o fruto de vosso ventre, ó clemente, ó piedosa, ó doce sempre Virgem Maria. Rogai por nós, Santa Mãe de Deus, para que sejamos dignos das promessas de Cristo. Amém. Rogai por nós, Santa Mãe de Deus, para que sejamos dignos das promessas de Cristo. Amém. Rogai por nós, Santa Mãe de Deus, para que sejamos dignos das promessas de Cristo. Amém.
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0: Vamos nos consagrar à Mãe Aparecida. Ó Maria Santíssima, pelos méritos de nosso Senhor Jesus Cristo, em vossa querida imagem de Aparecida, espalhais inúmeros benefícios sobre todo o Brasil. Eu, embora indigno de pertencer ao número de vossos filhos e filhas, mas cheio do desejo de participar dos benefícios de vossa misericórdia, prostrado a vossos pés, consagro-vos o meu entendimento, para que sempre pense no amor que mereceis. Consagro-vos a minha língua, para que sempre vos louve e propague a vossa devoção. Consagro-vos o meu coração, para que, depois de Deus, vos ame sobre todas as coisas. Recebei-me, ó Rainha incomparável, vós que o Cristo crucificado deu-nos por mãe, no ditoso número de vossos filhos e filhas. Acolhei-me debaixo de vossa proteção, socorrei-me em todas as minhas necessidades espirituais e temporais, sobretudo na hora de minha morte. Abençoai-me, ó celestial cooperadora, e com vossa poderosa intercessão, fortalecei-me em minha fraqueza, a fim de que, servindo-vos fielmente nesta vida, possa louvar-vos, amar-vos e dar-vos graças no céu por toda a eternidade. Que assim seja. Amém. Deus os abençoe e nos guarde. Santifique nossa vida. Transforme o nosso coração. Restaure nossa história. Abençoe-nos, Deus Todo-Poderoso. Em nome do Pai, do Filho e do Espírito Santo. Amém. Louvado seja nosso Senhor Jesus Cristo, para sempre seja louvado. Que alegria foi rezar com você o Santo Terço com a Mãe Aparecida. Que as bênçãos da Mãe de Deus alcance sua vida, seu coração, a sua história. Muito obrigado pela sua presença e pelo seu carinho. O terço terminou, mas a nossa missão continua. Continuamos juntos intercedendo uns pelos outros. Eu rezo por você e você reza por mim. E assim mergulhamos no mistério da oração pelas mãos de Nossa Senhora. Com as imagens de Ana Gabriela, fiquem com Deus e com as bênçãos da Mãe Aparecida.

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10: 11:08, horário de Brasília.
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12: Uma excelente noite para você que continua conosco aqui no programa com a Mãe Aparecida. Bem-vinda, bem-vindo. Que Nossa Senhora continue conduzindo você, iluminando sua vida, seu coração e sua história. Muito obrigado pela presença, obrigado pelo carinho, obrigado pelo seu acolhimento, viu? É um prazer imenso ter você conosco. Olha, deixa eu mandar um abraço aqui para quem continua com a gente aqui no programa com a Mãe Aparecida, rezando e celebrando. O Renato Medeiros de Divinópolis, Minas Gerais. Obrigado, Renato. Uma ótima noite, viu? Nossa Senhora Aparecida abençoe sua vida. Tô rezando, claro, por você e com você. Conte comigo. Adriana de Franco da Rocha, no estado de São Paulo, também tá com a gente. Obrigado, Roseli. Roseli de Taubaté, que também continua aqui conosco. Louvado seja Deus pela sua presença, viu, querida? Obrigado mesmo pela sua participação. Minha querida amiga Maria Aparecida Francisco, na cidade de Campinas, continua aqui conosco. Obrigado, querida. Um abraço muito carinhoso. Louvado seja Deus pela sua presença e pela sua participação também. Continuamos juntos, continuamos em oração, continuamos rezando por você e, claro, com você. E você que está conosco, quer participar, fique à vontade, vai mandando sua mensagem. 12-DDD-3104-1043. Com alegria vou rezar por cada intenção de cada irmão que continua rezando conosco o Santo Terço com a Mãe Aparecida. 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Eu, Evandro Brum, trabalho com a produção de Marcos Thiago, a coordenação de Paula Castro, com a direção geral do padre Vanderlei Souza, missionário redentorista. E para você que está conosco aqui na Rádio Aparecida e Rede Aparecida de Rádio, bem-vindo, bem-vinda, que Deus lhe abençoe. Nossa Senhora da Conceição Aparecida, ilumine e abençoe a sua vida. 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
14: Em alguns momentos, temos a impressão de que Deus não está vendo nossa realidade de sofrimento. Parece que ele não poderia nos olhar com tanto amor e ao mesmo tempo permitir tanta dor. Mas uma coisa é certa. Se tem alguém que nos conhece de verdade, esse alguém é Deus. Se tem alguém que nos olha, enxergando como somos e como estamos, esse alguém é Deus. Se tem alguém que se importa conosco e sofre conosco nossas dores, esse alguém é Deus. Que se manifesta em Jesus para nos amar até a cruz. Deus te vê. Deus te sonda, Deus te ama, meu irmão e minha irmã. E em cada momento de nossa história, temos a chance de sermos tão olhados e amados por Ele, que se abraçarmos quem somos e nos reconciliarmos com nossa história, nossa recompensa será nada mais e nada menos que a paz e o céu. Não perca esta chance. Tua história é caminho de salvação.

0: abençoe você.
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3: Olá, uma boa noite a você que acompanha o programa Com a Mãe Aparecida. É um privilégio estar com vocês no quadro Igreja em Comunhão. O tema de hoje, que marca o quinto dia da novena da festa da padroeira, nos leva a refletir sobre, com Maria, levamos o terço e a Bíblia na mão e no coração. Quem nos ajuda a entender mais é o padre Ferdinando Mancílio, missionário redentorista e pregador responsável pela novena da tarde no Santuário Nacional. Além disso, ele também é prefeito de igreja do santuário. Padre, o tema de hoje ressalta a participação de grupos como o Terço dos Homens e o Terço das Mulheres, presentes em todo o Brasil. De que forma essa vivência de comunidade ajuda na evangelização?
4: Pois bem, primeiro entendermos que o terço ele é uma oração cristológica e consequentemente eclesiológica, né? Ou seja, na oração do terço está todo o sentido da nossa redenção e nos últimos momentos da vida de Cristo. Então, a oração do terço é uma bela e grande catequese para todo o povo de Deus e para aqueles que o rezam, porque não é a quantidade de Ave Marias que vai dizer para nós assim a importância e a validade do terço, mas exatamente a meditação dos mistérios da paixão de Cristo, do nascimento de Cristo e também os mistérios da ressurreição e os mistérios da luz que foram instituídos pelo Papa São João Paulo II. Mas a oração do terço, ela tem esse sentido da gente rezar com a igreja e onde o Cristo é o centro da nossa oração, evidentemente com a presença de Nossa Senhora.
3: E padre, Jesus é o pão da redenção, antes trigo moído e amassado, que se tornou o pão que alimenta, né? Que dá a vida e a salvação. Como podemos nos inspirar neste quinto dia e desfazer laços de violência e discriminação no nosso cotidiano?
4: Pois bem, comecemos assim então infelizmente pela violência presente em nossa história diária, né? O feminicídio, os assassinatos, homicídios, etc, etc. Mas entender violência também como outras atitudes, né? A destruição do outro pelas redes sociais, a denegrir a imagem do outro e as decisões políticas que não favorecem a vida, a corrupção, injustiças, a escravidão que infelizmente ainda acontecem, tudo isto é violência presente em nós. Muito bem, para o cristão, se ele vai à missa, ele recebe o pão eucarístico, o pão ali eucarístico, que é a presença viva e real de Jesus, como o próprio Cristo afirma estar presente, portanto, não é a razão que vai explicar, é a própria fé. Alimentar-se desse pão é tornar a paz presente, a vida presente no mundo em que nós vivemos, né? Portanto, a violência é antivocação humana e, portanto, o pão da vida nos ensina a viver de verdade esta relação de fraternidade, de irmão, de um para com o outro, respeitando uns aos outros, mesmo na pluralidade da nossa sociedade.
3: E padre, a novena de hoje é muito voltada a falar do terço e da Bíblia. Esses instrumentos de devoção se fazem pilares fundamentais da igreja. Nesse sentido, como os devotos podem testemunhar essa vivência e carregarem os ensinamentos consigo?
4: Bom, primeiro compreendendo que a Bíblia não é simplesmente um livro que alguém escreveu por escrever. A Bíblia, a palavra Bíblia que significa biblioteca, né? E, portanto, ela vem trazer para nós as narrativas da história da salvação se realizando no meio da história humana. Deus que se faz presente na história humana. Assim que Deus definiu, quis que fosse assim, e por isso logo os primeiros chamados, né, para ir realizando esta aliança de Deus com a humanidade. A Bíblia é o livro da aliança de Deus com o seu povo, e até culminar na aliança eterna e completa, que é a pessoa de Jesus. E com Jesus começa então o Novo Testamento, e o antigo, que dizemos Antigo Testamento, é exatamente o livro da espera da realização das promessas. E Deus vai preparando toda esta história para a vinda de Jesus. Porque demorou? Bom, aí é do plano de Deus, não cabe a nós respondermos. Bom, para o cristão, a palavra vai ser alimento, a palavra vai ser fonte de inspiração, fonte de atitudes e fonte de encontro com Deus e com as pessoas e consigo mesmo. Por isso, rezar o terço, ler o texto da Bíblia e meditar esse texto é viver em comunhão com o irmão. Do contrário, não tem sentido de fé se o fazemos para justificar nossas posições econômicas, políticas, sociais, pessoais, etc., né? Então eu digo assim, a palavra de Deus por si mesma, ela é revolucionária porque tem que me transformar em primeiro lugar.
3: Nesse sentido, padre, o senhor estava citando ali a questão da leitura da Bíblia. Essa leitura deve ser algo cotidiano? E também, qual é o papel dos devotos no acolhimento à Bíblia Sagrada?
4: Bom, o papel do... é todo, eu diria, não devoto, mas é todo cristão, ele tem que primeiro acolher a palavra de Deus, né? Eu acho que é aquilo que Jesus vai dizer lá quando vão procurá-lo e dizer: olha, sua mãe e seus irmãos estão aí te procurando, e tua família. E Jesus vai dizer: a família de Deus é quem escuta a minha palavra e a coloca em prática. Então, é dever do cristão, em primeiro lugar, ele abraçar, né, o projeto de Jesus em sua vida. E para eu saber qual é o projeto de Jesus, eu tenho que voltar intensamente, e principalmente o meu coração, meu olhar, meu pensamento para o Evangelho, que é a palavra do Senhor. E a partir daí, então, meditando o Evangelho de Jesus, eu vou entendendo quais são os valores do reino, como que eu devo viver este reino de Deus aqui e agora. Então, como viver? É meditando essa palavra, transformando essa palavra em atitudes, em gestos, em palavras que geram a vida e não a morte.
3: E nesse sentido, padre, somos ainda chamados no tema de hoje a fortalecer relações sinceras de harmonia e de reconstrução da vida. Qual a importância nesse contexto da amizade social em nossas vidas?
4: Pois bem, quando nós falamos de amizade social, o primeiro passo que temos de dar como cristãos, e o que a palavra de Deus vem nos inspirar, por isso o tema da novena, né? Conhecer para praticar, vem lembrar antes de tudo que nós não somos, a humanidade não é fruto do acaso, que nenhum ser humano é fruto do acaso, que ninguém é, digamos, acidente genético, nós somos irmãos. A grande vocação da humanidade é a de sermos irmãos uns dos outros. A grande aliança que Deus faz com o seu povo, ela se manifesta nessas pequenas alianças, digamos, das atitudes de amor, de reconhecimento, de misericórdia para com o irmão e a irmã. Portanto, o caminho do cristão que quer viver intensamente a sua fé só pode ser em comunhão com o irmão. Por isso, aquilo que já lembramos, toda atitude de exclusão, divisão, etc., é separação, e isso não é próprio do cristão. E aqui gostaria de lembrar o saudoso Papa Francisco, que não se cansou de dizer que a missão do cristão não é criar muros, mas fazer pontes que ligam povos e nações e ligam corações também, ou seja, um ser humano com o outro. Portanto, qualquer político

0: Tá muito bem, eu acho que a mensagem que nós tiramos de toda essa novena de Nossa Senhora, primeiro que ela é a pessoa humana escolhida por excelência de Deus. Deus que escolhe Maria para realizar toda a obra da redenção entre nós, né? Nos mandando Jesus, seu filho, e Jesus que nasceu de Nossa Senhora. Deus poderia ter feito de outro modo? Evidentemente que sim, né? Deus não está preso a um único modo, ele é onipotente, e Deus poderia ter nos enviado Jesus de outra forma que nem podemos imaginar, né? Mas não, ele escolheu exatamente essa proximidade com o humano. Por isso nós dizemos, Jesus assumiu a natureza humana e por isso nasceu de Nossa Senhora, por desejo e desígnio divino, e ela, uma mulher sem pecado, assim foi preservada por Deus para ser a mãe do Redentor. Portanto, a grande mensagem é, olhemos com confiança para Nossa Senhora, descobramos as suas virtudes que nos conduzem para dentro do reino e façamos o que ela nos pede, que é escutar a palavra de seu filho Jesus.
1: Ouvimos o padre Ferdinando Mancilho, prefeito de igreja do Santuário Nacional e responsável pela novena da tarde. Victor Franqueira para a Rede Aparecida de Rádio e Signes Brasil.
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9: 11:30, horário de Brasília.
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9: De volta aqui na Rádio Aparecida e Rede Aparecida de Rádio, de volta no programa Com a Mãe Aparecida. Alô, Paulo Roberto Gomes, de Valença, na Bahia, no estado do Rio de Janeiro. Boa noite, Paulo Roberto. Bem-vindo, amigo. Obrigado, viu? Um grande abraço pra você. Deus seja louvado pela sua presença.

0: presença e pela sua participação também. Que Nossa Senhora Aparecida ilumine a todos aí na sua casa, viu? Grande abraço, meu irmão. A Ângela também está conosco. Obrigado, Ângela. Boa noite. Deus te abençoe e proteja. Deus abençoe e proteja também a vida da Cida Zagota. Ô, Cida, caríssima amiga, bem-vinda, viu? Obrigado aí por participar e por celebrar conosco. Deus te abençoe sempre e proteja o seu coração e todos aí na sua família, tá bom? Tô rezando por você e com você. Ó, rezo também pelas intenções de quem está conosco, Paulo Roberto de Oliveira, de Santa Rita de Jacutinga, Minas Gerais. E você que está aí com a gente, quer participar, fique à vontade, viu? DDD 12-3104-1043. 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
1: A paz esteja com você. Todos os dias nós temos oportunidade de crescer como ser humano, como cristão, como cristã, com a vocação que nós temos, leigos, sacerdotes, religiosos, casais de família e assim por diante. Vamos lembrar sempre que a nossa vida aqui é passageira e tudo que nós vivemos aqui, nós estamos acumulando um tesouro, o céu, ou um lixo, o inferno, o pecado. Se quisermos aprender a viver, vamos olhar modelos de seres humanos autênticos, que conservaram aquela dignidade que Deus nos deu ao nos criar. E quem ficou preservada de toda essa corrupção do pecado foi Maria, por isso ela é chamada de Imaculada. Também São José foi escolhido para ser esposo de Maria, pai nutrício, adotivo de Jesus. E Deus não escolhia qualquer pessoa, mas alguém que tenha característica para poder viver esse mistério, essa missão que é muito maior do que a gente imagina. Portanto, olhando para Maria e para José, nós encontramos um modelo do ser humano, um modelo da mulher e do homem, do ser humano. Pensemos sempre nisso e aprendamos a ir modelando a nossa vida. Nós somos arquitetos da nossa vida. Nós podemos transformar a nossa vida numa bela obra de santidade ou numa obra mal feita por causa do egoísmo do pecado. Peçamos a Deus essa graça e busquemos a intercessão de Maria e de São José sempre. Eles são nossos pais na fé. Maria, nossa mãe, São José, nosso pai, eles expressam na terra o amor infinito de Deus. Foi assim que, acolhendo Jesus, trouxeram para nós qual era a vontade do Pai, que seu filho viesse ao mundo para nos salvar. E graças ao sim de Maria e de José, Jesus veio ao mundo. E estamos aqui acolhendo todo esse dom, toda essa graça. Que Deus permita que saibamos valorizar, respeitar, aceitar, amar a presença de Maria e de José em nossas vidas.
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5 minutos de Jesus. Textos de Alfonso Milagro. 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Derrubou de seus tronos os poderosos e exaltou os humildes. Se nós queremos ser grandes aos olhos de Deus e ser amados por Ele, devemos humilhar-nos diante dos homens, reconhecendo nossa pequenez e miséria. Encheu de bens os famintos e despediu os ricos de mãos vazias. Maria se coloca na linha de todos os pequenos, os humildes, os famintos de Israel, os que por estarem vazios de si mesmos, estão cheios de Deus.

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2: Missão cumprida. Ponto final na primeira parte do programa com a mãe Aparecida. Eu, Evandro Brum, tô ficando por aqui, mas deixo você agora na companhia dele, Eduardo José, que caminha junto contigo até às 5 horas da manhã. Eu volto no sábado, tá bom? Amanhã, sexta-feira, tô de folga e sábado estaremos juntos para rezar com a mãe Aparecida. Vou rezar por você, tá bom? Vou rezar com você amanhã, no sétimo dia da novena preparatória para a grande festa da padroeira e rainha do Brasil. Um grande abraço, que Deus abençoe sua vida, seu coração e sua história. Fiquem com Deus e com as bênçãos da mãe Aparecida.
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concebeu do Espírito Santo. Ave Maria, cheia de graça, o Senhor é convosco. Bendita sois vós entre as mulheres, e bendito é o fruto do vosso ventre, Jesus. Santa Maria, Mãe de Deus, rogai por nós, pecadores, agora e na hora da nossa morte. Amém. Rogai por nós, Santa Mãe de Deus, para que sejamos dignos das promessas de Cristo. Oremos, infundi, Senhor, vos rogamos, a vossa graça em nossos corações, para que nós que conhecemos pela anunciação do anjo a encarnação de Jesus Cristo, vosso Filho, cheguemos por sua paixão e morte de cruz a glória da ressurreição, pelo mesmo Cristo nosso Senhor. Amém.

Saudação fraterna a você que está rezando conosco e hoje rezando o sétimo dia da novena de Nossa Senhora. E que bom, estamos caminhando juntos como igreja, como povo de Deus, e hoje lembramos que somos uma igreja de irmãos reunidos pela palavra de Deus e pelo pão da vida. O pão da vida que é Jesus, a palavra que é, como meditamos ontem, o verbo eterno do Pai encarnado entre nós, nascido de Nossa Senhora. A grande missão do cristão é repartir. Aquele que vive de verdade o evangelho e quer trazer esse evangelho para dentro da vida de todo dia, só pode ter a atitude da partilha. Assim foi Jesus. Ele partilhou a sua própria vida, partilhou a sua palavra, partilhou o seu amor para conosco e nos deu a sua própria vida no alto da cruz. Portanto, quem escuta a palavra de Deus, quem quer viver o evangelho, só pode ter esta atitude em sua vida: partilhar. Aliás, a partilha é um grito profético em nossos dias, porque nós vivemos muitas situações de egoísmo e nós possuímos os bens necessários para nós vivermos aqui, não por causa do nosso egoísmo, mas por causa da partilha. Partilhar rende para nós, nos traz bens para nós. O egoísmo não traz bem. A gente não possui porque não reparte. A gente possui porque a gente partilha e reparte como irmão e como irmã. A novena vem então dar esse tom, esse grito, esse clamor profético para nós no dia de hoje. Pense um pouquinho mais. Deus quer que nós partilhemos a vida, partilhemos nossos sentimentos, sendo irmão, irmã, um do outro de verdade. Obrigado por você rezar conosco, obrigado por você rezar o sétimo dia da novena. Que Deus abençoe você, Pai, Filho e Espírito Santo. Não se esqueça, amanhã, oitavo dia da novena. Conto com você. Até lá, tá bom?

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1: Salmo 110. O Senhor se lembra sempre da aliança.
2: O Senhor se lembra sempre da aliança.
1: Eu agradeço a Deus de todo o coração, junto com todos os seus justos reunidos. Que grandiosas são as obras do Senhor. Elas merecem todo o amor e admiração.
2: O Senhor se lembra sempre da aliança.
1: Que beleza e esplendor são os seus feitos. Sua justiça permanece eternamente. O Senhor bom e clemente nos deixou a lembrança de suas grandes maravilhas.
2: O Senhor se lembra sempre da aliança.
1: Ele dá o alimento aos que o temem e jamais esquecerá sua aliança. Ao seu povo manifesta seu poder, dando a ele a herança das nações. O Senhor se lembra sempre da aliança.
2: O Senhor se lembra sempre da aliança.

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1: Foi muito bom rezar com você nesta semana. E hoje, sexta-feira, vamos lembrar que Jesus foi crucificado, morreu e ressuscitou por cada um de nós, por mim e por você. De maneira especial, lembro nesta oração os aniversariantes de hoje: o Miguel, que trabalha no liceu aqui de Campinas, e a Alexandra, minha prima, que mora lá em Maringá. Iniciemos esta oração invocando a Santíssima Trindade. Em nome do Pai, do Filho e do Espírito Santo. Amém. Senhor nosso Deus, nosso Pai, nós cremos em vós, nós esperamos em vós, nós vos amamos, nós vos agradecemos este dia e vos damos graças porque estamos com vida. Oferecemos este dia ao Senhor com todas as nossas alegrias e sofrimentos, com todos os nossos trabalhos e divertimentos. Guardai-nos do pecado e fazei de nós instrumentos de vossa paz e do vosso amor. Ajudai-nos a observar vossos santos mandamentos. Amém. Sexta-feira, dia 9 de outubro, o trecho do Evangelho de hoje é escrito por Lucas, capítulo 11, versículos de 15 a 26. Anúncio do Evangelho de Jesus Cristo segundo Lucas. Naquele tempo Jesus estava expulsando um demônio, mas alguns disseram: é por Beuzebu, o príncipe dos demônios, que ele expulsa os demônios. Outros, para tentar Jesus, pediam-lhe um sinal do céu. Mas, conhecendo seus pensamentos, Jesus disse-lhes: todo reino dividido contra si mesmo será destruído, e cairá uma casa por cima da outra. Ora, se até Satanás está dividido contra si mesmo, como poderá sobreviver o seu reino? Vós dizeis que é por Beuzebu que eu expulso os demônios. Se é por meio de Beuzebu que eu expulso demônios, vossos filhos os expulsam por meio de quem? Por isso, eles mesmos serão vossos juízes. Mas se é pelo dedo de Deus que eu expulso os demônios, então chegou para vós o reino de Deus. Quando um homem forte e bem armado guarda a própria casa, seus bens estão seguros. Mas quando chega um homem mais forte do que ele, vence-o, arranca-lhe a armadura na qual ele confiava e reparte o que roubou. Quem não está comigo está contra mim, e quem não recolhe comigo, dispersa. Quando o espírito mau saiu de um homem, fica vagando em lugares desertos, à procura de repouso. Não o encontrando, ele diz: vou voltar para minha casa de onde saí. Quando ele chega, encontra a casa varrida e arrumada. Então ele vai e traz consigo outros 7 espíritos piores do que ele, e entrando, instalam-se aí. No fim, esse homem fica em condição pior do que antes. Palavra da salvação. Jesus é mais forte do que o demônio, claro, que na Bíblia recebe muitos nomes, como Beuzebu, Satanás. Beuzebu é uma variação sarcástica do falso deus Baal, originalmente chamado Baal-Zebul, mas que os israelitas passaram a chamar Baal-Zebul. Baal se tornou ainda no Antigo Testamento sinônimo de ídolo, de falso deus. Daí a associação do seu nome no Novo Testamento com o demônio, ou as forças do mal que tentam impedir a ação de Deus no mundo. Após verem a ação de Jesus, as pessoas devem se decidir qual força seguir. Quem não está comigo, está contra mim, e quem não recolhe comigo, espalha. Nós, hoje, eu e você, como nos posicionamos? A oração na intenção das pessoas que já faleceram é expressão da ligação e do amor que temos para com elas. A dor, a tristeza, a saudade são sentimentos humanos. Não tem problema tê-los. Mas desespero não é um sentimento cristão. Acreditamos que Cristo venceu a morte, está vivo, e todos os nossos conhecidos, familiares, amigos estão com Ele. Através das nossas preces, gostaríamos de ajudá-los no momento da morte a se decidirem por Deus. É um sinal do nosso amor e da nossa solidariedade. Para o amor, a morte não é um limite. Vamos pedir a Deus por todas as pessoas que faleceram. Lembre agora de seus familiares, amigos, conhecidos que faleceram e estão junto de Deus. E rezemos. Nas vossas mãos, Pai de misericórdia, entregamos a alma de nossos amigos, familiares, conhecidos, na firme esperança de que eles ressurgirão com Cristo no último dia, como todos os que no Cristo adormeceram. Escutai na vossa misericórdia as nossas preces, abri para eles as portas do paraíso, e a nós que ficamos, concedei que nos consolemos uns aos outros, com as palavras de fé, até o dia em que nos encontraremos todos no Cristo, e assim estaremos sempre convosco. Amém. Deus, na sua bondade, criou o ser humano e deu aos que creem em seu Filho ressuscitado a esperança da ressurreição. Vos dê também hoje toda a consolação e bênção. O Senhor esteja convosco, Ele está no meio de nós. Desça sobre você, sobre a sua família, sobre as suas intenções e necessidades, a bênção do Deus Todo-Poderoso. Pai, Filho e Espírito Santo. Amém. Sagrado coração de Jesus, fazei o meu coração semelhante ao vosso. O abraço de hoje vai para o Fábio e a Fiorella de Cachoeiro do Itapemirim. Um abraço para Ana Maria de Ribeirão Preto, para Rosângela e Miro de São Paulo, e um abraço para o Renato, Valéria, Júlia, Mariana, Bárbara e Guilherme, também de São Paulo. Sou o padre Edmilson Moraes, salesiano de Dom Bosco, e moro em Campinas, no estado de São Paulo, no Colégio Liceu Salesiano Nossa Senhora Auxiliadora. Abraço e até mais.
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1: Ouvintes queridos, a partir de hoje estaremos envolvidos de uma maneira mais intensa no significado do que é a Eucaristia, ou a Santa Missa, ou a Santa Ceia, ou a fração do pão. Algumas vezes denominamos também o Santo Sacrifício da Missa. Há um mandato fundamental de Jesus durante a Santa Ceia, na última ceia, na Quinta-feira Santa. Reunido Jesus com seus apóstolos, com seus discípulos, Jesus, tomando pão e dando graças, partiu o pão e o deu aos seus discípulos, dizendo: tomai e comei, isto é o meu corpo, que será entregue por vós. Em seguida, ao fim da ceia, Jesus tomou o cálice com vinho, rezando a ação de graças, e o deu a seus discípulos, dizendo: tomai e bebei, este é o cálice do meu sangue, sangue da nova e eterna aliança, que será derramado por vós e por todos para a remissão dos pecados. Em seguida, Jesus disse também: fazei isto em memória de mim. E na Santa Missa, nós fazemos o que Jesus Cristo mandou. E lá no capítulo 6 de São João, você pode depois ler no Evangelho de São João, capítulo 6, ele falando sobre o pão da vida: eu sou o pão vivo descido do céu. Quem comer desse pão será salvo. Então, a Santa Missa é a celebração do testamento de Jesus, que dá a vida por todos nós. Por isso, ele é o sacramento fundamental da nossa caminhada cristã. Essa ordem de Jesus, façam isso em minha memória, que a Igreja atualiza, não como apenas uma recordação, uma lembrança, um gesto simbólico, mas como memorial. Façam isso em minha memória. A atualização realmente se realiza o que Jesus fez na Quinta-feira Santa. É o que a teologia na Reforma Litúrgica chama de transubstanciação. A aparência, o sabor são de pão e de vinho, mas a fé na palavra de Jesus diz, pelo mandato de Jesus, diz que verdadeiramente o pão se transforma no corpo do Senhor, o vinho se transforma no sangue do Senhor, aquele corpo doado, aquele sangue derramado que realiza a nossa salvação. E a Igreja, obedecendo ao mandato de Cristo, realiza isso em cada Santa Missa. E assim nós comunicando, e assim nós comungamos Cristo, e ao mesmo tempo nos envolvemos, nos expomos a ser outro Cristo, nos alimentando do corpo do Senhor, para sermos o corpo que faz acontecer a vida e a caridade, e assim ter e viver o jeito de Jesus na comunidade. Não só fazer o que Cristo fez na ceia, mas fazermos-nos como ele, para o bem do próximo. Olha a importância da Eucaristia, da Santa Missa, né? Mas nos encontraremos logo, logo, para mais uma etapa no nosso conhecimento sobre a Santa Missa. Um abraço. Tchau.
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você escolheu. Quanta vida pode haver numa vida só? Já se perguntou alguma vez? Você vive quando apenas abre os olhos e respira? Ou quando não perde aquela chance? Vive quando larga tudo e começa uma nova ideia? Quando consegue começar de novo? Vive para ser maior e, indo mais longe, vive mais tempo. Porque mais importante que chegar é a vontade de partir. Você vive quando sai de casa sem blusa e vem o frio. Quando acha que vai chover e faz calor. Vive quando desses pequenos enganos ainda tira um sorriso e dá de presente. E assim fica mais cheio de motivos para viver. Você vive quando entende que vive melhor quando vive junto. E aí compartilha, divide, cuida. Você vive quando conhece aquela pessoa e por ela cruza as ruas e continentes. Vive quando nunca cruza os braços. Você vive quando um se torna dois e vocês viram três e ficam cheios de uma vida totalmente nova. Vivemos quando redescobrimos o amor próprio, o amor ao próximo. Tem gente que vive só quando o sapato aperta, outros quando os pés saem do chão. Tem gente que vive para mudar o mundo e tem aquele que gostaria de mudar tudo só para não mudar nada e viver ali quietinho. Tem gente que espera pela vida, tem gente que vive correndo atrás dela. E tem aqueles que a criam em cada respiração, no suor e no sangue, nos sonhos que jamais deixam morrer. Você vive quando entende que viver é esse momento que nunca para, porque afinal, no dia em que ele enfim parar, você não precisa mais se preocupar com a vida.

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1: Se no mesmo mês celebramos a palavra, a cruz e a pátria, aproveitemos para ouvir o chamado a transformar nossa pátria, colocando em prática os ensinamentos de Jesus. Mas é claro que as grandes transformações começam pelas pequenas mudanças. O mundo mais justo começa na mudança das situações injustas, mais escondidas e aparentemente mais simples. E aí que mora o perigo. Nos diz Jesus que o caminho que leva ao céu é o da porta estreita. Ser justo nas pequenas coisas, amar sem impor condições, ser verdadeiro sem perder a caridade, não são atitudes fáceis. Entretanto, são necessárias para vivermos uma fé concreta e pé no chão. Se nos colocarmos em oração e ouvirmos a palavra com o coração preparado, ela produzirá frutos em nós. Essa transformação interior nos dá força para mudarmos o mundo ao nosso redor, de forma gradativa e eficaz. Claro que não queremos ser ingênuos. Também é necessária a mudança das estruturas sociais, o que se faz pela denúncia da cultura de morte e pelo anúncio do reino, que é paz, justiça e alegria no Espírito Santo. Vamos começar.

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11: Refletindo o tema, Maria, a mulher que acredita na vida da Igreja. Vamos juntos começar o Momento com Maria de hoje. Maria é a mulher que acredita, mesmo quando não compreende todos os caminhos que Deus coloca diante dela. Com seu sim, Maria acolheu a vontade do Senhor e se tornou a mãe de Jesus, nosso Salvador. Sua fé foi maior do que o medo, e sua confiança em Deus permaneceu firme diante das dificuldades. Maria nos ensina que acreditar é entregar o coração a Deus e confiar e suas promessas. Aos pés da cruz, ela permaneceu fiel, mostrando que sua fé não dependia apenas dos momentos felizes. Maria é presença de amor, esperança e ternura na caminhada de todos os seus filhos. Olhando para Maria, precisamos aprender a dizer sim a Deus todos os dias, nos inspirando a confiar, perseverar e seguir Jesus com um coração cheio de esperança.
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2: Irmão, irmã, façamos catequese. Na verdade, falando do sacerdócio, continuar sendo padre ou não, continuar sendo casado ou não, estamos falando de um mistério mais sério do que parece. Depois de 50 ou 60 anos como padre, eu relembro os mais de 400 padres que desistiram. Foi decisão deles e de Deus, deles e da igreja. Nunca os censurei. É vocação. Deu certo por um tempo, não deu mais. Não pode forçar. Não censuro também quem não conseguiu manter seu casamento. É assunto dele com Deus e com a esposa, ou o esposo. A doutrina da graça é mais profunda do que imaginamos. O chamado permanece, mas para quem continuou e também para quem mudou de serviço. Em Mateus 25:31-46, João 17:1-26, eu sempre cito essas passagens, fala-se de amor e de viver pelo outro. Alguns não conseguem, o resto é deles com Deus. Não posso julgá-los, não posso. Cantem comigo.

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4: Irmão, querida irmã, chegamos no mês de outubro e o nosso coração está em festa. No dia 12 de outubro, celebramos a padroeira do Brasil, Nossa Senhora Aparecida. A novena deste ano nos convida a refletir o tema: com Maria em comunidade, conhecer e praticar a palavra. Neste momento especial do programa com a Mãe Aparecida, te convido a rezarmos. Ó Rainha incomparável, Nossa Senhora Aparecida, refúgio e consolação dos aflitos, livrai-nos de tudo o que vos possa ofender e ao nosso Santíssimo Redentor, vosso amado Filho, nosso Senhor Jesus Cristo. Rogamos por vossa proteção em todos os caminhos espirituais e temporais, livrando-nos de todas as tentações, para que, trilhando o caminho da virtude, possamos ver, amar e vivenciar vossa eterna glória, a palavra de Deus encarnada em nossas vidas, por todos os séculos, e vos contemplar na eternidade do céu. Amém.

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1: A paz esteja com você. Nosso encontro com Maria neste mês de outubro, dedicado a celebrar também um mês mariano, o mês do Rosário. Nós vamos procurar aprofundar também o sentido dessa devoção, o Santo Rosário. É realmente uma expressão de uma verdadeira participação do mistério da fé através da contemplação dos mistérios que nós rezamos em cada rosário. Os 20 mistérios são uma síntese do Evangelho, por isso o Papa João Paulo II, ele dizia que o rosário é uma síntese do Evangelho. É muito interessante observar, se a gente proclamar, recitar, orar profundamente o rosário, nós estamos nos alimentando da palavra de Deus, através do testemunho de Maria, de José, de Jesus, dos apóstolos. Enfim, cada mistério nos leva a penetrar na grande misericórdia de Deus. Portanto, façamos da celebração do Rosário um verdadeiro encontro de fé, de crescimento de fé, de transformação da nossa vida. Nós rezamos Ave cheia de graça. Isso que nós saudamos Maria, que é um modelo para nós, deve ser também a nossa missão, nos tornar cheios de graça, da graça de Deus, do amor de Deus. Para isso é necessário nos convertermos sempre mais. E Maria nos mostra com suas atitudes como viver uma vida cheia de graça. Na humildade, simplicidade, na obediência à palavra de Deus, suportando com amor todos os momentos de dor, de sofrimento, sem perder a esperança. Que o testemunho de Maria nos fortaleça na caminhada da fé.

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2: A ordem dos valores da família. A utilidade própria e o gozo dos prazeres são os valores predominantes na vida das famílias paganizadas. Um lar autenticamente cristão rege a vida por outra escala de valores. A família, que tem a graça e o amor de Deus, busca primeiro o dever, depois as coisas úteis e só em último lugar o agradável. A vivência da família cristã revela aos poucos aquelas palavras do Senhor: quem quer ser meu discípulo, abnegue-se a si mesmo, tome sua cruz e siga-me. O poeta Ovídio dizia que a vida ensina o garrote indômito a levar a canga. Desde crianças, as famílias cristãs nos educam para vermos os sacrifícios como sinais do amor. Já nas pequenas obrigações da infância, como levantar cedo, estudar, aprender ordem e limpeza, e etc. 3 anos é a idade das manhas, dos choros e berros. Logo depois, vem a idade dos porquê. A vida cristã da família ensina o porquê da cruz e da renúncia. O amor é o porquê da harmonia entre os deveres, as utilidades e os prazeres. Só o evangelho do amor responde ao porquê da vida. Ele é proclamado muito mais pela vivência dos bons exemplos do que pelas palavras de doutrina. Também na família, a tradição, os exemplos, é importante quanto a Bíblia. Os exemplos arrastam e as palavras ensinam. Uma casa onde ninguém perde a missa aos domingos, onde todos respeitam os direitos uns dos outros, onde todos se ajudam mutuamente, é uma casa do Evangelho vivo, que transmite a vida, explicando que o amor é o porquê.
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8: Então Jesus lhe disse: vai e faze tu o mesmo. Lucas 10:37b. Você que está acompanhando as devoções deve ter percebido que um tema predomina: amar o seu próximo, fazer o bem, amar sem olhar a quem, produzir bons frutos. Parecem coisas simples de fazer, mas quando olhamos para trás, vamos perceber que nem sempre fizemos o que era certo. Tantas vezes pensamos em nós mesmos, fomos rudes com os outros, falamos mal e julgamos pessoas sem entender o que estava acontecendo. Se você não fez nada disso, ótimo, já está numa fase adiante. Mas vamos convir que nossa natureza humana está muito longe daquilo que gostaríamos de ser. A parábola do bom samaritano é um exemplo muito claro do que acontece no nosso dia a dia. Nem sempre estamos dispostos a parar, socorrer, ajudar e muito menos pagar a conta do hospital para alguém. Jesus mostra uma realidade ainda pior. Aqueles que deveriam, pela sua posição social ou religiosa, ajudar, olharam para o lado e se foram. Um sacerdote, homem de Deus, e um levita, também conhecedor da palavra, simplesmente ignoraram a presença daquele moribundo. Simplesmente ignoraram o fato daquele homem precisar de ajuda. E foi o samaritano que percebeu a necessidade e parou para ajudar sem olhar a quem. Sim, porque os samaritanos tinham uma certa rivalidade às pessoas que nasciam em Jerusalém. Mas o que prevaleceu foi o sentimento humano, o amor no coração, não importando se aquela pessoa era amiga ou inimiga. A pergunta a Jesus é: o que farei para herdar a vida eterna? E a resposta é contundente: ame o Senhor, seu Deus, de todo o seu coração, de toda a sua alma, com todas as suas forças e todo o seu entendimento. E ame o seu próximo como você ama a si mesmo. O sacerdote e o levita eram conhecedores da lei e nada fizeram. Já o samaritano agiu com o coração, cheio de amor. Essa deve ser a forma de agirmos como cristãos, pois a resposta de Jesus é: vá e faça você o mesmo. Querido Pai, aquece o nosso coração com amor, que possamos servir a Ti e ao próximo sempre com amor.

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1: A paz de nosso Senhor Jesus Cristo esteja com você, meu irmão e minha irmã. Hoje, dia 9 de outubro, a igreja celebra a memória de São João Leonardo. João Leonardo nasceu na Toscana, no ano 1541. Levou uma vida normal de leigo, trabalhando no ramo farmacêutico com o pai, até os 26 anos de idade, quando este morreu. Tendo participado do trabalho junto aos pobres, com os padres colombinos, decidiu entregar sua vida ao seguimento de Cristo. Mesmo sabendo das dificuldades por ser adulto, João Leonardo não se intimidou. Enfrentou os estudos, juntou-se aos meninos para aprender o latim e, em seguida, aplicou-se no estudo de filosofia e de teologia. 4 anos depois, foi ordenado sacerdote. Dedicando-se à catequese das crianças, implantou, junto com alguns religiosos, uma educação totalmente voltada para os princípios cristãos. Nascendo no ano 1574, a Congregação da Doutrina Cristã. Hoje, clérigos regulares da Mãe de Deus, também conhecidos como padres leonardinos. João Leonardo, que tinha conquistado a confiança do Papa Clemente VIII, foi enviado por este para realizar diversas missões em seu nome, restaurando a disciplina religiosa em várias ordens, conventos e congregações. Também fundou um colégio para jovens sacerdotes, que se espalhariam pelo mundo como missionários, pregando o catolicismo entre os infiéis e cuidando das vítimas de epidemias. Portanto, João Leonardo foi o precursor do Colégio Urbano dos Missionários, conhecido como Obra da Propaganda da Fé, fundado no ano 1627 em Roma, atuante até nossos dias, principalmente na esfera da Santa Sé. E também fundador dos Missionários Exteriores de Paris. Foi fundado no ano 1663. Radicado em Roma, aí morreu. Foi canonizado pelo Papa Pio XI no ano 1938. Num tempo em que a igreja enfrentava inúmeras dificuldades, temos o exemplo de fidelidade e de perseverança de São João Leonardo, que nos ensina hoje a nos comprometermos também com a verdade e o bem da Igreja de Jesus Cristo. O que temos feito pela nossa igreja? São João Leonardo, rogai por nós.
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3: Olá, meu irmão, minha irmã. Graça e paz para você e toda a sua família. O Evangelho hoje nos alerta para a realidade do mal e a necessidade de vigilância contínua, pois o demônio é extremamente astuto e está sempre à espreita, aguardando uma oportunidade para entrar em nossa alma. Verdadeiramente, vivemos um combate diário e muitas vezes invisível. Por isso, a necessidade de atenção constante. Invoquemos a luz do Espírito Santo para que abra as nossas mentes e corações ao acolhimento da palavra do Senhor.

Espírito Santo, tu que habitas, tu que falas, rezas e ages em mim, abra-me a palavra, que a minha mente e o meu coração sejam o terreno bom onde a semente da palavra possa germinar, crescer e frutificar, para que a minha vida seja transformada. Amém. Hoje, 9 de outubro, a liturgia nos oferece o Evangelho de Lucas, capítulo 11, versículos 15 a 26. Alguns disseram: é por Beelzebu, o chefe dos demônios, que expulsa os demônios. Outros, pondo-o à prova, pediam-lhe um sinal do céu. Ele, conhecendo-lhes os pensamentos, lhes disse: todo reino dividido contra si mesmo acaba devastado, e uma casa cai sobre outra casa. E se também Satanás estiver dividido contra si mesmo, como seu reino poderá subsistir? O texto de hoje narra um exorcismo feito por Jesus. É a ocasião para se discutir a origem de sua autoridade. Também nós afirmamos que existe o mistério do mal e sua personificação, e que o pecado, o sofrimento, a doença e a morte são influxo desse poder misterioso e já vencido pela morte redentora de Cristo. Na antiguidade, algumas doenças eram atribuídas ao poder satânico. O ser humano era alienado por outro espírito, que não o seu ou aquele santo de Deus. É um espírito impuro que rouba a liberdade do ser humano. Jesus, ao expulsar o demônio, devolve a plena liberdade à pessoa. Ele, contudo, é acusado de agir em nome de Beelzebu. Jesus responde com um argumento de lógica simples: um reino dividido entre si se anula. Se ele expulsa demônios por Beelzebu, os exorcistas judeus o fazem por meio de quem? Contudo, se os milagres são feitos pelo dedo de Deus, e o são um sinal da chegada do reino de Deus. Jesus é o mais forte, que vence a força do espírito maligno. Não podemos, contudo, abaixar a guarda, pois o demônio tem poder relativo, mas tem poder. Alguns disseram: é por Beelzebu, o chefe dos demônios, que expulsa os demônios. Outros, pondo à prova, pediam-lhe um sinal do céu. Ele, conhecendo-lhes os pensamentos, lhes disse: todo reino dividido contra si mesmo acaba devastado, e uma casa cai sobre outra casa. O Senhor nos convida a sermos praticantes da palavra. Neste momento, vamos dispor o nosso coração para a vivência de sua palavra.

0: Olá, seja bem-vindo a mais um programa Escola de Maria. Na companhia do irmão Afonso Muradi, vamos caminhar nos mosaicos nas fachadas do Santuário Nacional e contemplar uma cena muito difícil. Herodes, por medo de perder o seu poder, decide matar todos os meninos de Belém. Acompanhemos.
1: Uma das cenas que nós podemos imaginar na vida de Jesus, criança, é aquela apresentada por Mateus, que diz que, como o rei Herodes queria matar Jesus, a Sagrada Família escapa, foge para o Egito. E José tem uma grande importância aí. Ele escuta a voz de Deus em sonhos e toma rapidamente Maria e o menino Jesus e fogem para o Egito. A fuga para o Egito tem um sentido simbólico importante. Da mesma forma como o povo de Israel foi para o Egito, lembram? José do Egito, e depois voltou para a terra prometida, Jesus refaz a história do seu povo. E como é que José é importante também nessa cena, que é uma cena simbólica, não é uma fotografia. Nesse mosaico, José carrega Jesus sob os seus ombros. O que os nossos antepassados diretos que estão vivos ou aqueles que já faleceram fazem? De certa maneira, nos carregam nos ombros, nos fazem ver o futuro a partir do passado e do presente. José é para nós um grande ancestral. Ele traz Jesus sobre os ombros. E olha nessa cena que bonito, o próprio Jesus aponta a direção. E ele tem na mão um rolo. Ele é a própria palavra de Deus. Esse rolo de pergaminho sempre é o sinal da palavra viva de Deus. Percebam o olhar dos dois personagens, olhando para frente. E Maria olha para nós, e ela tem nas mãos tâmaras. As tâmaras, eu como sou descendente de libanês, adoro tâmara. Aqui no Brasil a gente não conhece, é uma fruta de uma palmeira que é muito docinha. Nós temos outros frutos de palmeira, mas não temos tâmara. Então ela traz a tâmara, que é um sinal dos frutos da terra, que alimenta quem está no caminho. Então olhemos essa cena, contemplemos esse caminho que faz José conduzindo o burrinho na qual está Maria, Jesus sobre os seus ombros, a expressão do que é uma família unida, um ajudando o outro, construindo o futuro das novas gerações. Assim é a família de Nazaré. Assim esperamos que sejam as nossas famílias. E mesmo se as nossas famílias não são ideal, como aquela de José, Maria e Jesus, e também toda a parentada que vivia ao seu redor, ali também Deus se faz presente. E nós precisamos valorizar sempre essa manifestação de Deus nas pessoas, nos acontecimentos das nossas famílias. E que nós sejamos conduzidos por José para terras melhores, para cultivarmos também uma sociedade onde as famílias, as pessoas, os amigos, toda a população possa viver com dignidade. Viva José, viva Maria, viva Jesus.
0: Obrigado, irmão Muradi, por nos ajudar a contemplar e refletir mais um mosaico nas fachadas do Santuário Nacional. 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Que Nossa Senhora lhe acompanhe e lhe abençoe sempre. Até o próximo Escola de Maria.

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0: de Jesus. Textos de Alfonso Milagro. 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Reunir-se em nome de Jesus é reunir-se por ele, por causa dele. Convocados por sua palavra e animados por seu mesmo espírito, impulsionados pelo mesmo amor. Se isso ocorre, já estamos no plano sobrenatural. E se todos os que são unidos em um mesmo espírito, nos unirmos em uma mesma oração. Ali entre nós se situa Jesus, presente entre nós como verdadeiro Deus, animando, orientando e vivificando desde dentro esse grupo de seus discípulos. Se dois ou três de vós se reúnem em meu nome, aqui se afirma a eficácia da oração comum da igreja. Mas oração comum não significa oração de toda a igreja, pois dois ou três já formam uma comunidade orante, que oferece a oração da igreja, e, portanto, nessa reduzida comunidade eclesial de dois ou três que oram.
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2: Bom dia, meu amigo, minha amiga. Um relojoeiro estava a ponto de soltar o pêndulo de um relógio que tinha acabado de consertar, quando, para sua surpresa, o pêndulo começou a falar. Por favor, senhor, não faça isso, suplicou o pêndulo. Se o senhor fizesse isso por mim, seria um ato de bondade da sua parte. Imagine o número de vezes que terei que fazer tic-tac dia e noite. Um monte de vezes a cada minuto, 60 minutos por hora, 24 horas por dia, 365 dias por ano e depois, um ano após o outro, um ano após o outro. Seriam milhões de tic-tacs. Acho que eu não vou suportar. Mas o relojoeiro lhe respondeu sabiamente. Não pense no futuro. Limite-se a fazer um tic-tac de cada vez. E assim, você desfrutará de cada tic-tac o resto de sua vida. E foi exatamente isso que o pêndulo decidiu fazer. E segue fazendo tic-tac até hoje. Um bom remédio para a ansiedade e as preocupações é se concentrar no momento presente. O momento presente nunca é insuportável, sabia? Insuportável é estar num lugar com a cabeça em outro. É estar em casa com a cabeça no trabalho. É fazer uma coisa pensando em resolver um problema em um outro lugar. Viver o tempo presente, principalmente na nossa sociedade atual, não é algo simples. A tecnologia avançou a tal ponto que conseguimos realizar várias tarefas ao mesmo tempo. Mas em vez de termos mais tempo para sermos criativos ou para nos entregarmos com toda a nossa capacidade na realização de uma atividade, acabamos ficando abarrotados de trabalho. E ficamos cada vez mais ansiosos para que todas as nossas atividades tenham um ótimo resultado. Viver o tempo presente é um exercício. Tem que ser treinado com disciplina, já que estamos desacostumados. Porém, é um exercício que traz liberdade e a sensação de viver uma vida plena. Quer um exemplo? Na próxima vez que você for beber água ou um café, experimente fazer uma pausa e concentrar seus pensamentos naquele instante. No cheiro e calor do café, ou na calma e refrescância do momento de beber água. Não pense no que você tem que fazer depois. Termine a sua bebida e aí sim, pense no que você vai fazer em seguida. Depois, vá fazendo isso com outras tarefas. Você perceberá o quanto viver o tempo presente mudará toda a sua visão de mundo. Um grande abraço e até o nosso próximo encontro.
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3: 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Agora, na rede Aparecida, reze conosco o Terço Mariano.
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0: celebrar a alegria como peregrinos da esperança.
1: Por ocasião do mês missionário, somos convidados a contemplar aquele que é a razão da nossa esperança, Jesus Cristo. Ele nos impulsiona a sermos peregrinos da esperança entre os povos. Aqui reunidos em comunidade, recolhendo tudo o que refletimos e rezamos nos encontros deste mês missionário, partilhamos as alegrias e sofrimentos do povo de Deus, presente em diferentes lugares do mundo.
2: O terço que vamos rezar traz em cada mistério a vida e as necessidades de toda a humanidade. Que nossa oração seja um gesto de união, um eco de fé que nos impulsiona a viver a missão com coragem, compaixão e generosidade.

0: estrela da evangelização, nos reunimos para contemplar os mistérios da nossa redenção. Em nome do Pai, do Filho e do Espírito Santo.
1: Amém.
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2: Divino Jesus, eu vos ofereço este terço que vamos rezar, contemplando os mistérios de nossa redenção. Concedei-me pela intercessão de Maria, vossa Mãe Santíssima, a quem me dirijo as graças necessárias para bem rezá-lo, para ganhar as indulgências desta santa devoção. Oferecemos particularmente, em desagravo dos pecados cometidos contra o Santíssimo Coração de Jesus e o Imaculado Coração de Maria, pela paz no mundo, pela conversão dos pecadores, pelas almas do purgatório, pelas intenções do Santo Padre, pelo aumento e santificação do clero, pelas famílias, missões e missionários.
1: Amém.
0: Creio em Deus Pai,
3: Todo-Poderoso, Criador do céu e da terra, e em Jesus Cristo, seu único Filho, nosso Senhor, que foi concebido pelo poder do Espírito Santo, nasceu da Virgem Maria, padeceu sob Pôncio Pilatos, foi crucificado, morto e sepultado, desceu à mansão dos mortos, ressuscitou ao terceiro dia, subiu aos céus, está sentado à direita de Deus Pai Todo-Poderoso, onde há de vir julgar os vivos e os mortos. Creio no Espírito Santo, na Santa Igreja Católica, na comunhão dos santos, na remissão dos pecados, na ressurreição da carne, na vida eterna. Amém.
2: Pai nosso, que estais nos céus, santificado seja o vosso nome. Venha a nós o vosso reino e seja feita a vossa vontade, assim na terra como no céu.
3: O pão nosso de cada dia nos dai hoje. Perdoai-nos as nossas ofensas, assim como nós perdoamos a quem nos tem ofendido. E não nos deixeis cair em tentação, mas livrai-nos do mal. Amém.
2: Ave Maria, cheia de graça, o Senhor é convosco. Bendita sois vós entre as mulheres, e bendito é o fruto do vosso ventre, Jesus.
3: Santa Maria, Mãe de Deus, rogai por nós, pecadores, agora e na hora de nossa morte. Amém.
2: Ave Maria, cheia de graça, o Senhor é convosco. Bendita sois vós entre as mulheres, e bendito é o fruto do vosso ventre, Jesus.
3: Santa Maria, Mãe de Deus, rogai por nós, os pecadores, agora e na hora de nossa morte. Amém.
2: Ave Maria, cheia de graça, o Senhor é convosco. Bendita sois vós entre as mulheres, e bendito é o fruto do vosso ventre, Jesus.
3: Santa Maria, Mãe de Deus, rogai por nós, os pecadores, agora e na hora de nossa morte. Amém.
2: Glória ao Pai, ao Filho e ao Espírito Santo.
3: Como era.

0: mistério, lembramos o continente da África, representado na cor verde. Um continente marcado por grandes desafios, onde muitos migrantes buscam um novo lar. Longe da violência das guerras e das dificuldades. Rezemos pelos migrantes.
1: Como missionários e missionárias, é saber que nossa fé nos faz peregrinos e estrangeiros nesse mundo. Somos um povo em eterno êxodo rumo à nossa casa definitiva, o céu. Contudo, muitos são os que são forçados a saírem de suas casas, famílias, cidades, não por desejo próprio, mas devido a tantos agentes de morte que a cada dia se espalham pelas diversas realidades. Mensagem do Papa Francisco para o Dia Mundial do Migrante e Refugiado de 2024.
2: Como os hebreus no deserto, os migrantes encontram muitos obstáculos no seu caminho. São provados pela sede e a fome. Ficam exaustos pelo cansaço e as doenças. Sentem-se tentados pelo desespero. Mas a realidade fundamental do êxodo, de qualquer êxodo, é que Deus precede e acompanha o caminho do seu povo, dos seus filhos, de todo tempo e lugar.
3: Se no deserto Deus se manifestou de tantas formas para o cuidado do seu povo, hoje Ele conta com cada um de nós. Por isso rezemos.
0: Toma, Senhor, nossas mãos para acolher os que são refugiados. Nossos pés para caminhar com eles, nosso coração para amá-los, nossos joelhos para rezar por eles e nossa voz para contestar as realidades que os expulsam de sua casa.
4: Amém.
0: Vamos contemplar o primeiro mistério.

0: céus, santificado seja o vosso nome. Venha a nós o vosso reino e seja feita a vossa vontade, assim na terra como no céu.
1: O pão nosso de cada dia nos dai hoje. Perdoai-nos as nossas ofensas, assim como nós perdoamos a quem nos tem ofendido. E não nos deixeis cair em tentação, mas livrai-nos do mal. Amém.
0: Ave Maria, cheia de graça, o Senhor é convosco. Bendita sois vós entre as mulheres, e bendito é o fruto do vosso ventre, Jesus.
1: Santa Maria, Mãe de Deus, rogai por nós, pecadores, agora e na hora de nossa morte. Amém.
0: Ave Maria, cheia de graça, o Senhor é convosco. Bendita sois vós entre as mulheres, e bendito é o fruto do vosso ventre, Jesus.
1: Santa Maria, Mãe de Deus, rogai por nós, os pecadores, agora e na hora de nossa morte. Amém.
0: Ave Maria, cheia de graça, o Senhor é convosco. Bendita sois vós entre as mulheres, e bendito é o fruto do vosso ventre, Jesus.
1: Santa Maria, Mãe de Deus, rogai por nós, os pecadores, agora e na hora de nossa morte. Amém.
0: Ave Maria, cheia de graça, o Senhor é convosco. Bendita sois vós entre as mulheres, e bendito é o fruto do vosso ventre, Jesus.
1: Santa Maria, Mãe de Deus, rogai por nós, pecadores, agora e na hora de nossa morte. Amém.
0: Ave Maria, cheia de graça, o Senhor é convosco. Bendita sois vós entre as mulheres, e bendito é o fruto do vosso ventre, Jesus.
1: Santa Maria, Mãe de Deus, rogai por nós, os pecadores, agora e na hora de nossa morte. Amém.
0: Ave Maria, cheia de graça, o Senhor é convosco. Bendita sois vós entre as mulheres, e bendito é o fruto do vosso ventre, Jesus.
1: Santa Maria, Mãe de Deus, rogai por nós, os pecadores, agora e na hora de nossa morte. Amém.
0: Ave Maria, cheia de graça, o Senhor é convosco. Bendita sois vós entre as mulheres, e bendito é o fruto do vosso ventre, Jesus.
1: Santa Maria, Mãe de Deus, rogai por nós, pecadores, agora e na hora de nossa morte. Amém.
0: Ave Maria, cheia de graça, o Senhor é convosco. Bendita sois vós entre as mulheres, e bendito é o fruto do vosso ventre, Jesus.
1: Santa Maria, Mãe de Deus, rogai por nós, os pecadores, agora e na hora de nossa morte. Amém.
0: Ave Maria, cheia de graça, o Senhor é convosco. Bendita sois vós entre as mulheres, e bendito é o fruto do vosso ventre, Jesus.
1: Santa Maria, Mãe de Deus, rogai por nós, os pecadores, agora e na hora de nossa morte. Amém.
0: Ave Maria, cheia de graça, o Senhor é convosco. Bendita sois vós entre as mulheres, e bendito é o fruto do vosso ventre, Jesus.
1: Santa Maria, Mãe de Deus, rogai por nós, os pecadores, agora e na hora de nossa morte. Amém.
0: Glória ao Pai, ao Filho e ao Espírito Santo.

0: segundo mistério. Lembramos o continente das Américas, na cor vermelha, marcada por sua diversidade cultural e religiosa. Apesar da sua riqueza, ainda há muitos que vivem empobrecidos pela falta de justiça social. Rezemos pelos pobres.
1: A oração do pobre eleva-se até Deus. Outra realidade que nos instiga é a dos pobres. Ouvimos muito falar de uma opção por eles, mas pouco ainda entendemos como vivê-la. O autor do livro do Eclesiástico descobre que Deus ama e cuida dos seus filhos e jamais os abandona, que eles, os pobres, têm lugar especial no coração de Deus. Mensagem do Papa Francisco para o Dia Mundial do Pobre 2024.
2: Todos nós somos chamados a reconhecermos o amor que Deus tem, sobretudo para os que mais precisam dele, e confiantes rezamos.
0: Deus de amor e de bondade, que cuidais de todos nós como filhos amados, não permitais que vivamos com uma mentalidade que exclui, silencia e mata, sobretudo, os mais pobres. Ensina-nos a reconhecermos todos como irmãos e irmãs e dar-nos de nossa pobreza.
3: Amém.
0: Vamos contemplar o segundo mistério.

0: céus, santificado seja o vosso nome. Venha a nós o vosso reino e seja feita a vossa vontade, assim na terra como no céu.
1: O pão nosso de cada dia nos dai hoje. Perdoai-nos as nossas ofensas, assim como nós perdoamos a quem nos tem ofendido. E não nos deixeis cair em tentação, mas livrai-nos do mal. Amém.
0: Ave Maria, cheia de graça, o Senhor é convosco. Bendita sois vós entre as mulheres, e bendito é o fruto do vosso ventre, Jesus.
1: Santa Maria, Mãe de Deus, rogai por nós, pecadores, agora e na hora de nossa morte. Amém.
0: Ave Maria, cheia de graça, o Senhor é convosco. Bendita sois vós entre as mulheres, e bendito é o fruto do vosso ventre, Jesus.
1: Santa Maria, Mãe de Deus, rogai por nós, os pecadores, agora e na hora de nossa morte. Amém.
0: Ave Maria, cheia de graça, o Senhor é convosco. Bendita sois vós entre as mulheres, e bendito é o fruto do vosso ventre, Jesus.
1: Santa Maria, Mãe de Deus, rogai por nós, os pecadores, agora e na hora de nossa morte. Amém.
0: Ave Maria, cheia de graça, o Senhor é convosco. Bendita sois vós entre as mulheres, e bendito é o fruto do vosso ventre, Jesus.
1: Santa Maria, Mãe de Deus, rogai por nós, pecadores, agora e na hora de nossa morte. Amém.
0: Ave Maria, cheia de graça, o Senhor é convosco. Bendita sois vós entre as mulheres, e bendito é o fruto do vosso ventre, Jesus.
1: Santa Maria, Mãe de Deus, rogai por nós, os pecadores, agora e na hora de nossa morte. Amém.
0: Ave Maria, cheia de graça, o Senhor é convosco. Bendita sois vós entre as mulheres, e bendito é o fruto do vosso ventre, Jesus.
1: Santa Maria, Mãe de Deus, rogai por nós, os pecadores, agora e na hora de nossa morte. Amém.
0: Ave Maria, cheia de graça, o Senhor é convosco. Bendita sois vós entre as mulheres, e bendito é o fruto do vosso ventre, Jesus.
1: Santa Maria, Mãe de Deus, rogai por nós, pecadores, agora e na hora de nossa morte. Amém.
0: Ave Maria, cheia de graça, o Senhor é convosco. Bendita sois vós entre as mulheres, e bendito é o fruto do vosso ventre, Jesus.
1: Santa Maria, Mãe de Deus, rogai por nós, os pecadores, agora e na hora de nossa morte. Amém.
0: Ave Maria, cheia de graça, o Senhor é convosco. Bendita sois vós entre as mulheres, e bendito é o fruto do vosso ventre, Jesus.
1: Santa Maria, Mãe de Deus, rogai por nós, os pecadores, agora e na hora de nossa morte. Amém.
0: Ave Maria, cheia de graça, o Senhor é convosco. Bendita sois vós entre as mulheres, e bendito é o fruto do vosso ventre, Jesus.
1: Santa Maria, Mãe de Deus, rogai por nós, os pecadores, agora e na hora de nossa morte. Amém.
0: Glória ao Pai, ao Filho e ao Espírito Santo.

0: este terceiro mistério, lembramos o continente da Europa na cor branca. Rezemos pelos idosos.
1: O continente da Europa é rico em história, cultura e diversidade. Neste ano jubilar da esperança, lembramos os desafios demográficos com o envelhecimento da população. É o momento para celebrar a vida, sabedoria e contribuição dos idosos, apoiando seu papel fundamental na sociedade.
2: O Salmo 92, versículo 15, nos lembra que os idosos dão fruto mesmo na velhice. Em uma sociedade que descarta não apenas objetos, mas também pessoas, a idade avançada pode parecer um grande problema. Contudo, não deve ser assim em nossa fé. Os idosos são grandes testemunhas de superação e fontes quase inesgotável de ternura.
1: O Papa Francisco convoca a Igreja a viver a partir do ensinamento dos idosos. No segundo Dia Mundial dos Avós e dos Idosos, no ano de 2022, o Papa afirmou:
3: a nossa sensibilidade especial de idosos, da idade anciã, as atenções, pensamentos e afetos que nos tornam humanos, deve voltar a ser uma vocação para muitos, e será uma escolha de amor dos idosos para com as novas gerações. É o nosso contributo para a revolução da ternura, uma revolução espiritual e desarmada, da qual vos convido, queridos avós e idosos, a fazer-vos protagonistas.
1: Essa revolução da ternura que nos convida o Papa e que nos põe diante do protagonismo de tantos idosos é uma escola de escuta profunda, de acolhida e cuidado, na gratuidade e no dom de si mesmo. Por isso, rezemos.
0: Torna-nos, Senhor, artífices da revolução da ternura, capazes de viver o amor como dom que desarma os corações, dá sentido à vida e faz brotar a esperança.
4: Amém.
0: Vamos contemplar o terceiro mistério.

0: céus, santificado seja o vosso nome. Venha a nós o vosso reino e seja feita a vossa vontade, assim na terra como no céu.
1: O pão nosso de cada dia nos dai hoje. Perdoai-nos as nossas ofensas, assim como nós perdoamos a quem nos tem ofendido. E não nos deixeis cair em tentação, mas livrai-nos do mal. Amém.
0: Ave Maria, cheia de graça, o Senhor é convosco. Bendita sois vós entre as mulheres, e bendito é o fruto do vosso ventre, Jesus.
1: Santa Maria, Mãe de Deus, rogai por nós, pecadores, agora e na hora de nossa morte. Amém.
0: Ave Maria, cheia de graça, o Senhor é convosco. Bendita sois vós entre as mulheres, e bendito é o fruto do vosso ventre, Jesus.
1: Santa Maria, Mãe de Deus, rogai por nós, os pecadores, agora e na hora de nossa morte. Amém.
0: Ave Maria, cheia de graça, o Senhor é convosco. Bendita sois vós entre as mulheres, e bendito é o fruto do vosso ventre, Jesus.
1: Santa Maria, Mãe de Deus, rogai por nós, os pecadores, agora e na hora de nossa morte. Amém.
0: Ave Maria, cheia de graça, o Senhor é convosco. Bendita sois vós entre as mulheres, e bendito é o fruto do vosso ventre, Jesus.
1: Santa Maria, Mãe de Deus, rogai por nós, pecadores,

0: entre as mulheres, e bendito é o fruto do vosso ventre, Jesus.
1: Santa Maria, Mãe de Deus, rogai por nós, pecadores, agora e na hora de nossa morte. Amém.
0: Ave Maria, cheia de graça, o Senhor é convosco. Bendita sois vós entre as mulheres, e bendito é o fruto do vosso ventre, Jesus.
1: Santa Maria, Mãe de Deus, rogai por nós, os pecadores, agora e na hora de nossa morte. Amém.
0: Ave Maria, cheia de graça, o Senhor é convosco. Bendita sois vós entre as mulheres, e bendito é o fruto do vosso ventre, Jesus.
1: Santa Maria, Mãe de Deus, rogai por nós, os pecadores, agora e na hora de nossa morte. Amém.
0: Ave Maria, cheia de graça, o Senhor é convosco. Bendita sois vós entre as mulheres, e bendito é o fruto do vosso ventre, Jesus.
1: Santa Maria, Mãe de Deus, rogai por nós, os pecadores, agora e na hora de nossa morte. Amém.
0: Glória ao Pai, ao Filho e ao Espírito Santo.

0: Quarto mistério. Lembramos o continente da Oceania na cor azul. Rezemos pelos jovens.
1: O continente da Oceania é marcado pela diversidade cultural e geográfica, vibrante e jovem, onde as ideias inovadoras dos jovens são essenciais para o progresso da região. Eles enfrentam desafios, mas também têm um grande potencial para transformar o futuro, especialmente com a valorização e apoio aos jovens para que se tornem protagonistas de um mundo mais justo e sustentável. O Papa Francisco assim falou a toda a juventude na 38ª Jornada Mundial da Juventude no ano de 2023.
2: De fato, vós, jovens, sois a esperança jubilosa de uma igreja e de uma humanidade sempre a caminho. Quero tornar-vos pela mão e junto convosco percorrer a senda da esperança. Quero falar convosco das nossas alegrias e esperanças, mas também das tristezas e angústias dos nossos corações e da humanidade que sofre.
1: O Papa ensina que com Cristo, que faz tudo novo, conseguimos não apenas renovar nossas vidas, mas ser instrumento de esperança para o mundo que anda sofrendo. Por isso, rezemos.
0: Cristo vive. É Ele a nossa esperança. É a mais bela juventude deste mundo. Nos aproximemos dele e deixemos que torne nossos corações jovens novamente, a fim de incendiar com fogo santo esse mundo.
3: Amém.
0: Vamos contemplar o quarto mistério.

0: céus, santificado seja o vosso nome. Venha a nós o vosso reino e seja feita a vossa vontade, assim na terra como no céu.
1: O pão nosso de cada dia nos dai hoje. Perdoai

0: quinto mistério, lembramos o continente da Ásia na cor amarela. Rezemos pelos doentes.
1: Neste ano jubilar da esperança, é tempo de voltarmos nosso olhar para os enfermos, ressaltando a importância do cuidado e da solidariedade. Diante dos desafios no acesso à saúde, renovamos nossa esperança e nosso compromisso em promover o cuidado aos enfermos.
2: A esperança não engana e fortalece-nos nas tribulações. Como podemos falar de esperança a tantos irmãos e irmãs que sofrem em camas ou leitos de hospitais, feridos por doenças graves que os incapacitam? Nesses momentos de dor e sofrimento, vale lembrar que Jesus se faz um companheiro de caminhada e que sofre conosco as nossas dores e angústias.
1: Assim, animou-nos o Papa Francisco no 33º Dia Mundial do Doente de 2025.
3: Queridos doentes, queridos irmãos e irmãs que cuidais de quem sofre, neste jubileu, mais do que nunca, vós desempenhais um papel especial. Na verdade, o vosso caminhar juntos é um sinal para todos. Um hino à dignidade humana, um canto de esperança, cuja voz vai muito além dos quartos e das camas, dos lugares de assistência em que vos encontrais, estimulando e encorajando na caridade.
4: Como Jó encontrou Deus, seu Salvador, em meio à doença e à dor, também nós somos chamados a reconhecermos a sua presença em nossa vida. Por isso, rezemos.
0: Deus, meu Salvador, como Jó, quero reconhecer que estás conosco em cada momento difícil e unir nossos sofrimentos aos de seu Filho, experimentando o conforto de não sermos abandonados, nem abandonarmos aqueles que mais precisam de nós.
5: Amém.
0: Vamos contemplar o quinto mistério.

0: céus, santificado seja o vosso nome. Venha a nós o vosso reino e seja feita a vossa vontade, assim na terra como no céu.
1: O pão nosso de cada dia nos dai hoje. Perdoai-nos as nossas ofensas, assim como nós perdoamos a quem nos tem ofendido. E não nos deixeis cair em tentação, mas livrai-nos do mal. Amém.
0: Ave Maria, cheia de graça, o Senhor é convosco. Bendita sois vós entre as mulheres, e bendito é o fruto do vosso ventre, Jesus.
1: Santa Maria, Mãe de Deus, rogai por nós, pecadores, agora e na hora de nossa morte. Amém.
0: Ave Maria, cheia de graça, o Senhor é convosco. Bendita sois vós entre as mulheres, e bendito é o fruto do vosso ventre, Jesus.
1: Santa Maria, Mãe de Deus, rogai por nós, os pecadores, agora e na hora de nossa morte. Amém.
0: Ave Maria, cheia de graça, o Senhor é convosco. Bendita sois vós entre as mulheres, e bendito é o fruto do vosso ventre, Jesus.
1: Santa Maria, Mãe de Deus, rogai por nós, os pecadores, agora e na hora de nossa morte. Amém.
0: Ave Maria, cheia de graça, o Senhor é convosco. Bendita sois vós entre as mulheres, e bendito é o fruto do vosso ventre, Jesus.
1: Santa Maria, Mãe de Deus, rogai por nós, pecadores, agora e na hora de nossa morte. Amém.
0: Ave Maria, cheia de graça, o Senhor é convosco. Bendita sois vós entre as mulheres, e bendito é o fruto do vosso ventre, Jesus.
1: Santa Maria, Mãe de Deus, rogai por nós, os pecadores, agora e na hora de nossa morte. Amém.
0: Ave Maria, cheia de graça, o Senhor é convosco. Bendita sois vós entre as mulheres, e bendito é o fruto do vosso ventre, Jesus.
1: Santa Maria, Mãe de Deus, rogai por nós, os pecadores, agora e na hora de nossa morte. Amém.
0: Ave Maria, cheia de graça, o Senhor é convosco. Bendita sois vós entre as mulheres, e bendito é o fruto do vosso ventre, Jesus.
1: Santa Maria, Mãe de Deus, rogai por nós, pecadores, agora e na hora de nossa morte. Amém.
0: Ave Maria, cheia de graça, o Senhor é convosco. Bendita sois vós entre as mulheres, e bendito é o fruto do vosso ventre, Jesus.
1: Santa Maria, Mãe de Deus, rogai por nós, os pecadores, agora e na hora de nossa morte. Amém.
0: Ave Maria, cheia de graça, o Senhor é convosco. Bendita sois vós entre as mulheres, e bendito é o fruto do vosso ventre, Jesus.
1: Santa Maria, Mãe de Deus, rogai por nós, os pecadores, agora e na hora de nossa morte. Amém.
0: Ave Maria, cheia de graça, o Senhor é convosco. Bendita sois vós entre as mulheres, e bendito é o fruto do vosso ventre, Jesus.
1: Santa Maria, Mãe de Deus, rogai por nós, os pecadores, agora e na hora de nossa morte. Amém.
0: Glória ao Pai, ao Filho e ao Espírito Santo.

0: começamos agora o agradecimento do terço.
1: Infinitas graças vos damos, ó soberana rainha, pelos benefícios que todos os dias recebemos de vossas mãos maternais. Dignai-vos agora e para sempre tornar-nos debaixo do vosso poderoso amparo, e para mais vos agradecer, vos saudamos como a salve rainha.
2: Salve rainha, mãe de misericórdia, vida, doçura e esperança nossa, salve.

0: deste os vossos olhos misericordiosos a nós volvei, e depois deste desterro, mostrai-nos Jesus. Bendito é o fruto do vosso ventre, ó clemente, ó piedosa, ó doce sempre Virgem Maria, rogai por nós, Santa Mãe de Deus, para que sejamos dignos das promessas de Cristo. Amém.
1: Com Dom Maurício Jardim, bispo de Rondonópolis, Guiratinga, Mato Grosso, e presidente da Comissão Episcopal para a Ação Missionária e a Cooperação Intereclesial da CNBB, Conferência Nacional dos Bispos do Brasil, rezemos a oração do mês missionário.
2: Deus Pai, Filho e Espírito Santo, fonte da esperança que não decepciona, fortaleça o espírito missionário em todos os cristãos, para que o Evangelho chegue a todos os lugares do mundo, nossa casa comum. Que a graça do ano jubilar renove em nós, peregrinos da esperança, o desejo de buscar os bens eternos e o empenho em promover um mundo mais humano e fraterno. Maria, estrela da evangelização, interceda por nós, junto a Jesus Cristo, o missionário do Pai, para sermos igreja sinodal em missão, testemunhando o reino de Deus até os confins do mundo, rumo à plenitude.

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6: Horas, horário de Brasília.
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daquele jeitão de sempre que você já conhece, com muita música sertaneja, alegria e diversão, pra gente fechar com chave de ouro mais uma semana aqui na Rádio Aparecida e na Rede Aparecida de Rádio, porque hoje é sexta-feira, dia 9 de outubro de 2026. Agradecendo sempre o seu carinho e a sua companhia, é bom demais saber que você escolheu a Rádio Aparecida e a Rede Aparecida de Rádio para começarmos bem essa sexta-feira. E para começar bem, é claro que tem que ter moda de qualidade. E é para isso que a gente tá aqui. Eu não estou sozinho, não. Nós temos na direção geral o missionário redentorista Padre Vanderlei Souza. Na coordenação, nós temos a Paula Castro. E nos trabalhos técnicos, comandando a nossa máquina de som, ele, meu amigo Leonardo Mota, o Leozinho. Você tá bom, Leozinho? Firme e forte, bom para arrebentar. Animado para essa sexta-feira, já fala animados, já tava acostumado no plural sempre que o MC Trick tava aqui também, mas como a gente já disse ontem, né? Encerrou o contrato de estágio do MC Trick, agora ele vai alçar novos voos aí, se Deus quiser. E o Leozinho segue por aqui firme e forte, né, Leozinho? Sei que vai começar na máquina de som hoje, é o que restou pra você, né? Então faz o seguinte, prepara aí pra gente o Goiânia e Paranaense pra cantar O Poder do Criador. Pode ser essa a primeira de hoje? Então, beleza. Enquanto você vai ajeitando, já vai preparando ela daí, eu vou mandando daqui aquele abraço carinhoso e especial aos amigos e amigas que nos sintonizam pelas emissoras de rádios que fazem parte da Rede Aparecida de Rádios. Entre elas, nós temos a Rádio Cidade FM em Martins Soares, Minas Gerais, a Rádio Difusora em Casa Branca, São Paulo, a Rádio Coração FM em Dourados, no Mato Grosso do Sul, e a Rádio Diocesana FM em Campanha, Minas Gerais. Essas que são algumas das várias emissoras que sempre levam a nossa programação cada dia mais longe. A cada uma delas fica aqui o nosso abraço e o nosso agradecimento. Já tá no jeito aí, meu amigo Leozinho? O Goiânia Paranaense cantando a primeira de hoje.

0: Doce da Música, Fé em Missão, tá aí o Ginigino, fechando o primeiro bloco cantando Blues Amarela, e essa vai diretamente pro nosso amigo seu Zé, o José Ribeiro, da cidade de Potim, que mandou recadão aqui no nosso WhatsApp e vai soltar a voz agora. Fala comigo, meu amigo seu Zé.
1: Bom dia a todos, seu Zé Ribeiro aqui, quero pedir uma música Ginigino, oferecendo a turma de Lagoinha, João Lima, esse poeta de Lagoinha. Obrigado. Meu voto é na número 1.
0: Valeu, meu amigo Zé Ribeiro, famoso seu Zé, tá anotado aqui seu voto na música de número 1, pediu e ouviu essa música do Ginigino, que a gente curtiu, a Blues Amarela, e tá mandado seu alô a todos da capital do Requeijão de Prato, a cidade de Lagoinha, e também o João Nino, que é conhecido como o poeta de Lagoinha. João Nino, gente boa demais da conta, um abração pra ele, e através do João Nino, um abraço a todos de Lagoinha. Quem também tá em Lagoinha ligado aqui no Acorda Brasil é o meu amigo Tonho Taiá, gente finíssima demais da conta. Um abraço pro Tonho, abração pra toda a família também. Saudade do Tonho, faz tempo que eu não vejo ele, mas quando eu passar por Lagoinha, vou lá fazer uma visita pro meu amigo Tonho Taiá. Um abração a todos dessa cidade maravilhosa. Eu vou pro intervalo bem rapidão, primeiro intervalo desta sexta-feira, e na sequência eu volto para falar da votação da música da semana, que tá quase acabando, são os últimos minutos para você escolher a sua preferida. E no próximo bloco também tem o quadro Homenagem ao Compositor, homenageando os grandes compositores da nossa música sertaneja. Eu volto já.
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A de número 1 é a Edna e a Diná, que juntas formam as irmãs Barbosa cantando sanfona chonada. E a de número 2 é a Roberta Miranda cantando Vá com Deus. E aí, qual que é a sua preferida? É a de número 1 ou a de número 2? 12-3104-1043. Esse é o nosso WhatsApp, código diário ou DDD. É o 12 e o número 3104-1043. Tem um trechinho delas aí, meu amigo Leozinho. Capricho.

0: depois de ouvir um trechinho de cada uma delas, deixa eu descobrir o que é que tá chegando aqui no nosso WhatsApp 12-3104-1043. Bom dia, Bruno. É a Patrícia, moro em Gironda, no interior de Cachoeiro de Itapemirim. Mando um abraço pro meu esposo Josilvo e pros meus filhos. E a música da semana eu fico com a de número 1, tá? Anotado o seu voto aqui, Patrícia. Obrigado pelo carinho, muito obrigado pela participação. Quem também tá chegando por aqui é o nosso amigo Vitor, que o Vitor não, é o Antônio. O Antônio que tá chegando por aqui e vai soltar a voz. Fala comigo, meu amigo Antônio.
1: Vou votar na Roberta Miranda. Falou? Antônio de Macho Xavier. Um abraço com Deus. Tchau, tchau.
0: Valeu, meu amigo Antônio. Abração pra você. E tá anotado seu voto aqui na música de número 1. Mandando também um abração pro nosso amigo Vitor, na cidade de Lorena. Tá ligadaço aqui no Acorda Brasil. Agora sim, abração pra ele. Obrigado pela participação. Beijão também pra minha amiga Renata Broto, que tá sempre ligada no Acorda Brasil. Essa semana ela mandou uma foto aqui dela e do maridão também. Falou aqui: olha, nós aqui, ouvintes do Acorda Brasil, o seu programa está 10. Obrigado, minha amiga Renata. Valeu mesmo pela participação. Beijo pra você. Abraço pro maridão aí, que tá sempre ligado aqui no Acorda Brasil. Tem mais recadão? Tem mais recadão aqui, ó. Bom dia, Bruno. Meu voto é pra música de número 2. É o João Batista, de Juiz de Fora, Minas Gerais. Tá anotado seu voto, João Batista. Abração pra você e a todos de Juiz de Fora, onde a nossa audiência é boa demais. E agora é hora da gente prestar aquela singela homenagem a um grande compositor da música sertaneja.
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0: Hoje nós vamos falar do José Dercídio dos Santos, ele que é conhecido em todo o Brasil como Praense, ele que nasceu em Cambé, no Estadão do Paraná, no dia 6 de julho de 1943, e ainda na infância ele se mudou para Aparecida do Oeste, no interior de São Paulo, onde aprendeu a tocar violão e a cantar as músicas que eram sucessos de grandes nomes da música raiz daquela época. Como, por exemplo, Tião Carreiro e Pardinho, Zico e Zeca, Zilizalo, Zé Fortuna e Pitangueira. E foi também nessa mesma época que ele descobriu o seu talento para composição. Pouco tempo depois, ele trocou Aparecida do Oeste pela cidade de Cianorte, no estado do Paraná, onde ele formou a sua primeira dupla sertaneja, que era a dupla Ado e Praense, com a qual se apresentou pela primeira vez na rádio Porta-Voz de Cianorte, e foi curta a passagem deles pela emissora, já que o maior sonho do Praense era atingir outros horizontes. Então eles foram rumo a Londrina, que era naquela época a maior cidade do norte paranaense, onde eles já levavam na bagagem algumas composições de sua autoria. E algum tempo depois, o Praense formou uma outra dupla, que era a dupla Peão Carreiro e Praense. E naquela época ele lançou seu primeiro LP, que era o LP intitulado Compositores em Dueto, pela gravadora RDG, em 1978, tendo alcançado um grande sucesso naquela época com a

música Nosso Dilema, que rodou bastante naquela época de 1978. Já no ano seguinte, Peão Carreira e Praense gravaram um LP, um novo LP pelo selo, pela gravadora Uirapu e CBS, que era uma gravadora muito conhecida também naquela época, e foi produzido pelo Horácio Faustino, e naquela ocasião se destacou uma música que era A Parede Meia, que até hoje toca bastante nesse nosso Brasilzão. E a convite do famoso radialista Zé Bétio, o Peão Carreira e Praense assinaram um contrato com a gravadora Copacabana, isso em 1981, e gravaram o terceiro LP, que esse foi uma explosão, que foi o LP Quarto Vizinho, produzido pelo José Homero e pelo Ronaldo Adriano, e alcançou também uma grande vendagem, surpreendendo até mesmo a crítica naquela época, porque eles venderam demais esse LP intitulado Quarto Vizinho. E nessa época a dupla Peão Carreira e Praense também participava do programa Linha Sertaneja Classe A, que tinha na Rádio Record São Paulo, que era apresentado pelo José Russo. Algum tempo depois eles acabaram se separando, mas depois eles acabaram voltando de novo, né? Então, entre idas e vindas, o Peão Carreira e Praense seguiram fazendo sucesso aí nesse nosso Brasilzão, e o Praense sempre se destacando como um excelente compositor. Tanto que nesse bloco nós vamos ouvir algumas músicas de autoria do Praense, começando pelo milionário José Rico cantando A

0: 5:42, horário de Brasília.
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0: Aparecida Música, Fé e Missão, fechando o bloco especial somente com música de autoria do Praense. Ouvimos o trio Parada Dura cantando Avião das Nove. Foi uma música melhor que a outra nesse bloco dedicado às composições do Praense, que na música a gente fala que ele fez uma grande história ao lado do Peão Carreiro, depois formou outras duplas também, mas digamos que a de grande sucesso foi ao lado do Peão Carreiro, mas a carreira como compositor até hoje é lembrada nos quatro cantos desse nosso Brasilzão, e grandes sucessos da música sertaneja que você ouve e que inclusive ouviu nesse bloco são de autoria desse grande nome da música caipira e da música sertaneja. Um abração pro praense, que Deus e Nossa Senhora Aparecida continue o abençoando cada dia mais. Daqui a pouquinho tem a oração da manhã com o missionário redentorista Padre William Betônio, mas agora é hora do Amigo do Campo ficar bem informado com as principais notícias e informações do mundo agropecuário.
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3: Tem o custo subindo justamente quando as máquinas estão trabalhando forte no campo. O preço médio do diesel S10 aumentou 2,7% em setembro, interrompendo uma sequência de 4 meses de queda. E o próprio agronegócio ajuda a explicar parte desse movimento. Com plantio, colheita e transporte aquecidos, a demanda por combustível cresce. Para o produtor, alguns centavos a mais no litro podem parecer pouco, mas quando a diferença é multiplicada por tratores, colheitadeiras e também os caminhões, a conta muda rapidamente. No campo, combustível não é apenas despesa, é um dos custos que ajudam a definir a rentabilidade da safra.
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5: Meu irmão, minha irmã, bom dia! Rádio Educadora, direto dos estúdios de Coronel Fabriciano para todo o Vale do Aço e para todo o Brasil pela internet, já está no ar. Eu sou o Padre José Wilker e quero bem dizer a Deus com você pelo dia de hoje, essa sexta-feira, pedir que ele nos abençoe e continue nos ajudando no caminho da santidade. Para nossa meditação e oração, nós vamos caminhar dentro da liturgia da palavra, ou seja, vamos rezar com o Evangelho do dia. O evangelista é São Lucas. Naquele tempo, Jesus estava expulsando um demônio, mas alguns disseram: é por Beelzebu, o príncipe dos demônios, que ele expulsa os demônios. Outros, para tentar Jesus, pediam-lhe um sinal do céu. Mas conhecendo seus pensamentos, Jesus disse-lhes: todo reino dividido contra si mesmo será destruído, e cairá uma casa por cima da outra. Ora, se até Satanás está dividido contra si mesmo, como poderá sobreviver o seu reino? Vós dizei que é por Beelzebu que eu expulso os demônios. Se é por meio de Beelzebu que eu expulso os demônios, vossos filhos os expulsavam por meio de quem? Por isso, eles mesmos serão vossos juízes. Mas se é pelo dedo de Deus que eu expulso os demônios, então chegou para vós o reino de Deus. Quando um homem forte e bem armado guarda a própria casa, seus bens estão seguros. Mas quando chega um homem mais forte do que ele, vence-o, arranca-lhe a armadura na qual ele confiava e reparte o que roubou. Quem não está comigo está contra mim, e quem não recolhe comigo dispersa. Quando o espírito mau sai de um homem, fica vagando em lugares desertos à procura de repouso. Não o encontrando, ele diz: vou voltar para minha casa de onde saí. Quando ele chega, encontra a casa varrida e arrumada. Então ele vai e traz consigo outros 7 espíritos piores do que ele, e entrando, instalam-se aí. No fim, esse homem fica em condições piores do que antes. Palavra da salvação, glória a vós, Senhor. Dizer que Jesus expulsa demônios pelo poder de Beelzebu é acusação absurda, ofensa intolerável. Jesus reage, aponta a falta de bom senso dos adversários e esclarece que ele liberta as pessoas pelo poder do Espírito Santo, aqui dito como dedo de Deus. Homem forte é referência a Jesus, que derrota o inimigo, Satanás, e resgata os pecadores mantidos em cativeiros. Jesus é aquele que faz triunfar na terra o reino de Deus. É importante que todos os que são libertados por Jesus assumam de fato os valores do reino de Deus, isto é, prática da justiça e da fraternidade. Quem está com Jesus faz comunhão com ele e com os irmãos e irmãs. O encontro com Jesus é decisivo. Ou a pessoa fica com ele e se liberta, ou fica contra ele e se mantém escrava das forças do mal. Tá na sua mão, tá na minha mão. Que nós vamos fazer? Vamos viver livres em Cristo ou escravos no mal? Fica aí essa inquietação para sua sexta-feira. Mas vamos rezar? Querido Pai Celeste, agradeço-te por este novo dia. Sou grato pelo sono tranquilo que me concedestes e pela tua proteção vigilante. Seu cuidado me enche de contentamento e alegria. Louvo o seu santo nome. Coloco meu tempo, vida e família em tuas mãos neste novo dia. Que a tua santa palavra seja meu guia na vida, no estudo e na jornada de trabalho, para que eu possa caminhar na tua vontade por toda a vida. Agradecido, continuarei a louvá-lo para sempre, por Jesus Cristo nosso Senhor. Amém. Que o Senhor nos abençoe, nos guarde e nos conduza à vida eterna. Amém. Dom Carvalho chegando e eu me despedindo. Fica com Deus!
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0: Bom dia, compadre. Bom dia, comadre. Bom dia, gente do sertão. Bom dia, gente da cidade. Você está na companhia da Rede Educadora de Comunicação, Coordenação Artística, Matheus Cabral, Coordenação de Jornalismo, Felipe Machado, Coordenação Administrativa, Joana Avelino, Direção, Padre José Wilker.
1: Quem é você?
0: Eu sou Dom Carvalho.
1: Quem é você?
0: Eu sou Dom Carvalho, no oferecimento de Francofer, 50 anos de tradição no mercado de ferro e aço, telefone para orçamento 3822-1250. Eu estou por cá, todas as manhãs, de segunda a sexta-feira, com você, das 6 às 8 horas da manhã.
2: Fala sério!
0: É sério, e no sábado, das 6 até as 7 horas, do tamanho de um coice de mosquito. Não preocupa não. Preocupa não, coisa de mosquito dura 60 minutos, é uma coisa de mosquito maior, um bocadinho. É o tempo suficiente pra você escutar modão, caipira, a música sertaneja em sua essência. Se você já acordou, já ligou o radinho, ou se você já trabalhou a noite inteira e agora chegou e tá escutando um bocadinho antes de descansar, seja bem-vindo. Aplauso pra você que tá ligado. É, e aí você espalha a notícia, fala pra outro também que não ligou, falou, liga o rádio lá no Dom Carvalho e não desliga do Café Sertão e Viola da Rede Educadora de Comunicação.
1: Eu lhe peço, por favor, não desliga o rádio.
0: Desliga não, fica com nós o tempo todo, porque aqui tem modão, aqui tem a nossa viola caipira na prateleira de cima, o sertanejo na sua essência, meu filho. Toca som original do jeito que saiu da fábrica. Não tem mudança nenhuma nele, não, é. Você gosta, né, quando roda modão? Você é esperto, hein? Você já nasceu esperto. Então vamos lá, então vamos escutar o cacique, o pajé que vai cantar Alicerce Poderoso. O Dino Franco Moraia Espanhola e o Barreirito fecha o bloco pra nós cantando o Bolero da Saudade. Pode baixar a aguinha, moreno. Deixa o modão, Tini.

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6:19, 6:20 no Prego, Viote. Fica esperto, comunicador. É sério, sem sobrar e sem fartar. 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A comadre Maria Tereza tá lá ouvindo nós, rapaz, cedo hoje, ela acordou cedo. Comadre, a senhora madrugou, hein? Hein? Ó, eu tenho um amigo meu que fala que quem chega cedo bebe água limpa. É. É o caso da senhora. Chegou cedinho. Ela falou que tá querendo ouvir o Sérgio Reis cantar. O menino da porteira. Mas é claro que pode, ué. É claro que pode. Aqui, Vosmecê tem prioridade. Você não pede, comadre, você manda, tá? E todos os outros também, todos os outros ouvintes, sem distinção de ninguém. Mandou pra cá o pedidão, alaó 319-9771-4902. Mandou pra cá o pedido, meu filho, tá na ponta da agulha, vai mesmo. É só você escrevinhar aí a música que você quer, ou então você manda um WhatsApp do tamanho de um coice de mosquito, piquititim, né? Manda um áudio, piquititinho, fala, Dom Carvalho, eu quero ouvir música tal, pronto, até no ar nós coloca você e não deixa você cair, nós põe você no ar pra você falar, tá? Comadre Maria Tereza, você vai escutar então o Menino da Porteira, tá? Com o Sérgio Reis, e nós vamos rodar também o Zezé de Camargo e o Luciano, que vai cantar o Garoto de Rua, e pra completar o broco, o Tião Carreiro e o Pardinho vai cantar O Cavalo Enxuto. Vai pra você ver que trem chique, baixa agulha, meu Deus do céu. 6:22.

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1: Agora são 6:30 no prego, fiote.
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0: 6h41, 36 segundos. Eu estou de volta com o nosso Café Sertaniola. Gente, durante essa semana, a Rádio Educadora transmite direto do Santuário Nacional a novena da Padroeira, até o dia 11 de outubro. Todos os dias, às 15h. Não teremos a consagração e nem o programa Clube dos Amigos, e sim a novena, em preparação para a grande festa da nossa santa querida mãezinha padroeira do Brasil, Nossa Senhora de Aparecida. O programa Educadora Toca começa às 4h15, então você fica de olho, de butuca, desouvido na programação, meu filho, porque tem a festa da padroeira, né? Dia 12 de outubro, e aqui a semana repleta aqui dessa programação. Então, quando for, todos os dias às 15h, você vai lá e ó, escutar, meu filho, ó. A novena da padroeira, até o dia 11, tá bom? Fica de butuca ligado, acompanhando aí. Ó, dona Nercina mandou pra nós aí um pedido, nós rodemos aí a música pra ela, do trio Parada Dura e do Castro Marinheiro. E eu sempre pergunto pra ela se a... Ah, Geisiquela, minha filha, cadê Geisiquela? Já acordou já, Geisiquela? Muito bem. Não? Não? Tá com o galo nos seus ouvidos, ó. Acorda ela. Vai fazer café, minha filha. Tá na hora, o sol brilhando do jeito que tá. Dona Nercina, um abraço pra senhora, pro seu Zé Honório, autoridade, pro Agedes, pra toda a família da senhora, que fica ligadinho na Rádio Educadora todos os dias pela manhã. Saiba que nós somos muito gratos. Eu tô precisando passar por aí mesmo. Nós tava tocando a música, você não passa lá, eu tô precisando passar, mas o menino não quer liberar o transporte aqui, dona Nelcina. Quer nem pegar o heliscópio do menino, do Nogueira, escondido. Você sabia que o Roberto Nogueira tem um heliscópio? Só que ele esconde, não deixa a gente passear nele. Eu vou pegar ele escondido uma hora dessas, mas eu tô chegando aí, vou posar aí, tá bom? Nós tomamos um café, prosear, tocar uma viola. Vê esse sorrisão estampado do seu Zé Honório. Ah, nós vamos rodar agora o Tião Carreiro e o Pardinho, o cavalo enxuto. Segura aí, seu Zé Honório. 6h44 no prego.
1: 9:17. 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
0: Agora são 6h44 na sua primeira do Vale, sem sobrar e sem fartar.
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0: 6:51 e 12 segundos. Meus amigos do Café Sertã e Viola, hoje começa o programa eleitoral obrigatório para o segundo turno das eleições de 2026. Então a nossa programação vai ser interrompida às 7 da manhã até 7:10, tá? E também ao meio-dia até o meio-dia e 10. A Rádio Educadora, a primeira do Vale, também está nas eleições. E o horário gratuito, ele é do tamanho de um coice de purga, menor do que o de mosquito, hein? 10 minutinhos só. É rápido. É rápido, não. Você não precisa ficar. Não, não precisa fazer gracinha. É 10 minutinhos e tá tudo certo, viu? Pode ficar sossegado. Tá às 7 horas, tem o programa eleitoral gratuito. O nosso amigo Nilson tá lá em Entre Folhas. Ô Nilson, você quer abrir seu coração? Abre seu coração aí pra nós. Pode falar, meu filho. O que você quer? Você quer tá junto com nós? Vai.
1: Ô, compadre, bom dia.
0: Bom dia, Nilson.
1: Música pra nós aí.
0: Mando.
1: Aqui no Entre Folhas, nós tá no Entre Folhas.
0: Ó, Entre Folhas.
1: Meu pai, o Tavim.
0: Ah, Tavim.
1: E eu sei que tá falando. Meu pai, o Otávio.
0: Exatamente.
1: Entre Folhas.
0: Beleza.
1: Passeando, manda amanhecer divino.
0: Muito bom.
1: Dino Franco Moraí.
0: Essa é
1: tá
0: boa.
1: Lá no fundo do baú,
0: essa é
1: antiga.
0: Boa.
1: Ó, pra você ver, ó.
0: Ah, passarinhada, rapaz.
1: Cantando.
0: Que fundo. Maravilha, hein? É, agora você tá ajeitada aí, hein, Fumado News, é? Ô, Sotavinho, amanhã você é divino, lá vai pro senhor, meu filho. 6:52.

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7:13 no prego. Eu estou de volta com o nosso Café Sertão em Viola pela sua rede educadora de comunicação, a primeira do Vale, direto dos estúdios Padre Flávio Leonardo, da 91,7 FM. O recadão, fica de butuca, meu filho. 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Tá dado o recadão, pra você que tá aí sempre ligado com nós na Rede Educadora de Comunicação. Vamos escutar a irmã Barbosa cantar? As mulher que canta afinado, menino, meu coração chega a palpitar quando eu vou acessar. Aguenta, aguenta, coração. 7:14.

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7:19, 29 segundos. Butuca os ouvidos pro lado de cá, minha filha. Fica esperto. Você acordou de manhã, tomou café, você tá esperto. É, né? Pronto. 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Ah, cá, tá chegando pra cantar pra nós o Chico Rei e o Paraná, que vai cantar a música Memórias. Eu gostaria de mandar esse modão agora, super especial, pra minha querida Eva Mendes, lá, aqui no bairro Nossa Senhora da Penha, em Fabriciano. Eva Mendes, um abraço pra você. Já que fica ligadinha todos os dias escutando a Rede Educador de Comunicação. E o bonita mensagem dela, que ela fala assim, ó: tô ligadinha escutando essas músicas maravilhosas que vocês passam aí. É, qualquer música que nós passa pra ela, sertaneja, que ela fala que é boa, porque é tudo bom por cá, né? Agora, Maria Tereza também tem esse mesmo batido aí. A Maria do Rosário também fala as músicas que vocês passam aí, é muito bom. Então, pra nós, isso serve de estímulo, de combustível pra nós ir adiante, levando a nossa missão de colocar a música sertaneja aí na prateleira de cima, né? O nosso verdadeiro caipira, sem agrotóxico, né? Sem mistura, ei, maravilha. Canta Chico Rei, Paraná, Memórias, 7:21, 34 segundos.

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0: 7:30 no prego sem sobrar e sem fartar. É, como diz o meu amigo Alone Torres, caboclo de fina conduta, sou Matheus Cabral, hoje caiu do lado com o senhor Mastiga, pelo sol. Bom dia.
1: Bom dia, meu nobre Dom Carvalho, bom dia amigos ligados no programa Café Sertão e Viola, primeira edição do Educadora Notícia. Sexta-feira, véspera de um final de semana com feriado, então final de semana prolongado. É, hoje dia 9 de outubro, a temperatura hoje prevista para 33 graus de máxima, 34 graus.

0: Então nós estamos aqui para dizer que nesse período de calor temos problemas, os problemas com queimadas, né? Isso é angustiante a gente ver que pessoas colocam fogo às vezes no próprio quintal, tem um quintal maior, e aí coloca plástico, lixo para fazer uma fogueirinha ali, aquele amontoado de folhas para queimar. E aquele plástico, aquele lixo, às vezes lixo orgânico, e aquela fumaça, ela é tão prejudicial à saúde da própria pessoa que colocou a porcaria do lixo ali, né? Mas para os vizinhos, crianças, para idosos, nesse período de calor é muito complicado. Mas também tem os incêndios criminosos e aqueles que a polícia do meio ambiente investiga, tem multa, tem prisão e tudo. Ontem, por exemplo, um incêndio atingiu a subestação da CEMIG lá em Ipatinga. Então, a gente vai noticiando essas coisas e pensando assim, gente do céu, as pessoas têm que evoluir, né? Tem que pensar no próximo, mas, enfim. Meu nome é Dom Carvalho, por isso a gente tem que denunciar. Denuncie. A outra informação do dia também, saiu a primeira pesquisa, né, eleitoral, candidatos à presidência da República, a pesquisa do Datafolha, e aí criou um rebuliço nas redes sociais. E, assim, as pessoas, é muito importante se interessar por política. Só que nós estamos vivenciando uma política, não é eleição, de torcedores de redes sociais, isso, aqueles torcedores ofensivos. As pessoas comentam muito mais sobre política hoje que Copa do Mundo, né? Então, o que o Brasil proporcionava em nós em outras Copas, hoje é a eleição que proporciona, né? As pessoas vão para discussão, vão para os embates. Os grupos de família, então, meu Deus, se ainda não brigou, dá tempo de brigar ainda, né? Até dia 25. Mas não briga, não. É só brincadeira à parte, porque assim não vai levar absolutamente ninguém a nada. E aí saiu a primeira pesquisa, Flávio 52, Lula 48, uma pesquisa do Datafolha. A diferença é muito pequena, tende a ser a menor da história, independentemente de quem vencer, né? O Flávio tem a sua vantagem vencendo, concretizando a sua vantagem no dia 25 de outubro, automaticamente ela será muito pequena. E se houver uma reviravolta, que é muito improvável de acontecer, mas se houver essa reviravolta, a diferença também será muito pequena do Lula para o Flávio Bolsonaro. Então é só a primeira pesquisa, tem debates confirmados, são quatro debates, a CNN confirmou um debate ontem também, então Record, Bandeirantes, CNN e Globo. Quatro debates e duas sabatinas. E os programas eleitorais começaram hoje. Começaram hoje pela manhã, já tivemos aqui o programa eleitoral. Ao meio-dia, mais uma edição. E para finalizar a minha parte, meu nome é Dom Carvalho, para dizer que ontem o Atlético buscou um empate no último minuto. Eu fiquei muito bravo com o Flamengo ontem. Abriu 2-0 com o Santos. O Rossi fez uma lambança, o time entregou, o Santos empatou e por pouco não virou. E o Flamengo diminuiu a vantagem que tinha pro Palmeiras. O Palmeiras venceu por 1-0. O Fluminense goleou. Domingo tem Fla-Flu, 5:30 da tarde. Tem o Palmeiras que joga contra o Corinthians, um clássico também. Tudo pode acontecer. O Galo ontem buscou um empate heróico com o Leão, que o Cruzeiro já havia vencido 2-0, perdão, o São Paulo na quarta-feira, e assim caminha a humanidade futebolística.
1: Sempre bom sua presença. Hoje é sexta-feira e o sol, Matheus, toda vez que eu chego por aqui, que o dia amanhece brilhando, não posso deixar de dizer que eu lembro de você. Quando se diz sol, eu lembro desse seu sorrisão no rosto, né? O sol brilhando, eu lembro de você. Seja sempre muito bem-vindo.
0: Eu gosto
1: aqui pelas
0: do sol,
1: manhãs.
0: O dia, eu aprendi isso, quando eu comecei no rádio, o sol, ele nos inspira, né? O dia claro, ele nos inspira, você pode estar para baixo, sem energia, a energia do sol, ela te contagia, te joga para cima. O tempo fechado, o tempo nublado, o tempo chuvoso, se você já tiver uma predisposição da bipolaridade, um dia bem, outro dia ruim, e aí no dia que você estiver ruim, você vai ficar pior ainda. Então, o dia que você estiver ruim com o sol, a tendência é que você tenha pelo menos um combustível para melhorar.
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0: tarde. Gente, ouvindo aí, quanta saudade deu no meu coração agora, da dupla Romani e Rosseri. Saudade dessa voz maravilhosa, desse meu grande amigo que já partiu para o outro plano, meu amigo Romano. Vozeirão bonito, homem que cantava bonito, fazia uma viola tocar como ninguém. Que Deus o tenha em sua mansão celestial. Muita saudade quando eu ouço, muita saudade, um grande professor, uma pessoa que eu aprendi muito, que é o meu amigo Romano Pantaneiro. Aí você ouviu as Quando a Saudade Aperta, com Romano e Rosseri. Meus amigos, durante essa semana a Rádio Educadora transmite direto do Santuário Nacional a novena da Padroeira até o dia 11 de outubro, todos os dias às 3 da tarde. Não teremos a consagração e nem o programa Clube dos Amigos, e sim a novena em preparação para a grande festa da Padroeira, Nossa Santa Querida Mãezinha, Nossa Senhora de Aparecida. O programa Educadora Toca começa às 4h15. Então você fica aí de butuca, fiote, de zóio, de orelha em pé. Eu fico ligado na programação, é, meu velho, igual aqueles burrinhos dessa, a orelha fica lá em Calouriúdo, lá em Chemoiano. É, tô pensando na programação, é, a novena da Padroeira, até o dia 11 de outubro, viu? Ó, bom dia, bom dia, bom dia, a minha querida amiga Lucélia, lá de Ipaba. Sou fã número 1 da Rádio Educadora, manda um alô pra nós aí. Alô, Lucélia, em Ipaba, fã número 1 da Rádio Educadora. Obrigado pela sintonia, obrigado pela audiência, Lucélia. Aqui, Lucélia, se eu puder dizer um trem pra você, aqui, por favor.
1: Eu lhe peço, por favor, não desligue o rádio.
0: É isso aí, Célia, não desliga o rádio, fica ligado com nós na Educadora. 7h42.
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7:45, 21 segundos. Ah, cara, vou fazer uma pergunta séria pra vocês, você me responde, mas me responde no pé da letra, tá? Não fica titubeando, é pra responder imediatamente. Ó, tá, ó, lá vai a pergunta. 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Um abraço, meu irmão Roner Estrada. Alô, Roner, grande divulgador da nossa música caipira, divulgador da nossa música sertaneja. Um abraço ao meu querido Vanderli, do trio Giramundo, da dupla Vanderli e Vilmar. Tem trabalhos distintos ali, né? Tem o Vanderli e Vilmar, é uma dupla, e tem o trio Giramundo. Aí entra o sanfoneiro e forma o trio Giramundo. A música tem dessas coisas, viu, gente? Tem essa riqueza de detalhe, digamos assim. Eu mesmo, particularmente, por cá, final de semana eu vou lá, faço um sonzinho acústico, eu, a viola caipira, o violãozinho, o clássico violão e voz, né? Hoje a gente fala também, a viola caipira e voz, meu público mais ou menos, que gosta muito da música caipira. Mas aos finais de semana também eu costumo aqui fazer um juntamento, mas o meu amigo Russo Siriema e o grande Roberto Nogueira, meu colega aqui da Rádio Educadora, e a gente sai por aí também tocando em trio, viu? Mas um trio aí, um trem mais completo, um trem mais ajeitado, né? Então, do mesmo jeito, é lá o Vanderli e o Mara dupla, e tem o trio Giramundo. O trio Giramundo, pra quem gosta da música sertaneja, lembra o quanto de sucesso fez o trio Giramundo, né? E deixou, né, o Vanderli e o Vilmar também tendo uma dupla também, a dupla e trio. Então um abraço ao Roner Estrada, grande divulgador, que sempre está aqui escutando nós. Vamos escutar o Daniel cantar o mais importante, O Verdadeiro Amor. Isso é um clássico também aí, a música do Márcio Greik, que o Daniel regravou. E o Chitãozinho Chororó vai cantar do Dino Franco a composição Cheiro de Relva. Pode baixar a aguinha que só tem clássico sertanejo. 7:48.

o peito aperto, meu coração palpita, o fogo apaga, nós não pita. Mas é cá, eu prometo pra você que, permitindo Deus, o Criador da existência, um raciocínio superior a todos os raciocínios, e a minha santa querida mãezinha Nossa Senhora de Aparecida, eu estarei de volta amanhã, a partir das 6 horas da manhã, sempre num oferecimento de Francofer, 50 anos de tradição no mercado de ferro e aço. 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Ah, eu vou-me-ei, mas eu deixo você com Matheus Cabral e a voz incansável do rádio, o Educadora Show, o maior show do rádio nas manhãs do Vale do Aço. Chegando ao finalzinho com a certeza da missão cumprida. Vou-me-ei, mas eu volto. Sempre dizendo a você que pode ficar sossegado, porque se eu disser pra você que o burro morreu, você pode queimar a cangaia. Tchau, família sertaneja.

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0: Hoje é sexta-feira. Lugar. Bom dia, bom dia, bom dia, bom dia. Bom dia, bom dia, bom dia. Sexta-feira, sua danada. Sexta-feira, sua linda. Sexta-feira, sua danada. Hoje é o Dia Internacional das Armações, ó. E a campainha toca. Gente, sexta. E a sexta-feira de hoje era diferente, né?
1: Hoje é sexta-feira.
0: Por que que ela é diferente? Uma sexta-feira especial. É uma sexta-feira que começa o final de semana, emendado com o feriado Nossa Senhora Aparecida, Dia das Crianças, na segunda-feira, dá uma esticada. Então, olha só como eu estou.

vem comigo. Agora são 8:06, 8:06. Muito bom dia, bom dia, bom dia, bom dia, bom dia. Nessa sexta-feira gostosa, hoje, dia 9 de outubro de 2026. É o nono dia do décimo mês do ano de 2026. E aqui estamos com muita música, alegria, diversão e alto astral nessa sexta-feira gostosa. Eu não faço o programa sozinho.

99971-4902, são 8:06, 8:06. Bom dia pra você. Já parou pra agradecer a Deus a oportunidade que ele lhe concede de ver mais um dia nascer na sua vida? Ainda não? Então vamos viver tudo que há pra viver, vamos nos permitir, porque hoje é sexta-feira e essa sexta-feira a gente faz muita questão na vida, né? Por quê? Já vivenciamos a semana toda e vencemos, graças a Deus. Vamos caminhar? Vamos juntos? Ó, você participa comigo, 997-71-4902. E eu quero ouvir a sua voz hoje, hein? Hoje é dia da gente arrebentar aqui com essa sexta-feira. E ó, ó, ei, aqui, ó, aumenta o volume do rádio. Aumenta. Aumenta! Aí, ó. Pra aproveitar a semana. Com chave de ouro fechando a semana, iniciando o final de semana com muita coisa e energia positiva, ó.

8:11, 8:11. Que delícia, que beleza, que alto astral, que energia positiva. O pessoal que tá no trânsito, obrigado pela carona que me dá com a Rádio Educadora ligada no rádio do seu carro. Você que tá trafegando pelas ruas e avenidas das principais regiões do Vale do Aço. Você que tá na BR, vai pegar a estrada agora pela manhã, vai cedinho, vai viajar, vai aproveitar o feriado. Vá com Deus, seja paciente na estrada para não ser paciente no hospital, respeite a vida, respeite a sinalização. A turma que trafega pela 458-262-116-381-760 é a turma boa do cabelo maluco. Hoje é dia de cabelo maluco de fantasminha, né, carinha? Essa semana de Dia das Crianças da escola, cada dia é uma invenção. E hoje é dia do cabelo maluco, ei, que maluquice! Tá linda, tá bom? Ah, não tem jeito, né? Agora são 8:12, 8:12. Bom dia, bom dia, bom dia, bom dia, bom dia. Sexta-feira, sua linda.

0: 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Olha a hora no Vale, agora são 8:15. Bom dia.
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0: Educadora Show, agora são 8:19, 8:19. Tem gente aqui pra falar com a gente. Antigamente no rádio a gente falava assim, tem gente pra falar com a gente. É, a pessoa ligava, né? Falava no telefone, ao vivo, batia aquele papo, tem gente pra falar com a gente. E aí a gente ficava nessa questão de gente pra falar com a gente, mas não tem problema não. Vamos ouvir aqui o Batata. Ô Batata, que sexta-feira, hein?
14: Bom dia, Matheus Cabral, bom dia. Pode começar essa sexta-feira aí, hoje é sexta-feira com Léo Larga, filho. Sextou, meu filho. Hoje pode, com moderação, hein? Tô aqui nos preparativos para ir para Nossa Senhora.
0: Ô, Batata, você tem que dar um jeito de acordar, você tá dormindo ainda, ué, mas que voz é essa pra baixo? Não, firma o corpo, Batata, firma o corpo, é o marido, dá um jeito no Batata aí, ué. Ô, meu Deus do céu, ué, você é 8h20 da manhã, você ainda tá na cama, você tá mandando o áudio pra gente deitado? Firma o corpo, Batata, hoje é sexta-feira, dia de alegria, Batata, pra você e pra marido, ó.

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16: 8 horas.
0: 8:30, 8:31, 24 graus é a temperatura em Coronel Fabriciano e região metropolitana do Vale do Aço. Essa edição do Educadora Notícia, essa sexta-feira especial, não é todos os dias que de manhã ela está aqui ao vivo conosco. Mônica Soares, bom dia, tudo bem?
12: Isso mesmo, bom dia, Matheus Cabral, e a você, ouvinte da Rede Educadora de Comunicação.

0: nesta sexta-feira. Os equipamentos foram instalados pela concessionária Nova 381, com definição dos pontos pela Polícia Rodoviária Federal, levando em conta estudos técnicos e o histórico de acidentes na rodovia. Na região do Vale do Aço, há pontos de fiscalização nas cidades de Ipatinga, Santana do Paraíso, Naque, Periquito e Governador Valadares. As multas por excesso de velocidade variam conforme o limite ultrapassado. Para quem excede a velocidade em até 20%, a infração é média com multa de R$ 130,16. Quando o excesso passa de 50%, a infração é gravíssima. A multa chega a R$ 880,41, com 7 pontos na carteira e suspensão do direito de dirigir. Matheus, a primeira placa de advertência fica a cerca de 500 metros antes do radar. A orientação é respeitar os limites indicados e dirigir com atenção durante todo esse percurso.
1: É, e certamente os radares que já começam a funcionar, é uma certa revolta das pessoas, né? A população fica revoltada, mais radar, 30 e tantos radares, meu Deus do céu. E assim, é claro que é para tentar coibir a ação do homem no que se diz respeito a essa cadeia alimentar que é o trânsito brasileiro. Eu tô vendo aqui agora que uma carreta já tá tombada e na 381, deixando o trânsito impedido nos dois sentidos. Nós teremos um final de semana prolongado, né? Com feriado na segunda-feira, então automaticamente a Tati trouxe uma informação que cerca de 280 mil veículos, né? Vão passar pela 381, olha só.
0: Exatamente. Tanto, né, para a capital também quanto para o litoral. Então é um fluxo muito intenso de veículos. E nessa situação o radar é super importante porque evita acidentes, mas
1: com certeza
0: é a consciência também do motorista, não só de dirigir para ele mesmo, mas para o próximo também, né? Porque hoje em dia a gente dirige para a gente e para o outro.
1: Com certeza. Mais alguma informação?
0: Sim, mulheres de Minas Gerais agora podem consultar informações sobre as últimas mamografias pelo celular. A nova funcionalidade, chamada Minhas Mamografias, foi disponibilizada nesta quinta-feira no aplicativo MG App e permite acompanhar os exames e receber orientações sobre quando procurar uma unidade de saúde para fazer o próximo procedimento. Para acessar, é necessário entrar no MG App com a conta gov.br, abrir a seção Saúde e selecionar Minhas Mamografias. As informações são obtidas do Sistema de Informação do Câncer, do Ministério da Saúde, que reúne dados de exames realizados pelo SUS. Matheus, a ferramenta contempla a faixa etária de rastreamento de 40 a 74 anos. Se houver alguma alteração no resultado, a orientação é procurar a unidade básica de saúde de referência para avaliação complementar. A novidade faz parte das ações do Outubro Rosa e busca facilitar o acompanhamento dos exames e incentivar o diagnóstico precoce do câncer de mama.
1: Perfeitamente. 8h36. Ô, Mônica, obrigado. Você volta às 9h30 também?
0: Isso mesmo.
1: Então tá bom, vou te aguardar aqui, tá bom?
0: Obrigada, Matheus.
1: Agora são 8h36.
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13: Educadora Show, agora são 8:48, 8:48, abraçando a minha amiga Edvigem, está ligada, o Noé em Patinga, também está ligado lá no bairro Barra Alegre, obrigado pelo carinho, bom dia, hoje é sexta-feira.

Agora são 8:56, 8:56, Educadora Show, nessa manhã de sexta-feira, a gente sextou, hein? É, sextou com alegria, diversão e alto astral no seu rádio, simbora!

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2: Olha a hora no Vale, 9:01. Bom dia.
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9: Nota de falecimento. 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
9: Educadora Show, agora são 9:05, 9:05. No pique dessa sexta-feira, Dia Internacional das Armações. Hoje pode, né, gente? Imagina uma sexta-feira ainda emendada com segunda-feira, um feriado, hein? Não é fácil não, né, Neném? Dá pra até viajar, né, Neném? Dá pra pegar a dona Raimunda e falar assim, ah, eu tô achando que eu vou aproveitar essa semana, hein? Dá pra fazer algo diferente. Agora são 9:05. Ou então subir pra Serra do Cocais e ficar lá lá também, tranquila, aproveitando 4 dias, né? Agora são 9:06. E a minha amiga Ívia Marcelli, qual é a boa de hoje, Ívia?
0: Bom dia, Matheus Cabral. Bom dia, ouvintes da Rádio Educadora. Eu sou Ívia Marcelli, consultora de imagem e estilo, e esse é nosso estilo, moda e autoestima. Hoje quero propor um desafio. Se você tivesse que separar hoje todas as roupas que usou nos últimos 30 dias, quantas peças seria? Talvez você se surpreendesse, porque muitas pessoas têm um armário enorme, mas acabam usando sempre as mesmas peças. E isso não significa necessariamente que precisamos fazer uma grande limpeza e jogar metade do guarda-roupa fora. Não. Primeiro você precisa observar quais roupas aparecem com frequência, quais estão sempre esquecidas, quais são confortáveis, quais combinam facilmente, quais você sempre precisa inventar uma ocasião para conseguir usar. Essas respostas mostram muito sobre o nosso estilo de vida. E existe uma coisa interessante. As roupas que você mais usa provavelmente têm características que funcionam para você. Pode ser modelagem, cor, tecido, conforto, facilidade de combinar. Então, em vez de simplesmente sair comprando aleatoriamente, vale estudar o que você já tem e que funciona. A ideia não é ter um armário pequeno, é ter um armário em que as roupas tenham utilidade e façam sentido para você. Porque roupa esquecida no armário não cumpre a função para a qual ela foi comprada. E talvez o melhor exercício de estilo seja justamente descobrir o que eu realmente uso. Me conte lá no Instagram, @iviamarcelli.estilo, como é o seu processo de vestir, e me encontre aqui na Rádio Educadora em nosso próximo episódio.

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18: Educadora Show, agora são 9:18, 9:18, nessa sexta-feira o sol brilha, deixa eu ver aqui, 25 graus é a temperatura já, que delícia, hein? A máxima prevista para hoje é de 33 graus, 33 gostoso, 34, a sensação térmica lá em cima, para aproveitar um final de semana que será de muito sol, um final de semana ensolarado, final de semana com feriado, hein, gente? Toma muito cuidado. Deixa eu chamar o Jorge aqui, ô Jorge Luiz, para nos trazer detalhes, o Jorge Luiz vai nos trazer detalhes aqui só da do Educador em Cartaz dessa edição de hoje. Pra quem vai ficar por aqui, quer curtir cinema, Jorge, bom dia.
1: Bom dia, Matheus Cabral, bom dia, ouvintes do Educadora Show, estamos de volta com mais uma semana repleta de novidades na MovieCon Ipatinga. Começando pelo que continua em cartaz, segue o filme brasileiro Minha Melhor Amiga, o filme Coração Selvagem, e também continua na programação os aguardados Digger e Verity, que vem gerando bastante debate. Sobre o filme Digger, a recepção mostra uma clara divisão entre especialistas e espectadores. Lá no Rotten Tomatoes, o longa registra 52% de aprovação da crítica, enquanto a nota do público é bem maior, alcançando 73% de aprovação. E o mesmo acontece com Verity, a adaptação do famoso livro de Colin Hoover. O thriller psicológico registra 34% de aprovação dos críticos, mas conquistou a audiência, garantindo sólido 71% de aprovação do público. Mas agora vamos para as estreias, porque tem muito filme chegando. Começando pela animação, As Aventuras de Tadeu e a Lâmpada Mágica. Tadeu e sua namorada Sarah e seus amigos embarcam em uma aventura empolgante depois que Tadeu, sem querer, acaba desencadeando um antigo feitiço que coloca a vida de todo mundo em perigo. E agora ele precisa iniciar uma jornada para colocar um fim nessa maldição. Para dar muita risada, o cinema traz duas continuações de peso. A primeira é Se Eu Fosse Você 3. Glória Pires e Tony Ramos retornam como Helena e Cláudio, que agora estão em uma fase muito mais tranquila de suas vidas, e viajam para a Europa para comemorar suas bodas. Mas como nem tudo são flores, uma situação inesperada abala a dinâmica da família e coloca suas relações novamente à prova. E a outra comédia é Um Tio Quase Perfeito 3. O carismático tio Tony, vivido por Marcos Magela, sente que os sobrinhos estão cada vez mais distantes e independentes, e a vida dele vira de cabeça para baixo quando uma bebê é deixada na porta de sua casa. Sem saber o que fazer, ele aciona os sobrinhos e, entre noites sem dormir e trocas de fraldas, descobre que a chegada de um bebê transformará sua vida de maneira que jamais imaginou. Para a criançada, tem a grande novidade, que é A Galinha Pitadinha, o filme. A estrela de sucesso do Brasil chega para mais uma aventura incrível. No ninho da galinha, um ovo de gavião aparece de surpresa, e agora ela precisará de muita coragem para resgatar seu amado filho e desfazer essa troca com uma cegonha muito atrapalhada. Em uma história cheia de emoções e risadas para toda a família. Mas agora, para fechar com chave de ouro e muita, mas muita nostalgia, temos o relançamento de Carros no seu 20º aniversário. E essa é a chance perfeita para, depois daquela saudade, voltar à mágica cidadezinha de Radiator Springs e reviver na tela grande a emoção de acelerar junto com o Relâmpago McQueen, seu amigo Guincho, o Mate, e toda a turma que marcou uma geração inteira de fãs com o filme Carros da Pixar. E essas são as novidades que chegam nos cinemas na MovieCon Ipatinga dessa semana. Quer ganhar um par de ingressos para curtir a qualquer um desses filmes? Então mande uma mensagem pra gente no WhatsApp no 997714902 com a frase Eu quero ver filme. E pronto, você já está participando. Eu vou ficando por aqui, mas semana que vem estamos de volta com muito mais novidades, lançamentos e tudo que está rolando no cinema na MovieCon Ipatinga. Até a próxima.
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10: Agora são 9h32, 9h32. Mais uma edição do Educadora Notícia, 25 graus e a temperatura em Coronel Fabriciano e região metropolitana do Vale do Aço. Acionando a repórter Mônica Soares para nos trazer informações. Ô Mônica, área de segurança pública? Bom dia mais uma vez, tá tudo bem?
11: Isso mesmo, Matheus. Área de segurança pública. É um homem de 50 anos foi preso por força de mandato judicial e por porte ilegal de arma de fogo no bairro Contente, em Coronel Fabriciano. A ocorrência foi registrada na noite de quarta-feira. Segundo informações da Polícia Militar, os militares receberam denúncias de que o homem, que já tinha um mandato de prisão em aberto, estaria escondido em um apartamento e armado. Durante as buscas, ele foi localizado em outro imóvel do mesmo bloco.

0: disposição da justiça.
1: Agora são 9:33, 9:33, e hoje você está substituindo muito bem a Tati Souza. Pode até continuar, tem mais ocorrências?
0: Tenho sim.
1: Pois não, fica à vontade.
0: A segunda é de dois jovens de 18 e 22 anos que foram presos por suspeita de tráfico de drogas no distrito de Perpétuo Socorro, em Belo Oriente. A ocorrência foi registrada nesta quinta-feira. Segundo informações da Polícia Militar, os militares receberam denúncias de comercialização de entorpecentes em frente a uma residência. Ao chegarem ao local, os dois jovens teriam fugido para dentro do imóvel, onde foram alcançados e detidos. Durante as buscas, os policiais apreenderam 42 pedras e uma porção de crack, além de uma porção de cocaína. Também foram encontrados uma balança de precisão, um celular, R$200 em dinheiro e materiais utilizados para embalar drogas. Os dois foram encaminhados à Delegacia de Polícia Civil, junto com os materiais apreendidos para as providências cabíveis.
1: Agora são 9:34, 25 graus é a temperatura. Tem mais informações ainda, ô Mônica?
0: Isso, tem uma informação.
1: Tá movimentado esse final de semana. E assim, tomara que pare por aqui, porque a gente vai, pelo menos, tem uma expectativa de um final de semana com feriado prolongado, final de semana estendido, né? Para que o pessoal que está nos ouvindo não vire estatística, né? Já falamos do trânsito mais cedo e que não se torne acidente.
0: Isso mesmo. E agora é sobre um incêndio que atingiu uma área de vegetação e provocou a interrupção no fornecimento de energia elétrica em bairros de Ipatinga e Santana do Paraíso na noite dessa quinta-feira. Segundo a CEMIG, o fogo nas proximidades de uma subestação provocou o rompimento de um cabo de média tensão. A interrupção começou por volta das 8 horas da noite e atingiu o residencial Betânia e parte do bairro Betânia em Ipatinga, além do bairro industrial em Santana do Paraíso. O fornecimento foi restabelecido para todos os consumidores afetados por volta das 8:45 da noite, após a transferência de carga para circuitos alternativos. O corpo de bombeiros foi acionado mais cedo, às 6:47 da tarde da quinta-feira, para combater as chamas na Avenida Alberto Giovannini, no bairro Betânia. O fogo, Matheus, atingiu uma área de pasto de aproximadamente 1 hectare e foi controlado após cerca de 25 minutos de trabalho. A CEMIG informou que os reparos definitivos no cabo serão realizados nesta sexta-feira, sem necessidade de novo desligamento de energia.
1: Agora são 9:36. Ô, Mônica Soares, obrigado pela sua participação. E tomara que esse tipo de notícia não seja corriqueira aqui nos nossos noticiários, até porque, com muito calor e muito sol, eu falei hoje 7:30 da manhã, é uma irresponsabilidade enorme, principalmente naquele vizinho seu que tem um quintal e resolve pegar o lixo, pegar a mata, pegar ali as folhas e queimar no fundo do quintal, prejudicando, cheio de fuligem, o vizinho, prejudicando idosos, crianças. E você pode denunciar, porque é crime ambiental, é crime contra a saúde pública. Um abraço pra você, Mônica.
0: Pra você também, Matheus.
1: Você volta meio-dia no jornal, né?
0: Isso mesmo, com matérias do tempo, né? Pro feriadão aí prolongado de Nossa Senhora Aparecida. E também tem uma matéria de um trabalho involuntário de um morador de Coronel Fabriciano.
1: Perfeitamente. E para dizer que o Jornal em Pauta hoje começa ao 12:10, porque começou o horário eleitoral gratuito, então meio-dia e 10 começa o nosso Jornal em Pauta. Um abraço para todo mundo.
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Educadora Show, agora são 9:47, 9:47, meus amigos, olha só, temos alguns recados importantes aqui para essa sexta-feira. Primeiro, começou hoje, né, o programa eleitoral obrigatório para o segundo turno das eleições. A nossa programação então é interrompida, né, ao meio-dia, foi interrompida às 7 da manhã até 7:10 e ao meio-dia até o meio-dia e 10. Então, este é o recado para você, ouvinte da Educadora, do horário eleitoral gratuito. Outra situação, olha só, durante essa semana, né, a rádio tem transmitido direto do Santuário Nacional a novena da padroeira até o dia 11 de outubro, todos os dias, às 3 da tarde. Então, por isso, nós não estamos, né, apresentando a consagração à Nossa Senhora e também o programa Clube dos Amigos com o padre José Wilker. Então, esse, né, durante toda essa semana, para preparação da festa da padroeira. E aí eu quero informar também que domingo e segunda nós estaremos em rede, direto do Santuário Nacional, direto de Aparecida, com a Rádio Aparecida. Então, devido a toda essa festa, que é uma festa muito importante da padroeira, a Nossa Senhora Aparecida, então, nesse domingo e segunda-feira, nós estaremos com a programação direto da Rádio Aparecida, para você acompanhar uma programação de muita fé, de muita inspiração, de reflexão, e todas as missas direto do santuário, todos os programas especiais direto de Aparecida. Então, neste final de semana, domingo e segunda, não teremos uma programação local aqui, nós não estaremos ao vivo com a nossa programação, e sim com a programação direto de Aparecida. Retornaremos com a programação normal, programação nossa, na terça-feira. Então, terça-feira volta tudo normal. Tá dado o recado? Tá tudo tranquilo então? Tá compreendido? Então, beleza.

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14: Parabéns, felicidades, paz, amor, saúde, alegria para os aniversariantes do Clube dos Amigos. Luiz Carlos Ramos, do bairro Belvedere, em Coronel Fabriciano, parabéns, felicidades, tudo de bom. Hoje é aniversário de casamento da Rosalina Lorrozinha. E o Hermes comemorando aniversário de casamento, parabéns, felicidades, que Deus abençoe grandemente esse casal. Beijo pra você, Rosinha, e toda a família, parabéns aos aniversariantes do Clube dos Amigos da Rádio Educadora. Se você ainda não é um aniversariante, 3841. Se você ainda não é um aniversariante, aí é duro, né? Vai ser amanhã ou depois, na sua data. Se você ainda não é um sócio do Clube dos Amigos da Rádio Educadora, sexta-feira, hein? 3841-0730. Chuva de graças pra todo mundo. Daqui a pouco, Padre Reginaldo Manzotti, o programa Experiência de Deus.

E assim, senhoras e senhores, colocamos um ponto final no programa Educadora Show dessa sexta-feira. Que essa chuva de graças possa ser derramada na vida de cada um, cada ouvinte do Educador. Obrigado pelo carinho, obrigado pela semana. Na sequência, Padre Reginaldo Manzotti, o programa Experiência de Deus. Eu volto hoje, horário um pouquinho diferente, 10 minutinhos de alteração só. Então eu volto ao 12:10 com o Jornal em Pauta e toda a equipe de jornalismo da Educadora. Beijo no seu coração e até lá. Às 11 horas tem Roberto Nogueira com o microfone aberto. Daqui a pouquinho o Padre Reginaldo Manzotti vai chegar com o programa Experiência de Deus.

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0: Louvado seja nosso Senhor Jesus Cristo para sempre. Seja louvado, queridos filhos e filhas, que alegria juntos nesta sexta-feira. Misericórdia divina que brota do seio do Pai. Eu confio em vós, misericórdia divina, fonte de milagres e prodígios. Eu confio em vós. Amado povo de Deus, nós estamos no quinto dia da novena de Nossa Senhora Aparecida, pedindo: Nossa Senhora Aparecida, rogai por nós. Nossa Senhora Aparecida, intercedei por nós. Quero saudar a todos a partir da Rádio Evangelizar, de onde tudo começa. As rádios irmãs, cujos nomes cito neste momento.
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0: Saúde a você pela TV Evangelizar, sinal digital em todo o país, em várias cidades, canal aberto pelo YouTube, Padre Manzotti Oficial. Quem está acompanhando agora pelo YouTube, lembrando que você sempre tem conteúdo exclusivo no YouTube, aplicativo da Associação Evangelizar é preciso, e todas as plataformas digitais. Filhos amados, povo querida, querido, vamos juntos. Nós estamos reunidos em nome do Pai, do Filho e do Espírito Santo.

0: estava expulsando um demônio. Mas alguns disseram: é por Beelzebu, o príncipe dos demônios, que ele expulsa demônios. Outros, para tentar Jesus, pediram-lhe um sinal do céu. Mas, conhecendo seus pensamentos, Jesus disse-lhe: todo reino dividido contra si mesmo será destruído e cairá uma casa por cima da outra. Ora, se até Satanás está dividido contra si mesmo, como poderá sobreviver o seu reino? Vós dizeis que é por Beelzebu que eu expulso os demônios. Se é por meio de Beelzebu que eu expulso os demônios, vossos filhos expulsaram por meio de quem? Por isso eles mesmos serão vossos juízes. Mas se é pelo dedo de Deus que eu expulso os demônios, então chegou para vós o reino de Deus. Se é de Jesus, pelo dedo de Deus, que eu expulso os demônios, então chegou para vós o reino de Deus. E Jesus continua: quando um homem forte e bem armado guarda a própria casa, seus bens estão seguros, mas quando chega um homem mais forte do que ele, vence ou arranca-lhe a armadura no qual ele confiava e reparte o que roubou. Quem não está comigo está contra mim. Quem não recolhe comigo dispersa. Quando o espírito mau sai de um homem, escute essa parte. Escute esta parte. Quando o espírito mau sai de um homem e fica vagando em lugares desertos, à procura de repouso, não encontrando, ele diz: vou voltar para minha casa. De onde saí? Quando ele chega, encontra a casa varrida e arrumada, Então ele vai e traz consigo outros 7 espíritos piores do que ele. Entretanto, instala-se aí. No entanto, esse homem fica em condição pior do que antes. Casa vazia, alma vazia, coração vazio. Teria muitos pontos a ser ressaltados nesta leitura, mas eu queria ficar com a última parte. Última parte. Não basta tirar o mal de dentro de nós. Basta tirar o mal de dentro de nossa vida, do nosso coração, da nossa mente, e ficarmos vazios. Porque diz o texto: o demônio sai, mas ele volta pior do que antes. Ele traz 7 outros demônios e ele encontra a casa varrida, ele encontra as coisas arrumadas, mas ele destrói tudo. Padre, diga logo o que o senhor quer dizer. Senhor, eu renuncio a todo mal.
1: Faço um pacto.
0: Mas eu me preencho de ti. Eu renuncio a toda forma, em toda ação do maligno. Mas eu peço, Senhor, preencha toda a minha alma. Que não haja vazio no meu interior. Diga isso: Senhor, o meu passado curado, cada momento difícil preenchido pela tua presença, o meu presente, o meu atual momento preenchido com a tua presença, e o meu futuro seja construído com a tua presença. Senhor, eu também penso na minha casa. Sim, a minha casa, minha família. E peço, Senhor, que a minha casa se coloque a teu serviço. Que não haja vazio dentro da minha casa. Preencha com diálogo. Preencha minha casa com oração. Preencha minha casa com Nossa Senhora, com os arcanjos Miguel, Gabriel, Rafael, que seja um lugar de amor, de perdão, de compreensão. Nossa Senhora, entra na minha casa e toma conta de todos os espaços da minha casa. Eu e minha casa serviremos ao Senhor, diga isso, filho. Então não haverá espaço nem brecha para o inimigo. Ele pode vir com 7 demônios, mas na minha casa não vai ter lugar. Na minha casa não vai ter espaço. Você entendeu? Como eu disse, deste evangelho de hoje, muitos pontos poderiam ser de oração. Mas eu quis ficar na casa preenchida por Deus, com Deus, em Deus. Tanto a nossa mente, Senhor, tire a minha cabeça vazia, mente vazia, oficina do diabo. Preencha meu coração, Senhor, porque eu preciso da tua ajuda. Preencha minha alma, Senhor, com todos os teus ensinamentos. Preencha minha casa, levante a tua mão onde você estiver. Preencha minha casa, Senhor, todos os cômodos, todos os espaços. Senhor, Nossa Senhora, que não haja um espaço sequer para o inimigo. Reza isso, filho. Então o inimigo não terá vez sobre nós. O inimigo não terá espaço em nossa casa. Eu e minha casa serviremos ao Senhor. Misericórdia divina que brota do seio do Pai. Eu confio em vós. Nós só começamos o programa, hein? Só começamos. Hoje, quinto dia, Nossa Senhora Aparecida. Eu vou para um rápido intervalo. Eu volto já. Volte comigo.
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0: filhos e filhas, você sabe que eu me valho do diário espiritual que eu tenho em mãos. Mas você sabia que já está pronto o diário espiritual do ano que vem? Isso mesmo, 2027. É muito, mas muito mais do que uma agenda. Acredite nisso. Tem o evangelho, tem o santo do dia, tem o espaço para você escrever os apelos de Deus. Então, adquira o diário espiritual. 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Você vê como eu rabisco a Bíblia, eu rabisco aqui o evangelho e depois vou escrevendo. Inclusive, se você olhar meu diário espiritual, padre, mas que grande seu diário espiritual, gente, aqui foi adaptado para mim, tá? Então, aqui estão os nomes, ó, todo mundo. Inclusive, esses dias eu tava mexendo na minha biblioteca, procurando um livro que ajuda bastante, ajuda muito. Eu gosto do, eu uso muitos livros. Encontrei diário espiritual de 2022, 2021. Aí eu me dei conta que eu tenho praticamente todos. Estão todos os nomes dos anos. Louvado seja Deus. Coisa boa, gente. produtosqueevangelizam.com.br. Marisa, que a paz de Jesus esteja com você, Marisa.
1: Ei, padre, sua bênção.
0: Ei, padre. Ei, Marisa, Deus abençoe. De onde você fala, minha querida?
1: Eu falo de Guarapari, no Espírito Santo.
0: Seja bem-vinda. Como é que você me acompanha ali em Guarapari?
1: Obrigada, padre. Eu acompanho, às vezes, pelo YouTube e, às vezes, pelo aplicativo.
0: Tá bom, YouTube e aplicativo. Infelizmente, ali não temos rádio que transmite. Vai lá, Marisa.
1: É, não temos. Então, padre, depois de muitos anos tentando falar com o senhor, hoje eu consegui, né?
0: Opa,
1: graças a Deus.
0: Hoje é seu dia.
1: É, pois é, padre, eu tô precisando de um conselho, uma orientação espiritual e oração também.
0: Então vamos lá, palavra é sua e que o divino Espírito Santo nos ilumine.
1: Amém. Eu vivo num luto duplo.
0: Por quê?
1: Né? É, tem 2 anos que eu perdi o meu pai.
0: Meus sentimentos.
1: E vai fazer 2 anos que eu perdi minha mãe, em fevereiro.
0: Tá.
1: Né? Então, assim, foi duas dores muito próximas, né?
0: Entendi.
1: É, o meu pai ficou 10 dias na UTI, internado, e faleceu.
0: Tá.
1: Né? Entubado e faleceu. E 2 meses depois, a minha mãe começou a passar mal e teve que ser internada. 20 dias ficou na enfermaria e 63 dias também na UTI.
0: Meu Deus.
1: E o que mais me dói, padre, é que minha mãe ficou entubada e nos piores momentos dela, que o médico falava que não teria assim muito jeito, né? Que teria pouco tempo, né? E eu pedia a Deus, eu falava lá no leito da UTI, eu falava: Senhor, se for da sua vontade, não deixa minha mãe sofrer, não. Ela foi entubada 3 vezes, padre. E quando, assim, quando ela melhorou, ela começou a melhorar, e ela teve o primeiro infarto, ela teve o segundo infarto, e quando ela começou a melhorar, ela já estava bem, já não tinha mais nada, infecção nenhuma, só estava mesmo no soro, ela estava feliz da vida, né? Fui lá no hospital todos os dias, padre, eu estava no hospital vendo ela. Todos os dias, foram quase 90 dias internada.
0: Entendo.
1: E aí ela estava feliz, né? Pediu até o celular dela, que ela queria entrar no Instagram. Entendi. Minha mãe tinha 81 anos, mas ela era cheia de vida, cheia de energia, né? E naquele dia eu vim para casa, quando eu saí da UTI, ela mandou beijo para todo mundo, né? Aí eu vim embora, feliz da vida. Quando chegou a noite, o hospital me liga, pedindo para eu comparecer no hospital. Aí eu já sabia, padre, sabe? Então eu não conseguia entender, né? Porque que aquilo tudo estava acontecendo. E ela infartou novamente e faleceu no dia 11 de fevereiro.
0: Entendi.
1: De 2025. E aí eu fiquei assim, eu não fiquei revoltada com Deus, mas eu não conseguia entender, porque nos piores momentos dela eu conversei com Deus. Eu falei: Senhor, se for da sua vontade, se for a hora dela, eu vou entender. né? Mas se for para ela ficar comigo, que o senhor cure ela. Eu achei até, padre, que eu tava assim um pouco egoísta, sabe? Depois certo. Eu fiquei pensando, porque será que eu queria ela comigo só se ela estivesse curada? Mas eu queria minha mãe comigo de qualquer jeito, padre. E eu não consigo assim aceitar. Eu sinto muita falta dela, nós éramos muito unida mesmo. E ela me faz muita falta. Eu fico dentro de casa assim conversando com ela, como se ela estivesse aqui comigo, porque nós, tudo assim, eu contava para ela, apesar de eu ser assim, e quando eu fui morar com meu marido, eu já tinha 40 anos de idade, né? E ela assim, sempre teve muito presente na minha vida, muito. Ela era minha âncora e eu era a âncora dela. Tá. Eu não consigo aceitar, Fábio, me dói muito.
0: Marisa. Vamos Sim. tentar desconstruir e construir na fé toda essa história. Você é uma mulher de fé.
1: Sim, sim. Sim.
0: Então veja, pare de achar culpa, de se julgar. Você sabe que você, na hora em que a pessoa está mal, é justo que peçamos a misericórdia. Não é que você disse, eu só quero ficar com a minha mãe se ela tiver saúde. Na verdade, o que você pedia é que Deus cessasse a dor dela.
1: Exatamente.
0: Então, pare de ficar remoendo isso. É muito importante. Isso é o inimigo tentando tirar a tua paz. Você entendeu o que eu estou falando?
1: Entendi, tá.
0: Então, quando vier esse sentimento, você mesmo pode usar da razão e dizer não. Eu, quando rezei pedindo a misericórdia, que eu também rezei pela minha mãe pedindo a misericórdia, rezei pelo meu pai, que também ficou 84 dias na UTI, no hospital. Eu pedi a misericórdia, pedi pelo meu cunhado, falei dias antes com ele. Então, tire isso da cabeça. Não permita que o inimigo... você estava escutando o evangelho?
1: Sim, escutei sim.
0: E você viu que o inimigo vai e volta para destruir?
1: Exatamente.
0: Então esse pensamento destrói. Segundo, preencha a tua vida. Não tem nada de mal você conversar com a tua mãe, mas você acredita na ressurreição.
1: Acredito, padre.
0: Deixa ela descansar. Comece a preencher com outras coisas, filho. Fique com as coisas boas que a tua mãe te ensinou, e certamente ensinou muito. Fique com as coisas boas que teu pai ensinou. Mas preencha o vazio. Hoje, você falou que faz anos que você tentava falar comigo, mas era para ser hoje.
1: Sim, padre.
0: Nesse evangelho, que é verdade. Você tem que preencher o teu vazio. Tua mãe já está junto de Deus, plena da graça. Agora,
1: eu acredito, padre.
0: Então agora...
1: Ela era uma desculpa, padre. É porque ela era uma pessoa muito orante, sabe? Então, muito devota ao Divino Pai Eterno.
0: Então agora tá na hora de você preencher teu vazio. Às vezes, preenchendo com uma caridade, uma visita a um doente, participando de uma pastoral. Preencha teu vazio. Tá certo?
1: Sim, padre.
0: Quer deixar alguém em oração?
1: Eu queria deixar o nome de papai e mamãe. Ah, eu queria te falar também, padre, eu sou associada.
0: Opa, louvado seja Deus, muito obrigado. Muito obrigado.
1: Eu fico tão feliz quando eu recebo o jornalzinho.
0: Que bom.
1: Todo mês eu contribuo.
0: Obrigado.
1: Todos os domingos eu vou na missa, sou dizimista. Olha. Eu procuro preencher, sabe, padre, assim, do meu jeito, sabe, em oração. Eu trabalho, né, eu sou professora.
0: Olha.
1: Enquanto eu tô lá na escola... Assim, eu fico mais tranquila, mas quando eu tô em casa, né? Aí vem aquele vazio, aquela dor. Eu penso muito nela, padre, quando ela tava lá na UTI, sabe?
0: Filha,
1: o sofrimento dela.
0: Por isso você pediu a misericórdia. E acredite, o sofrimento dela não foi em vão. Eu tenho aprendido isso. Não é por acaso que eu escrevi o livro Inabalável. Recomendo você para ler, já que você é professora. Leia o Inabalável. Você vai, de repente, entender... Por que tua mãe sofreu? Você entendeu? Que Deus
1: abençoe. Eu tô lendo todos os dias quando eu vou pro trabalho, eu leio ele.
0: Tá bom, meu abraço, Marisa, de Guarapari, Espírito Santo, arcebispo de Vitória, Espírito Santo, Dom Ângelo Ademir Mesari. Eu volto já e volto com a leitura orante de Eliseu. Tá gostando? Voltamos já.
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0: quando você vai pegando a tua Bíblia, eu quero dizer que nós estamos com a peregrinação de Pentecostes para maio do ano que vem. 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Iremos a Siracusa. Ah, gente, sabe o que tem em Siracusa? Santa Luzia, protetora dos olhos. Vou lá pagar uma promessa. Vamos a Taormina, uma joia incrustada na montanha, um dos lugares mais lindos do mundo. Nós iremos à costa de Tireno, Messina, vamos a Pompeia, ao vulcão Vesúvio de 79 depois de Cristo, e lá tem Nossa Senhora do Rosário da Pompeia. 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Você sabia que em Amalfi tem a Catedral de Santo André, com o túmulo de Santo André? Iremos à Ilha de Capri, onde também, dentre tantas coisas, a Igreja de Santo Estevão e a Igreja de São Miguel Arcanjo. Em Nápoles, nós iremos à Igreja Assunta ao Céu e São Januário, aquele santo que tem o sangue que liquidifica. 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Não deixe para depois, é agora. Bíblia aberta, cartilha de oração.
1: Senhor, já faz tempo que lembro.
0: Gente, e hoje, continuando, Senhor, profeta Eliseu, você tá gostando? Padre, não sabia que eram tantos os milagres. Bom, vai lá no YouTube, Padre Manzotti, e você vê lá que tem Elias, depois Eliseu, e hoje, segundo Reis, capítulo 4, versículo 42. Você escutou ontem? A panela de veneno? Foi? Onde foi isso? Vamos hoje. Outra vez, um homem chegou trazendo para Eliseu 20 pães feitos com a primeira cevada que havia sido colhido no ano, e também algumas espigas de cevada ainda verdes. Eliseu mandou que seu empregado desse aquela comida ao grupo de profetas. Mas o empregado perguntou: o senhor acha que isso vai dar para 100 homens? Vamos voltar. Volte comigo. 20 pães, 100 homens. E também algumas espigas de cevada para 100 homens? Bom, o senhor acha que isso dá para 100 homens? Eliseu respondeu: entregue a eles. Preste atenção. Entregue a eles, e eles comerão, pois o Senhor Deus diz que eles vão comer e ainda vai sobrar. Aí o empregado lhes deu a comida, e como o Senhor tinha dito, todos comeram e ainda sobrou. Palavra do Senhor, graças a Deus. Padre, não precisa. precisa muito esforço. Te fez lembrar esse texto do quê? A multiplicação dos pães. Jesus, 5 pães e 2 peixes deu a comer a 5.000 homens.

0: Eliseu diz: dê, entregue a eles, ponham-se a serviço. Ei, não foi Eliseu que entregou aos 100. Você percebe que Eliseu manda os empregados: entregue a eles, coloque-se a serviço. Eles também tiveram que acreditar. Também Jesus, me permita fazer naturalmente o paralelo, foi Jesus que pegou 5 pães, 2 peixes e deu aos 5.000 homens? Não, foram os apóstolos. Eles também tiveram que ter fé. Então a grande mensagem aqui também é ter fé. Multiplicava nas mãos, no doar, no repartir. Deus é o autor do milagre, sem dúvida. Mas o milagre passa pelas nossas mãos. Muitas e muitas vezes temos uma visão mágica das coisas. Mas Deus conta com o homem para fazer os milagres. Voltemos ao texto. Às vezes temos pouco. O texto fala de 20 pães. Às vezes temos pouco recursos, pouca força. Às vezes achamos que é pequena a nossa oração. Às vezes é um gesto de solidariedade. O importante é não deixar de oferecer. A multiplicação realizada por Eliseu antecipa, de certa maneira, o ministério de Jesus. Jesus toma o que lhe oferecem, 5 pães e 2 peixes, e pelas mãos dos apóstolos, que também agiram com fé, o milagre aconteceu. Eliseu toma 20 pães e 1 punhado de cevada, e também o milagre aconteceu. Qual é o pouco que você vai dizer? Eu tenho pouco. Mas com Deus, o milagre vai acontecer. Eu tenho pouca fé, mas o milagre vai acontecer. É pouca minha força de vontade, mas o milagre vai acontecer. É pouca minha força de largar o vício, mas o milagre vai acontecer. É pouco o que eu tenho para transformar minha família, mas o milagre vai acontecer. É pouco o que eu tenho para salvar meu casamento, mas o milagre vai acontecer. Eliseu é o profeta que nos dá o exemplo do grande milagre que acontece com o pouco que o homem oferece, mas o muito que Deus faz. Não existe diferença entre Eliseu realiza o sinal como profeta de Deus. Jesus realiza os sinais com sua própria autoridade divina. O milagre de Eliseu pode ser compreendido como parte de preparação para o que Deus realizará em Jesus Cristo. Qual é o teu pouco? Que Deus, por um milagre, fará uma grande multiplicação. Põe-se a servir. Entregue a eles. Põe-se a serviço. Esta foi a leitura orante de hoje. Eu volto já. Volte comigo.
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9: E você, tem gostado da leitura orante? Mais uma vez, se te tocou? Eu sempre estou dando uma interpretação aos milagres de Eliseu, e são muitos, o profeta. Partilhe conosco 41-3221-6060, grave um áudio. Filhos amados, eu já vou atender. Maria, que a paz de Jesus esteja com você, Maria.
10: Alô, padre.
9: Bom dia, Deus abençoe, Maria.
10: Bom dia, sua bênção, padre.
9: Deus abençoe, de onde você fala?
10: Fátima do Sul, Mato Grosso do Sul.
9: E como que você me acompanha ali?
10: Fátima FM 87.
9: Fátima FM, meu grande abraço e a todo o povo do Mato Grosso do Sul, em particular Fátima do Sul. Conta, Maria.
10: Padre, primeiro eu quero dizer que sou associada há 18 anos.
9: Muito, muito, muito, muito obrigado, porque graças a pessoas como você, 18 anos, é que a gente pode crescer e continuar com todo esse programa no ar. Muito obrigado, viu, querida?
10: Amém, amém. Padre, eu quero contar uma bênção que eu recebi.
9: Sim.
10: Quarta-feira, dia 5 de agosto, eu recebi uma grande graça. Eu estava com uma dor muito infeccionada na urina, urinária, né? E o senhor falou, eu estava na beira da pia, lavando louça e com guaraná no ombro. E o senhor falou, filha, você que está com guaraná no ombro, toma posse dessa graça.
9: Meu Deus.
10: E eles não estão te curando. E dessa hora, padre, eu não senti mais nada. Então,
9: amém.
10: Eu agradeço essa graça, grande graça de Jesus e a Santa Chaga, padre. Que tenho muita fé. Todo dia eu rezo o texto com o senhor.
9: Que bom, então graça recebida.
10: É graça testemunhada.
9: Toca o sino, sacristão.
10: Então.
9: Tá,
10: padre,
9: certo.
10: Eu quero pôr a minha família em oração.
9: Diga lá, minha filha.
10: Olha, primeiramente a Márcia, uma filha minha que tem um problema sério de coluna.
9: Tá bom.
10: Não pode operar, né? Os médicos falam que ela não pode operar, que se ela operar ela não vai andar mais.
9: Misericórdia.
10: Né? Então ela sofre muito, com dor nas costas, dor de cabeça.
9: Tá.
10: E quero pôr também os meus filhos, a minha filha Silvânia.
9: Tá.
10: O Jorge.
9: Só
10: e o Elias.
9: Peraí.
10: Meu esposo Jesus.
9: Espera, Jorge. Elias.
10: E Silvânia.
9: Silvânia.
10: Silvânia. E meu esposo José e toda a minha família.
9: Tá bom, querida. Os nomes estão aqui, levarei no altar do senhor, tá bom?
10: Tá bom, padre.
9: Que Deus abençoe, Deus a proteja, Maria. Obrigado por ser associada, continue a ser associado. De Fátima do Sul, pela Rádio Fátima, Dom Henrique Aparecido de Lima, da Diocese de Dourados. Querido povo de Deus, faça como ela, torne-se um associado. 0800 410 6060. Você não vai falar com máquina, não. Você vai falar com os nossos atendentes, moças, rapazes, que podem acolher o seu pedido de oração. E além disso, além de acolher, você diz: ó, quero ser associado da obra. Faça como ela, ó, 18 anos que ela é associada. Se você não quer perder o programa, manda um WhatsApp para mim agora, 41-3221-6060. Maria Zuleide, que a paz de Jesus esteja com você, Maria Zuleide.
10: Amém, padre, bom dia.
9: Bom dia. Bênção. Deus abençoe. Você fala de onde, Maria Zuleide?
10: Pombal, na Paraíba, padre.
9: Minha saudação a Pombal, Paraíba. Como é que você me acompanha?
10: Pelo YouTube.
9: Ô, filha, por que que você tá chorando?
10: Ô, padre, eu vim tanto falar com o senhor, padre.
9: Ô, é seu dia hoje, querida. Seja bem-vinda. Meu abraço carinhoso em você. O que que você quer falar, filha?
10: Padre, eu queria pedir oração, padre, pela minha saúde.
9: O que que você tem?
10: Eu passei por uma cirurgia de rins há pouco tempo. É. Retirei um rim, padre. Tá. Fiz a biópsia, deu benigna.
9: Tá.
10: Mas agora eu apareci com um problema de tireoide.
9: Tá.
10: O padre falou, o doutor falou que pode ser câncer, padre.
9: Pode ser o quê?
10: Câncer.
9: Câncer. Pode, filha. Pode ser. Mas veja, você disse que fez a biópsia do rim, podia ser câncer, não foi?
10: Sim, padre.
9: Então não é hora ainda se desesperar. E mesmo, me perdoe dizer, não estou desejando, mesmo que seja, filha, a ciência está muito avançada. Muito avançada. Existem muitos recursos. Não joga a toalha, não. E não deixa o desespero tomar conta.
10: Sim,
9: vamos rezar juntos? Eu sinto que o que mais, mais do que eu te aconselhar é rezar com você.
10: Tá.
9: Repita comigo: Jesus, pelas tuas santas chagas, curai-me. Eu te agradeço, Senhor.
10: Eu te agradeço, Senhor.
9: Pela cirurgia.
10: Pela cirurgia.
9: Pela biópsia negativa.
10: Pela biópsia negativa.
9: E te entrego, Senhor.
10: Te entrego, Senhor.
9: Este problema na tireoide.
10: Este problema na tireoide.
9: Peço, Jesus.
10: Peço, Jesus.
9: Que uma gota do seu preciosíssimo sangue.
10: Que uma gota do seu preciosíssimo sangue.
9: Recaia sobre mim.
10: Recaia sobre mim.
9: Curai-me, Jesus.
10: Curai-me, Jesus.
9: Senhor Jesus, eu peço agora pela Maria Zuleide, mas peço por todas as pessoas que estão na mesma situação, com uma possibilidade de câncer. Senhor, que não entrem no desespero. Manifeste, Senhor, a estas pessoas de forma mais forte a tua presença, porque elas mais precisam. Senhor, as tome nos teus braços, como o bom pastor toma a ovelha, e cuide dessas pessoas, Senhor. Derrame uma gota do seu preciosíssimo sangue e curai. Amém. Maria Zuleide, Maria Zuleide.
10: Oi, padre.
9: Não dê lugar pro desespero. Tenha confiança em Deus. Tenha confiança. Você vai ligar dizendo: não deu nada. A biópsia não deu nada. Tá bom, filho?
10: Padre, posso pedir uma coisa?
9: Claro.
10: Manda um texto pra mim, padre. Já tinha pensado, padre.
9: Como não, filha? Claro que sim. Só que pra isso, pode, não precisa chorar, não. Vou te mandar com muito carinho. Mas fica na linha, que eu tenho que pegar teu endereço. Tá bom, Maria Zuleide?
10: Eu tenho todos os livros do senhor. Todos os livros eu tenho do senhor, padre.
9: Tá bom, querida. E leia principalmente o último, Inabalável. Tá bom?
10: Já li todinho, padre.
9: Ajuda. ajudou você?
10: Muito, muito.
9: Tá bom. Fica com Deus, meu anjo. Deus abençoe Maria Zuleide, de Pombal, Paraíba. Dom Francisco de Assis Gabriel dos Santos, diocese de Cajazeiras. Escute esse testemunho, por favor, escute.
11: Meu nome é Zenita, eu moro no Guarulhos. A minha comunidade é Nossa Senhora de Guadalupe. E eu quero muito agradecer ao Padre Reginaldo por esse aplicativo maravilhoso que tem todas as leituras.
9: Opa!
11: Do Evangelho.
9: Que
11: inclusive
9: bom.
11: Na Semana Santa, no Natal.
9: Opa!
11: Eu posso acompanhar a primeira, a segunda leitura. Tem três leituras, fica todas lá no aplicativo. Eu posso estar lendo junto com o padre, junto com o leitor, fazendo um download da palavra de Deus, que é tão maravilhosa. E a gente vê todos os dias. Cantar o salmo junto com o salmista.
9: Que legal, Zenita.
11: E é gratidão, porque eu saio da igreja completamente preenchida do Espírito Santo de Deus. Eu não esqueço, eu chego na igreja, já ponho no mudo o celular.
9: Isso.
11: Já
9: aí.
11: Entro no aplicativo e fico só aguardando cada leitura.
9: Gostei de ver.
11: E cada dia mais eu me aproximo de Deus também pela ajuda do aplicativo, das leituras e tudo que o Padre Reginaldo faz. Ele foi meu primeiro evangelizador, ele foi o primeiro que me ensinou a ler a Bíblia e a compreender. Muito obrigada. Que Deus abençoe a todos.
9: Deus abençoe, Zenita. Que alegria que você causa em meu coração, porque poucas pessoas agradecem e mostram a eficácia, como por exemplo do aplicativo, que eu lutei muito para colocar esse aplicativo. E olha, sacristão, faça ecoar no Brasil inteiro esse testemunho. Gente, aproveita o intervalo agora. Faça como a Zenita. Vai lá no seu celular, na loja dos seus aplicativos e coloca Associação Evangeliza. Faça isso agora. É de graça. É de graça baixar, é de graça manter. E você vai ter muita coisa. Eu volto já, volte comigo.
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0: seguinte, eu vou voltar insistindo um pouco mais. Eu fiquei muito edificado com a Zenita de Guarulhos, São Paulo. Minha saudação ao bispo de Guarulhos, Dom Edmilson Amador Caetano. Você fez no intervalo? Se não, vou ensinar agora. Equipe, me ajuda. É assim, você pega o teu celular, vai passo a passo. Vai lá na loja do seu aplicativo e vai aparecer buscar, não é? Naturalmente. Aí você coloca Associação Evangelizar. Peça para baixar. Gente, é gratuito. É de graça. Baixar e também de graça manter. A gente não cobra nada. Quais são as vantagens de você ter esse aplicativo no seu celular? Você escuta rádio em qualquer parte do mundo. Televisão, a TV Evangelizar em qualquer parte do mundo. E, como disse a Zenita, você tem o evangelho, a leitura diária. Quando é semanal, primeira leitura, salmo e evangelho. Quando é domingo, primeiro, salmo, segundo e evangelho. Eu uso toda noite, porque à noite eu rezo o evangelho do próximo dia. Faça isso agora. Bom, hoje é aniversário de Dom Canígio Claus, da diocese de Sinop, Mato Grosso. Cidade, rádio Itabira, Minas Gerais, perdão, nada a ver, a cidade de Itabira está completando 178 anos. Lá nós temos a TV Evangelizar 16.1. Também aniversário da Rádio Cultura de Porã FM, Porã Paraná, Educador FM, Fernanópolis, São Paulo, Livre FM, Rio Branco, Mato Grosso, Sonsonsate FM, Tianguá, Ceará. E hoje aniversário do Leonardo Léo, filho da Mariana, Felipe, bisneto da minha querida Nica, irmã e Adail, louvado seja Deus. Querido povo de Deus, faltam 22 dias para o evangelizar, é preciso fortaleza, contagem regressiva, 22 dias, será no sábado, dia 31 de outubro, no aterro da praia de Iracema, às 12 horas, abertura com o terço mariano, momento jangadeiro, terço da Santa e Chagas, momento da Arquidiocese de Fortaleza, 17 horas, Santa Missa, presidida pelo arcebispo Dom Gregório Paixão, estarei com celebrando a adoração ao Santíssimo, momento de evangelização pela música. Se programe, faça a sua lotação, organize seu ônibus. É realmente um momento de muita graça, de muita bênção. Pessoas testemunham que estando lá, quanta graça receberam. Lembrando que as camisetas oficiais estão dispostas em todas as lojas Casa Pio de Fortaleza, região metropolitana. Quero também fazer um convite. Que tal você ajudar a pintar a casa da mãe? Por favor, nós precisamos. E eu convido você a acessar www.livrocasadamãe.com.br. Implica, a partir de uma doação, você tem o seu nome escrito. Você está vendo ali na sua tela. E levarei este livro material o ano que vem até a Igreja de Guadalupe, no México. Como que você pode doar fora de Curitiba? Através do CNPJ do Santuário 76-648-500-0043-55. Se você é de Curitiba, região metropolitana, procure a secretaria, procure o plantão do dízimo. Ajude-nos. Ajude a repintar, a reformar a casa da mãe de Guadalupe. Amado povo de Deus, chegou o momento tão gostoso. Que programa hoje, hein? Deus seja louvado. E aí, tá perdendo Eliseu? Perde não. Perde os profetas não. Vamos juntos? Quinto dia, Nossa Senhora Aparecida, rogai por nós.
1: Rogai por nós, rogai por nós, Nossa Senhora Padroeira.
0: Ó incomparável Mãe, Nossa Senhora da Conceição Aparecida, Mãe de Deus, Rainha dos Anjos, Advogada dos Pecadores, Refúgio e Consoladora dos aflitos e atribulados. Nossa Senhora Aparecida, cheia de poder e de bondade, lançai sobre nós um olhar favorável, para que sejamos socorridos por vós em nossas necessidades, em que nos acharmos. De modo particular hoje, faço o meu pedido. Qual é o seu pedido? Que você está fazendo essa novena neste ano? Peça. Nossa Senhora Aparecida, padroeira do Brasil, livrai-nos de tudo que possa ofender-vos e ao vosso Filho amado Jesus Cristo. Nossa Senhora Aparecida, preservai-nos de todos os perigos da alma e do corpo. Dirigi-nos em todos os assuntos espirituais e temporais. Livrai-nos da tentação do demônio, para que, trilhando o caminho da virtude, possamos um dia ver-vos e amar-vos na eterna glória. Nossa Senhora Aparecida, rogai por nós. Nossa Senhora Aparecida, intercedei por nós. Nossa Senhora da Aparecida, fazei-nos dignos das promessas de teu Filho. Amém. O Senhor esteja convosco. Ele está no meio de nós. Abençoai, Senhor, a água, a roupa dos enfermos, as fotos de família. Abençoai os remédios e aqueles que mais precisam. Na vossa infinita misericórdia. Em nome do Pai, do Filho e do Espírito Santo. Amém. E eu me despeço com um clipe. Templo Vivo. YouTube Padre Manzotti. Evangelizar é preciso.

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1: Olá, muito bom dia, 11:04 agora, estamos iniciando o nosso microfone aberto, sexto dia internacional da alegria, dia internacional da diversão, dia internacional do cinema, né? Por que não? O cinema hoje, sexta-feira, é um dia bacana aí pra você curtir. 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Eu tô, antes de abrir o programa, tô dando uma olhada aqui no nosso WhatsApp, né? Tá todo mundo querendo ir no cinema, hein? A Ruth Rodrigues entrou agora também lá no bairro São Vicente. Eu quero ir no cinema. Bom dia pra você também, Ruth. Eu quero ver filme, ela completou embaixo. Bom, gente, pra você que tá chegando agora, coordenação artística de Matheus Cabral, coordenação de jornalismo de Felipe Machado, coordenação administrativa de Joana Avelino e a direção de Padre Zé Wilker. Na apresentação, Roberto Nogueira com a produção do Departamento de Jornalismo. E nos streams, ou traduzindo, na nossa transmissão, temos o Guilherme Butina mandando pro ar aí as imagens e o som a partir dos nossos estudos, junto com o Ícaro Alves. Meus amigos, está começando mais uma edição do nosso programa. E hoje eu quero falar de cultura, quero falar aqui de entretenimento, diversão, programa que continua conquistando gerações, né? E no cinema, que delícia, hein? Ah, Roberto, eu quero ir no cinema, agora eu tô vendo aqui um monte, eu quero ver filme. E mesmo com a facilidade que nós temos hoje, né? De assistir aí um filme no celular, na televisão, né? Hoje tem uns IPTVs da vida aí, nas plataformas de stream. Então, a experiência de assistir, eu particularmente falo como é um assíduo frequentador, né? Fico perturbando o Felipe de vez em quando. Uma produção na tela grande, com som, com qualidade, né? Com aquela pipoca deliciosa, rapaz, aquela pipoca. Isso aí é um encanto especial. Então, para conversar conosco sobre os filmes em cartaz, as novidades da programação, o funcionamento de um cinema, as atividades especiais preparadas exclusivamente para o Dia das Crianças, estou recebendo aqui o Augusto, que é gerente da Movicon, e a gente vai trazer muitos detalhes importantes sobre esse cinema maravilhoso que o shopping oferece para os seus clientes. Augusto, seja muito bem-vindo aqui ao Microfone Aberto mais uma vez, já teve comigo em outras oportunidades. Obrigado por aceitar o convite. Vamos conversar sobre cinema, né? Os bastidores, esse trabalho, as oportunidades que ele oferece para toda a família. Seja muito bem-vindo, bom dia, prazer ter conosco.
7: Bom dia, Roberto, bom dia a todos os ouvintes da Rádio Educadora. Um abraço e um prazer estar aqui mais uma vez e falar desse assunto que é gostoso e tá aí na ponta do dedo de todo mundo aí, já mandando WhatsApp, querendo participar do sorteio aí dos ingressos, né?
1: Encanta muito, né? Augusto, pra gente começar, fala um pouquinho sobre a Movicon. Gostaria que você, como é que é o trabalho de vocês, a importância do cinema aqui pro entretenimento, pra cultura da nossa região como um todo, né?
7: Então, a Movicon, localizada ali no Shopping Vale do Aço, já tá lá há alguns bons anos e abrange toda a nossa região metropolitana do Vale do Aço e outras cidadezinhas também. Então, hoje, por exemplo, saí de lá agora cedo e deixei passando lá a sessão e estava atendendo lá a escola de Inhapim. E tem uma outra escola lá também, que é de uma outra cidade, agora não vou lembrar o nome, mas cidadezinha mais do interior. Então, é muito importante você ter aí uma estrutura, são 5 salas que nós temos, né? Uhum. E já deixo aqui uma novidade também, esse ano a gente vai receber mais um projetor a laser, que é algo que vem aí somar e melhorar a qualidade de imagem e facilitar a vida também nossa de como trabalhador do cinema, ter mais atualização, né?
1: Tecnologia chegando.
7: E é isso, acho que ir ao cinema é muito mais do que entretenimento, é também cultura, né, lazer e é uma forma da gente estar participando também como sociedade, assim, de estar lá e é um, como se diz?
1: É mais que entretenimento, né?
7: É
1: um momento muito da gente.
7: É uma magia.
1: Magia, verdade. Algo interessante, rapaz, alguém me perguntou recentemente, até falei essa semana aí sobre isso, estava concedendo uma entrevista para falar um pouco da profissão da gente, ou falar do rádio como um todo, né? Do equipamento e dessa arma importante que nós temos de comunicação, que é o rádio, ao longo de todos esses anos. E com o advento da internet, muita gente questionou, pô, o rádio vai acabar. O rádio acabou, o rádio agora não consegue sobreviver à internet. Eu vou te fazer a mesma pergunta, né? Pela sua experiência, pelo tempo que você vem trabalhando e pelo tanto que você entende dentro da sua área. Alguém já questionou você sobre isso? Olha, com os streams, com essa pirataria desvairada aí, com os filmes chegando antes de chegar no cinema, o cinema corre o risco e não é nada disso que a gente vê hoje, né?
7: É, isso já foi aquela coisa apocalíptica, né? Já aconteceu em vários anos. Quando acabou ali o VHS, quando chegou o VHS, quando veio o DVD, aí aumentou a pirataria com o DVD, ficou mais fácil, né? E aí depois quando veio a internet, chega primeiro na internet, às vezes tem uma premiere e alguém vai lá e grava e já joga no X lá, que é o antigo Twitter. Mas não, né? A gente vai se reinventando, vai se atualizando e se adaptando ao mercado. Então, depois da pandemia aconteceu isso, o pessoal falou, ficou tanto tempo fechado, não vai voltar, porque agora o streaming veio mais forte e difundiu aí, não, as pessoas ainda vão, porque o sabor da pipoca do cinema é especial. Coisa. E o ambiente também, né, só de você sair de casa já é um evento.
1: Rapaz, e a leveza que dá com o teatro, você entra no teatro, quando você sai daquele espetáculo de teatro, é uma leveza, assim, poxa vida, você viajou naquele espetáculo, o filme é a mesma coisa, a qualidade que se oferece hoje, por mais que você queira na sua casa, você pode ter ali a imagem, mas a emoção de estar dentro do cinema acompanhando, e tem gente aplaudindo, tem gente que aplaude, grita.
7: Sim.
1: A emoção parece que a gente está dentro do filme. Isso é muito diferente, né?
7: Então, cada filme, às vezes a gente se surpreende com a interação do público num filme que a gente nem espera. Então, é a gente teve isso recente agora com o filme que tem cartaz, Minha Melhor Amiga. Então, se tiver assim, uma massa de mulheres indo ao cinema, e muitas, e às vezes arrasta lá o companheiro para ir assistir, mas seu, o público desse filme, 98% de mulher, e o pessoal aplaude.
1: Muito bacana, né?
7: Muito bom.
1: Olha, deixa eu abraçar aqui o Valtariz, ele está assistindo a gente, tá na internet, está nesse momento acompanhando a nossa live aí. Para você que ainda não conhece, né, já mandou até o vídeo aqui, bacana. Deixa eu me ajeitar aqui, viu, seu Valtariz? Me pegou de surpresa aqui, um abraço, Valtariz. E o pessoal que manda mensagem pra gente, o Augusto, aqui, ó, nós temos a Ruth do bairro São Vicente, eu quero ver filme. Então nós temos uma promoção, eu quero ver filme, a gente dá um ênfase muito grande aqui na rádio, inclusive na nossa plataforma, é muito legal a interação, né, que os meninos do jornalismo criam. Recentemente vestiu todos nós aqui de super-herói, ficou muito bacana, não sei se vocês chegaram a ver.
7: Eu vi.
1: Ficou muito legal, então a criatividade aqui, ela permeia a cabeça desse pessoal que trabalha aqui na Educadora. E aqui o José Iris do Amaro Lanário, quero ver filme. A Maria Cruz do Amaro Lanário, quero ver filme. E também aqui a Eva, eu quero ver filme. O Noé, tá lá em Barra Alegre, um abraço pro Noé. E um alô aqui também para a Deusenete, quero ver filme. Todo mundo quer ver filme, agora... Nós vamos falar, deixa eu ir pro intervalo, dia 11h14. Quais os filmes estão em cartaz? Vamos falar daqui a pouco. Produções de ação, comédia, animação, aventura. Tem algum grande lançamento que merece a atenção do público? Eu gostaria que você passasse essa deixa. E a Isabel Cristina do Silvio Pereira 2 está mandando também aqui um abraço. O Max Laren Horta do bairro Todos Santos. Bom dia, eu quero ver filme. Ó, que bom, hein? A Simone Marcino do bairro Novo Reino e Fabriciano. Bom dia, Roberto, quero ver filme. Então vai mandando aí. Nós vamos sortear, hoje tem, né?
7: Hoje tem sorteio mais tarde.
1: Hoje tem sorteio, então pode ir mandando aí. Eu quero ver filme que nós vamos sortear no final. Não vai ser aqui nesse horário, né, gente? É 17h o sorteio. Mas pode ir mandando aí, quanto mais você mandar aí. A Ruth está dizendo que vai levar uma amiga, bacana. 11h14, chega de ficar para lá e para cá fazendo cotações de ferro e aço. 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Rápido intervalo, a gente volta em instantes.
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1: Tudo bem, estamos de volta. Gente, eu quero falar de pizza, né? Porque hoje, sexta-feira, é dia de comer pizza boa, né? A gente fala do cinema, a gente fala aí da pipoca, mas a pizza, rapaz, que delícia. Pessoa, você dentro do cinema assim não pode, né? Com a pizza não pode. Pode também? 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Abraçando aqui a Simone Pereira. Ela tá. Bom dia, Roberto Nogueira. Eu quero ver filme. Grande abraço, meu amigo. Um abraço, Simone. Parabéns de novo, né? Já mandei parabéns pra ela essa semana. Tá comemorando, mas tá comemorando a semana toda o aniversário da esposa dele. Haja festa. Ô, Augusto, pra quem tá chegando agora, Augusto é gerente da Movicon. Nós estamos falando da Semana das Crianças no Cinema. Ele que trabalha diretamente administrando essa parte lá do shopping em Ipatinga. E essa parte ela é muito importante. Eu gostaria que você trouxesse pra mim quais os filmes em cartaz nesse momento: ação, comédia, animação, ou aventura, sei lá, algum grande lançamento que merece a atenção do público.
7: Vamos lá, o relançamento comemorando o 20º aniversário, o filme Carros, a animação que fez parte aí da, pelo menos da minha adolescência.
1: De muita gente.
7: Então, a gente tem outro filme de animação também, Galinha Pintadinha, que é nacional, sucesso Galinha Pintadinha, né? Tá lá em exibição. E tem As Aventuras de Tadeu e a Lâmpada Mágica, mais um animação que também tá lá no cinema. E comédia, a gente tem três filmes nacionais, Se Eu Fosse Você 3, com o... como é que é o nome dele? Esqueci o nome do ator. Aí,
1: é o mesmo?
7: Tony Ramos.
1: Tony Ramos
7: e...
1: Fera Glória demais, Pires. Né?
7: Então.
1: Aí dispensa comentário.
7: Exatamente, o terceiro filme deles. A Minha Melhor Amiga, que eu comentei aqui mais cedo, tá enchendo. Isso. E a gente tem um Tio Quase Perfeito 3 também, fechando aí o trio de comédia nacional. Temos Coração Selvagem, que é um filme com Brad Pitt. Deixa eu ver. E Digger, que é um filme com Tom Cruise. E temos Verity, que é a adaptação aí de um livro. Outro filme de terror agora, Outra Mamãe. Classificação 18 anos, e aí eu deixo um gancho aqui que 18 anos, gente, só assiste 16 anos, 17, com a autorização dos pais ou acompanhado de um responsável e com documentação. Abaixo de 16 não assiste.
1: Ou seja, o filme tem a censura a ser respeitada, né?
7: Isso.
1: Ok. Pra quem tá pensando em ir no cinema nesse final de semana, hoje sexta-feira, já tá começando, já tem gente aí já se programando. Como é que ele pode consultar essa programação? Os horários das sessões, preço de ingresso, classificação indicativa?
7: Então, temos no nosso site www.movicon.com.br, tem o aplicativo Movicon. Você consegue consultar lá no nosso autoatendimento, que né? A partir do momento que o shopping abre às 10 horas da manhã, o autoatendimento já está funcionando. E o cinema, nos nossos caixas, o cinema abre às 14 horas. E é isso, é fácil, tá na palma da mão. Acessou o celular, abriu o aplicativo, consegue consultar aí todos os cartazes. Tem pré-venda de filmes como Vingadores, Duna, que também tá vendendo antecipado. Tem o Cara de Barro, que é um vilão do Batman, que também tá à venda antecipada.
1: Top de linha, hein? O Augusto, perfil do público, você está há quanto tempo já como gerente?
7: Ah, vai fazer 13 anos que eu trabalho lá.
1: Ou seja, isso é uma experiência aí de longa data, né? Você vai vivenciando. Vai vivenciando o dia a dia. O perfil desse público mudou aí nos últimos anos? Vocês percebem diferenças entre... como nós estamos no mês das crianças, vocês percebem a diferença entre os filmes que atraem crianças para aqueles que atraem adolescentes, adultos, ou até mesmo famílias inteiras, ou esse perfil hoje está muito igual?
7: Então, eu costumo falar que o perfil aqui do Vale do Aço é um perfil família. O que bomba no cinema são filmes de heróis, são filmes de animação, e de vez em quando a gente é surpreendido com algum filme aí que não tem-se muita expectativa e o público abraça. Aí vai no formiguinho, no boca a boca e vem diversos públicos. Então a gente tem a galera que é cult, que gosta de um filme mais trabalhado. Você tem aquela galera do filme de terror, que gosta de um drama, um terror, um suspense. Esses são uma minoria, uma fatiazinha ali da pizza. Mas a grande maioria é a família, é o público, é o filme que vai agradar todo mundo, desde a criança, o adolescente, o adulto, o idoso.
1: É um filme que me surpreendeu muito, tive a oportunidade de assistir, foi He-Man, cara. He-Man me surpreendeu assim, pela qualidade do áudio, a maneira que foi conduzido o processo do filme, ficou realmente, eles tiraram o He-Man daquilo que a gente assistiu no desenho animado para uma dimensão totalmente diferente daquilo que a gente imaginava, contando a história, né? Como um todo. Foi muito legal aquele filme também.
7: Foi uma adaptação bacana, assim, uma história.
1: Ficou bem interessante, de verdade. Agora, hoje a gente sabe que tem muita gente, né? A gente tava falando aqui agora sobre ir ao cinema. O cara tem aí várias possibilidades, né? De assistir filme, mas ele prefere no cinema. O que faz a diferença hoje, além do que nós falamos aqui, pipoca e tal, o que você tem de feedback das pessoas que normalmente assistem e conversa com você depois?
7: Então, o feedback, ele nem sempre ele é positivo, mas...
1: Como tudo, né?
7: mas em sua grande maioria ali, a tela grande, o conforto, a gente tem ali aquele feedback de a gente deveria investir mais aqui, de colocar mais poltronas dessas comforts que tem ali na sala 2 e na sala 3. Então o pessoal gosta de inclinar, de sentir ali acomodado na poltrona. Tem gente que elogia a sala 5, que a poltrona tem. Eu falo que é a poltrona que te engole. Se você não tiver uma postura.
1: Bacana.
7: Ela te engole.
1: Conforto total, né?
7: E a pipoca, eu acho que é o prato cheio ali, o carro principal do cinema. O sabor você não consegue reproduzir em casa.
1: Bacana. O Augusto, semana da criança, obviamente, vocês estão preparando uma data toda especial. Para quem está ouvindo a gente aí, que é diretora, professor, quem é que marca normalmente para a escola participar e de que forma a escola participa?
7: Então, o projeto escola, ele acontece fora do horário de funcionamento comercial do cinema. E para poder participar, você pode entrar em contato conosco lá no cinema, presencialmente, ou através do site tem a opção lá, Projeto Escola, deixa seus dados e a gente entra em contato. Mas professores, pedagogos, coordenadores, diretores, todo mundo quer levar a escola. Como eu falei, né? Eu deixei lá o pessoal assistindo o filme agora de manhã. E essa semana... foi semana inteira, como é véspera do feriado de Dia das Crianças, então a semana especial nas escolas, e eles colocam sempre na programação ir ao cinema levar a turma, é muito agradável.
1: É a própria direção que procura?
7: Sim, até professores, às vezes o professor ele vem querendo levar uma turma só, e aí acaba trazendo mais gente da escola.
1: Uhum. É interessante, que a escola pudesse participar todo mundo. Você não pode se gerar aquele, ah, fulano foi ou não foi.
7: É, um foi privilegiado mais que o outro.
1: Então, o legal seria, já que as escolas também se preparassem antecipadamente para essa data, né? Para não deixar em cima da hora, porque também não dá para acomodar todo mundo, né?
7: Exatamente, senão dá briga. Às vezes, ah, eu te mandei mensagem, eu queria. Tem que agendar com antecipação.
1: Essa promoção vai até quando, a participação das escolas aí?
7: Não, o projeto escola, ele acontece todos os dias do ano.
1: Então as escolas têm um ano inteiro para fazer.
7: Isso.
1: Pode se programar então para levar as crianças no cinema.
7: Sim, agora o que a gente tem aí de promoção agora que é exclusivo no dia 12 de outubro é que todo o ingresso comprado vira uma cortesia social. Uhum. E aí a gente traz aí instituições, escolas de zonas periféricas, instituições, ONGs. E esse ano eu fechei uma parceria com a Policlínica Municipal de Ipatinga e a Pamela, que é assistente social lá, já está programada de ir, tem o pessoal de Timóteo. Então, a gente sempre, todo ano, tem essa ação, já é a 21ª. E como o Felipe falou ontem também na hora do Rush, a gente quer bater um recorde esse ano. Então, de fazer essa vamos dizer assim, uma caridade também. Você vai se divertir, mas vai dar oportunidade para outra criança que muitas vezes não teve essa oportunidade de ir ao cinema.
1: Para a pessoa entender como é que funciona. Eu comprei o ingresso, vou assistir o filme. Automaticamente eu estou contribuindo para outra pessoa.
7: Correto. Você comprou o ingresso para assistir no dia 12, não é comprar antecipado no dia 12.
1: Sim.
7: Pra
1: dia das crianças.
7: É no dia das crianças. Vai assistir o filme no dia das crianças, ele vira uma cortesia social.
1: Bacana. Então, para cada um ingresso que um compra, você está colocando uma criança para assistir um filme.
7: Exatamente.
1: Também.
7: Exatamente. Ah, Augusto, eu pago MEI, eu sou estudante. Não tem problema, meia entrada também é um ingresso de cortesia para uma criança.
1: E essas crianças têm acesso livre ao cinema sem custo?
7: Isso. É a sessão gratuita, a sessão social. E esse ano vai ser o filme Coyote versus Acme, que nós vamos exibir. Oh. E a sessão ela acontece em novembro. Então, dia 13, a gente recebe por e-mail quanto de público a gente teve e qual o horário e a data da sessão social. Pra gente combinar lá com as instituições para que eles programem-se para poder ir assistir gratuitamente o cinema.
1: Legal. Bom, 11:30. Vamos pro intervalo, a gente volta pro último bloco aqui. O Augusto, estamos falando aí dos filmes, né? Que chegam às telas, falamos aí do que. Mas existe, além dos filmes, além de tudo que você falou, existe um trabalho antes do público ocupar uma poltrona, né? Eu costumo dizer, o cara chega no teatro e vê aquela coisa maravilhosa e fala assim, imagina o trabalho que deu para oferecer aquele conforto para todo mundo. Então, é justamente sobre esses bastidores aí que nós vamos conversar agora, sobre atendimento, quem chega lá na portaria, quem procurar, de que forma entrar no cinema, de que forma se comportar no cinema. Para não ter problema e não prejudicar ninguém, eu acho interessante a gente falar dessa parte educacional também e do trabalho que vocês têm nos bastidores para dar conforto para a gente ver filme. Vamos para o intervalo então, a gente volta em instantes. 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

0: 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Bom, eu continuo conversando com o Augusto, gerente da Movicon, a gente falando da semana das crianças no cinema. E o Augusto sabe gerenciar um cinema, envolve muito mais que colocar um filme na tela. Se fosse assim, era muito fácil, né? Chegou lá, o que você está fazendo, gerente aí? Coloca o filme na tela, né? A rotina de trabalho de vocês também não é tão simples, né? A preparação para as salas, o encerramento das sessões, ali é que mora vamos colocar a dor de cabeça de quem está trabalhando, ralando ali, sorrindo para todo mundo.
1: Então, a gente tem a estrutura na gerência, que eu tenho ali o privilégio de trabalhar com um subgerente administrativo e um operacional, que aí dá todo um suporte para mim e para a equipe. Então a gente tem lá os nossos caixas que chegam sempre uma hora antes da primeira sessão para poder ligar porqueira, esquentar panela, preparar ali os equipamentos tudo certinho, ligar a projeção. A projeção hoje ela é 100% digital, os filmes chegam pra gente por satélite, aí a gente recebe a programação da matriz. Aí vale frisar também que a gerência, tá, gente, não é responsável pelos filmes. Tem muita gente que briga conosco de, não tem filme legendado, mas não, é tudo um estudo que a matriz faz, então não adianta a gente querer colocar filme legendado lá.
0: Vocês não fazem essas regras?
1: Não, vem tudo pra gente, a gente só executa. Então, não adianta brigar comigo. Nossa. E, enfim, é tudo ali pelo público. O público legendado, ele é muito pequeno na nossa região. Então, eles sempre reclamam que não estão atendendo a gente, é sempre a última sessão. Mas aí, se a gente coloca uma sessão mais cedo, o pessoal está trabalhando, está estudando, e aí não tem público.
0: Então, todos os filmes são traduzidos?
1: Todos os filmes dublados. Aí tem os nacionais, mas a maioria que vem aqui para Ipatinga é filme dublado.
0: Certo. Quem vai ao cinema normalmente ele não imagina quantos profissionais estão envolvidos, né? Para que tudo funcione bem, para que tudo chegue na melhor forma possível. Tem algumas funções da equipe aí. Como é que vocês se organizam no dia de maior movimento? Por exemplo, Semana das Crianças aumenta consideravelmente e os finais de semana nem se fala, né? Minha filha mais namorada dela, eu nunca vi no cinema tanto. Eles vão quase que duas vezes por mês, três vezes por mês vão ao cinema. E aí, essa organização de vocês, como é que ela é feita?
1: Então, nós somos 20 funcionários. E aí a gente tem equipe de portaria, equipe de bomboniere, né? Onde que faz a venda de pipoca e ingresso. E também tem a equipe de limpeza, que também é primordial de estar sempre ali no período da manhã, higienizando tudo pra gente chegar no cinema de tarde, depois do almoço ali, umas 13, 14 horas, abrir o cinema e tá tudo completinho. Então é uma correria, é uma correria louca.
0: Certo. Você falava sobre o laser, né? Várias tecnologias vão chegando e, obviamente, essas tecnologias acabam agregando valores ao trabalho de vocês. Eu gostaria que você falasse um pouquinho, como é que é essa tecnologia do laser? Fiquei interessado em colocar isso na minha televisão lá, viu?
1: Então,
0: Felipe Machado.
1: Hoje o mercado digital dos projetores é tudo centralizado, Estados Unidos e principalmente China. Então, as quatro salas que nós temos, que são os projetores, que são lâmpadas de LED, elas são trocadas quase que mensalmente, tem ali um limite de horas, como as nossas lâmpadas normais aqui. E elas são caras e são escassas. Então tem uma empresa só no Brasil que faz a importação dessas lâmpadas. E o laser, ele já vem com uma vida útil mais extensa, e a qualidade também na tela é diferente. A gente tem um projetor hoje que é 4K de resolução, mas o laser ele é especial. A sala 5 é a laser, e nós vamos colocar o laser aí também na sala 1 esse ano ainda.
0: Na minha época tinha um lanterninho, o cara começava a fazer bagunça, ele achava ele rapidinho lá. Como os é que é nos porteiros. Tempos atuais hoje?
1: A gente ainda tem os porteiros.
0: Mas vocês têm demanda? Tem problema ainda?
1: Tem. De vez em quando aparece gente que quer...
0: Não sabe se comportar.
1: É, exatamente, né? Quer fazer do

0: nem uma extensão da casa. E não é assim. Ali é um espaço que é pro coletivo. Então, você não pode gritar ou conversar atrapalha. E você não pode querer deitar na poltrona. A poltrona é a poltrona sentar. Poltrona,
1: o
0: não
1: nome
0: é
1: já diz
0: cama.
1: Tudo, né?
0: Exatamente. Então,
1: vocês têm esse problema ainda?
0: Temos, sim. Sempre tem alguém ali fazendo a bagunça, um casal de namorado que às vezes passa ali do tom. Então, a gente faz ronda ali, não só pra poder vigiar isso, mas pra olhar a questão do ar-condicionado, se não tá muito gelado, se não tá muito quente, vigiar a altura do som, se tá ok.
1: Já fiquei preocupado com você, o ar-condicionado tá gelado, tá bacana aí?
0: Tá bacana.
1: Essa é a preocupação nossa aqui também. Acessibilidade hoje, pra quem nunca foi no cinema, às vezes por falta, por pensar que não teria uma acessibilidade de um cadeirante, por exemplo, como é que é trabalhada essa acessibilidade, de que forma essas pessoas acompanham vocês?
0: Todas as salas são adaptadas. Nós temos espaços para os cadeirantes, temos poltronas que são para obesos, e temos também os filmes que já vêm adaptado para deficientes auditivo, visual. Tem um aplicativo que sincroniza e antes do filme já faz essa propaganda do acesse esse aplicativo que você vai ter a linguagem de sinais, a audiodescrição, tudo através do aplicativo. Aí sincroniza na hora com o filme.
1: Ok, então quem quiser no cinema tá tranquilaço aí, principalmente agora com essas férias. Muitos professores vão estar naquela semana das crianças ali, onde tem um descanso para todos eles, é um recesso, como diriam na gíria popular. E obviamente o cinema provavelmente vai ganhar aí um público maior, a demanda vai ser maior, né?
0: Isso, a gente já tá preparando o freelancer para poder ajudar ali na demanda da equipe. E eu quero deixar aqui o convite, dois convites na verdade. O primeiro, né, do Dia das Crianças, que você tá com sua família em casa, seu filho tá ali, tá, né, de folga da escola, semana de recesso, vai contribuir com a nossa ação social de levar o entretenimento, a magia do cinema para quem não teve essa oportunidade. O ingresso vira uma cortesia. E no dia 15 também de outubro, dia do professor, a gente tem uma promoção que o professor e o seu acompanhante não paga nada do ingresso do cinema. Ingresso
1: foi
0: free.
1: Foi dia 15 que eu tô no cinema.
0: Professor e seu acompanhante. Dia 15 fica o convite, mas não deixe de ir dia 12 também. Dia 12
1: mas tem que levar, é bom, tem que levar um comprovante que você é professor, né?
0: Sim, contra-cheque.
1: Senão vai aparecer professor lá de Mara.
0: Contra-cheque, contrato, carteira assinada, o crachá da instituição. Mas a propaganda é a soma. 1 + 1 = 0. O professor e seu acompanhante não pagam entrada.
1: Maravilha. E nas suas considerações finais, quero agradecer demais, meu Augusto, a sua participação conosco aqui. Eu não poderia deixar de perguntar sobre o momento que as pessoas chegam, porque tem que haver uma reciprocidade em termos de tratamento. Você diz que alguns reclamam, dá uma demanda daqueles que às vezes aprontam, mas a grande maioria quer ir no cinema se divertir, descansar sua cabeça e, obviamente, viver um momento mágico que o cinema traz pra gente. Qual que seria a mensagem aí para aqueles que vão para assistir o filme, que você, claro, aplaude, e aqueles que às vezes vão atrapalhar e atrapalham quem tá vendo o filme?
0: O conselho que eu dou para todo mundo: chegue antes no cinema. Por quê? Tem muita gente que chega em cima da hora e aí tem outras sessões entrando, então pega uma fila grande e aí tá atrasado, o filme já vai começar e cria ali um atrito. Então chegue antes, se programe para poder pegar a fila ali e comprar pipoca, ou compre antes, antecipado. 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Deus. Fora refil de pipoca.
1: Por si só já é um negocinho.
0: Então,
1: né?
0: Entre no aplicativo e tenha curiosidade, porque você tá pagando inteiro porque você quer.
1: Augusto, muito obrigado pela participação. Lembrando que às 5 da tarde tem um sorteio aí pra quem quer ver filme, né? Que deu de gente aqui agora pela manhã. Eu quero ver filme, eu quero ver filme. Eu também, agora eu também quero ver filme também. Um abraço pra todo mundo. Augusto, foi um prazer falar com você. Eu vou pro intervalo. A gente volta daqui a pouquinho. Matheus Cabral tá chegando com os destaques do Jornal em Pauta, com a rodada do Campeonato Brasileiro que se fechou ontem, a rodada 29. Né, campeonato já funilando aí, Flamengo cedendo empate pro Santos, num jogo bem discutido. O Atlético empatando, fazendo uma boa partida também contra o Atlético Paranaense. E a gente vai trazer aqui os detalhes também das principais notícias que vão rolar aqui no nosso Jornal em Pauta. Lembrando que hoje começou o horário eleitoral gratuito, né? Então a programação alterada mais uma vez, a gente traz detalhes. Até já.

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5: Estamos de volta, 11h48 agora. Hoje, sextou. É? Sextou. Sextou, Ju? Sextou, que beleza. Matheus Cabral, todo mundo sorridente hoje porque é sexta-feira, e sexta-feira vocês sabem, é de trabalho pra nós. Matheus, bom dia, seja bem-vindo ao nosso microfone aberto.
6: Obrigado, bom dia Roberto Nogueira, bom dia amigos ligados aqui no programa Microfone Aberto dessa sexta-feira. É uma sexta-feira, ô Roberto, eu até já antecipo algumas manchetes do Jornal em Pauta, que são manchetes importantes, interessantes, porém preocupantes. Por quê? Olha só, duas situações importantes. A primeira, nós teremos uma reportagem sobre a BR-381. Uhum. O que se esperar, qual o número de veículos para esse feriado prolongado, até na segunda-feira, até terça-feira. Então, mais de 300 mil veículos vão passar por aqui. E aí, é preocupante porque o número de veículos, e você sabe, infelizmente, o número de acidentes, né? E aí, estatisticamente, terça-feira a gente tá aqui fazendo balanço de Polícia Federal, Polícia Rodoviária Federal, perdão, e aí com o número de acidentes, tomara que não aumente.
5: Queira Deus que o pessoal respeite, né?
6: Isso. Hoje, por exemplo, em Santa Luzia, uma carreta tombou, deixou o trânsito interditado nos dois sentidos, filas de engarrafamento de quilômetros, porque a carreta, uma carreta grande, ela fez o L, ela tombou na pista, não tinha como passar, não tinha espaço, não tinha como fazer pare-siga, meia pista, até chegar para remover a carreta, ficou a manhã toda. Então, as filas estão quilométricas para quem saía de Belo Horizonte hoje com destino à praia, com destino ao Espírito Santo. Então, é muito preocupante. A outra notícia que nós teremos também no Jornal em Pauta, e hoje Jornal em Pauta, gente, 12h10. Então, hoje tem horário eleitoral gratuito, 12h. Então, 12h10, o Jornal em Pauta hoje começa 10 minutinhos, porque a nossa programação será interrompida. Mas, enfim, vamos lá. A outra preocupação, que é a reportagem da Mônica Soares, Roberto Nogueira, é sobre esse calor. E aí, muita gente vai ficar exposta ao sol. Então, vamos passar protetor solar, porque assim, é clube, né, de piscina, cachoeira, é casa, né, os condomínios que tem as áreas de festa, as áreas de lazer, e aí crianças, a gente também, nós não temos mais aquela pele de pêssego, né, Roberto, já mudou o negócio, já as medalhas da vida, como diz Osmar Prado, estão escancaradas nos nossos...
5: A minha voz continua a mesma, os meus cabelos...
6: Pois é, então a gente, né, tem que passar protetor solar e tudo. Então, uma das reportagens que é interessante, porque vai fazer muito calor, então cuidado com essa exposição ao sol. E aí, o Roberto, adentrando ao noticiário político, é o que muita gente quer ouvir, né? O pessoal fica aqui ávido,
5: levantar a bola para você aqui. Os ouvintes às vezes mandam, acho que a gente não vai ler, mas é o seguinte, ele mandou aqui, quem manda, ele dá nome, eu gosto de gente que fala e dá um nome, entendeu? Meu nome é Adão Dutra da Silva, eu moro no bairro Giovannini. Bom dia, Roberto, tô notando uma coisa, ninguém tá falando mais no caso Borcaro, será por quê? Adão Dutra da Silva, bairro Giovannini, Coronel Fabriciano. Nós falamos ontem, né?
6: Essa semana a gente falou, mas ô Adão, um abraço a você, meu nobre, tudo de bom, né, Adão? Ô Adão, o negócio todo, o que que acontece? O noticiário político das eleições tomaram mais a atenção, né? A gente deu um certo foco maior para o noticiário eleitoral, até porque a gente viveu uma eleição, tinha os seus desdobramentos, aí agora tem a situação do caso Borcaro, é claro, e o caso Borcaro com seus desdobramentos também, mensagens que foram chegando, celulares que foram apreendidos, e assim, cada mensagem que chega, cada mensagem que a gente lê, que a gente vê o que, que realmente aconteceu, quais foram as conversas, o teor da conversa, a gente fica assim, assustado o tamanho da forma que o Vorkara conseguiu trazer todo mundo pro colo dele, né? Pra fazer com que os amigos dele ali vivenciassem toda essa teia de aranha, economicamente falando, e de corrupção. Ainda bem que ele está preso, mas nós teremos mais desdobramentos em relação ao caso Vorkara. Mas voltando à questão política, e hoje começou o horário eleitoral gratuito, agora começa uma corrida, em relação à abstenção, ao número de abstenção, embora eu tenho para mim que não vai alterar. Eu acho que os 33 milhões de pessoas que não foram às urnas, eles novamente não irão. E não irão pelo simples motivo, Roberto Nogueira. O voto, o não ir às urnas, o protesto de não ir às urnas, é uma decisão que, assim, você teve 11 candidatos para votar. Você teve 11, o cenário tinha 11. Se você decide por não ir, você não quer participar do processo eleitoral.
5: Ou você nem quer nenhum desses te representar.
6: Nenhum desses te representa. Você não quer participar. Não quer participar do processo eleitoral, você não compactua com nenhum
5: das opções. Esses aí não me representam, eu não vou lá.
6: Sim. Então esses agora não vão voltar. É muito raro com que esses eleitores retornem. Parte deles. Então o número de abstenção, ele tende a permanecer, alterar. Eu vou usar uma margem de erro aqui de um pouquinho menos, um pouquinho para menos, um pouquinho para mais. Ele pode até aumentar, porque quem votou no Caiado, quem votou no Cury, quem votou no Zema, quem votou no Renan e quem votou em qualquer outro candidato, a chance dele anular o voto dele, votar em branco ou não ir, ela é muito grande. Ela é muito grande. Porque se ele já teve como primeira opção, ele já teve como Lula e Flávio Bolsonaro como opção, e ele detonou o voto no Caiado, derramou o voto no Zema, derramou o voto no Renan e derramou o voto no Cury, se ele teve a opção de votar no Caiado, votar no Lula no primeiro turno e no Flávio Bolsonaro no primeiro turno, a chance também dele escolher um agora é 50-50.
5: Ou então dele nem ir.
6: Dele nem ir. Então, tem votos soltos? Tem votos soltos. Tem, isso aí existe. Tanto é que eu quero falar da pesquisa, 52 a 48. 52 pró Flávio, 48 Lula. É a primeira pesquisa do Datafolha, a primeira que saiu para essa intenção de voto segundo turno. Hoje começou o programa eleitoral e para este final de semana teremos novas pesquisas e novas pesquisas dessa semana, que encerrando hoje, sexta-feira, e a partir da medição do horário eleitoral gratuito que começou hoje, já na terça-feira, na quarta-feira terão novas pesquisas. Aí a gente vai acompanhar para saber se já realmente está definido, como muitos dizem, muitos analistas dizem que já está definido, ou se vai haver uma reviravolta. E nós estamos aqui, Roberto Nogueira, para anunciar, para acompanhar todos os passos desse processo eleitoral 2026.
5: E vamos estar trabalhando, se Deus quiser.
6: Com certeza. Mudando de assunto, porque hoje é sexta-feira.
5: Nossa, nem me fala.
6: 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Roberto, então falamos de política, anunciamos o noticiário e também o Jornal em Pauta. Quero também trazer alguns outros recados aqui, já que nós estamos aproveitando a maciça audiência, teremos um final de semana diferente aqui na Educadora. Por quê? Devido, à festa da padroeira, ao dia, da Nossa Senhora Aparecida, que é o dia 12 de outubro, comemorado no domingo e segunda-feira estaremos em rede, com a Rádio Aparecida, então a programação gerada direto de Aparecida no domingo e na segunda-feira. Nós só retornaremos com a programação local, ao vivo, aqui da Rádio Educadora, canal 91,7 FM, na terça-feira, dia 13, a partir das 6 da manhã. Então, só para informar também, eu sei que você já está ouvindo aí, ouvinte, na nossa grade de programação, aproveitando o espaço para trazer esse recado, que também estaremos domingo e segunda-feira com a Rede Aparecida. Retornaremos ao vivo na terça-feira, às 6 da manhã, devido à festa da padroeira, a festa da Nossa Senhora, que acontece dia 12. E para finalizar, de minha parte, noticiário esportivo, né? Galo ontem buscou no, na Bacia das Almas.
5: O cara entregou dois, fez um, teve bom, né?
6: Era o saldo positivo, né?
5: Teve bom.
6: Um saldo positivo. O Galo ontem, 2x2 contra o Atlético Paranaense, eu até.
5: O Léo um... horroroso. As duas primeiras lances dele, nossa senhora. Depois foi lá que consertou, fez um golaço.
6: É, fez um golaço, fez golaço. Um golaço o Lianco. Como caiu de produção depois da lesão, depois daquela confusão lá na Libertadores, no jogo, sim, do Botafogo, que ele queria agredir o torcedor atleticano, enfim, depois disso o Lianco, ele viveu um inferno astral psicológico, que ele não conseguiu mais retomar as rédeas daquele zagueiro que o torcedor atleticano se apaixonou. O torcedor atleticano se apaixonou pelo Lianco porque ele era uma demonstração de raça dentro de campo, de vontade, de pancada, aquela coisa toda, coisa que o atleticano gosta, né? O cruzeirense, ele é mais exigente, o torcedor cruzeirense, ele foi criado, né? Ele foi acostumado com um futebol mais plástico, mais técnico, mais envolvente. Foi assim com Odisseu Lopes, com Natal, Zé Carlos, Piazza, Tostão, Joãozinho, né? O Cruzeiro dos anos 60 e 70 era algo assim absurdo. Raul, Zé Carlos, Nelinho, era um timaço. E já o Atlético, aquele time de raça, né? Aquele time do Luizinho, do Chicão, do João Leite, do Toninho Cerezo, do Éder, do Reinaldo, essa coisa toda, então, do Alves, lateral esquerdo, do Silvestre, né? Olha o Cristo Silvestre. O Silvestre olhou o Cristo e aí o Nunes foi lá e fez o gol. Então, só para finalizar, final de semana de campeonato brasileiro e com muitos jogos para todo mundo. Roberto, vou ficando por aqui, tá? Eu volto 12h10 com o Jornal em Pauta, porque na sequência tem o horário eleitoral gratuito.
5: Obrigado, Matheus. Vem o horário eleitoral gratuito aqui na Educadora. Daqui a pouquinho a gente continua aqui com a nossa programação. Horário eleitoral gratuito aqui na 91,7. Até as 12h40 que eu volto. 12h40 eu de volta.
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13: Olá, ouvinte, muito boa tarde, agora meio-dia e 12. No ar, Jornal em Pauta, pela Rede Educadora de Comunicação, canais 91,7 e 107 FM. Também estamos ao vivo no YouTube. Hoje, sexta-feira, dia 9 de outubro de 2026. Vamos aos destaques que são notícias na edição de hoje.

0: Sorocaba 381 reforça orientações de segurança para quem vai viajar no feriado. Moradores de Coronel Fabriciano recupera cadeiras de rodas e mobiliza a rede de solidariedade. Feriado de Nossa Senhora Aparecida deve ter calor e tempo seco no Vale do Aço. Caso de violência doméstica em Ipatinga motiva projeto de lei que pode ampliar acesso ao auxílio aluguel para vítimas. Governo de Minas lança ferramenta gratuita que permite acompanhar exames de mamografia pelo celular. Rodada do Campeonato Brasileiro do meio de semana foi positiva para Cruzeiro e Atlético. O que esperar do final de semana? Meio-dia 14, no ar, Jornal em Pauta. Os trabalhos técnicos ao vivo nos streams pelo YouTube, Ícaro Alves. Apresentação e coordenação artística, Matheus Cabral. A coordenação de jornalismo é de Felipe Machado. A coordenação administrativa, Joana Avelino. Direção, Padre José Wilker. Tarde ensolarada no Vale do Aço, neste momento 31 graus e a temperatura máxima prevista para hoje é de 34 graus. Meio-dia e 14. E a gente começa hoje com um jornal com muita prestação de serviços. A iniciar com cerca de 300 mil veículos devem circular pela 381 durante o feriado de Nossa Senhora Aparecida. Com o aumento previsto no movimento, a concessionária reforça as orientações para quem vai pegar estrada, principalmente as famílias que viajam com crianças. Quem explica os cuidados necessários é Diego Dutra, gerente de operações e relações institucionais da Nova 381.
1: A concessionária Nova 381, neste feriado agora do Dia das Crianças, Nossa Senhora Aparecida, espera quase 300 mil veículos na BR-381 e a gente precisa falar sobre dicas de segurança. Afinal, você que vai viajar com as crianças precisa de dicas simples para que a sua viagem seja segura. Abastecer o veículo, que é uma das panes que nós temos, né? A falta de combustível, aproveitar, olhar água, óleo, limpador de para-brisa, calibrar os pneus, tá vendo como que é fácil você fazer uma viagem segura? E não esqueça do cinto de segurança, também nas crianças, na cadeirinha, são dicas que estão ali na mão da família, do motorista, porque a direção segura é responsabilidade do motorista, mas é importante ter o envolvimento e a ajuda da família nesse processo ali do cinto de segurança. O celular precisa estar conectado. Conectado lá com a esposa, com o esposo, com o passageiro, com as crianças, para poder botar uma música legal e curtir essa viagem aí de feriado para poder descansar e fazer uma viagem segura e tranquila. Não esqueça, né, que a partir do dia 9 de outubro, os radares da 381 estão em operação. A Polícia Rodoviária Federal, responsável pelos radares, iniciou a operação. É importante observar atentamente a sinalização para que você reduza a velocidade gradualmente e passe pelo aquele local do radar, que é um local que tiveram sinistralidade, para que você passe com segurança, porque aí você não terá nenhum problema com o radar. Viagem legal é viagem segura, com a colaboração de todos. Então, neste feriado, faça uma viagem familiar, gostosa, agradável, com muita segurança. Diego Dutra, gerente de operações e relação institucional da Nova 381.
0: Obrigado, Diego Dutra, pela sua participação conosco, agora meio-dia e 17. Quem pretende aproveitar o feriado prolongado de Nossa Senhora Aparecida no Vale do Aço deve ficar atento às condições do tempo. Falamos sobre as estradas que vão ficar cheias, não é verdade? Agora, a previsão indica temperaturas elevadas em diferentes regiões de Minas Gerais, enquanto algumas áreas do estado ainda podem registrar pancadas de chuva. A repórter Mônica Soares traz os detalhes. Ô Mônica, boa tarde.
2: Boa tarde, Matheus Cabral, e a você, ouvinte da Rede Educadora de Comunicação. Segundo o IMET, o tempo pode variar entre as regiões mineiras, com possibilidade de chuva em algumas áreas e temperaturas elevadas em outras. Para saber como fica a previsão no Vale do Aço, nós conversamos com o meteorologista Lisandro Gemiak, do Instituto Nacional de Meteorologia. Lisandro, quais são as orientações para quem pretende aproveitar o feriado ao ar livre e como se preparar para as condições do tempo na região?
3: Bom, ouvintes da Rede Educadora, ao longo desse final de semana de feriado, a gente vai ficar sob a atuação de uma massa de ar quente e seco que deve deixar o tempo mais aberto aí, com muito sol, algumas poucas nuvens pode surgir ao longo do final do dia, assim, por conta do aquecimento, né? Então a gente vai ter uma massa de ar quente e seca que tende a atuar ao longo de todo o feriado aqui em grande parte de Minas. Talvez aí uma pequena chance de chuvas isoladas mais pro domingo, mas uma bem possibilidade, assim, mais para não ter do que para ter. Mas as temperaturas ficam elevadas, né? Então, aí na região do Vale do Aço, em Ipatinga, as temperaturas máximas ficam entre 32 e 34 graus ao longo de todo o feriado. Muito sol, umidade relativa do ar em aproximadamente 30% nas horas mais quentes do dia, então é bom redobrar os cuidados com a hidratação, com a proteção solar. Então, as temperaturas mínimas também ficam estáveis aí entre 18, 17, 19 graus, não tem grandes variações ao longo de todo o feriado. Então, condição de tempo estável, pouquíssima chance de chuva, mais pro domingo, entre domingo e segunda, mas bem pequena possibilidade, e muito calor e tempo seco. Então, cabe redobrar os cuidados aí com a hidratação, com a proteção solar, quem for fazer atividades ao ar livre. E a tendência é que a gente tenha algum aporte de umidade mais para meados da próxima semana. Então, o feriadão vai ser todo de muito sol e muito calor. Para a Rede Educadora, Lisandro Gemiak, meteorologista do Instituto Nacional de Meteorologia. Mais informações sobre tempo e clima em portal.inmet.gov.br.
2: A orientação é acompanhar as atualizações da previsão do tempo e adotar cuidados com a saúde durante o feriado, principalmente em atividades ao ar livre. Em caso de exposição ao sol, vale utilizar proteção solar e manter a hidratação ao longo do dia.
0: Obrigado, Mônica Soares, pela sua participação e as dicas importantes, né? Hoje com muita prestação de serviços aqui no nosso jornal em pauta pela Rede Educadora de Comunicação. Preste bem atenção, estamos ao vivo pelos canais 91,7, 107 FM. Aí tudo bem, estamos também no YouTube, onde você pode nos assistir perfeitamente. E outro detalhe, lá nas nossas redes sociais, @educadoramg, você encontra todo o material com os links postados para você nos acompanhar, tanto no feed quanto também nos stories. E o portal Educadora de Notícias é o portal que mais cresce na região metropolitana do Vale do Aço. Hoje nós não vamos até a redação do portal. Hoje a redação do portal veio até o estúdio. Bom dia, que prazer tê-lo aqui ao vivo no nosso estúdio, Felipe Machado.
4: Bom dia, Matheus Cabral.
0: Bom dia.
4: Bom dia, boa tarde. Eu te dei bom dia acompanhando, né?
0: Sim, errei.
4: Boa tarde. E sempre é boa tarde. A gente quer.
0: Sim,
4: quer maluco. É sexta-feira, Matheus. Sexta-feira.
0: A gente já pode ter um
4: dia. Eu já tô com planos bons pra amanhã, já que eu descobri que não vai chover, né?
0: Sim.
4: Segundo Lisandro Gemiak, já estou com bons planos para amanhã. Matheus, eu trouxe aqui os destaques do portal Educadora, como você disse, o portal que mais cresce no Vale do Aço. A gente teve um incidente ontem no bairro Betânia, um incêndio, que a gente não sabe até então se é criminoso ou não, naquela área, uma área de pastagem que tem ali no início do bairro Betânia, que é vizinha a uma subestação da CEMIG. Infelizmente o fogo atingiu a rede elétrica, teve um pico de energia, um fio se partiu, aquela confusão. Isso aí que tá trabalhando lá desde ontem, né? A gente acompanhou aqui os moradores do bairro que relataram muitos picos de energia, mas essa amiga falou que a energia foi restabelecida às 8:45 da noite, mas que manutenções iam ocorrer hoje durante toda a sexta-feira. Então, galera do Residencial Betânia, do Betânia, daquela regional ali de Ipatinga, se a energia der umas piscadas hoje durante o dia, é a CEMIG fazendo manutenção. A gente ouviu aí, meu querido Diego Dutra, da Nova 381, falando sobre a segurança aí para quem vai viajar e também sobre a fiscalização, né? A gente publicou aqui em primeira mão que os radares começaram a funcionar a partir de hoje. E lá no nosso portal a gente fez uma pesquisa de quanto que é a multa. E eu confesso que eu não sabia. Pra mim, a multa era tipo, passou de 60, você tem ali o limite. A multa é R$300. Não, a multa é proporcional de acordo com a sua velocidade que você passa no radar. Você quer saber o valor, até quanto pode chegar essa multa? Educadoramg.com.br. Tem destaque lá no nosso portal também de um negócio muito, muito interessante. Um projeto gratuito que completa 3 meses com fisioterapia e ações de saúde em Timóteo. O Conexão Melhores localidade atende idosos toda sexta-feira, às 17h, no Campo do Alegre, lá em Timóteo. Hoje, os participantes recebem uniformes. As inscrições seguem abertas para moradores de Timóteo e região. Quer saber como se inscrever? educadoramg.com.br.
0: Perfeitamente.
4: E a gente está. Eu estou voltando para a redação agora porque a gente está acompanhando aqui uma situação, infelizmente, mais uma tragédia em Belo Horizonte. Um avião que caiu próximo à estação São Gabriel, que é a maior estação lá de Belo Horizonte. Para quem. Para geolocalizar, aquela primeira estação, quando você está chegando em Belo Horizonte,
0: sim,
4: pela 381, avião de pequeno porte, o corpo de bombeiros já está lá e complicou o trânsito, o fluxo ali do metrô nessa sexta-feira, que a gente sabe. Véspera de feriado. E o que a gente pede, Matheus? Atenção para as pessoas.
0: Perfeito.
4: Só dirigindo bêbado, aquelas coisas que as pessoas já sabem, né?
0: Mas insistem em fazer ao contrário.
4: Exatamente. Infelizmente, Matheus Cabral.
0: Felipe, para você, excelente final de semana estendido.
4: Tamo junto, irmão. Até a próxima.
0: Meio-dia 24, uma mulher vítima de violência doméstica em Patinga conseguiu na justiça o direito ao auxílio aluguel. O caso também motivou a criação de um projeto de lei já aprovado pela Câmara Municipal e agora aguarda sanção do Executivo. Os detalhes na reportagem de Estela Dutra.
5: Boa tarde, Matheus Cabral.
0: Boa tarde
5: a todos os ouvintes que nos acompanham na programação. Uma mulher vítima de violência doméstica em Ipatinga conseguiu, por meio de uma decisão judicial, o direito de receber auxílio aluguel. A defensora pública Marina Nogueira, que acompanhou a situação, explica como o caso chegou à defensoria e o que levou ao pedido do benefício.
6: Esse processo ele chega na defensoria pública por meio do contato institucional que a nossa assistente social tem com assistentes sociais do CRAS e do CREAS do município de Ipatinga. E foi encaminhada, então, para a Defensoria Pública porque essa mulher se encontrava numa situação de violência e de muita precariedade habitacional em razão da violência. Ela saiu de casa em razão das agressões que ela sofria por parte do então companheiro dela e estava vivendo de favor. E foi por isso, então, que nós ajuizamos essa ação, porque ela nos procura. O serviço social do município que identifica essa demanda nos aponta a existência dessa demanda e a Lei Maria da Penha já prevê a possibilidade de um auxílio aluguel, que não era e até o momento ainda não é, esperamos que mude, mas ainda não é regulamentado pelo município. Então, com base na Lei Maria da Penha, na Lei Nacional, além da Constituição Federal e de outros mecanismos de direitos humanos que existem, a gente passa a atuar para buscar esse benefício que agora foi concedido em sede liminar pela Terceira Vara Civil de Ipatinga. A Defensoria Pública, como ela é uma porta de entrada do acesso à justiça, ela acaba sendo um lugar em que nós verificamos a existência de demandas que daqui a pouco não estejam aparecendo para o Poder Executivo. Foi o caso dessa demanda. Essa demanda de auxílio aluguel, de aluguel social para uma vítima de violência doméstica já tinha aparecido na nossa porta algumas outras vezes, sem decisões favoráveis na época. E eu me dei conta que um dos empecilhos era a ausência de lei municipal. Nesse sentido, eu procurei uma vereadora aqui do município de Ipatinga e conversei com ela. Falei, olha, a gente está notando a falta de uma lei municipal que proteja esse grupo muito vulnerável, que é a mulher vítima de violência. Nesse sentido, a vereadora atuou, fez o projeto de lei. O projeto de lei foi aprovado aqui no município e está aguardando agora a sanção do prefeito. Para o município de Ipatinga, essa demanda, essa lei vai ter que ser regulamentada para estabelecer os critérios. O que eu imagino que vão estar presentes como critérios, então, é a existência da situação de violência e de risco, né, que seja um risco atual, a mulher esteja nesse momento com uma medida protetiva de afastamento desse companheiro, associado ao fato dela não possuir um local de moradia seguro e digno para aguardar enquanto esse processo de afastamento toma curso, né? Então, mulheres que não tenham muito para onde ir e que estejam precisando se afastar dessa pessoa violenta. Para exatamente para o auxílio aluguel, o CRAS e o CREAS, os serviços, os aparelhos de serviço social do município de Ipatinga são muito eficientes para orientar essas mulheres, para auxiliar na obtenção de documentação. Mas assim, para a mulher que está em situação de violência e não sabe o que fazer, né? Se a violência não for imediata, o ideal é ela constituir provas, filmar, gravar diálogos em que ela está sofrendo violência. Lembrando que existe dois canais de busca, né? O 180 para violência contra a mulher e o 190, que é a polícia, que é, então, no caso de, em que a violência está acontecendo agora, né? Quando a violência é imediata, se aciona a polícia, vai se produzir um boletim de ocorrência, vai se manifestar já para o policial se tem interesse na medida protetiva ou não, e isso vai gerar um processo, que vai gerar um documento. Esse documento vai ser fundamental depois para procurar os direitos que essa mulher vítima de violência vai ter.
5: O projeto aprovado pela Câmara sobre a prioridade no aluguel social ainda depende da sanção do Executivo Municipal para entrar em vigor. Em breve eu volto à programação com mais notícias.
0: Obrigado, Estela Dutra. A seguir, moradores de Fabriciano recupera cadeiras de rodas e se mobiliza para a rede de solidariedade. O governo de Minas lança ferramenta gratuita que permite acompanhar exames de mamografia pelo celular. E na coluna de hoje, sobre cultura, Sávio Tasso está preocupado. Meio-dia e 29.
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0: Agora, meio-dia e meia no Vale do Aço. De volta com o Jornal em Pauta, canais 91,7 e 107 FM. Coluna de cultura. Sávio Tasso, jornalista, professor, cineasta e comentarista de cultura.
13: O Brasil elegeu um novo Congresso e também novos governadores. E o sinal de alerta para a cultura foi acionado. Por exemplo, um deputado do PL, o capitão Augusto, deputado do PL de São Paulo, já disse que vai apresentar ao Congresso a proposta que acaba com a Agência Nacional de Cinema, a Ancine, algo fundamental para garantir que o cinema brasileiro seja visto tanto aqui no Brasil como fora do Brasil. Não existiria o sucesso de Agente Secreto, nem do premiadíssimo no Oscar Ainda Estou Aqui, se não existisse a Ancine. E no Rio de Janeiro, o governador Douglas Ruas, o provável governador Douglas Ruas, fez discurso dizendo que vai acabar com os investimentos de cultura, como por exemplo os shows, os mega shows das estrelas internacionais, como Madonna, Shakira e tantos outros que se apresentam em Copacabana. E principalmente fez discursos contra o carnaval, que é uma marca não só do Rio de Janeiro, mas uma marca identitária do Brasil, da cultura brasileira em todo o mundo. Ruas quer acabar com a maior festa popular da Terra, do planeta Terra. E nesse momento ele desconhece inclusive os impactos econômicos de uma medida como essa, que seria fatal para o turismo, né? Para os setores, todos os setores ligados ao turismo, como o setor de restaurantes, como o setor da hotelaria. O carnaval movimenta quase 5 bilhões de reais só na semana do carnaval e tantos outros bilhões ao longo dos meses do verão no Rio de Janeiro. Portanto, com um Congresso mais conservador e com políticos mais conservadores também nos governos de estados, a cultura vai ter que se mobilizar bastante a partir do ano que vem para manter os seus direitos e manter o investimento nessa área fundamental para o desenvolvimento do Brasil, desenvolvimento da cidadania e desenvolvimento de todo o povo brasileiro.
0: Obrigado, Sábio Tasso, meio-dia 33, em Coronel Fabriciano, um trabalho voluntário tem ajudado pessoas com deficiência e famílias em situação de vulnerabilidade. A iniciativa é recuperar cadeiras de rodas e outros equipamentos de mobilidade, além de arrecadar roupas, alimentos e outros itens para quem precisa. Mônica Soares.
14: Em meio à rotina de trabalho, o morador de Coronel Fabriciano encontrou uma forma de fazer trabalhos voluntários. Dado as pessoas com deficiência e principalmente os cadeirantes. É o senhor Edemir Guiz Gomes. Boa tarde. Como que surgiu essa ideia, né, de trabalho voluntário para as pessoas da região?
15: Boa tarde. Surgiu o seguinte, eu fiz uma limpeza nas veias, né, tirei as minhas veias e aconteceu um acidente comigo, no médico comigo, aí eu ia perder a perna. Lá no Hospital Márcio Cunha. Aí lá eu fiz um compromisso com Deus, que Deus, pô, passa a minha perna e eu ia andar para quem não tem perna. Isso foi no ano 2000. E daí para cá eu venho trabalhando, buscando ajudar as pessoas que não têm perna para andar. Eu doei a minha perna para eles, a perna que eu ia perder, eu doei para eles para poder fazer esse trabalho para eles. Eu pego essas cadeiras de roda, por exemplo, aqui, ó, com defeito, estragada. Pego duas cadeiras de roda que estragou e faço uma. E aí a gente leva para pessoas que estão acamadas, precisando de cadeira de roda.
14: O senhor principalmente ajuda, né, outras pessoas, mas o foco é os cadeirantes e as pessoas com deficiência.

0: você chega lá, que você vê a dificuldade, que você vê que tá difícil fazer, mas você realizou aquilo, te dá um prazer que você o sofrimento é esquecido.
1: E você tinha mencionado, né, nos bastidores, que tem um projeto voltado, né, para o encontro dos cadeirantes. Explica pra gente um pouquinho dessa iniciativa.
0: Eu gostaria de ver se eu conseguia fazer um encontro, um culto, né, de ação de graça para a vida dos cadeirantes, mas o que estava me dificultando a fazer esse trabalho é porque as igrejas não têm ponto para cadeirante entrar no banheiro. Quando eu encontro uma igreja que tem a porta para o banheiro, não tem rampa. Aí fica incompleto. E você não pode levar um cunhado de cadeirante num lugar que não tem banheiro para você poder ir no banheiro, porque o trabalho vai ser bem longo, vai ser uma palestra terapêutica, um culto, né? E um jantar para eles.
1: Agora eu vou conversar também com uma pessoa que ajuda o senhor Edmirgues, ajudando, né, na reforma das cadeiras, que é o Luciano. Estou aqui com o Luciano. Luciano, conta pra gente, há quanto tempo você ajuda o senhor Edmirgues?
2: Ah, o Demir que é muito bom aí na rua aí, ajuda todo mundo, você entendeu? Ah, então vira e mexe assim, e traz cadeira, aquelas camas de ferro, né, que quebra, que é estranho assim, muleta, esse estranho assim, ele traz, eu arrumo, pinto e ele volta pras pessoas de novo, entendeu? É assim que a gente faz pra ajudar as pessoas.
1: E Edmirgues, como que as pessoas podem te ajudar nessa ação solidária?
0: O telefone é um zap, é 985045980. A gente recebe as cadeiras que estão defeituosas, né, com quebrada, com qualquer problema. Se ela tiver reparar ela, consertar, a gente conserta, compra as peças e coloca. Se ela já estiver muito danificada e ela não servir, a gente guarda as peças que servem. A hora que a gente encontra uma outra que está melhor, a gente pega aquela peça e coloca na outra, descarta a peça ruim da outra e assim a gente faz uma cadeira com duas. Entendeu? Aí quem quiser ajudar, né, pode entrar em contato, 985045980. Deixa a mensagem gravada, porque eu trabalho, aí eu vou lá e busco a cadeira. É com cadeira de rodas, se eu tiver, colchão hospitalar, muleta, andador, bengala, alimentos e roupa, principalmente roupa de criança, que é muito pedido, roupa de criança. Fralda descartável é outro pedido também que as pessoas pedem. Tem uma senhora dormindo no chão, precisando de uma cama com uma criança. Às vezes alguém que vai ver essa reportagem tem uma cama, né? E posso oferecer, a gente passa para ela o endereço e a busca lá.
1: Muito obrigada. Então, são iniciativas como essa, simples do dia a dia, que ajudam e transformam a vida de outras pessoas da nossa comunidade. Para a Rede Educadora de Comunicação, repórter Mônica Soares.
3: Obrigado, Mônica Soares, pela sua participação. As mulheres mineiras agora contam com uma nova ferramenta para acompanhar os exames de mamografia disponível em Minas. O aplicativo do serviço que permite consultar informações sobre exames realizados pelo SUS e receber orientações sobre a necessidade de acompanhamento. Mas, como utilizar a novidade? Estela Dutra explica o passo a passo.
4: A novidade lançada pelo governo de Minas Gerais promete facilitar o acompanhamento dos exames de mamografia e ajudar as mulheres a manterem os cuidados com a saúde em dia. A Secretaria de Estado de Saúde lançou nesta quinta-feira, dia 8 de outubro, uma nova funcionalidade no MGAPP, aplicativo oficial do governo mineiro. A ferramenta recebeu o nome de Minhas Mamografias e permite consultar informações sobre exames anteriores, verificar quando será necessário realizar uma nova mamografia e receber alertas sobre o acompanhamento médico. O lançamento faz parte de ações do Outubro Rosa, campanha dedicada à conscientização sobre o câncer de mama e a importância do diagnóstico precoce. Mas como funciona essa novidade e o que é preciso fazer para utilizar o serviço? O primeiro passo é baixar o MGAPP no telefone. O aplicativo é gratuito e está disponível tanto para aparelhos com sistema Android quanto para iPhones. Quem utiliza Android deve acessar a Play Store. Já quem utiliza o iPhone precisa entrar na App Store. Na loja de aplicativos, basta pesquisar por MGAPP, identificar o aplicativo oficial do governo de Minas Gerais e realizar a instalação. Quem já possui aplicativo instalado deve verificar se existe alguma atualização disponível. Depois de abrir o MGAPP, a usuária precisa entrar utilizando a conta gov.br, a mesma utilizada para acessar diversos serviços digitais do governo federal. Após fazer o login, o próximo passo é procurar a opção Saúde no menu principal. Dentro dessa área, basta selecionar a funcionalidade Minhas Mamografias. A partir daí, a mulher poderá consultar

0: informações disponíveis sobre seus exames. O sistema utiliza dados do Sistema de Informação do Câncer, do Ministério da Saúde, que reúne registros de exames realizados pelo Sistema Único de Saúde. A ferramenta é voltada principalmente para mulheres de 40 a 74 anos. Para aquelas que já realizaram mamografias e possuem registros no sistema, o aplicativo poderá mostrar a data do último exame e a previsão de quando será necessário realizar o próximo. Uma outra funcionalidade importante é o envio de alertas. Caso seja identificada alguma alteração no resultado de um exame, a mulher poderá receber uma orientação para procurar uma unidade básica de saúde e dar continuidade à investigação. E quem nunca fez mamografia também pode utilizar o serviço. Se não houver registro de exames anteriores, o aplicativo perguntará se a usuária já realizou o procedimento. Com a resposta negativa, ela será orientada a procurar uma unidade básica de saúde de referência para receber atendimento e informações sobre a realização do exame. É importante destacar que o aplicativo não realiza mamografia e também não substitui a avaliação de um profissional de saúde. A proposta é facilitar o acesso às informações e ajudar as mulheres a acompanhar os cuidados necessários. A identificação precoce do câncer de mama é importante porque aumenta as possibilidades de tratamento bem-sucedido. Por isso, além de manter os exames em dia, é fundamental procurar atendimento médico ao perceber alterações como caroço nas mamas ou axilas, mudanças na pele ou secreções espontâneas pelos mamilos. A nova funcionalidade já estará disponível e busca facilitar o acompanhamento da saúde das mulheres mineiras. Para a Rede Educadora de Comunicação, repórter Estela Dutra.
1: Obrigado, Estela Dutra, pela sua participação. E assim, senhoras e senhores, colocamos um ponto final no Jornal em Pauta desta sexta-feira, na 107 FM Playlist 107, na 91 Tarde Educadora com Roberto Nogueira. A você que nos acompanhou até agora, obrigado pelo carinho, excelente semana, maravilhoso final de semana estendido com feriado. Juízo, moçada. Tchau, tchau.
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11: Olá, muito boa tarde, bem-vindo de 46, hoje, sexta-feira. Tá todo mundo ligado, estamos chegando com mais um a partir de agora, música, alegria, informação, a sua participação e um show de comunicação, sextou,
14: olha só como é que eu tô, sextou,
11: minha gente, pode aumentar o volume, pode preparar um sorrisão na cara e pra você em todo o Vale do Aço.
15: Aquele abraço.
11: Prepara aí, porque sua sexta-feira tá com um encontro bem marcado aqui na nossa programação, a informação, a companhia especial que faz toda a diferença na sua tarde, em nome de Pizzaria Capanone. 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É nesse clima, nesse pique, nesse embalo, sextou.
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11: É a sexta-feira começando o seu rádio, dia 9 de outubro, tá começando o nosso programa Tarde Educadora aqui na 91,7, a primeiríssima do Vale, eu, Roberto Nogueira, já chego com aquele abraço especial, aquele abraço. É, aqui na programação Educadora, pra você que tá no trabalho, obrigado pela sintonia, pra você que tá na estrada, legal demais, hein? Pra você, ó, com muito cuidado aí, obrigado pela carona que me dá no volante do seu carro. Vai com jeito, vai com carinho, vai com cuidado, porque tem alguém esperando você em casa, legal? Você tá na estrada, você tá curtindo também o merecido descanso. É, você tá descansando, isso é muito importante para todo mundo e você possa ter também aí uma ótima sexta-feira. 97714902, esse é o número da sua participação. Sexta-feira, você sabe, né? Renovando as energias, deixando os problemas um pouquinho de lado e vamos abrir espaço para o que faz bem ao coração. E aqui na 91,7 que você encontra a sua alegria.
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11: Estamos começando. Ótima tarde.

0: pequena, é, tá? É sexto! 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Linha aberta para você participar, eu quero ver filme, manda sua mensagem aí e logo mais tem sorteio de ingresso aqui pro cinema, pra você curtir aí um cineminha bacana no final de semana, então vai mandando aí a sua mensagem. Tem o noticiário esportivo, a gente vai falar do Cruzeiro, vamos falar do empate do Galo ontem, a classificação do Brasileiro, próxima rodada e muitos jogos importantes que vem por aí. Vamos trazer a previsão do tempo, vamos contar para você como é que fica o tempo para esta sexta e o final de semana também, fique ligado.
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1:04 agora, daqui a pouquinho, claro, trazendo pra você aqui as notícias do esporte. Vamos falar do empate do Galo ontem, classificação do Brasileirão, tem muita coisa pra gente trazer aqui no nosso programa. 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Skank. 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Bora lá.

0: 9h33, aqui na nossa programação educadora, sexta-feira, Dia Internacional da Alegria. Eu vou conferir daqui a pouquinho a previsão do tempo, tá certo? Vamos saber como é que fica o tempo. Você pode mandar no seu zap 97714902. Espero que você tenha uma sexta-feira de muita alegria. É, daquele jeitão, né? Vai chegando sexta-feira, sem a respiração fica mais leve, né? Eu tô aqui, tô aqui. Agora pra ficar, porque aqui é meu lugar. Tô aqui na 91,7, vivendo essa emoção maravilhosa e fazendo rádio pra você em todo o VAR. Gustavo Mioto. É fake news.
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2: 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Ontem teve Campeonato Brasileiro, bola rolando, torcedor do Galo assistiu um jogo. Que jogo emocionante, hein, bicho? Vamos falar de futebol? Bora lá.
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2: Atlético. É, vamos falar do Galo que jogou ontem, né? Galo ontem, rapaz, o time toma 1-0. Empata o jogo no lance do Bernard lá, muito feliz, né, no lançamento na área. E o artilheiro do Atlético Paranaense, ele tá com tanta fome de gol que além de marcar gol pro Atlético Paranaense, marcou 2, marcou pro Galo ainda, marcou gol contra. O cara marca 3 gols numa partida, 1 pro adversário e 2 pro time dele. E aí o Atlético vai lá e empata no finalzinho com o zagueiro que, na minha concepção, mais errou durante a partida, que foi o Lianco. O Lianco tava muito inseguro. E aí é nesse momento que vem, né, a redenção do cara. Comete 2 vacilos ali, toma 2 gols o time dele. Já nos acréscimos, ele foi lá e conseguiu buscar. Então, se o Atlético tinha perdido pontos importantes nos minutos finais da partida, dessa vez ele conseguiu um ponto que para mim foi como se fosse uma vitória, né? O jogo já estava indo pro brejo e o Atlético Paranaense, que tá lá na parte de cima da tabela, consegue se manter ali nos classificados para a Copa Libertadores da América. Então, o Atlético agora vai voltar a campo no final de semana. Domingo pega o Santos, jogo marcado para as 16h. E jogando em casa, inclusive. É uma chance do time se firmar aí nas primeiras posições da tabela de classificação. Gostei do jogo, jogo movimentado, jogo gostoso de assistir e de muita emoção até o final. Para a próxima partida, a expectativa do Atlético é de ter uma arena aí lotada, né? Uma arena cheia, o Atlético conseguindo aí esse bom resultado, empata fora de casa com o Furacão e com o herói mais improvável da partida, que foi o Lianco, né, que cometeu 2 vacilos, mas depois se redimiu marcando o gol nos minutos finais e, diga-se passagem, um golaço. Preocupação para o Atlético. O Fred teve uma lesão ontem, deixou gramado ainda no primeiro tempo, preocupa para a sequência da competição. E o Atlético atualizou, inclusive, a situação desse jogador, que ontem saiu machucado. Né? Segundo o Atlético, ele teve dores no músculo posterior da coxa esquerda. Está sendo reavaliado nesse momento lá em Belo Horizonte. E foi no primeiro tempo ainda, menos de 40 minutos, ele acabou caindo no gramado, não se levantou, foi retirado, não suportou as dores. E agora o Atlético está estudando a situação do jogador de 33 anos para as próximas partidas. O Galo volta a campo então domingo, 16h, Arena MRV, rodada de número 30. E aí na outra quarta-feira, aí vem as partidas de mata-mata. O Galo vai encarar o Montevideo City Torque da semifinais na Sul-Americana, 19h, jogo de ida, também em casa. 1:23 agora, daqui a pouquinho a gente traz o noticiário do Cruzeiro, aqui na Educadora 91,7, a primeira do VAR.
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16: No Vale do Aço, 1:34. Central Educadora de Jornalismo, repórter Estela Dutra. Boa tarde, Estela.
17: Boa tarde, Roberto Nogueira. E boa tarde a todos os ouvintes que nos acompanham em mais um noticiário. Olha só, o Dia das Crianças está chegando e com a proximidade dessa data, o comércio do

0: criança, né, para ter essa segurança. O outro cuidado importante é observar a faixa etária indicada na embalagem. Brinquedos com peças pequenas, por exemplo, podem representar riscos para as crianças menores de 3 anos. Na hora de comprar, o consumidor também deve pesquisar os preços em diferentes estabelecimentos. Isso porque os valores podem variar muito de uma loja para outra, principalmente em datas comemorativas. E para quem pretende fazer compras pela internet, a recomendação é verificar a reputação da loja, conferir os prazos de entrega e desconfiar de ofertas com os preços muito abaixo dos praticados no mercado. O consumidor também deve ficar atento às regras da troca. Porque às vezes a gente pode comprar, né, algum brinquedo, alguma roupa, pode não servir para criança. E nas compras realizadas pela internet, por telefone ou fora do estabelecimento comercial, o Código de Defesa do Consumidor garante o direito de arrependimento em até 7 dias contados a partir do recebimento do produto ou da contratação do serviço. Já nas compras presenciais, a loja não é obrigada a trocar produtos sem defeitos ou apenas porque a criança não gostou do presente ou porque o item não era o esperado. Nesses casos, a troca depende da política de cada estabelecimento. E agora, por um outro lado também, quando o produto apresenta algum defeito, o consumidor tem direito garantido por lei de fazer a troca. Às vezes a gente compra algum brinquedo, né, alguma roupa que vem com algum tipo de defeito, e aí a gente pode sim fazer essas trocas. Aí uma orientação importante, gente, é guardar a nota fiscal. Você comprou, tudo que você compra, você tem que guardar o documento, porque ele é importante para solicitar as trocas, reparos ou registrar as reclamações. O Dia das Crianças é celebrado no dia 12 de outubro, na mesma data do feriado nacional da Nossa Senhora de Aparecida, né? Então a gente vai aí encerrar essa sexta-feira logo mais, já sabendo que tem um feriadão aí na segunda-feira.
1: E um relatório interno do STF identificou na rede X ameaças de fuzilamento, explosão, enforcamento e esquartejamento de ministros da corte. Parte das mensagens mapeadas foi escrita depois do primeiro turno das eleições que ocorreram no domingo. Um trecho do documento foi publicado pelo ministro Flávio Dino nesta sexta-feira no Instagram. Na postagem, ele escreveu que o ódio exposto nas mensagens deriva da repetição de mentiras, visando causar violência. O STF não divulgou o relatório completo por motivos de segurança. O levantamento cita posts como: primeiro a ser fuzilado Flávio Dino, por ter proibido o acesso às armas. E vamos invadir o STF e vamos fazer com Alexandre de Moraes, Dino, Cristiano Zanin, igual fizeram com Tiradentes, cabecinha em praça pública. Outra publicação feita na madrugada da última terça-feira cita expressamente o contexto eleitoral. Dino é carta marcada pelo que fez agora no período de eleição e também por ter travado emendas parlamentares para ajudar Lula. Traiu o legislativo e vai pagar com sangue. Segundo o documento elaborado pela Secretaria de Polícia Judicial do STF, o X concentra o maior volume e a maior promoção de publicidades hostis contra o Supremo e seus ministros. No trecho do relatório publicado por Dino, não há menção a outras plataformas digitais. O ministro diz que as ameaças não vão alterar em nada a atuação profissional. Segundo ele, o juiz passar a ter medo de decidir um processo à vista do processo e do suposto risco de prosseguir com ofensas pessoais, não existe mais poder judiciário. Fecha aspas para o ministro Dino. 1:39, próxima edição às 2:30, continue na 91,7, a primeira do Vale.
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2: Agora 1h45 na programação educadora. Daqui a pouquinho nós vamos falar do Cruzeiro, né? Falamos do Galo já, do empate ontem, do Cruzeiro que joga também aí esse final de semana. 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

0: 1h50 agora. 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
0: É, vamos falar do Cruzeiro, já falando do Galo que empatou ontem. Cruzeiro se prepara pra jogar também. É, só Cruzeiro só joga na segunda-feira, tá? Final de semana o Cruzeiro não entra em campo, não. Vai jogar segunda-feira contra o Bragantino lá em Bragança Paulista. Os torcedores do Cruzeiro se preparando aí pra assistir esse jogo, tá marcado pras 9 da noite. Cruzeiro encarando aí o Red Bull Bragantino no interior de São Paulo. E o Cruzeiro que vem aí dessa vitória importante contra o São Paulo, brigando ali na parte alta da tabela de classificação, lembrando que o Bragantino hoje ele é o 10º colocado com 37. Esses times aí pra baixo, olha, Curitiba pra baixo, nenhum time se livrou da zona de descenso, não. Ninguém fez 45. Aliás, do Atlético ali pra cima, o Atlético tá em 7º com 44, mais um pontinho faz 45, que é a pontuação aí dos sonhos de todo time que briga, né, dentro dessa tabela de classificação. E o Santos tem 42. E o Santos é o próximo adversário do Atlético. Um empate, o Atlético garante seus 45. Uma derrota, o Santos garante seus 45. Por isso que eu tô achando que vai ser um jogo bem animado aí. O Coritiba tem 38. E esse time do Coritiba, não sei não, hein? Esse time do Coritiba aí, ah, Roberto, mas lá na zona do rebaixamento tem o Mirassol, que tem 31, tá dentro da zona do rebaixamento. Coritiba, a cada partida que tá passando aí, ele vai caindo sistematicamente. E o Coritiba recebe o Botafogo. Apesar que o Botafogo também tá uma draga tremenda com 35 pontos, se vai bobear, vai brigar pra não cair. Então o Cruzeiro tem pela frente o Bragantino na segunda-feira, às 9 da noite, em Bragança Paulista. Cruzeiro, com os resultados de ontem aí, o Cruzeiro acabou perdendo algumas posições na tabela, mas o Cruzeiro hoje ocupa ainda ali a 5ª colocação com 48 pontos. Então o Atlético Paranaense se manteve, o Fluminense ganhou, foi para 51, e com isso o Cruzeiro tem 48 pontos ali brigando pelo pelo menos tá dentro do G5. Aquilo que eu disse, o Flamengo está disputando Libertadores e se ganhar Libertadores, está garantido a Libertadores. O Palmeiras está jogando Libertadores e Copa do Brasil. Se o Palmeiras passar para a próxima fase, já abre também mais uma vaga. Então já não seria mais um G5, seria um G7. Caso esses times consigam aí. O Atlético, ele pode entrar na Libertadores do ano que vem sem precisar chegar entre os primeiros ali no brasileiro. O Atlético pode chegar vice-campeão da Copa do Brasil, passando pelo Grêmio, ele já está na Libertadores. Se ganhar aí a Copa Sul-Americana, também já está na Libertadores. Então vai abrir possibilidades aí de muitas vagas e o Cruzeiro lutando aí para voltar à Copa Libertadores no próximo ano. 1h54.
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8h58, daqui a pouquinho a gente traz aqui o Flash Brega de hoje. Deixa eu abraçar a dona Nelcino. Dona Nelcino, vou rodar a música da senhora amanhã, tá? Amanhã, na parte da manhã aqui. Tem um branquinho aqui pra gente aqui, minha música não chegou. Abraço pra dona Nelcina, pro Sonora, pra toda a família, meu amigo o Roninho, a irmã do Roninho, que eu tive a felicidade de revê-la recentemente nos trabalhos lá da PAI, tá lá falando lá em Timó também. Grande abraço pra toda a família, que a gente tem um carinho muito grande. Deus abençoe essa tarde gostosa aí de sexta-feira. Deixa eu pegar carona com a dona Nelcina, mandar um beijo pra minha mãe, a dona Geralda, lá no bairro São Cristóvão, em Timó. Beijo pra minha mamãe. Olha, 1h59, depois do intervalo, eu vou trazer um brega chique. Todo dia agora eu tô trazendo um brega chique. Ontem eu trouxe o Sidney Magal. Hoje eu vou trazer um brega que ninguém imagina que é brega, mas a música é brega. O cara que fez é roqueiro e você vai recordar daqui a pouco comigo. É só ficar ligado.

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23: 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Vai começar o nosso Flash Brega. Você vai se assustar porque hoje eu tô trazendo um brega chique. Essa música ela apareceu originalmente em 1971. No álbum lançado com um projeto que tinha Sérgio Sampaio, Ed Star e Miriam Batucada. E naquela época essa fera trabalhava como produtor musical na gravadora CBS, mas ele queria experimentar novos caminhos. Então, o cara que eu vou trazer agora, o nosso Flash Brega Chique hoje, é aquele cara que você está acostumado a ouvir cantando rock and roll, irreverente. Até hoje as músicas dele se tornaram muito atuais. E eu tô trazendo a música chamada Sessão das 10. Essa música é do Raul Seixas, uma mistura de humor, de ironia, uma super dose de música brega. E por trás daquele arranjo romântico, quase de bolero, tem uma brincadeira inteligente com os dramas amorosos e com o próprio universo da música popular brasileira. O nosso brega de hoje, o nosso flash brega, é um brega chique. Raul Santos Seixas. Mas...

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2: Aí o nosso Flash Brega, você curtiu Raul Seixas hoje, hein? Que brega, Raul Cegar do interior. Muito bacana a música, né? Gente, a Semana das Crianças está aí. 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Já já tem doutora Regiane Lima trazendo o nosso Minuto Jurídico. Agora tem para você, Chico Rei Paraná. É sexta-feira.

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0: como diria Martim da Vila, né? Amanhã é sábado, sabadão, amanhã eu tô aqui, hein? De 8 às 10 com o nosso Educadora Show, amanhã o Matheus tá de folga, né? Descanso merecido aí do final de semana, tô aqui de 8 às 10, depois de 11 ao meio-dia com o nosso Educadora Samba.fm. Então amanhã, sabadão, você tem encontro marcado comigo aqui. 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Daqui a pouquinho, a doutora Regina está chegando.
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15: Gente, eu tenho visto no mercado hoje em dia muitas pessoas reclamando da concorrência, reclamando que o concorrente está incomodando ele muito, está copiando ele, está incomodando, tomando os clientes dele e tudo. E aí eu quero trazer para vocês aqui uma historinha que eu ouvi recentemente e que eu gostei demais e que pode ser aplicada nesse contexto que eu estou falando. É a historinha da águia e do corvo. Bom, até que ponto que essa história é verídica no mundo da natureza, no mundo real, eu não sei, mas como metáfora ela se aplica bem. Dizem que o corvo é o único pássaro que consegue incomodar a águia, porque ele fica bicando a águia na nuca da águia. Fica bicando a águia na nuca, na parte de trás da cabeça da águia. E fica incomodando ela enquanto ela voa, ele ataca ela por trás, vindo de cima, atacando ela por trás. A águia podia fazer várias coisas, mas inteligentemente, né, se é que a gente pode falar, ou instintivamente, o que a águia faz quando tem um corvo bicando ela por trás, enquanto ela voa? Ela começa, sabe o que, meus amigos e minhas amigas? A voar mais alto, a chegar numa altitude que só ela consegue chegar e o corvo não. já que o corvo tem que atacá-la pelas costas, se ela voar mais alto, consequentemente o corvo não consegue acompanhá-la e não vai conseguir incomodá-la. E aí, você está olhando muito mais para o seu concorrente ou está preocupado com a vitória do seu negócio? Tem uma frase que eu gosto muito que diz o seguinte: vencedores focam na vitória, perdedores focam nos vencedores. E aí, no atual contexto, você tem sido águia ou corvo? Então, essa é a reflexão que eu queria deixar aqui para você. Muito obrigado e até a próxima.

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1: O nosso Minuto Jurídico sempre tirando dúvidas. Gente, aproveita e tem um advogado à sua disposição. Se tem alguma dúvida, pode mandar sua pergunta pra gente aqui no 97714902. Pode deixar a sua pergunta. A gente repassa as perguntas para a doutora Regiane e ela tira todas as suas dúvidas. Ela é super especialista em direito previdenciário. Alô, doutora Regiane, boa tarde. Ótima sexta. Sextou, doutora Regiane.
2: Boa tarde, Roberto. Boa tarde, ouvintes. Hoje vamos responder a dúvida do ouvinte Silvano. Sou motorista de aplicativo. Posso contribuir para o INSS? Silvano, pode sim. Os motoristas de aplicativo são considerados contribuintes individuais. Podem pagar 20% sobre o valor que declaram receber ou optar por 11% do salário mínimo, que dá direito à aposentadoria por idade. É importante fazer essas contribuições regularmente para garantir os direitos previdenciários, inclusive auxílio-doença e aposentadoria. E se você que está nos ouvindo também tem alguma dúvida sobre INSS, aposentadoria ou benefícios, é só mandar a sua pergunta pelo WhatsApp 31 988 18 7469. Te espero no nosso próximo Minuto Jurídico.
1: 22 22:22. A gente chega com as notícias daqui a pouco. Estela Dutra já com o nosso Educadora Notícias. Tarde Educadora até às 3.

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1: No Vale do Aço, 2:30.
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1: No Vale do Aço, 2:32, tempo firme, sem previsão de chuva. A umidade relativa do ar é 46%, a máxima para hoje, 34 graus. De volta à Central, educadora de jornalismo, com ela, Estela Dutra.
13: Boa tarde, Roberto Nogueira, e boa tarde a todo mundo que nos acompanha nessa sexta-feira. E hoje está um dia muito bonito, né? E olha só, o Dia Mundial da Saúde Mental é celebrado neste sábado, amanhã, dia 10 de outubro, e chama a atenção para a importância dos cuidados com o bem-estar emocional e da prevenção de transtornos como ansiedade e depressão. Essa data busca combater o preconceito relacionado às doenças mentais e incentivar a população a procurar ajuda profissional sempre que necessário. A saúde mental está diretamente relacionada à qualidade de vida e pode ser afetada por diferentes fatores, como dificuldades financeiras, problemas familiares, excesso de trabalho e situação de estresse. A gente sabe, né, Roberto, nessa vida que a gente está vivendo hoje, está tudo muito corrido e às vezes a gente não tem esse tempo, né, de olhar para si e ver aí como que estão os nossos sentimentos, né? E entre os sinais que merecem atenção estão mudanças persistentes no comportamento, alteração do sono, aquela insônia, falta de interesse por atividades que a gente antes fazia com prazer, irritabilidade muito frequente e dificuldades para realizar tarefas do dia a dia. É importante a gente lembrar que apresentar alguns desses sintomas não significa necessariamente ter um transtorno mental, mas quando essas alterações são intensas ou persistentes, a recomendação é procurar sempre a avaliação, a ajuda de um profissional. E quem precisa de atendimento psicológico ou psiquiátrico pode buscar ainda gratuitamente pelo Sistema Único de Saúde, né? O famoso SUS. As unidades básicas de saúde são uma das principais portas de entrada para o atendimento. Nesses locais, os profissionais podem realizar uma avaliação inicial e, quando necessário, encaminhar o paciente para outros serviços da rede. Olha só, o SUS também conta com o Centro de Atenção Psicossocial, os CAPS, que oferecem acompanhamento especializado para pessoas com sofrimento psíquico intenso ou transtornos mentais graves e persistentes. E uma outra alternativa também é o Centro de Valorização à Vida, o CVV, que oferece um apoio gratuito e sigiloso, gratuito e sigiloso, 24 horas por dia, pelo telefone 188. Então, se você tiver com pensamentos negativos, querendo desabafar, conversar sobre isso, né, Centro de Valorização à Vida está aí pelo 188. É só discar que você consegue conversar com um atendente, né? A Organização Mundial da Saúde reforça que a saúde mental é parte fundamental da saúde e deve receber a mesma atenção dedicada,

0: Ora, o governo do presidente dos Estados Unidos, Donald Trump, ele impôs uma medida agora, ele resolveu agora partir para cima do Tribunal Penal Internacional. Ele impôs sanções ao Tribunal Penal hoje, horas depois de uma das, nessa sexta-feira, a juíza do TPY, Navy Pillay, ela foi anunciada como a ganhadora do Prêmio Nobel da Paz de 2026. Donald Trump não gostou da premiação para ela e não é de hoje que Washington demonstra hostilidade em relação à corte com a imposição de sanções e a seus promotores e juízes. No entanto, essa medida vai além, pode punir empresas que prestam serviços ao tribunal. A agência de notícias Reuters teve acesso a um comunicado assinado pelo secretário de Estado dos Estados Unidos, Marco Rubio, antes do anúncio do oficial da decisão. Pouco depois, o Departamento de Tesouro americano confirmou a medida. Em um pronunciamento em vídeo, Rubio defendeu acabar com a TPI, ou acabar com as suas ameaças, ou nós acabaremos com a TPI. O secretário também solicitou que seus aliados façam pressão sobre a Corte Internacional. E procurado pela Reuters para comentar a decisão, a vice-procuradora do TPY, Natsan Chemenkan, condenou as sanções e afirmou que elas devem ser condenadas, mas que não interromperão o trabalho do tribunal. Em comunicado oficial, o TPY também pediu que seus membros garantam a continuidade do trabalho do tribunal e condenou a atitude dos Estados Unidos. Abre aspas, o Tribunal Penal Internacional, que fica sediado na Holanda e foi fundado em 2002. Segundo ela, trata-se de uma tentativa de obstruir o curso da justiça, impedir que o tribunal faça aquilo para o qual foi criado. É um ataque ao Estado de Direito e aos próprios fundamentos da ordem jurídica internacional, concluiu. Os ministros das relações exteriores de vários países europeus, além do Canadá e do Japão, reafirmaram hoje seu apoio inabalável ao Tribunal Penal Internacional em uma declaração conjunta. A Comissão Europeia, principal órgão executivo da União Europeia, também se pronunciou e garantiu que atenderá o pedido do tribunal e trabalhará em estreita colaboração com o TPY para garantir que ele continuará a operar eficazmente. O governo americano vem se posicionando contra as decisões do Tribunal Penal Internacional, como, por exemplo, a emissão de mandados de prisão contra autoridades israelenses, incluindo o primeiro-ministro Benjamin Netanyahu. 2:39, mais notícias no decorrer de nossa programação e às 5, toda a nossa equipe reunida na hora do Rush. 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
2: No Vale do Aço, 2h45.
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vamos lá, né, gente? Estamos caminhando aqui pro finalzinho. Eu quero lembrar você mais uma vez que durante essa semana a Rádio Educadora, ela transmite direto do Santuário Nacional a novena do padroeiro, da padroeira Nossa Senhora Aparecida, até o dia 11 de outubro. Então a novena da padroeira vai até o dia 11 de outubro, todos os dias às 3 da tarde. Então daqui a pouquinho nós vamos direto para casa da Mãe Aparecida. E nós não estamos excepcionalmente apresentando a consagração e nenhum programa Clube dos Amigos, e sim a novena em preparação para a grande festa da padroeira Nossa Senhora Aparecida. O programa Educadora Toca está começando às 4h15. Então, fica a dica aí para você que vai mandando as mensagens todo dia. 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A gente vai passando a régua aqui antecipadamente, porque logo depois do bloco que chega, a gente vai direto para casa da Mãe Aparecida com a nossa novena. Então fica aí a dica para você. 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Obrigado a você pelo carinho da audiência, continua aqui conosco na Educadora, abraçando você em todo o Vale do Aço. A gente vai trazer já a nossa novena e amanhã, se Deus me permitir, estarei aqui às 8 da manhã com o nosso Educadora Show, já nas primeiras horas da manhã, 8 às 10, e logo depois de 11 ao meio-dia eu comando também ao vivo aqui na nossa 91,7, o nosso Educadora Samba.fm, tá bom? Grande abraço para todo mundo, bom final de semana, aproveitem bem a sexta-feira, final de semana sem previsão de chuva e que você possa curtir bastante junto com seus amigos e familiares. Grande abraço, fique com Deus e se ele me permitir, amanhã estarei aqui na parte da manhã.

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19: Santuário Nacional de Nossa Senhora Aparecida, Casa de Maria, Morada de Deus, encontro de irmãos, com os carrilhões do Santuário Nacional dos Sinos, anunciando que é o horário da novena da tarde, às 3 horas, chegando até você através dos nossos meios de comunicação pela rede Aparecida de Comunicação, chegando até você, sua família, sua casa. Obrigado por nos acompanhar. Uma salva de palmas para quem está nos acompanhando. Para você que está nos acompanhando pela TV Aparecida e pela internet, para você que está aqui no Santuário Nacional, faça aí já a sua foto e publique hashtag eu na novena. Hashtag eu na novena. Durante a novena, a TV Aparecida vai pegando as imagens e vai publicando, viu? Então já vai tirando as suas fotos. No dia de hoje, desta sexta-feira, sétimo dia, o tema de hoje, com Maria, somos igreja de irmãos reunidos pela palavra e pelo pão da vida. Você que tem o livrinho da novena aí na sua casa ou aqui no santuário, na página 30. Seguindo aí, a palavra de Deus, ela vem acompanhada com o oficiante do dia de hoje. Então nós vamos receber com grande alegria também a palavra de Deus. Iniciando a nossa novena da tarde, com fé, alegria, festa, cantemos o hino da festa da padroeira, para darmos início à nossa novena da tarde.
20: Na página 53, o canto número 1.

0: presidente da nossa novena da tarde do dia de hoje, Padre Pablo Vinícius Reis Moreira, diretor do nosso portal A12. Oficiante pela imagem, o irmão Mário André de Oliveira, que trabalha aqui na pastoral do Santuário Nacional. A palavra que foi conduzida à entrada do dia de hoje pelo padre Antônio Leonel de Oliveira, pároco da paróquia Nossa Senhora da Glória de Guaratinguetá, o Santíssimo Padre Ronaldo Mendonça de Oliveira, mestre de noviços. Também nós temos padres que estão acompanhando e o nosso arcebispo metropolitano, Dom Mário Antônio, acolhendo a todos nós com uma salva de palmas.
1: Maria, vosso amor materno vem até nós em silêncio e carregado de paz. Sois nossa mãe. Em nome do Pai e do Filho e do Espírito Santo.
0: Amém.
1: Senhora nossa, vosso Filho nos uniu na nova e eterna aliança. Ele nos uniu como seu povo irmão, na força de sua palavra, e se fez pão vivo e nosso alimento no compromisso do reino.
0: Com Maria, somos igreja de irmãos, reunidos pela palavra e pelo pão da vida. Amém. Acolhendo Nossa Senhora Aparecida, pelo amor de Deus e pelo sim de Maria, nos unimos como família de Deus. Acompanham a imagem de Nossa Senhora, Jovens de Maria, Editora Santuário, a TV Aparecida e a Rádio Pop do Santuário Nacional, acompanhando com fé e alegria, acolhendo a imagem de Nossa Senhora Aparecida.

junto à imagem incensada, chegando a Nossa Senhora, nossas orações, nossos pedidos.

0: Maria, cheia de graça, o Senhor é convosco. Bendita sois vós entre as mulheres. Bendito é o fruto do vosso ventre, Jesus. Santa Maria, Mãe de Deus, rogai por nós, pecadores, agora e na hora de nossa morte. Amém.
1: Senhora Aparecida, Mãe da Igreja, sois a mãe do povo que acolhe a palavra de Jesus e caminha unido na comunidade. Unidos, reconhecemos o imenso amor com que ele nos amou, a esperança que nos sustenta e a necessidade da união e da fraternidade. Amparai-nos com vosso amor materno.

0: Maria, Mãe da Igreja e do povo da nova e eterna aliança, lançai sobre nós, agora reunidos neste lugar santo, vosso olhar misericordioso. Conservai-nos firmes na verdade de Cristo, para que a mentira não encontre mais espaço entre nós, hoje e sempre.
1: Somos irmãos, eis nossa vocação, pois sois a mãe da Igreja e de Jesus, palavra viva e pão da vida eterna. Amém. Podem sentar, vivenciar o tema de hoje. O pão da vida é Cristo, nos une sempre à mesa da partilha e da refeição. Ouçamos.
2: Em nossas celebrações litúrgicas, Jesus nos deixou três grandes sinais de sua presença como ressuscitado no meio de nós. A comunidade reunida pela fé e pela fraternidade. A palavra de Deus proclamada e meditada. O pão e o vinho consagrados para serem nosso alimento espiritual. Jesus, com simplicidade, se fez a Eucaristia para ser nosso alimento de força e de eternidade, enquanto peregrinamos na terra. Eu sou o pão da vida. Multiplicou o pão para a multidão faminta e se fez pão partido e repartido na ceia pascal. Isto é o meu corpo que é dado por vós. Será que não nos é tocante a admirável grandeza de um Deus em um pedaço de pão? Sua palavra é exata. Isto é meu corpo. Tomai e comei. O maior sacramento de nossa redenção se realiza em um gesto simples de partilha. A palavra dele se realiza não como prêmio para os fortes, mas como pão dos pecadores, dos fragilizados, dos pobres do reino. A Eucaristia e a palavra não têm medo de nossas misérias, pois são sinais vivos, transparentes e transbordantes de sua misericórdia. Não podemos nos curar sozinhos de nossas fragilidades. Quando precisamos de paz, quando precisamos de consolo, quando precisamos de saúde, quando precisamos de ternura libertadora, a Eucaristia e a palavra estarão presentes. Eis o grande milagre que a invocação do Espírito Santo repete sempre de novo em cada missa celebrada. Será que andamos com o coração fechado, sem disposição para superar as limitações em nossos relacionamentos? O pão da vida, a comunhão, nos une a Cristo e aos irmãos e nos ensina a abrir as mãos para partir, repartir o pão. Somente assim seremos igreja unida e reunida, sem fechamentos, rigorismos e polarizações, porque comemos do mesmo pão. Que a Virgem Santa, na qual Deus se fez carne, nos ajude a acolher com coração agradecido o dom da Eucaristia e a fazer também de nossa vida um dom. Que a Eucaristia faça de nós um dom para todos. Diz-nos Papa Francisco.

0: Bíblia Sagrada.
1: Maria, que escutaste Jesus e guardaste sua palavra, despertai-nos para viver unidos em um só coração, em uma só alma, partilhando os dons e a vida.
0: Como o orvalho da manhã, a palavra venha de mansinho sobre nós e nos transforme na partilha da vida e dos dons. Amém. Podem permanecer sentados, cantemos.

0: Leitura dos Atos dos Apóstolos. A multidão dos que abraçaram a fé tinha um só coração e uma só alma. Ninguém considerava como suas as coisas que possuía, mas tinham tudo em comum. Os apóstolos testemunhavam com grande vigor a ressurreição do Senhor Jesus, e todos gozavam de grande estima. Com efeito, entre eles não havia indigentes, pois quem era proprietário de terras ou casas, vendia-as e levava o preço dos bens negociados para depositá-lo aos pés dos apóstolos. E repartia-se a cada um de acordo com suas necessidades. Assim, José, que os apóstolos apelidaram de Barnabé, nome que significa filho da consolação, levita nascido em Chipre, possuía um terreno, vendeu-o, trouxe o dinheiro e depositou-os aos pés dos apóstolos. Palavra do Senhor.
1: Graças a Deus. Saudemos a palavra de Deus. E agora com a mensagem de esperança com o Padre Pablo.
2: Saudação muito especial a Dom Mário Antônio, nosso arcebispo, e na pessoa do Padre Tiago Ceará, saúdo os demais padres aqui presentes, religiosos e religiosas. Irmãos e irmãs em Cristo, presentes aqui no Santuário Nacional, e claro, saudação e carinho a você, meu irmão e minha irmã, que reza conosco de casa através da Rede Aparecida de Comunicação. Irmãos e irmãs, guardem na mente e no coração: Deus é amor. Quem permanece no amor, permanece em Deus e Deus permanece nele. Nele quem? Em mim, em você, em cada um de nós. Deus é nosso Pai Criador e foi no batismo que nos tornamos filhos e filhas amados de Deus. E não só, foi no batismo que também nos tornamos membros da Igreja, que é por excelência o corpo místico de Cristo. Cristo é a cabeça do corpo e nós os membros desse corpo que é a Igreja. Aqui está a importância do nosso batismo e a fonte da alegria cristã que o mundo desconhece é esta: somos amados e nunca abandonados por Deus, porque Deus é amor. Esta é a alegria de todo batizado: saber que é amado por Deus. Pelo batismo, somos Igreja de irmãos, reunidos sempre para celebrar o grande mistério da nossa fé, o mistério pascal de Cristo morto e ressuscitado. É esse o mistério que perpassa a vida sacramental da Igreja. E o tema de hoje fala do maior dos sacramentos, a Santíssima Eucaristia. Por que o maior dos sacramentos? Porque toda a vida sacramental da Igreja se une à Eucaristia e a ela se ordena. Porque no mistério eucarístico, neste augusto mistério, se encontra o próprio Cristo, nossa Páscoa. Na celebração da Santa Missa, Jesus está vivamente presente em nós no meio de nós e entre nós. Ele é uma presença com P maiúsculo. Está vivamente presente na palavra anunciada, proclamada, meditada e vivida. Está vivamente presente no pão e no vinho consagrados sobre a mesa do altar. Está vivamente presente na pessoa do ministro ordenado que preside a assembleia, e está vivamente presente no povo de Deus, ou seja, na comunidade reunida para celebrar a Eucaristia. A igreja que somos nós se alimenta da Eucaristia e é por ela iluminada. A leitura que ouvimos fala de uma grande multidão, não uma multidão qualquer, mas uma multidão daqueles que abraçaram a fé. E conclui o autor sagrado: a multidão dos que abraçaram a fé tinha um só coração e uma só alma. Ou seja, a comunidade deve ser uma só família. Comum, unidade. Comunidade, a família de Deus que se reúne pela palavra e pelo pão da vida. Então, na Eucaristia, o que celebramos? O mistério pascal de Cristo. Por que celebramos? Para atualizar o mistério pascal de Cristo. Com quem celebramos? Com a comunidade. E para que celebramos? Para alimentar a fé da comunidade. E aqui cabe uma palavra sobre a fé. Porque quando celebramos a Eucaristia, dizemos: mistério da fé, mistério da fé e do amor, mistério da fé para a salvação do mundo. E sabemos que a fé é sempre uma experiência comunitária. Quando dizemos "eu creio", na verdade dizemos "nós cremos", porque ninguém crê sozinho. A fé é sempre, sempre, sempre uma experiência comunitária. A fé que recebemos no batismo como um dom, como um presente, como uma graça de Deus, não é uma ideia, não é. Não é uma ideia fria, distante, acabada, apagada, não. A fé que recebemos da igreja no batismo é uma pessoa, com P maiúsculo. Nossa fé é Cristo, que assumiu a nossa humanidade, a nossa condição humana, passou por este mundo fazendo bem, anunciou com palavras e obras o reino de Deus, e por amor a nós homens e para nossa salvação se entregou na cruz. E com a sua ressurreição abriu, escancarou as portas do céu, da eternidade, para o nosso encontro com Ele. Fé é participação. Fé é comunidade. Fé é compromisso. É comprometer-se com a pessoa de Cristo e com a sua missão de salvação no mundo. Nenhuma ideia morreu por você. Nenhuma ideia ressuscitou por você. Nenhuma ideia

o fruto da nossa redenção e da nossa participação nas mesas da palavra e da Eucaristia decorre o momento da comunhão eucarística. Comungar não é um rito que gera status, não é um rito que gera privilégio, mas é um dever que se assume. É comunhão vertical e horizontal, com Deus e com os irmãos. Devemos sim comungar com respeito, piedade, devoção, adoração, mas o essencial da nossa comunhão é: quando comungamos o Cristo, comungamos também os princípios e valores do seu evangelho. Primeiro, a Igreja se alimenta da palavra para depois se alimentar do pão da vida. Hoje estamos aqui com Maria, em boa companhia, com Maria, discípula da palavra e mulher eucarística. Discípula da palavra porque acolheu a palavra de Deus, acreditou nela, guardou-a no coração e permitiu que ela, a palavra, orientasse toda a sua vida. E mulher eucarística, porque ela viveu o mistério eucarístico bem antes da instituição do sacramento pelo seu filho. Durante 9 meses, Nossa Senhora foi o tabernáculo vivo de Deus. Estamos em Aparecida e estamos aqui para visitar Nossa Senhora e seu santuário. E Nossa Senhora sempre nos conduz ao seu filho. Não à toa, nas bodas de Caná, Nossa Senhora disse: fazei tudo o que o meu filho vos disser. Nossa Senhora então nos aponta o altar que está no centro e é o seu filho. Guardem bem, na mente e no coração, o momento mais elevado da nossa romaria, da nossa peregrinação à Aparecida, não é a visita à imagem, não é. É a nossa participação no mistério pascal do seu filho. Visitamos a sua imagem milagrosa e do seu trono Nossa Senhora nos aponta para o altar, nos aponta para o seu filho, nos aponta para a participação no mistério pascal do seu filho. Por isso, com ela, com Maria, somos Igreja de irmãos, reunidos pela palavra e pelo pão da vida. E a ela, a Nossa Senhora, mulher eucarística, rezemos assim: Mãe Aparecida, que trouxestes em teu ventre o Filho de Deus, ajuda-nos a reconhecer na Eucaristia a presença viva de Jesus, pão da vida e alimento para nossa caminhada. Que alimentados pela palavra e pela Eucaristia, sejamos uma igreja viva, uma igreja comprometida, reunida em torno da mesa do Senhor, capaz de repartir o pão, acolher os pequenos e testemunhar a alegria do Evangelho. Ajude-nos, ó bem-aventurada Virgem Maria, Mãe de Deus e Nossa Mãe, Senhora Aparecida, que encarnou com toda a sua existência a lógica da Eucaristia. Ela que frequentou a escola da Eucaristia. Ajude-nos, Maria, a receber Jesus, para aumentar em nós a caridade, o amor incondicional.

0: proporcional a ele. Assim seja. Amém. A Nossa Senhora, as nossas palmas.
1: No seu livrinho da novena, página 32, as preces Mariana.
2: Maria de Nazaré, esposa de José, mãe de Jesus e nossa mãe querida. Muitas vezes a senhora partilhou o pão com seus vizinhos e com os necessitados à porta de sua casa. Certamente, seu filho desde criança aprendeu a entregar o pão nosso de cada dia aos pobres de seu povo. Quando adulto, sentia a fome da multidão e mais de uma vez multiplicou pães e peixes para lhe dar de comer. Mãe Santíssima, ensine a todos nós que a devoção que mais lhe agrada é a sensibilidade diante do próximo, que nos leva sempre a partilhar o muito ou o pouco que temos.
1: Felizes são os que aprenderam a partilhar a vida e o pão, estendendo as mãos para os irmãos.
2: Mãe de Cristo, como é belo contemplar aqueles que têm as mãos vazias, mas jamais se cansam de amar e servir. Suas mãos nada retêm, porém seus corações transbordam de amor pelos irmãos. Eles são igreja viva, que reparte o pão da vida e se alimenta da palavra bendita. São a igreja do lava-pés, a igreja samaritana, que estende a mão e repete como Jesus a Zaqueu: desce daí e vem, porque hoje quero ficar em tua casa. Concedei-nos vosso auxílio para que aprendamos a ser verdadeiros irmãos.
1: Inspirai-nos, ó Maria, a caminhar na fraternidade e alcançar a eternidade com nossos irmãos. Amém. Que o pão nunca falte na mesa de nossos irmãos e irmãs. Hoje recolhemos macarrão, massa de tomate. Amanhã, feijão e pó de café. Acompanham hoje este momento de partilha a comunidade Família em Resgate, Editora Santuário, Livrarias Santuário, Rede Aparecida de Comunicação, TV Aparecida, Rádio Aparecida, Rádio Pop, Portal A12. Nos quatro cantos do nosso altar, nós teremos as caixas que você pode colocar os seus alimentos. Se você não trouxe, temos os cofres nos corredores. Coloque aí a sua oferta, a sua partilha. Ofertemos.
3: Página 60, número 28.

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E neste ano, somos convidados

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0: Maria, esperamos caminhar com mais decisão. Somos cristãos e só podemos ter no coração os mesmos sentimentos de Jesus, nosso irmão. Não basta receber a comunhão, o pão da vida e nossa redenção, e nos esquecermos de partilhar o pão e os dons que nos fazem pertencer ao reino e alcançar a salvação.
1: Maria, vós que colocaste sem cessar Deus em primeiro lugar, podeis nos dizer e nos exortar: escutai o que meu filho diz. Amém. Alimentos alimentados por Jesus, Cristo Eucarístico, é sinal verdadeiro do amor de Deus por nós. Que o pão eucarístico nos fortaleça sempre, acolhendo com os ministros da Sagrada Comunhão do Santuário Nacional. Vamos acolher com fé, com devoção, com respeito, o Santíssimo Sacramento.

é insensado que chegue até os céus nossas

0: eterno e Senhor da vida, quem poderá resistir ao vosso amor? Sois nossa eternidade, nossa paz e pão que nos sustenta e nos salva.
1: Deus de amor, bendito sejais pelos séculos sem fim.
0: Verbo eterno e nossa salvação, vossa palavra supera os tempos e a história, pois sois a boa nova que a humanidade tanto espera e da qual tanto precisa.
1: Deus de amor, bendito sejais pelos séculos sem fim.
0: Verbo eterno e príncipe da paz, guiai os líderes das nações no compromisso com a paz e a concórdia, pois sois a única certeza dos mais pobres e feridos no mundo.
1: Deus de amor, bendito sejais pelos séculos sem fim.
0: Verbo eterno, Deus amor, fortalecei-nos na esperança de uma igreja viva, participativa, unida e em comunhão, e que a discórdia e a divisão sejam dissipadas.
1: Deus de amor, bendito sejais pelos séculos sem fim. Amém. Na página 3 do seu livrinho da novena, cantemos preparando-nos para a bênção do Santíssimo.

Jesus Cristo, neste admirável sacramento, nos deixastes o memorial de vossa paixão. Dai-nos venerar com tão grande amor o mistério de vosso corpo e de vosso sangue, que possamos colher continuamente os frutos da redenção. Vós que sois Deus,

olhando para Jesus Eucarístico, Senhor da nossa vida, da nossa história, Deus nos abençoe e nos guarde, que Ele nos ilumine com a luz de sua face e nos seja favorável, que Ele nos mostre o seu rosto e nos traga a paz, que Ele nos dê a saúde da alma e do corpo. Nosso Senhor Jesus Cristo esteja perto de vós para vos defender, esteja em vosso coração para vos conservar, que Ele seja o vosso guia para vos conduzir, que vos acompanhe para vos guardar, olhe por vós e sobre vós derrame a sua bênção. Ele que vive com o Pai, na unidade do Espírito Santo.

capela do Santíssimo sempre está Jesus disposto a nos ouvir, entender, iluminar, conduzir-nos. Jesus volta para a capela do Santíssimo aguardando a nossa visita para adorá-lo. Cantemos. Uma salva de palma para Jesus. Viva Cristo!

0: Rainha Aparecida, interceda por nós sempre, junto do Pai.
1: Ó Maria, Mãe bendita, Senhora de todos os povos e nações,
0: rogai por nós, pobres pecadores, que recorremos a vós.
1: Senhora Aparecida, fazei-nos ser uma igreja viva e comprometida, cheia de luz e de esperança, pois é preciso estender a mão e acolher os que estão à margem da vida, conduzindo-nos pelo caminho do bem e da união, e fazei-nos instrumentos do reino de Jesus.
0: Maria, Mãe da Igreja, tocai nosso coração para que sejamos mais fraternos e cheios de compaixão. Amém. Voltando nosso olhar para Nossa Senhora Aparecida, estendendo as nossas mãos no livrinho, na página 4.
1: Ó Maria Santíssima, pelos méritos de nosso Senhor Jesus Cristo, em vossa querida imagem de Aparecida, espalhais inúmeros benefícios sobre todo o Brasil. Eu, embora indigno de pertencer ao número de vossos filhos e filhas, mas cheio do desejo de participar dos benefícios de vossa misericórdia, prostrado a vossos pés, consagro-vos o meu entendimento para que sempre pense no amor que mereceis. Consagro-vos a minha língua para que sempre vos louve e propague a vossa devoção. Consagro-vos o meu coração para que depois de Deus vos ame sobre todas as coisas. Recebei-me, ó Rainha incomparável, vós que o Cristo crucificado deu-nos por mãe, no ditoso número de vossos filhos e filhas. Acolhei-me debaixo de vossa proteção, socorrei-me em todas as minhas necessidades espirituais e temporais, sobretudo na hora de minha morte. Abençoai-me, ó celestial cooperadora, e com vossa poderosa intercessão fortalecei-me minha fraqueza, a fim de que, servindo-vos fielmente nesta vida, possa louvar-vos, amar-vos e dar-vos graças no céu por toda a eternidade. Assim seja. Amém.
0: Assim seja. Amém. Uma salva de palmas a Nossa Senhora Aparecida. Oferta das flores. O perfume das flores nos atrai, e cada cristão é sinal e revelação da verdade de Cristo entre nós.
1: Bendita seja a Igreja, sacramento do Reino de Deus. Ela precisa ser como um jardim cheio de flores, cultivada pela missão que Cristo nos confiou. Somos sementes do reino, lançadas na terra do mundo e no coração das pessoas, onde o amor faz brotar a esperança e antecedem a justiça e a paz. Na fidelidade e na verdade, a Igreja floresce, o perfume das flores nos atrai, e cada cristão é sinal e revelação da verdade de Cristo entre nós. Maria, aceitai nossas flores e nossos desejos bons.
0: A Mãe de Jesus, entregamos nossas flores com muita gratidão, pois ela nos deu Jesus, nosso irmão. Amém.
1: O Senhor nos ilumine com sua luz divina e nos faça fortes na esperança e decididos no amor à vida e aos irmãos.
0: Amém, assim seja.
1: Como povo do Senhor, escutamos a palavra que é luz em nossa vida e vamos vivê-la como irmãos, sendo igreja viva e um povo irmão.
0: Amém, assim seja.
1: abençoe a certeza da salvação, porque somos o povo da nova aliança, sinal e sacramento do reino presente em meio às nações.
0: Amém, agora e pelo século sem fim.
1: Ide e proclamai as maravilhas do reino do céu, e a luz da eternidade dissipe toda a escuridão de vossa existência. O Senhor vos proteja na palma de suas mãos.
0: Amém, agora e pelo século sem fim. Boa tarde para você que acompanhou conosco a novena da tarde. Continue fazendo as suas imagens usando hashtag eu na novena. Sua foto poderá aparecer durante a nossa programação. Ofertemos com jovens de Maria as flores aos pés de Nossa Senhora. Ofertemos.
2: Canto na página 56, número 12.

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4: Na primeira do Vale, 4:14. Confira aí, 4:14. Boa tarde com alegria. Marcos Pereira te fazendo companhia. Boa tarde, meu amigo. Boa tarde, minha amiga. Boa tarde, senhora. Boa tarde, senhor. Boa tarde, meninos e meninas. Boa tarde.
5: Boa tarde.
4: E aí, tudo tranquilo? Tudo bem? Tudo certinho? Como é que você tá? Espero que você esteja bem, que você esteja feliz, que você esteja de bem com a vida, sempre sorrindo. Até porque hoje é aquele dia que ninguém fica triste, que ninguém fica cabisbaixo. Hoje todo mundo é feliz. Hoje é sexta-feira.
6: Sexta-feira.
4: Garçom. Enche meu copo aqui, garçom. Faz favor. Vem. Vem. Pode encher, garçom. Enche, porque minha boca tá seca. O clima tá favorável. Hoje pode. Eita, meu Deus do céu, sextou daquele jeito. Eu convido você a viver intensamente esse fim de semana. Curta, aproveite, faça tudo aquilo que o seu coração mandar. Ah, Marcos, eu quero sair com os amigos, então saia. Eu quero ir pro barzinho, então vai. Eu quero fazer churrasco, então faça. Eu quero viajar, então viaje. Tudo com muita responsabilidade, é claro, acima de tudo. Hoje é sexta-feira, sextou, dia 9 de outubro de 2026. Vem aí também um feriadão maravilhoso. A galera que já tá pegando estrada hoje, aí vão curtir. Hoje, sexta-feira, vão curtir sábado, domingo. Vão curtir na segunda-feira e só voltam a trabalhar na terça. Eita, o brasileiro é privilegiado, hein? Ele tem a possibilidade de fazer essas emendas e ficar curtindo amplamente o seu feriado. Já passou no mercado? Já abasteceu o seu cooler? A geladeira tá cheia? Já comprou as carnes, as bebidas da sua preferência? Bom feriadão, curta muito. Vem comigo, a educadora com certeza será a trilha sonora do seu fim de semana.
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4: 4:21, confira aí, 4:21. Daqui a pouquinho vou mandar abraços. 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No clima do fim de semana,
20: sexto,
4: Rick Renner.

graças a Deus. Oi, Flor. 4:27, confira aí, 4:27. Agradecendo e mandando abraços pra minha amiguinha Aparecida Ângela, do bairro Bom Retiro, em Patinga, ouvindo nosso som. Aline Ramos, do Santa Cruz, em Fabriciano. E um abração pro José de Assis, o nosso irmão querido, do bairro Iguaçu, em Patinga. Alô, galera do Iguaçu, obrigado a todo mundo aí pela companhia. Desejo do fundo do coração uma linda tarde de sexta-feira pra você. Que calorzão hoje, hein? Calor intenso, calor forte. Eu, sinceramente, vindo pra educadora, 3:30 da tarde, percebendo que a minha pele praticamente estava ardendo com o sol. Aí eu tentava me esconder. Caminhando no centro da cidade, eu estava passando debaixo de algumas marquises, olhando o muro onde o sol não estava batendo, aí eu passava por ali, atravessava do outro lado da rua, sentido contrário ao sol. É assim que eu estava, meu amigo, até chegar na rádio e vir correndo para o estúdio, porque pelo menos aqui tem o ar-condicionado funcionando, e já com a minha garrafinha de água na mão, me hidratando bastante, porque não vou dar bobeira nesse tempo quente demais. E aí, onde você mora? Como é que tá o clima? Me conta, quero saber, manda no zap zap 99771-4902. Vamos bater papo, vamos conversar. É bom demais saber como é que tá aí na sua região, na sua cidade, no seu bairro. Vamos ter essa troca de informações aqui dentro do programa Educadora Toca, primeira edição.

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18: 4:33, confira aí, 4:33, nesse momento, dentro do estúdio, o jornalista Felipe Machado. E o Felipe já traz informações para você, querido ouvinte. Boa tarde, Felipe.
19: Boa tarde, Marcos Pereira, boa tarde, ouvintes da Rádio Educadora. Infelizmente, uma notícia triste, a gente acabou de receber há 5 minutos a informação de que um avião teria caído no aeroporto aqui do Vale do Aço. O avião teria caído próximo à pista. A informação que a gente está apurando aqui, que seria um avião da Polícia Militar.
18: Meu pai.
19: Hoje de manhã, hoje mais cedo, tinha um helicóptero da Polícia Militar rodando o Vale do Aço, mas esse helicóptero é visto numa imagem. Tem um vídeo filmado de próximo a cena do acidente, que a pessoa que está narrando fala que ouviu a explosão. E tem uma fumaça escura, muito grande, que pode ser vista ali da BR ali, próximo ao aeroporto. A nossa equipe está a caminho, a Estela Dutra estava saindo aqui da rádio, ela já foi acionada, já está a caminho do aeroporto. A gente tem vídeo com imagens nas nossas redes sociais, no @educadoramg. Então, repetindo, um avião de pequeno porte caiu no aeroporto do Vale do Aço, próximo à pista do aeroporto. Pessoal que mora no Cidade Nova, por exemplo, dá pra ver de casa aí a coluna de fumaça. Eu não sei se dá pra ver aqui da área da nossa, aqui da rádio, a gente tá numa distância considerável do aeroporto, mas a informação é essa. A gente não tem informações ainda sobre os voos, né? Tem voos aí, costuma ter um voo 6h25, 6h50, se não tô enganado, pra Belo Horizonte. A gente não sabe a situação ainda dos voos, mas a situação é essa. Um avião de pequeno porte caiu no aeroporto do Vale do Aço nessa sexta-feira. Estão falando, deixa eu ver, estão chegando aqui diversas informações. Aqui desencontradas, porque tinha mesmo um helicóptero da polícia. Ele foi até filmado no bairro Ideal hoje mais cedo em Patinga, mas a informação que a gente tem é que não é esse helicóptero. Esse helicóptero foi visto depois aí dessa explosão, porque o avião, né, esse avião que teria caído, ele explodiu. Então, a gente está recebendo informações. A gente está recebendo aqui informações, o corpo de bombeiros já foi acionado, e eu tô lendo aqui, conversando com vocês, que a informação foi agora. Isso tem 5 minutos praticamente que eu recebi uma ligação e os vídeos começaram a pipocar nas redes sociais. A gente subiu a primeira parte desses vídeos lá no nosso Instagram, @educadoramg, tá subindo agora uma segunda parte, mostrando a movimentação, mostrando a fumaça, e você continua acompanhado aqui na nossa programação. Daqui a pouco, às 5 da tarde, na hora do Rush, eu vou trazer mais informações aí sobre esse acidente.
18: Ô Felipe, isso está assustando todas as pessoas, principalmente os moradores do estado de Minas Gerais, por quê? além desse acidente que você acabou de noticiar, hoje, infelizmente, piloto morreu após a queda de um avião no pátio de manutenção no metrô de Belo Horizonte.
19: Exatamente, um avião de pequeno porte caiu ali na estação São Gabriel. Para quem tá acostumado aí para BH, a estação São Gabriel é a maior que a gente tem ali e ela fica justamente na saída ali da 381 para quem tá vindo em direção ao Vale do Aço. Quando você desce de um viaduto assim, você passa em frente à estação São Gabriel. Então, é um dia complicado, né? A gente teve esse acidente mais cedo, morreu só o piloto, né? Uma aeronave de pequeno porte, e a gente está apurando aqui informações sobre esse acidente lá no aeroporto do Vale do Aço, né? Que é lá em Santana do Paraíso, conhecido como aeroporto de Ipatinga.
18: Hoje, na hora do Rush, as informações completinhas desse acidente trágico aí, infelizmente, essa fatalidade que vai ficar marcada na história da aviação dentro do Vale do Aço.
19: É, inclusive tem um vídeo aqui de gente que estava na sala de embarque. O pessoal estava na sala de embarque já preparando ali para pegar o avião. A informação que a gente tem aqui não é um avião comercial, seria um avião de um avião da Polícia Militar. A gente não tem a informação correta.

0: estão olhando nos grupos de WhatsApp de notícia, entre os jornalistas. O jornalista entra no estúdio também com o notebook aberto, apurando informações. É assim, a nossa equipe, ela não para, ela trabalha a todo instante, fica se movimentando. Inclusive, a Estela Dutra já saiu, já entrou no carro e foi em direção ao aeroporto de Santana do Paraíso para coletar informações, buscar saber detalhadamente como foi a dinâmica desse acidente, esse fato lamentável que aconteceu. Fique coladinho, curtindo a nossa programação e já já às 5 da tarde, programa A Hora do Rush com a cobertura completa.
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0: 4:39, confira aí, 4:39. 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Deixa eu mandar um abraço aqui com muita alegria para um irmão querido que mandou a mensagem no zap. Eu tô olhando aqui, o Noé Barra Alegre Patinga. Ele falou: seu Marcos, olha, tô meio tristinho, meio cabisbaixo. Manda um abraço para mim aí. Tomara que eu possa ter uma tarde mais tranquila e feliz ouvindo a educadora. É o que eu desejo para você, viu, Noé? Levanta essa cabeça aí, meu irmão. Fim de semana, nada disso de ficar triste. Você tem Deus na sua vida, no seu coração. Nossa Senhora Aparecida está com você. Vamos lá. Força aí. Vamos juntos acompanhando a programação da educadora. Mais uma mensagem, William Espínola, do Vila Militar, em Ipatinga, curtindo o nosso programa também. Obrigado, William, pela audiência, pelo carinho. O William é fã do melhor do rock nacional. Sempre ele manda mensagens aqui, interagindo e curtindo o nosso programa. Mais alguns nomes aqui que eu vou agradecer: Maria das Graças, do Morada do Vale, em Fabriciano, e a auxiliadora Maria, do Santa Cruz, em Fabriciano. Beijinhos na bochecha, muito obrigado pela audiência, pelo carinho. Chega pra cá, Sorriso Maroto. Esse grupo de pagode é demais, eu adoro.

0: e Maraísa. Oi, nego. Não pulou a cerca não, né? Ah, tá. Você acha que você me engana?
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16: Gente, eu tenho visto no mercado hoje em dia muitas pessoas reclamando da concorrência, reclamando que o concorrente está incomodando ele muito, está copiando ele, está incomodando, tomando os clientes dele e tudo. E aí eu quero trazer para vocês aqui uma historinha que eu ouvi recentemente e que eu gostei demais e que pode ser aplicada nesse contexto que eu estou falando. É a historinha da águia e do corvo. Bom, até que ponto que essa história é verídica no mundo da natureza, no mundo real, eu não sei, mas como metáfora ela se aplica bem. Dizem que o corvo é o único pássaro que consegue incomodar a águia, porque ele fica bicando a águia na nuca da águia. Fica bicando a águia na nuca, na parte de trás da cabeça da águia. E fica incomodando ela enquanto ela voa, ele ataca ela por trás, vindo de cima, atacando ela por trás. A águia podia fazer várias coisas, mas inteligentemente, né, se é que a gente pode falar, ou instintivamente, o que que a águia faz quando tem um corvo bicando ela por trás, enquanto ela voa? Ela começa, sabe o que, meus amigos e minhas amigas? A voar mais alto, a chegar numa altitude que só ela consegue chegar e o corvo não. Já que o corvo tem que atacá-la pelas costas, se ela voar mais alto, consequentemente o corvo não consegue acompanhá-la e não vai conseguir incomodá-la. E aí, você está olhando muito mais para o seu concorrente ou está preocupado com a vitória do seu negócio? Tem uma frase que eu gosto muito que diz o seguinte: vencedores focam na vitória, perdedores focam nos vencedores. E aí, no atual contexto, você tem sido águia ou corvo? Então, essa é a reflexão que eu queria deixar aqui para você. Muito obrigado e até a próxima.
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0: 4:54, confira aí, 4:54. 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

4:57. Galera, não há mais tempo. Vem aí a hora do Rush com Felipe Machado. Hoje o programa tá quente, tem muita informação. Ele vai atualizar tudo sobre o trágico acidente da queda do avião no aeroporto de Santana do Paraíso, aqui no Vale do Aço. Fique atento, fica ligadinho aí. Eu volto depois da hora do Ângelus.

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0: tarde, minha Fabriciano. Boa tarde, Vale do Aço. Eu sou o Felipe Machado e tá começando agora a nossa Hora do Rush. A gente começa nesse clima sim diferente, porque a gente tá apurando as informações de um avião que caiu no aeroporto regional aqui do Vale do Aço. A informação que a gente tem é que seria uma aeronave, um avião da Polícia Militar, um avião que é usado, isso aqui tá deixando a gente triste, um avião usado para transportar órgãos. O avião seria usado para transporte de órgãos. A gente está apurando aqui informações. Chegou a informação agora de que 3 militares vieram a óbito. Tá confirmado, tá circulando a informação que 3 militares vieram a óbito. O corpo de bombeiros está no local, a polícia está no local, o SAMU está no local. A gente viu por fotos aqui, a nossa equipe está a caminho, a Estela está chegando. A Estela já tinha saído aqui da Rádio Educadora, já estava indo para casa. E que a informação é essa, que esse avião teria caído ao decolar do aeroporto regional aqui do Vale do Aço, que fica em Santana do Paraíso, e que teria, o piloto pode ter perdido aí o controle, teve uma falha mecânica. A gente não dá pra dizer ainda o que que é, isso foi muito recente, mas o avião teria caído e que o avião teria explodido numa região ali próxima ao bairro Cidade Nova. Inclusive, a Estela tá nesse momento passando por dentro do bairro Cidade Nova e chegando ali a parte de cima do aeroporto regional do Vale do Aço. A gente tá apurando aqui as informações para descrever para vocês o que que aconteceu. Meu telefone tocou, um conhecido. Ele me ligou: Felipe, você tá sabendo disso? E me mandou um vídeo. E assim, chamou muita atenção. Eu tava na sala com Joana e Cristian, a gente começou a conversar e a gente já subiu um vídeo para as nossas redes sociais. Depois chegou mais imagens, mais informações dessa situação. E realmente, aí tem uma nota aqui do prefeito de Ipatinga, que conversou com o coronel Márcio Roberto de Souza, que é comandante da 12ª Região de Polícia Militar. Então tá confirmado que é um avião realmente da polícia. Tem gente mandando aqui informações de um avião de pequeno porte, que seria, até então seria esse o avião. Tem uma movimentação muito intensa. A Estela tá chegando lá ao local. Tem uma movimentação muito intensa. Vou descrever uma foto aqui. Eu tô vendo 4 viaturas da Polícia Militar, 2 viaturas do SAMU, o caminhão bomba do Corpo de Bombeiros, que é aquele que leva água, e aquele caminhão mesmo de ação. A área que a gente teve informação que é uma área de difícil acesso, uma área complicada para chegar, porque é uma área de mata, mas é uma mata baixa. Você que já esteve no aeroporto de Ipatinga, a pista pro lado ali do Cidade Nova, o avião teria caído nessa área. Um avião de pequeno porte, como a gente disse aqui, da Polícia Militar. A informação que a gente tem até agora é que 3 pessoas estavam nesse avião, 3 militares estavam nesse avião e que infelizmente eles não teriam sobrevivido. Estela Dutra tá no local. Ela, assim que for possível, assim que for, vou até anotar para ela aqui. Um vivo, ver se eu consigo ligar para ela aqui, se a gente consegue conversar com ela. Eu tô conversando aqui também com a assessoria da Polícia Militar. Pediram pra gente entrar em contato com a polícia, com a polícia de Belo Horizonte, que esse avião seria de lá, né? Então eles teriam umas informações aí de nomes, de quem teria tá nessa situação, mas a informação que a gente tem até agora seria essa: um avião que seria da PM, que estaria com 3 militares, que esses militares estariam fazendo transplante de um órgão. A gente está confirmando essas informações ainda, estão pipocando as notícias aqui, como a gente diz, né? Várias informações chegando aqui ao mesmo tempo, mas a informação que está confirmada é isso, que é um avião de pequeno porte da Polícia Militar. 3 pessoas estariam nesse avião e as 3 pessoas infelizmente não sobreviveram. Um amigo nosso, um parceiro, o André, que já falou aqui várias vezes pra gente, o André é um apaixonado por aviação, até comentou no meu vídeo, publiquei na época que o Lito morreu, um vídeo que tá o Lito, o apresentador do programa que tava e eu, a gente falando sobre a questão do avião, do acidente da Marília Mendonça, e o André mandou mensagem, ele estava perto lá, ele falou que estava perto do local e foi pra lá, tá em Santana do Paraíso, e ele mostrou pra gente, tirou uma foto e mostrou como é que tá a situação. A área é de difícil acesso, tem que puxar a mangueira pra poder apagar o incêndio, né? O avião explodiu, muita gente do bairro Cidade Nova e também daquela área ali perto, começou a publicar nas redes sociais, mandar nos grupos do WhatsApp aqui, a fumaça, uma fumaça densa, preta, escura, e que já tava numa altura assim, bem alta mesmo, lá próximo ao aeroporto regional do Vale do Aço, que fica em Santana do Paraíso, e a gente tá aqui apurando as informações e a gente vai te manter informado aqui. Se eu der uma sumida aqui, colocar uma trilha pra tocar aqui, porque a gente tá em apuração, como eu disse, Estela Dutra, nossa repórter, tá a caminho, ela já está lá no local, assim que ela se preparar, ela conseguir mandar o material pra gente, a gente coloca aqui no ar pra você. Horas e 8 minutos, como sempre, gente, eu preparei aqui, né, o programa, a Hora do Rush, aquela Hora do Rush que você conhece, com reportagens falando sobre tudo, mas hoje o dia tá atípico. Assim que as informações começaram a chegar, foi por volta de 4h20, 4h25 da tarde, a gente já começou aqui o nosso trabalho de operação. Estela Dutra tá chegando lá ao local do acidente, mas deixa eu tentar voltar aqui pra nossa normalidade, mas a gente vai continuar conversando aqui sobre esse acidente. Assim que a Estela tiver informações aqui, ela entra aqui para conversar com a gente. Ah, hoje é sexta-feira, senhoras e senhores. Hoje é sexta-feira, sextou, 9 de outubro de 2026, e essa é a Rede Educadora de Comunicação, conectando o Vale do Aço com o mundo. Coordenação artística de Matheus Cabral, coordenação de jornalismo é minha, Felipe Machado, coordenação administrativa de Joana Avelino e direção de Padre José Wilker. Você pode acompanhar o nosso programa pelo rádio, pelo site educadoramg.com.br. Tem também a nossa live no Instagram, a gente está ao vivo agora no Instagram, que bom que você está aqui. E tem também o nosso canal no YouTube, estamos ao vivo, estamos em live lá no nosso canal. Aproveite, se inscreva lá e ative o sininho de notificações. Nos destaques do dia, a gente vai falar do trânsito nesse momento aqui na região metropolitana do Vale do Aço e também chamar o nosso departamento de jornalismo aqui da Rádio Educadora com as notícias do dia. Especialista fala sobre multas de radares. Operação na BR-381 começou hoje, né? A gente falou aqui durante toda a semana. A partir de hoje, a partir do dia 9 de outubro, os radares começam a operar e a gente vai falar também sobre... O especialista, meu querido amigo Jefferson Braga, vai falar sobre multa, né? Porque o radar é para você andar naquele limite ali de velocidade. Mas se você passa do limite, tem multa. E essa multa é progressiva, essa multa pode passar de R$800. Feriado de Nossa Senhora Aparecida deve ter calor e tempo seco no Vale do Aço. Menino, que calor que tá fazendo no Vale do Aço, tá? Que sol! E eu tô arrumando uns planos muito doidos pra amanhã, hein? Espero que meus planos deem certo. Morador de Coronel Fabriciano recupera cadeira de rodas e mobiliza rede de solidariedade. A Mônica fez essa reportagem pra gente, ela teve lá na oficina onde essas cadeiras de rodas são consertadas. Assim, um trabalho muito bacana, um trabalho de empenho ao próximo. É um negócio muito bacana, você vai conferir na reportagem daqui a pouco. Também tem Matheus Cabral falando sobre os esportes. O programa, como sempre, está imperdível, senhoras e senhores. Siga comigo até às 6 da tarde, aqui na Hora do Rush.
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Solange tá me cobrando aqui, vou falar da live de novo. Nós estamos ao vivo lá no nosso Instagram, arroba educadoramg. Tem chegado muita gente nova lá no nosso Instagram. Graças a Deus, nosso Instagram está crescendo bastante. Instagram está crescendo bastante. Gente, como vocês sabem, a gente está apurando aqui as informações de um avião de pequeno porte que caiu no aeroporto regional do Vale do Aço. Está confirmado que esse avião é da Polícia Militar. Há uma informação aqui ainda não confirmada que esse avião estaria transportando órgãos, estaria no transplante de um órgão, na verdade, de um órgão, e que três militares estariam nesse aeroporto, nesse avião, e que nenhum deles teria sobrevivido. Então a gente está apurando essas informações aqui, a Estela já está lá no local, ela está apurando essas informações para a gente. Avião da Polícia Militar de pequeno porte caiu no aeroporto regional do Vale do Aço. No aeroporto regional do Vale do Aço, com três militares, estaria fazendo transplante de órgão e os três militares teriam morrido no local. A gente vai continuar acompanhando esse caso aqui. A gente vai seguir a nossa hora do rush aqui, falando sobre o trânsito, mas também conferindo essas informações. Toda hora que chega uma notificação aqui num grupo, eu fico olhando para saber o que que é, né? O pessoal tá falando, muita gente tá falando que seria um helicóptero. Por quê? Porque hoje de manhã um helicóptero da Polícia Militar tava mesmo rodando o Vale do Aço. Eu recebi um vídeo de que esse helicóptero teria descido aqui no bairro Ideal, em Patinga. Realmente, esse helicóptero da Polícia Militar tava rodando aqui no Vale do Aço. Mas um desses vídeos de hoje que a gente recebeu aqui, desse acidente, é que dá para ver nitidamente o helicóptero passando, né, dando um rasante, e a fumaça desse avião que caiu numa área próxima. Então não é um helicóptero da Polícia Militar que caiu, seria uma aeronave, um avião de pequeno porte. A informação que a gente tem, que a gente está tentando apurar aqui, é que esse avião seria usado para transporte de órgãos, né? Pegar provavelmente aqui no Márcio Cunha, alguma coisa do tipo, e seria levado para algum lugar, provavelmente para Belo Horizonte. A gente está apurando essas informações. A Estela Dutra está lá no local, ela está fazendo a apuração dela, e tem até confirmado aqui um amigo nosso que é especialista em aviação, está confirmando aqui que é um aviãozinho de pequeno porte. Para quem está na live, deixa eu ver se eu consigo mostrar aqui para quem está na live, o avião seria desse modelo aqui, ó, esse aviãozinho de dupla hélice. Confesso para vocês que eu não entendo muito de aviação, mas o avião seria desse modelo, ou pode até mesmo ser esse avião aqui, que esse avião toca a marca da Polícia Militar. A nossa equipe tá lá no local, numa área próxima ao local, tá confirmado mesmo que é um avião da Polícia Militar.

5h14, eu tava conversando com um amigo aqui, que a gente, eu mostrei aqui uma imagem de um avião que seria, né, que teria sido esse avião envolvido aí nesse acidente. Ele falou que exatamente, que esse avião volta e meia tá aqui no Vale do Aço justamente para fazer esse transporte de órgãos. Deixa eu fazer um negócio, são 5h15, tá na hora do meu intervalo. Eu vou ali, volto já e você não saia daí. A gente tá nessa apuração, você fica aqui acompanhando as informações aqui na Rede Educadora de Comunicação. Sim.

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8: 5:20, 5:20 aqui no Vale do Aço, a gente segue apurando a informação sobre um acidente aéreo aqui no Vale do Aço, uma aeronave de pequeno porte que caiu no aeroporto regional do Vale do Aço. A informação que a gente tem confirmada é que é uma aeronave de pequeno porte da Polícia Militar. A gente recebeu uma atualização aqui do Corpo de Bombeiros. O Corpo de Bombeiros está lá no local, ajudando aí no resgate, tentando apagar o fogo, porque o avião explodiu. E eles mandaram assim pra gente: conforme informações preliminares, a aeronave Pegasus 17 da Polícia Militar, identificada como de asa fixa e proveniente de Belo Horizonte, caiu na área de mata adjacente ao aeroporto do Vale do Aço, em Santana do Paraíso. As equipes estão no local realizando combate às chamas na aeronave e na vegetação próxima. Até o momento, não há informações disponíveis sobre a tripulação, tampouco sobre a quantidade e a condição das vítimas. Essa é uma nota que eu estou lendo aqui do Corpo de Bombeiros. Situação: informações preliminares pendentes de confirmação e complementação. A Polícia Militar, Corpo de Bombeiros está lá no local, estão chegando várias informações, algumas coisas desencontradas. Por exemplo, a gente tem aqui a informação de que esse avião seria usado para o transporte de órgãos. Seria um avião usado para transporte de órgãos, que três militares estariam nesse avião e que, infelizmente, esses três militares não teriam sobrevivido ao acidente. A gente está apurando aqui as informações. Estela Dutra está lá no local.

0: 8:22. Deixa eu fazer o seguinte, eu preciso tocar minha hora do rush aqui com o trânsito louco e caótico do Vale do Aço. Afinal de contas, os radares aí começaram a funcionar no perímetro urbano aqui de Ipatinga nesta sexta-feira. Os equipamentos foram instalados em pontos estratégicos definidos a partir de estudos técnicos que avaliaram a necessidade de fiscalização das vias. Em entrevista à Rádio Educadora, o sargento José Wilson Félix, da Polícia Militar Rodoviária de Minas Gerais, explicou a importância dos novos radares e os critérios considerados para a escolha aí dos locais de instalação. Vamos ouvir.
1: Os radares aí, eles vieram ali consumar os esforços ali na nossa prevenção ali de sinistro de trânsito ali naquele perímetro urbano. Ali é onde circula ali, tem os pedestres, ciclistas, né, que tem que acessar a ferroviária ali, principalmente naquele ponto ali, é um ponto importante, próximo de um local conhecido Panorama Tal, ali onde tem uma travessia também de pessoas que acessam ali de forma a pé. Então são os pontos estratégicos ali que os radares foram instalados. Então pessoas da nossa região aqui já têm o conhecimento dos equipamentos naquele local. Então a gente pede, né, orienta a todos aí, né, que redobrem a atenção nesse período, porque nessa data já iniciou, né, a fiscalização dos equipamentos, e para evitar onerar, né, a pessoa, né, não ter o sabor ali de ter que pagar uma multa de trânsito e também não ter prejuízo ali também na sua condição de veículo, porque a infração de trânsito do excesso de velocidade, ela é da infração média, a infração gravíssima, podendo até suspender o direito de dirigir o condutor. Os radares são instalados aí, não, de forma aleatória, há um estudo técnico de forma antecipada, né? São os locais ali onde há maior incidência de sinistro de trânsito. Então, por esse motivo, os radares foram instalados naqueles locais. Então, o que a gente tem que fazer é adaptar com esses aparelhos e reeducar a forma de conduzir nossos veículos nesses pontos.
0: Cinco horas e 5 minutos, a gente segue na apuração aqui do acidente aéreo no Vale do Aço. A aeronave da Polícia Militar caiu no aeroporto regional do Vale do Aço. Estava conversando aqui com um amigo que me mandou uma informação aqui que é interessante. Que tem um registro, né? Todo avião tem um registro aí do voo que ele teria chegado ao aeroporto de Ipatinga. No histórico dela aqui, teria chegado ao aeroporto de Ipatinga às 3:16 da tarde. Às 3:16. Que é, né, a saída dele do aeroporto de Belo Horizonte. Ontem ele estava em Uberaba. Ontem ele estava em Uberaba, Minas Gerais. Tem gente lá no gente nossa lá no local. A gente está aguardando aqui a Estela mandar o material dela. Estava vendo outra coisa que a Polícia Militar está lá, o Corpo de Bombeiros está lá, o Corpo de Bombeiros confirmou que é uma aeronave Pegasus 17, está confirmado aqui, que é essa aeronave. Mas tocando aqui a hora do rush, a gente vai falar sobre o seguinte: quem pretende aproveitar o feriado prolongado de Nossa Senhora Aparecida no Vale do Aço deve ficar atento às condições do tempo. A previsão indica temperaturas elevadas em diferentes regiões de Minas Gerais, enquanto algumas áreas do estado podem registrar pancadas de chuva. A repórter Mônica Soares traz os detalhes pra gente. Boa tarde, Mônica.
2: Boa tarde, Felipe Machado, e a você, ouvinte da Hora do Rush. Segundo o IMET, o tempo pode variar entre as regiões mineiras, com possibilidade de chuva em algumas áreas e temperaturas elevadas em outras. Para saber como fica a previsão no Vale do Aço, nós conversamos com o meteorologista Lisandro Gemiak, do Instituto Nacional de Meteorologia. Lisandro, quais são as orientações para quem pretende aproveitar o feriado ao ar livre e como se preparar para as condições do tempo na região?
3: Olá, ouvintes da Rede Educadora. Ao longo desse final de semana de feriado, a gente vai ficar sob a atuação de uma massa de ar quente e seco que deve deixar o tempo mais aberto aí, com muito sol, algumas poucas nuvens pode surgir ao longo do final do dia, assim, por conta do aquecimento, né? Então a gente vai ter uma massa de ar quente e seca que tende a atuar ao longo de todo o feriado aqui em grande parte de Minas. Talvez aí uma pequena chance de chuvas isoladas mais para o domingo, mas uma bem possibilidade, assim, mais para não ter do que para ter. Mas as temperaturas ficam elevadas, né? Então aí na região do Vale do Aço, em Ipatinga, as temperaturas máximas ficam entre 32 e 34 graus ao longo de todo o feriado. Muito sol, umidade relativa do ar em aproximadamente 30% nas horas mais quentes do dia, então é bom redobrar os cuidados com a hidratação, com a proteção solar. Então, as temperaturas mínimas também ficam estáveis aí entre 18, 17, 19 graus, não tem grandes variações ao longo de todo o feriado. Então, condição de tempo estável, pouquíssima chance de chuva, mais pro domingo, entre domingo e segunda, mas bem pequena possibilidade, e muito calor e tempo seco. Então cabe redobrar os cuidados aí com a hidratação, com a proteção solar, quem for fazer atividades ao ar livre. E a tendência é que a gente tenha algum aporte de umidade mais para meados da próxima semana. Então o feriadão vai ser todo de muito sol e muito calor. Para a Rede Educadora, Lisandro Gemiak, meteorologista do Instituto Nacional de Meteorologia. Mais informações sobre tempo e clima em portal.inmet.gov.br.
2: A orientação é acompanhar as atualizações da previsão do tempo e adotar cuidados com a saúde durante o feriado, principalmente em atividades ao ar livre. Em caso de exposição ao sol, vale utilizar proteção solar e manter a hidratação ao longo do dia.
0: 5 horas e 29 minutos. Valeu, Mônica Soares. A gente segue em apuração do acidente aéreo aqui no Vale do Aço. Eu vou pro intervalo, na volta já tem material aqui da Estela. A Estela tá lá no local, a gente vai conversar com ela sobre esse assunto. Fica aí, eu vou ali e volto já, e você não sai daí.

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1: 5:30, 5:30.
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0: 5:34, 5:34. A gente segue em apuração do acidente aéreo aqui no Vale do Aço. Uma aeronave da Polícia Militar caiu no aeroporto regional do Vale do Aço. Estela Dutra está no bairro Cidade Nobre, numa área ali próxima ao local do acidente, e conversa agora com a gente. Boa tarde, Estela.
1: Boa tarde, Felipe. Boa tarde a todos os ouvintes que nos acompanham. Um avião de pequeno porte da Polícia Militar caiu na tarde desta sexta-feira. Eu estou aqui ao lado das viaturas, de todas as equipes que estão realizando as buscas agora nessa tarde. O avião de pequeno porte da polícia caiu em uma área de mata aqui no bairro Cidade Nova, em Santana do Paraíso, nas proximidades do Parque Cidade Nova e do Aeroporto Regional do Vale do Aço. De acordo com as informações preliminares divulgadas pelo Corpo de Bombeiros, a aeronave foi identificada como Pegasus 17, da Polícia Militar de Minas Gerais, e teria saído de Belo Horizonte, né? Ou seja, estaria chegando aqui ao aeroporto do Vale do Aço. A ocorrência foi registrada por volta de 4:20 da tarde. As equipes de Corpo de Bombeiros estão aqui no local trabalhando no combate às chamas que atingiram a aeronave e a vegetação próxima. Aqui, logo ao lado da via, né, onde tem todas as viaturas que estão paradas, que estão posicionadas. E aí a gente está aqui agora acompanhando o esforço das equipes, né? Porque além de ter muita movimentação dos populares aqui, tem muitas equipes do SAMU, muitas equipes do bombeiro, né? Aqui a gente tem um reforço do caminhão com água potável para apagar as chamas, porque a gente viu, né, as primeiras imagens ali, que tinha uma fumaça, uma coluna de fumaça preta. Então a vegetação também pegou fogo. Depois que o avião atingiu, a aeronave atingiu o solo, né? Teve um incêndio. Então, as equipes aqui ainda estão empenhadas para apagar esse fogo, para evitar outros acidentes aqui. Até o momento, a gente não tem confirmação oficial sobre quantas pessoas estavam a bordo, nem informação sobre as possíveis vítimas. A ocorrência está seguindo em andamento e as circunstâncias da queda ainda deverão ser apuradas. A gente está aqui acompanhando a movimentação das equipes de resgate em Santana do Paraíso e a gente vai vamos aí acompanhando as informações e entrando aí na programação assim que a gente tiver outras informações, outros dobramentos sobre esse acidente aqui nas proximidades do Parque Cidade Nova, aqui no bairro Cidade Nova, em Santana do Paraíso. Assim que eu tiver novas informações, né, daqui a pouco, as equipes da Polícia Militar vão entrar em contato com a imprensa. A imprensa está aqui também esperando, né, novos boletins, novas informações sobre o caso. Segue aí do estúdio, Felipe.
0: Valeu, Estela Dutra, 5:37. A comandante do 11º Batalhão de Bombeiros aqui de Ipatinga vai dar uma coletiva de imprensa lá no local daqui a pouco, e a Polícia Militar marcou uma coletiva de imprensa lá em Belo Horizonte. A coletiva está marcada para 6:30 da tarde na sala de imprensa na sala de imprensa da PM, que fica na Rua da Bahia, número 2115, lá em Belo Horizonte. A gente vai continuar acompanhando aqui na

0: e sinalizada para o local. Quem explica pra gente sobre essa questão é o especialista em trânsito Jefferson Braga. Vamos ver.
1: Boa tarde, Felipe Machado, ouvintes da Rede Educadora, bem amigos do trânsito, aqui é o Braga, eu falo em nome do Observatório Nacional de Segurança Viária. É importante lembrar, Felipe, que o excesso de velocidade já é uma infração prevista no artigo 218 do CTB, tá? Esse radar, ele auxilia no controle dessa infração, desse comportamento, e no caso, a infração é média quando o motorista ultrapassa o limite permitido em até 20%, tá? E tem uma multa de R$130 e 4 pontos na carteira. Tem outro enquadramento, que é quando o motorista ultrapassa a velocidade no limite em mais de 20% e até 50%. A infração passa a ser grave, com multa de R$195, 5 pontos na carteira. E o terceiro caso ocorre quando o motorista ultrapassa o limite de velocidade em mais de 50%. A infração é gravíssima, multa multiplicada por 3 dá R$880. 7 pontos na carteira e suspensão automática do direito de dirigir. Aí me pergunta, né, Felipe, você é a favor ou contra, Braga, esse negócio de radar? Eu sou pró-vida no trânsito, tá? Tudo aquilo que for criado para salvar vidas no trânsito, eu sou a favor. Só não gosta de radar quem não obedece o radar, né? Se você passa ali na moral, dentro do limite de velocidade, não tem por que você ter raiva do radar. Só não gosta de agenda de trânsito quem não gosta de obedecer às regras de trânsito. Quem faz tudo certinho aí, faz na marca, não tem por que ficar com raiva do agente de trânsito, do órgão de trânsito, das regras de trânsito, que se não fossem elas, muito mais pessoas morreriam no trânsito. E olha que morre muita gente. E o excesso de velocidade é uma das principais causas de morte no trânsito. Logo, a ideia desse radar, ele, com certeza, eu apoio essa ideia. Fico alerta, né? Mais importante do que evitar multa é preservar a vida. A velocidade excessiva reduz o tempo de reação, aumenta a distância de frenagem e agrava as consequências de um sinistro. Felipe e ouvintes, quer saber mais informações sobre trânsito e segurança viária? Acesse no Instagram, @ Jefferson Braga, especialista.
0: Jefferson, 5:41. Jefferson trabalha hoje em Brasília, no Departamento de Trânsito, Departamento Nacional de Trânsito. Conheci Jefferson Braga em Corumbá, Princesinha do Pantanal. Conheci lá no Mato Grosso do Sul. Conheci numa temporada que eu passei lá em 2024. Estava alternando entre São Paulo e Mato Grosso do Sul. Conheci Jefferson Braga lá. E se tornou um amigo, se tornou um parceiro. Aí eu viro apresentador de um programa de trânsito. Por um acaso, meu ex-chefe e amigo encontrou com ele lá em Brasília. A gente começou a trocar uma ideia. Ele vai mandar material aqui pra gente. Volta e meia, você vai ouvir a voz dela. Gente, 5:41. A gente continua falando sério aqui. Infelizmente, um acidente aéreo aqui no Vale do Aço. A aeronave Pegasus 17 da Polícia Militar caiu no aeroporto regional do Vale do Aço. A informação é que essa aeronave estava vindo de Belo Horizonte para cá. É que essa aeronave seria usada para o transplante de órgãos. Para o transplante de órgãos. A informação que a gente tá faltando um dedinho aqui para confirmar é que 3 militares estavam na aeronave e, infelizmente, eles não sobreviveram. Estela Dutra tá lá no local. A chefe do Corpo de Bombeiros aqui do 11º Batalhão de Ipatinga vai dar uma coletiva de imprensa daqui a pouco com mais detalhes aí sobre essa operação. O avião explodiu, né? Pegou fogo e a área em volta, a área de mata em volta também pegou fogo. Então, os bombeiros estão lá atuando. A Polícia Militar também tá lá. Eu vi o pessoal da Polícia Militar Ambiental também numa foto que a Estela mandou. A Estela tá lá no local, vai ter essa entrevista daqui a pouco. E às 6:30 PM está marcada uma coletiva de imprensa da Polícia Militar lá na sede em Belo Horizonte para falar sobre esse acidente. Então a gente vai acompanhar aqui ao longo da nossa apuração. Daqui a pouco, né, às 6 horas, eu encerro aqui a hora do rush, mas às 6:30 tem o Educadora Notícias. E se tiver alguma novidade aqui sobre esse assunto, a gente traz aqui dentro da programação e, claro, lá no nosso Instagram, no @educadoramg, tem informações. Lá no nosso portal também, educadoramg.com.br, tem informações sobre esse acidente. A gente vai atualizando aí à medida que essas informações foram chegando. Eu relembro aqui, meu telefone tocou, era por volta de 4:20 PM. Um amigo ligou perguntando: Felipe, você viu isso aqui? Você sabe o que está acontecendo? Aí ele mandou o vídeo pra gente, já dando a informação, né? Depois ele deu a informação.

0: informação de que seria um acidente aéreo, né? Um acidente envolvendo uma aeronave, um avião de pequeno porte. A gente segue desde então acompanhando aqui dentro da Rede Educadora de Comunicação. São agora 5h44, 5h44 aqui na Rede Educadora. Eu vou fazer um intervalo agora, o último intervalo aqui da Hora do Rush dessa sexta-feira, mas eu volto daqui a pouco com mais informações, trazendo notícia para você. Eu vou ali, volto já, e você não saia daí.
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0: 5h49, a hora do rush hoje voltada para o acidente aéreo aqui no Vale do Aço. A aeronave do Corpo de Bombeiros caiu próximo ao aeroporto regional do Vale do Aço. Nossa equipe, Estela Dutra, tá lá, o Corpo de Bombeiros também, vão falar daqui a pouco, vai ter uma coletiva de imprensa para falar aí sobre essa operação. O avião explodiu. O Corpo de Bombeiros está lá agindo para apagar chamas do avião e também em volta do local lá onde aconteceu esse acidente. Os bombeiros vão falar daqui a pouco e a Polícia Militar marca uma coletiva para 6h30 da tarde lá em Belo Horizonte, porque esse avião é da Polícia Militar e a informação que a gente tem é que ele seria usado para o transporte de órgãos. Então que infelizmente três militares estariam no avião e eles não teriam sobrevivido. Mas vamos mudar de assunto, a gente segue aqui com a nossa Hora do Rush para poder falar o seguinte. Eu não acho... Ah, cadê? Deixa eu ver aqui. Eu acho que eu sumi com o negócio. Ei, aqui em Coronel Fabriciano, um trabalhador voluntário tem ajudado pessoas com deficiência e famílias em situação de vulnerabilidade. A iniciativa recupera a cadeira de rodas e outros equipamentos de mobilidade, além de arrecadar roupas, alimentos e outros itens para quem precisa. A Mônica Soares conversou com o idealizador desse projeto e com um voluntário que ajuda nesse trabalho. Vamos ouvir.
1: Em meio à rotina de trabalho, o morador de Coronel Fabriciano encontrou uma forma de fazer trabalhos voluntários. Voltado às pessoas com deficiência e principalmente os cadeirantes. É o senhor Edemirgues Gomes. Boa tarde. Como que surgiu essa ideia, né, de trabalho voluntário para as pessoas da região?
2: Boa tarde. Surgiu o seguinte, fiz uma limpeza nas veias, né, tirei as minhas veias e aconteceu um acidente comigo, no médico comigo, aí eu ia perder a perna lá no Hospital Márcio Cunha. Aí lá eu fiz um compromisso com Deus, que Deus, pô, passa a minha perna e eu ia andar para quem não tem perna. Isso foi no ano 2000. E daí para cá eu venho trabalhando, buscando ajudar as pessoas que não têm perna para andar. Eu doei a minha perna para eles, a perna que eu ia perder, eu doei para eles para poder fazer esse trabalho para eles. Eu pego essas cadeiras de roda, por exemplo, aqui, ó, com defeito, estragada, pego duas cadeiras de roda que estragou e faço uma. E aí a gente leva para pessoas que estão acamadas, precisando de cadeira de roda.
1: O senhor principalmente ajuda, né, outras pessoas, mas o foco é os cadeirantes e as pessoas com deficiência.
2: Sim, a gente faz trabalho com cadeira de roda, cesta básica, roupas, remédio. Agora até não estão pedindo muito remédio não, porque Deus abençoou, que está tendo, né, melhorou um pouquinho com a pessoa, mas até remédio a gente já socorreu alguém com remédio.
1: E durante esses anos, o que esse trabalho, né, voluntário significa para o senhor?
2: É o seguinte, eu costumo falar o seguinte, o trabalho social é a mesma coisa de uma mãe quando ela tem um filho. Ela tem uma dor muito grande para ter um filho, mas depois que ela tem o filho, é um prazer que nada, não tem nada que substitui aquele prazer. Então você chega lá, que você vê a dificuldade que você vê, que está difícil a fazer, mas você realizou aquilo, te dá um prazer que você, o sofrimento é esquecido.
1: E você tinha mencionado, né, nos bastidores, que tem um projeto voltado, né, para o encontro dos cadeirantes. Explica para a gente um pouquinho dessa iniciativa.
2: Eu gostaria de ver se eu conseguia fazer um encontro, um culto, né, de ação de graça para a vida dos cadeirantes, mas o que está me dificultando a fazer esse trabalho é porque as igrejas não têm ponto para cadeirante entrar no banheiro. Quando eu encontro uma igreja que tem a porta para o banheiro, não tem rampa. Aí fica incompleto. E você não pode levar um cunhado de cadeirante num lugar que não tem banheiro para poder ir no banheiro, porque o trabalho vai ser bem longo, vai ser uma palestra terapêutica, um culto, né? E um jantar para eles.
1: Agora eu vou conversar também com uma pessoa que ajuda o senhor Edmirgues, ajudando, né, na reforma das cadeiras, que é o Luciano. Estou aqui com o Luciano. Luciano, conta pra gente, há quanto tempo você ajuda o senhor Edmirgues?
3: Ah, o Demir que é muito bom aí na rua aí, ajuda todo mundo, você entendeu? Ah, então vira e mexe assim, e traz cadeira, aquelas camas de ferro, né, que quebra, que é estranho assim, muleta, esse estranho assim, ele traz, eu arrumo, pinto e ele volta pras pessoas de novo, entendeu? É assim que a gente faz pra ajudar as pessoas.
1: E Edmirgues, como que as pessoas podem te ajudar nessa ação solidária?
2: O telefone é um zap, é 985045980. A gente recebe as cadeiras que estão defeituosas, né? Com quebrada, com qualquer problema. Se ela tiver reparar ela, consertar, a gente conserta. Compra as peças e coloca. Se ela já estiver muito danificada e ela não servir, a gente guarda as peças que servem. A hora que a gente encontra uma outra que está melhor, a gente pega aquela peça e coloca na outra, descarta a peça ruim da outra e assim faz uma cadeira com duas. Entendeu? Aí quem quiser ajudar, né, pode entrar em contato, 985045980. Deixa a mensagem gravada, porque eu trabalho, aí eu vou lá e busco a cadeira. É com cadeira de rodas, se a pessoa tiver, colchão hospitalar, muleta, andador, bengala, alimentos e roupa, principalmente roupa de criança, que é muito pedido, roupa de criança. Fralda descartável, é outro pedido também que a pessoa pede. Tem uma senhora dormindo no chão, precisando uma cama com uma criança. Às vezes alguém que vai ver essa reportagem tem uma cama, né? E posso oferecer, a gente passa para ela o endereço e busca lá.
1: Muito obrigada. Então, são iniciativas como essa, simples do dia a dia, que ajudam e transformam a vida de outras pessoas da nossa comunidade. Para a Rede Educadora de Comunicação, repórter Mônica Soares.
0: Cinco horas e 56 minutos, uma nova informação aqui sobre o acidente. O acidente aéreo aqui no Vale do Aço, né? Um avião da Polícia Militar caiu aqui na área do aeroporto regional do Vale do Aço. Foi identificada uma das vítimas aí do acidente. E, gente, é uma história emocionante. A tenente Emília, né, militar, ela estava retornando de licença maternidade, estava grávida do segundo filho e teve o segundo filho, tirou a licença maternidade e teria voltado essa semana a trabalhar. E infelizmente ela está confirmada como uma das vítimas aí desse acidente envolvendo um avião da Polícia Militar. Eu tô vendo aqui no Comave, o Comave é o comando, deixa eu só abrir o nome dele aqui. Comando de Aviação do Estado da Polícia Militar de Minas Gerais, eles fizeram uma homenagem, eles publicaram um vídeo nas redes sociais há 2 dias. Eu tô vendo o vídeo aqui. No vídeo, ela aparece pilotando a aeronave, nesse vídeo aqui de homenagem. Eu não sei se ela é a que estava pilotando aí esse avião, a tenente Emília. Tenente Emília, só tem esse primeiro nome dela confirmado aqui até agora. O vídeo mostra ela com o uniforme, mostra o bebezinho, né, com o uniforme também, o filho mais velho. A gente vai colocar esse vídeo lá nas nossas redes sociais, no @educadoraMG, daqui a pouco. Então, resumindo o que a gente tem aqui até agora: por volta das 4 da tarde, um avião caiu na área do aeroporto regional do Vale do Aço, próximo ali ao bairro Cidade Nova. Uma fumaça preta muito densa foi vista pelos moradores do bairro Cidade Nova e também do entorno. Rapidamente, muita gente foi para lá. A gente recebeu uma ligação falando sobre esse acidente, sobre essa situação, com vídeo e com foto. A gente publicou no nosso Instagram e logo que a gente publicou, outros vídeos, outras imagens começaram a chegar desse acidente. A gente colocou lá no nosso Instagram, @educadoraMG, e publicou uma notícia no nosso portal. O que a gente tem de informação? É um aeronave de pequeno porte da Polícia Militar, utilizada para fazer transporte de órgãos. 3 militares estariam nessa aeronave e, infelizmente, nenhum deles sobreviveu. Agora a gente recebeu a informação de que uma dessas vítimas seria a tenente Emília. Tenente Emília teria acabado de retornar de licença maternidade. Teve o segundo filho agora, e o Comave, que é o Comando de Aviação do Estado da Polícia Militar, publicou um vídeo dela, né, nesse retorno, uma homenagem ao retorno dela à aeronave. Nesse vídeo ela aparece pilotando o avião, mas a gente não sabe se é o mesmo avião que ela está pilotando aí, se ela estava pilotando o avião no momento agora desse acidente. Fica aqui os nossos sentimentos à Polícia Militar de Minas Gerais, aos familiares, aos amigos, aos conhecidos aí desses 3 militares. A gente não tem o nome dos outros 2, mas ao longo da nossa programação aqui a gente vai apurar as informações e trazer para você. Eu preciso encerrar a hora do Rush dessa sexta-feira. Como sempre, eu desejo um excelente final de semana para você, mas infelizmente é nesse clima hoje que a gente vai desejar um excelente final de semana. Cuidado, né? É o segundo acidente aéreo que a gente tem aqui. Hoje mais cedo, em Belo Horizonte, um monomotor caiu na estação, próxima à estação São Gabriel, lá em Belo Horizonte. Mas, Felipe, eu não vou pegar um avião, mas toma cuidado na estrada, toma cuidado no seu bairro na hora de atravessar a rua, pra gente não ter atropelamento, pra gente ter um final de semana tranquilo, em paz, que é o que eu desejo pra todo mundo nessa sexta-feira. Um excelente final de semana pra você. Segunda-feira não tem hora do Rush, segunda-feira é folga, a gente vai estar aqui na programação da Rede Aparecida. Eu tô de volta terça-feira a partir das 5 da tarde. Fui.
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anjo do Senhor anunciou a Maria, e ela concebeu do Espírito Santo. Ave Maria, cheia de graça, o Senhor é convosco. Bendita sois vós entre as mulheres, e bendito é o fruto do vosso ventre, Jesus. Santa Maria, Mãe de Deus, rogai por nós, pecadores, agora e na hora da nossa morte. Amém. Eis aqui a serva do Senhor, faça-se em mim segundo a vossa palavra. Ave Maria, cheia de graça, o Senhor é convosco. Bendita sois vós entre as mulheres, e bendito é o fruto do vosso ventre, Jesus. Santa Maria, Mãe de Deus, rogai por nós, pecadores, agora e na hora de nossa morte. Amém. E o Verbo se fez carne e habitou entre nós. Ave Maria, cheia de graça, o Senhor é convosco. Bendita sois vós entre as mulheres, bendito é o fruto do vosso ventre, Jesus. Santa Maria, Mãe de Deus, rogai por nós, pecadores, agora e na hora de nossa morte. Amém. Rogai por nós, Santa Mãe de Deus, para que sejamos dignos das promessas de Cristo. Oremos. Derramai, ó Deus, a vossa graça em nossos corações, para que, conhecendo pela mensagem do anjo a encarnação do vosso Filho, cheguemos por sua paixão e cruz à glória da ressurreição. Por Cristo nosso Senhor. Amém. Glória ao Pai, ao Filho e ao Espírito Santo, como era no princípio, agora e sempre. Amém.

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18: Na primeira do Vale, 6:07. Confira aí, 6:07. Boa noite com alegria. Marcos Pereira te fazendo companhia.
19: Boa noite.
18: Tudo tranquilo por aí? Tudo certo? Tudo joinha? E aí, como é que foi sua manhã? Qual o balanço que você faz dessa sexta-feira? Amanhã foi boa? E a tarde, que acabou agora, foi tranquila? Bom. A noite, pelo menos, eu garanto que vai ser maravilhosa. Porque se você ficar coladinho comigo na segunda parte do programa Educadora Toca, meu amigo, eu tenho certeza que você vai ter uma noite abençoada, uma noite tranquila, uma noite de muita paz. Já estou liberando o nosso canal de interação nesse momento, é o Zap Zap. Manda aí mensagem 99771-4902. Esse é o momento de você mandar com muito carinho. Beijinhos na bochecha de quem você gosta. Vamos que vamos, essa noite promete. Muita gente passando em frente à rádio com uniforme, saindo agora da empresa. Pessoal que estava trabalhando até esse momento, eu tenho certeza que hoje todo mundo ficou olhando pro relógio toda hora, contando as horas, contando os minutos. Acabou o expediente, a galera tá entrando no carro, tem gente no ponto de ônibus aguardando o transporte coletivo, tem pessoas indo a pé, tem gente indo de bicicleta com fone de ouvido, ouvindo a nossa programação. Valeu, vai com Deus, bom descanso. Agora, tem aquela turma que combinou no grupão de WhatsApp da empresa, da turma se encontrar no bar. Aí o pessoal tá lá, ó. já tomando uma gelada, né? A bebida favorita, com muita alegria, sorrisos, bom papo, e sempre tem uma porção, não tem jeito, a galera já chega pedindo uma porção ao garçom, um contrafilé com batata frita, um torresmo, o torresmo sempre vem acompanhado, né? Tem o torresmo que vai com mandioquinha, aquele torresmo de rolo que vai com a rodela de limão, só de falar minha boca enche d'água. Bom fim de semana pra você. E a galera que tá chegando em casa agora, correndo pra pegar a mala e partir, cair na estrada, porque algumas pessoas foram trabalhar, mas já deixaram a mala pronta, já combinaram com os familiares, ó, vou trabalhar, a mala fica pronta em cima da cama, assim que eu voltar do serviço a gente pega, entra no veículo e ó, vamos cair na estrada pra curtir esse feriadão prolongado, a galera que só volta a trabalhar na terça-feira, e vida boa desse povo, meu Deus do céu. Thiago Jonathan.
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dessa vez. Tinha que rolar um pagodinho nesse horário, né? Até porque sexta-feira combina com a bebida geladinha e um bom pagode. Eu vou, mas já volto.

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0: 6:19, confira aí 6:19. 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

0: meninos que saíram de Periquito pra conquistar todo o Brasil. Imagina você. 6:27, confira aí 6:27, vou mandar abraços e agradecer a turma linda que tá ouvindo o nosso programa nessa noite, Solange Martins do Cidade Nobre em Patinga, alô você do Cidade Nobre, obrigado pela audiência, Ana Constância do Centro de Fabriciano tá aqui pertinho da gente, e Maílson de Souza do Centro Sul, Timóteo, obrigado pela companhia, essa galera é demais, que gostoso ter vocês coladinhos acompanhando, curtindo o nosso som, a nossa programação. 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Mais alô, Maria Aparecida do bairro Betânia em Patinga. Hoje a galera de Patinga tá que tá curtindo a programação. Marina Rodrigues, minha amiguinha do Belvedere em Fabriciano. Marina, beijinhos da bochecha, tamo junto, valeu demais pela companhia. E eu quero agradecer também todos os motoboys que estão ouvindo a programação agora. Tanto você que trabalha no transporte de passageiros e encomendas, quanto os entregadores de lanche, que ficam em frente aos restaurantes, às lanchonetes, eles ficam aguardando os pedidos. Quando sai o pedido, a moça do balcão bate no sininho, clim, clim, clim, e aí o motoboy já coleta o pedido e sai para entrega. Enquanto isso, eles ficam sentados em frente aos estabelecimentos com fone de ouvido, ouvindo a gente. Valeu, rapaziada! 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
0: 6:30.
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0: 6:35, confira aí 6:35, é hora de informação e hoje um dia muito corrido, um dia de muita consternação, um dia até sim de ansiedade, preocupação por parte de diversos moradores da região do Vale do Aço, né? Tivemos aí a queda do Pegasus 17, avião da Polícia Militar, o jornalista Felipe Machado durante a hora do rush trouxe muita informação e o Felipe não para, ele está de plantão, está aqui dentro do estúdio, retornando agora para trazer mais informações. Boa noite, Felipe.
19: Boa noite, Marcos Pereira, boa noite a quem acompanha a Rede Educadora de Comunicação. Marcos, três militares estavam no avião da Polícia Militar que caiu nas proximidades do Aeroporto Regional do Vale do Aço na tarde dessa sexta-feira. A gente falou muito disso. A aeronave era ocupada pela primeiro-tenente Gabriela Emília, pelo tenente-coronel Luiz Silvestre e pela tenente Alice Almeida. A gente até colocou um vídeo nas nossas redes sociais. A primeira tenente Gabriela Emília havia acabado de retornar ao serviço. Ela retornou essa semana. Ela estava retornando de licença maternidade. Ela teve um segundo filho e eles publicaram um vídeo de homenagem a ela. No vídeo que está publicado no nosso Instagram, @educadormg, ela aparece pilotando a aeronave. Aí a gente não sabe se nesse caso, se hoje, era ela que estava à frente do avião, né? Pilotando o avião. A gente não tem essa informação ainda. A Estela Dutra tá lá no local ainda, ela não saiu de lá, porque tinha se dado a informação que o Corpo de Bombeiros daria uma coletiva de imprensa lá no local. O local fica no, nas proximidades ali do bairro Cidade Nova, em Santana do Paraíso, mas a gente recebeu a informação e a confirmação da Estela que essa coletiva foi desmarcada, porque a Polícia Militar também vai dar uma coletiva, essa sim a coletiva oficial, né? Dando as informações sobre o ocorrido, mas lá em Belo Horizonte. Essa entrevista vai, deve estar começando agora, estava marcada para 6:30 da tarde. Essa entrevista vai ser gravada lá na sede da Polícia Militar e vai ser compartilhada com a gente. Assim, mais rápido possível que esse material chegar pra gente, a gente vai colocar nas nossas redes sociais falando sobre essa tragédia, sobre esse trágico acidente ocorrido com um avião da Polícia Militar. Esse avião, que a informação que a gente tem até agora, seria para transporte de órgãos. O Marcos, vazou aí nas redes sociais que seria um helicóptero da polícia, um helicóptero que esteve hoje rondando aí o Vale do Aço, esteve em Ipatinga, inclusive ele pousou em Ipatinga numa área próxima ao bairro Ideal, mas não é esse avião, é um outro avião, uma outra aeronave. Inclusive tem a foto do Pegasus 17 lá no nosso portal educadormg.com.br, uma foto dele e uma foto da primeira tenente Gabriele Emília, que foi infelizmente uma das vítimas desse acidente. A gente lembra aqui que o nosso telefone começou a tocar por volta das 4:20 da tarde, eu estava preparando para fazer a Educadora Notícias de 4:30, e a gente publicou um primeiro vídeo com as imagens, com as informações iniciais aí do acidente, publicou uma parte 2.

0: Mais cedo a gente teve a queda de um monomotor na área da estação São Gabriel, lá na capital, em Belo Horizonte. Isso foi cedo, foi de manhã, infelizmente o piloto não resistiu e morreu ainda no local. O metrô teve que ser fechado, a estação teve que ser fechada. Hoje, sim, hoje é um dia, e eu até falei isso na hora do rush, a gente está na véspera de feriado, então evite. Se você tem costume de pegar a carro e dirigir, não faça isso. Se você não atravessa na faixa de pedestre, é desatento, guarde o celular e preste atenção no que você está fazendo, para a gente evitar a tragédia. A gente está num momento complicado, né, de notícias ruins. O plantão não é meu, o plantão é da Estela, inclusive. Então, mas a gente vai estar ligado, né, nas informações, e a gente quer noticiar notícia ruim. A gente nunca quer, mas infelizmente as tragédias acontecem e a gente tem que trazer essas informações aí para quem está do outro lado. A gente está de olho? Ah, tá. Mandaram o link aqui. Parece que da coletiva de imprensa. Eu vou lá acompanhar, daqui a pouco eu volto. Eu volto durante a programação, ou no 7:30 você fala disso.
1: Muito bem, Felipe, combinado. Felipe está sempre atento dentro do estúdio, ele fica a todo instante com o celular na mão, recebendo material, recebendo novas informações, porque o Felipe, ele está em contato também com a nossa jornalista Estela Dutra, que está no local onde, infelizmente, caiu esse avião aí, próximo ao aeroporto de Santana do Paraíso. Os nossos pêsames, né, a todos os familiares e amigos desses bravos heróis da Polícia Militar que infelizmente nos deixaram nesse acidente.
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1: 6:41, confira aí, 6:41. A gente vai curtir agora uma música que diz o seguinte, olha, quase que eu pulei a cerca, quase, mas você rezou e a sua reza foi forte, o seu santo agiu, porque na hora que eu ia fazer bobagem, eu desisti. Camisa 10 e Hugo e Guilherme.

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0: 6:51, confira aí, 6:51. Começando hoje, hein? Começa hoje o programa eleitoral obrigatório para o segundo turno das eleições 2026. E a nossa programação durante esse período será interrompida às 7 da manhã até às 7:10 e depois ao meio-dia até o meio-dia e 10. 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Alô, com muita alegria para Rosângela Oliveira do Santa Terezinha 1 em Fabriciano e a Silene Aparecida do Timotinho em Timóteo. Galera linda curtindo a nossa programação. Muito obrigado a todos vocês por sempre estarem antenados com a orelhinha encostada no rádio. Obrigado, galera. galerinha. Vamos ouvir agora essa música maravilhosa, esse som que vai trazer um momento de tranquilidade. A gente que tá aí na sexta-feira pra cima, bem agitada, tocando músicas muito dançantes pra você curtir. Vamos agora entrar naquele período mais de boa, pra você dar uma relaxada. Frisson é o maior sucesso da carreira do cantor e compositor mineiro Tunai. Lançado em 1984 no álbum Em Cartaz. A canção, escrita em parceria com o letrista Sérgio Natureza, tornou-se um clássico instantâneo da MPB e retrata o impacto transformador e a leveza do amor à primeira vista. Canta.

0: Play. Tô no modo ligado. Turbinas acionadas. É só ligar. Geraldo de Oliveira do Melo Viana em Fabriciano está curtindo o nosso programa, obrigado pelo carinho, e minha amiguinha Josefina Pereira do Caladinho em Fabriciano. Essa turma é demais, vocês são maravilhosos por estarem sempre curtindo, sempre acompanhando a nossa programação. Alô, você que gosta de curtir a programação da rádio durante o almoço, durante o jantar. É uma delícia quando você senta à mesa, pega o prato, enquanto você está ali se alimentando, você vai curtindo a programação da rádio. Nós temos aqui programas musicais, programas religiosos e também os programas jornalísticos. Tudo completinho para você ter uma alimentação, um almoço e um jantar ainda mais gostoso.
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1: Na primeira do Vale, 7:05. Confira aí, 7:05. Maria Leda, Dona Rita Intimota, ouvindo o programa. Luísa Marilac, do Centro de Fabriciano, valeu pela sintonia. E um abraço para Maria Margarida, do Timirim, em Timóteo. Pensa numa galera especial que fica sempre curtindo, acompanhando o nosso som. Tá na mente! Mais um pagodinho gostoso para você curtir.

Imagine se meu Dias. É o tal negócio, né? Se gostando de mim, me amando, você faz isso comigo, imagina se você me odiasse. Você ia pisar em mim. 7:12, confira aí, 7:12. Tô aguardando sua mensagem no zap. Eu tô olhando toda hora aqui, sempre atento ao nosso zap pra ver se tem recadinhos. Manda mensagem aí, DDD 31 99771 4902. Esse é o momento de você participar, de você entrar no clima comigo. E já já vou tocar um som internacional, hein? Eu tô separando aqui uma música bem legal internacional para colocar na programação. Eu acho que vale a pena. Essa noite de sexta-feira tá pedindo um som desse nível para você. Vamos agora ouvir uma música que eu gosto demais. Jorge Mateus vai cantar Molhando o Volante. Essa música, todas as vezes que eu tô dentro de um carro, eu lembro dessa música. É impressionante como é que a música tem um poder, né? Que ela fala justamente da história da pessoa que chora molhando o volante.

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4: A história nos conta que uma das torturas mais indesejadas que havia na Idade Média era um tipo de tortura relativamente simples, que não causava dor em quem era torturado. Dor física, mas uma dor psicológica gigante. Dizem que na China, por exemplo, na Idade Média, uma das torturas que era usada lá era prender uma pessoa deitada de barriga para cima, totalmente presa, os braços, as pernas e a cabeça presa, imóvel, e colocavam, sabe o quê? Um balde com um furinho no fundo, amarrado a uma certa altura no rumo da testa daquela pessoa que ia ser torturada. Esse balde, com bastante água, mas com um furinho pequeno, pingava uma gota de água na testa do torturado a cada um minuto ou a cada 30 segundos aproximadamente. Isso ininterruptamente durante dias e noites, pingando uma gotinha de água na testa do torturado. Imaginaram a cena? Pois é, e se eu te disser que você na sua empresa, ou até mesmo na sua vida pessoal, na empresa que você trabalha, pode estar se torturando com essa gotinha na testa? Como assim? Gente, todo mundo tem aqueles pequenos incômodos na rotina. Aquele aparelho celular que está travando e que você não leva para formatar de jeito nenhum, e toda vez que você vai usar, ele trava e te deixa nervoso. É aquele barulhinho no carro que está te incomodando e você não leva para consertar também. É aquele chuveiro que queimou e você só lembra dele na hora que vai tomar um banho gelado. Ou seja, através desses exemplos, eu quero que você imagine quais são os pequenos incômodos da sua rotina que você pode e deve resolver agora para parar de se torturar com essas gotinhas pingando diariamente na sua testa, te incomodando, sendo que você não está amarrado, assim como os torturados ficavam na Idade Média. E aí, qual gotinha tem pingado na sua testa diariamente, te incomoda e você precisa de resolver logo? Bom, essa é a reflexão de hoje. Muito obrigado e até a próxima.
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20: 7:22, confira aí, 7:22. Boris Feldman, renomado jornalista e engenheiro eletromecânico, nascido em Belo Horizonte, com mais de 50 anos de carreira na imprensa automotiva. Ele é amplamente conhecido por suas análises diretas, dicas de manutenção e posicionamentos firmes sobre os direitos dos motoristas e da indústria de veículos.
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22: As coisas mais irritantes numa estrada de duas pistas é o motorista que insiste em rodar pela faixa da esquerda, sem saber ou sabendo que ela é reservada para ultrapassagens. E mesmo percebendo que outro automóvel se aproximou da sua traseira, ele não muda de faixa. Mesmo que o motorista de trás peça passagem piscando o farol ou com a seta da esquerda, ele continua impávido colosso e não arreda para a faixa da direita. E muitas vezes, quando é questionado, ele argumenta que eu já estava na velocidade máxima da estrada, ninguém tem que me ultrapassar. Alguém por acaso lhe conferiu esta autoridade de polícia?
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20: Humberto e Ronaldo.

Culture Club, Karma Chameleon. Essa é do ano de 1983. Tem música que não fica velha nunca, né? Um abraço para Lourdes Ferreira, do bairro Santo Eloy, em Fabriciano. Obrigado pela companhia, Lourdes. Tamo junto e misturado.

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0: 7:33, confira aí 7:33. Você bem sabe que de segunda a sexta-feira, nesse horário, nós temos a edição do Educadora Notícia, onde eu leio alguns destaques do nosso portal. Só que eu já aviso de uma vez, vou ler só o comecinho da matéria. Para ler o texto inteiro é só acessar educadoramg.com.br. Aproveite para compartilhar nas suas redes sociais as nossas notícias e enviar o link das nossas matérias nos grupos de WhatsApp que você participa. Vamos lá, primeiro destaque. PM confirma 3 mortes em queda do Pegasus 17 no Vale do Aço. Avião fazia voo de rechecagem. A Polícia Militar de Minas Gerais confirmou na noite desta sexta-feira, dia 9, a morte dos 3 tripulantes da aeronave Pegasus 17, que caiu em uma área próxima à cabeceira da pista do Aeroporto Regional do Vale do Aço, em Santana do Paraíso. As vítimas são o tenente coronel Luiz Silvestre, de 49 anos, e as primeiras tenentes Gabriela Emília Soares Lacerda Rezende e Alice Almeida, ambas na faixa dos 33 aos 34 anos. Vamos agora para o segundo destaque. Acesse agora educadoramg.com.br. Carreta tomba e interdita os 2 sentidos da BR-381 em Santa Luzia. O tombamento de uma carreta interditou os 2 sentidos da BR-381 na manhã desta sexta-feira, dia 9, em Santa Luzia, na região metropolitana de Belo Horizonte. O acidente ocorreu na altura do posto Fumaça, no bairro Bom Destino, e provocou longos congestionamentos na via. E agora, o terceiro e último destaque. Inscrições para a segunda Copa Fabricianense de Voleibol vão até 23 de outubro. Estão abertas as inscrições para a segunda Copa Fabricianense de Voleibol em Coronel Fabriciano. A competição será realizada nos dias 20, 21 e 22 de novembro de 2026, com participação de equipes masculinas e femininas no município e de outras cidades da região. Tá aí, portanto, três destaques, tem muitos outros. Lembrando que eu só li o comecinho da matéria, eu quero instigar você, chamar sua atenção, para você dar um pulinho lá no nosso portal, ler todas as matérias, ficar à vontade, gaste o tempo que for preciso para você ler tudo no nosso portal. Lembrando que nós temos um time, uma equipe de jornalistas que ficam sempre atentos a tudo que está acontecendo. Rolou, aconteceu um novo fato, eles já colocam no nosso portal. educadormg.com.br.
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0: 7:36, confira aí, 7:36, está na hora do sorteio, saindo um par de ingressos, oferecimento, Movicon e Patinga. Quem tá se dando bem é Ronaldo dos Santos, do bairro Professores, em Fabriciano. Parabéns, seu sortudo. Ronaldo dos Santos, do bairro Professores, em Fabriciano, faturando um par de ingressos. Vai poder assistir o filme que quiser, o filme que estiver em cartaz, apresentando da Movicon. E você que também mandou a frase "eu quero ver filme", não ganhou dessa vez, não fique triste. Sexta-feira que vem tem mais. Lauana Prado.

Tati, meu amor. Música linda demais. 7:42, confira aí. 7:42. Nem venha me fazer figa. Tem alguns ouvintes que estão mandando mensagens aqui falando, Marcos, olha, tô preparando uma porção, já tô tomando minha bebida geladinha. Saí cedo para trabalhar, mas deixei ela no congelador, na parte de baixo, é claro, né? Não na parte de cima, senão iria explodir a garrafa. Mas deixei ficar bem geladinha, aumentei a temperatura da geladeira para gelar mais. E aí o que acontece? Chegando agora do trabalho, eu simplesmente abri uma garrafa, tô aqui tomando minha bebida, comendo uma porção, um pedacinho de carne que eu preparei e ouvindo o seu programa. Essas mensagens que chegam, parece que são para provocar, né? Ei, meu Deus do céu, os nossos ouvintes. Obrigado a todos aí pela companhia. Manda um pedacinho para mim, tem como mandar um motoboy entregar aqui? Eu vou ficar muito feliz se você mandar uma vasilhinha de plástico com lascas de carne. Pode ser contra filé, pode ser picanha, pode ser também, sabe o que você pode fazer? Manda linguiçinha, manda medalhão, o que mais? Cupim casqueirado, é gostoso? É, bom demais. Obrigado, tá? Pela audiência, tá, turma boa aí. A Maria Margarida do Timirinha em Timóteo, estou ouvindo o programa. E Lourdes Ferreira, do bairro Santo Eloy, em Coronel Fabriciano. Obrigado pelo carinho, pela audiência. Essa turma maravilhosa está curtindo o nosso som. Mais abraços, quero agradecer também os frentistas que estão no posto de combustível agora ouvindo o programa. Sempre que eu vou abastecer, eu paro no posto e troco uma ideia com os frentistas. Eu gosto de conversar com essa galera, esses profissionais, e eles sempre falam: ô Max, manda um abraço pra gente, estamos aqui no posto trabalhando e ouvindo a Educadora, essa emissora maravilhosa, 58 anos de história. Marcos, cresci ouvindo essa rádio, desde menino, desde pequenininho, que eu acompanho, a minha vovó já acompanhava, minha mãe também acompanhando, e agora eu continuo ouvindo essa emissora que nunca sai de moda, que se reinventa com o passar do tempo. Valeu, amigo Frantinho.

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1: 7:49, confira aí, 7:49. Quero mandar um alô para todo mundo que todos os dias acessa o nosso Instagram. Você que fica zapeando nas redes sociais, mas não esquece de digitar no campo de busca Rede Educadora. Porque quando a gente digita assim, aparece na hora o nosso Instagram. Obrigado. Porque agora o Instagram da Educadora está caminhando junto com o portal. As notícias que entram no site entram também na mesma hora no nosso Instagram. Isso é bacana, porque o engajamento está crescendo. Cada dia que passa eu percebo que o número de seguidores está aumentando. Eu faço uma experiência todo dia de manhã. Assim que eu acordo, eu entro no nosso Instagram. E lá está o número de seguidores só avançando, só crescendo. Obrigado. @educadoramg. Quem ainda não segue, passe a seguir. Curta as nossas publicações. Deixa um joinha, um coraçãozinho. Marcos, eu não sei o que comentar. Qualquer coisa, coloca um emoji, uma palminha. Isso já ajuda da gente muito. E compartilhe também nos seus stories, hein? Tudo que você vê de publicação, de notícias no nosso Instagram, pode colocar nos seus stories. A gente deixa aberto lá, liberado essa opção para todo mundo compartilhar. E os nossos ouvintes estão fazendo isso. É por isso que o nosso Instagram está crescendo demais. Mais um som internacional, senhoras e senhores. É hora de tirar o chapéu para Creedence.

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0: 8 horas em ponto, confira aí, 8 em ponto, Margarida Maria, minha amiguxa do Timirim em Timóteo, curtindo o nosso programa, e a Lourdes Ferreira do bairro Santo Eloy em Fabriciano, acompanhando, curtindo a programação. Valeu, tamo junto e misturados na melhor sintonia.

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1: Na primeira do Vale, 8:05, confira aí, 8:05. Aqui, vamos conversar. Você acha que as músicas atuais, elas emocionam igual as músicas do passado? Por exemplo, as canções dos anos 80, dos anos 90, do comecinho dos anos 2000, você acredita que essas músicas têm o mesmo poder, as de hoje, têm o mesmo poder das canções dessas épocas que eu acabei de mencionar? Porque, por exemplo, eu vou tocar uma música agora, que a letra dela começa assim: quero beber o mel da sua boca. Já parou pra pensar nisso? Olha a letra, como o compositor sentou, pegou uma caneta, um pedaço de papel, escreveu isso: quero beber o mel da sua boca como se fosse uma abelha rainha, quero escrever na areia a sua história junto com a minha. Eita, isso que é inspiração. João Paulo e Daniel.

impossível não se emocionar com uma canção maravilhosa como essa. Estou apaixonado. 8:11, confira aí, 8:11. Turminha, o negócio é o seguinte, acabou o programa, acabou, eu vou ficando por aqui, agora eu só volto na terça-feira. Ei, meu Deus do céu, ganhei uma folga bonita, presentão da direção da Rede Educadora de Comunicação. Volto na terça-feira, se Deus quiser, segunda, feriadão. A galera que tá saindo agora para ir viajar, pegando a estrada, valeu, bom descanso. Você que vai passar o feriado em casa mesmo, vai aproveitar para dormir muito, dormir, porque quem acorda cedo para trabalhar, meu amigo, quer dormir. Pessoa todo dia fica acordando cedo, morrendo de sono, e aí tem que ganhar um pão de cada dia. Aí chega um sábado e domingo, um feriado, ela fecha a cortina, desliga o celular e vai dormir gostoso. Valeu, tamo junto e misturado. Aproveite seu feriado com muita responsabilidade. Se for dirigir, não beba. Se for beber, não dirija. Vai na fé. Terça-feira, tô de volta. Beijinhos na bochecha. Vem aí a transmissão da Voz do Brasil.

0: você que nos acompanha em todo o país.
1: Sexta-feira, 9 de outubro de 2026.
0: Vamos aos destaques do dia.
1: Preço dos combustíveis.
0: Impostos federais sobre a gasolina são zerados por 30 dias e desoneração do etanol é prorrogada.
1: Medidas incluem subvenção ao óleo diesel e fiscalização contínua. Thaís de Araújo.
2: Com a decisão, fica zerada por 30 dias a cobrança dos impostos PIS, COFINS e CID sobre a importação e a comercialização de gasolina.
0: Santuário de Aparecida espera mais de 500 mil fiéis nas celebrações da padroeira do Brasil.
1: Movimentação de peregrinos e visitantes deve injetar mais de 3 bilhões e meio de reais na economia.
0: E a Polícia Rodoviária Federal intensifica a fiscalização nas rodovias. Luciana Colares de Holanda.
3: Os corredores rodoviários de São Paulo e do Pará ganham atenção especial em direção ao Santuário Nacional de Aparecida e ao Círio de Nazaré.
1: Segunda-feira é dia das crianças e quem vai comprar presente de última hora deve ficar atento.
0: Em Metro alerta para cuidados na escolha dos brinquedos. Márcia Fernandes.
4: Segundo o Inmetro, um dos cuidados importantes é observar o selo que indica se o presente corresponde à idade da criança. É preciso observar também se há peças pequenas ou produtos tóxicos na composição.
1: Hoje na apresentação da Voz do Brasil, Luciano Seixas e Mariana Júnior.
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1: Na próxima segunda-feira é dia de Nossa Senhora Aparecida, padroeira do Brasil.
0: E a Polícia Rodoviária Federal já está nas rodovias com operações de fiscalização e orientação aos condutores.
1: Com atenção especial para as estradas do interior de São Paulo, onde acontecem romarias em homenagem à Nossa Senhora Aparecida.
0: E também no estado do Pará, com as celebrações do Círio de Nazaré.
1: Com a movimentação, haverá reforço de policiamento para prevenir acidentes graves e aumento da criminalidade.
3: Todas as rodovias federais do país terão reforço na fiscalização entre 9 e 12 de outubro. E os corredores rodoviários de São Paulo e do Pará ganham atenção especial por causa da grande mobilização em direção ao Santuário Nacional de Aparecida e ao Círio de Nazaré. A Polícia Rodoviária Federal vai ampliar o policiamento nos dois estados com emprego de policiais de diferentes regiões, que vão atuar na fiscalização de trânsito com foco no controle de velocidade e nas condutas que possam aumentar os riscos de acidentes. E a PRF faz recomendações aos romeiros e motoristas, como detalha Natália Guimarães, da Comunicação Social da Polícia Rodoviária Federal.
5: Aos romeiros, a orientação é de usar roupas claras, materiais refletivos, deslocar no sentido contrário da via e mantendo distância dos veículos. Os ciclistas devem utilizar o capacete, se deslocar no fluxo dos veículos e manter distância deles. Aos motoristas, a atenção é redobrada, principalmente em trechos com presença de romeiros e ciclistas, evitando o excesso de velocidade, o uso do celular no volante e, claro, se beber, não dirige.
3: Em São Paulo, uma das novidades da operação será o emprego de drones no apoio ao trabalho. Os equipamentos vão ampliar a capacidade de observação das rodovias e pontos de maior concentração de pedestres e veículos. A operação também vai contar com o apoio de um helicóptero e, em caso de emergência, ligue 191. Reportagem Luciana Colares de Holanda.
0: E o Santuário Nacional de Aparecida, no interior de São Paulo, se prepara para receber uma multidão de devotos na próxima segunda-feira, dia dedicado à padroeira do Brasil.
1: De acordo com o Ministério do Turismo, mais de 500 mil fiéis são esperados para as celebrações e o feriado prolongado deve movimentar cerca de 3 bilhões e 590 milhões de reais na economia da região.
0: Neste ano, a rota de peregrinação Caminho da Fé, que termina no Santuário de Aparecida, passa a ser reconhecida por lei como rota turística nacional, com o objetivo de estimular o turismo religioso, cultural e rural.
1: Para quem vai à região, a recomendação é redobrar a atenção nas estradas, que recebem grande número de romeiros a pé e de bicicleta.
0: Centenas de estudantes e pesquisadores tiveram seus trabalhos interrompidos pelo incêndio que atingiu laboratórios da Universidade Federal de Pernambuco na noite da última quarta-feira.
1: A Polícia Federal instaurou um inquérito e iniciou a perícia para apurar o caso.
0: Por conta do episódio, a CAPES, Coordenação de Aperfeiçoamento de Pessoal de Nível Superior, anunciou a prorrogação de bolsas e apoio para a retomada das pesquisas em outras instituições.
1: No local será erguida uma nova estrutura com 7.000 metros quadrados e recomposição total dos laboratórios.
6: A nova estrutura que será erguida na Universidade Federal de Pernambuco terá cerca de 7.000 metros quadrados, mais que o dobro da área do prédio atingido pelo incêndio. A previsão é que a obra comece após a conclusão da perícia e das investigações sobre o ocorrido. Também será feita a recomposição dos equipamentos dos laboratórios atingidos. O ministro da Educação, Leonardo Barchini, esteve na universidade para acompanhar de perto a situação.
7: A minha vinda aqui, primeiro, para prestar solidariedade aqui à comunidade acadêmica da universidade, em especial aos professores, aos cientistas, aos estudantes que faziam suas pesquisas aqui no prédio, e tudo aquilo que for necessário nós faremos para que os prejuízos sejam os mínimos possíveis, principalmente o prejuízo na pesquisa e principalmente no bem-estar dos estudantes.
6: No local atingido funcionavam laboratórios de diferentes áreas, como fármacos, genética e inovação terapêutica. Nesses espaços, estavam em andamento pelo menos 200 trabalhos acadêmicos. A CAPES anunciou que, com o incêndio, as bolsas de pesquisadores serão prorrogadas pelo tempo necessário à continuidade dos trabalhos. Estudantes de doutorado e mestrado poderão dar andamento às pesquisas em instituições estrangeiras e nacionais, em parceria com a UFPE. A Polícia Federal está investigando as causas do incêndio. Foi instaurado inquérito e iniciados os trabalhos de investigação e perícia. Por enquanto, o trabalho é feito com a ajuda de robôs e drones, já que as condições do prédio ainda não permitem a entrada dos peritos. A ideia é identificar a origem do fogo e reconstruir a dinâmica do incêndio. Reportagem Graziela Mendonça.
0: Abastecer o carro deve ficar mais barato a partir desse mês.
1: O governo federal zerou os impostos sobre a gasolina por 30 dias e ampliou os subsídios ao etanol e ao diesel importado.
0: As medidas buscam conter a alta dos combustíveis gerada pela crise internacional do petróleo, em razão dos conflitos no Oriente Médio.
1: Além dos subsídios, postos e distribuidoras passam por fiscalização reforçada para garantir que a redução chegue ao consumidor sem abusos.
2: Com a decisão, fica zerada por 30 dias a cobrança dos impostos PIS, COFINS e CID sobre a importação e a comercialização de gasolina. Esse período pode ser prorrogado. No caso da gasolina, o desconto será de 89 centavos por litro. Também foi prorrogada a desoneração do etanol hidratado, de 19 centavos por litro. Além disso, foi anunciada uma subvenção extra aos importadores de óleo diesel. Agora, eles passam a receber R$ 1,40 por litro a mais, além dos R$ 2,12 que já estavam em vigor. O montante que deixará de ser arrecadado será compensado com receitas extraordinárias do petróleo da União. O ministro do Planejamento e Orçamento, Bruno Moretti, explica os impactos das medidas.
8: Isso vai trazer ainda mais tranquilidade para a garantia de abastecimento interno para a nossa oferta e de estabilidade de preço. O custo, repito, dessa subvenção vai no valor de 1,6 bilhão por esse período de 30 dias.
2: Também foi apresentado um balanço da Operação Carga Pesada, que fiscalizou os preços praticados nos postos de combustíveis. Na primeira fase da operação, foram fiscalizados 11.140 postos e 463 distribuidoras. Já na segunda fase, foram realizadas 676 ações. O secretário nacional de consumidor do Ministério da Justiça e Segurança Pública, Ricardo Morishita, afirmou que o trabalho de combate às práticas abusivas continuará.
9: Foram realizadas 271 medidas nessas duas semanas e meia pela Senacom, sendo compreendidas 142 notificações, que é o acompanhamento e monitoramento de preço documentado mas também 129 processos administrativos sancionatórios, onde há uma acusação formal sobre a elevação dessa margem de preço. Essas medidas vão continuar, elas são de natureza permanente e a gente espera cada vez mais encontrar uma normalidade ou pelo menos uma adequação.
2: As ações buscam conter a alta dos preços dos combustíveis provocada pelo conflito no Oriente Médio. O preço do petróleo passou de 100 dólares por barril, mais de 40% acima do valor registrado antes da guerra. Com locução de Thaís de Araújo, reportagem Márcia Fernandes.
0: Pois é, e abastecer o veículo com etanol ou diesel no Brasil vai além da escolha na bomba. Movimenta uma ampla cadeia produtiva, gera empregos e tem impacto na renda no país.
1: Com mudanças recentes no percentual de biocombustíveis misturados à gasolina, os motoristas também exercem papel fundamental na fiscalização, podendo denunciar irregularidades.
0: Confira na reportagem de Luana Karen.
10: Os carros ainda eram raros nas ruas quando o etanol começou a ser pesquisado no Brasil. Era a década de 1920 e a ideia era reduzir a dependência do petróleo que vinha do estrangeiro. Mas foi na década de 1970, com o encarecimento dos combustíveis fósseis após sucessivas crises, que surgiu no Brasil o Programa Nacional do Álcool, o Proálcool. Como explica o professor de Química da Universidade de Brasília, Paulo Anselmo Soares.
11: Na década de 70, quando tem aquelas crises do petróleo, e aí a gente tem várias iniciativas, uma delas é o etanol, mas a gente teve outros também, como o carvão vegetal, também teve a iniciativa do óleo e o biodiesel para substituir o diesel de petróleo.
10: Atualmente o Brasil produz etanol anidro, que é misturado à gasolina, e etanol hidratado, disponível diretamente nos postos de combustível. Desde 1º de agosto, a mistura de etanol anidro à gasolina passou de 30% para 32%. Já o biodiesel está disponível apenas na mistura com o diesel. Em cada litro de diesel, está autorizada a adição de 15% de biodiesel. O professor Paulo Soares, da UNB, explica que a maior parte da matéria-prima para a produção do biodiesel vem da soja.
11: 70, 75% que vem da soja. Aí temos mais um pouquinho aí que vem de outras commodities agrícolas, como, por exemplo, o caroço de algodão. Mas a gente também tem o processamento aí de um monte de resíduos do frigorífico.
10: A diretora do Departamento de Biocombustíveis do Ministério de Minas e Energia, Lorena Mendes de Souza, destaca que o uso de biocombustíveis reduz impactos ambientais e movimenta toda uma indústria nacional criada em torno das produções de etanol e biodiesel.
12: Eles são uma das principais ferramentas que a gente tem para reduzir emissões de gás de efeito estufa. Mas, na verdade, eles acabam fazendo muito mais do que isso. Fortalecem a segurança energética, a segurança do abastecimento, acaba gerando emprego, renda, desenvolvimento em todas as regiões do país.
10: No Brasil, a Agência Nacional do Petróleo, Gás Natural e Biocombustíveis, ANP, é o órgão responsável por definir as especificações dos combustíveis e também por fiscalizar a qualidade de toda a cadeia de abastecimento. O consumidor também pode contribuir para a identificação de possíveis irregularidades, fazendo denúncias no telefone da ANP, o 0800-970-0267. Reportagem Luana Karen.
1: Pescadores artesanais de todo o país. Foi ampliado o prazo para solicitar o seguro defeso.
0: Agora, os trabalhadores podem fazer o pedido entre 30 dias. Pedido 30 dias antes e até 90 dias depois do início do período de restrição da pesca. A mudança busca facilitar o acesso e garantir o benefício a quem tem direito.
1: O período é marcado pela pausa temporária na pesca para proteger a reprodução dos animais.
0: Além do novo prazo, o INSS confirmou o pagamento do quarto lote do seguro defeso para mais de 21 mil pescadores.
1: Os depósitos acontecem entre os dias 13 e 17 de outubro. Para consultar a data exata da liberação, o trabalhador deve acessar o aplicativo da carteira de trabalho digital.
0: Se preferir, a consulta também pode ser feita pelo telefone pela central Alô Trabalho, no número 158.
1: Entra. trabalha por conta própria encontra no acesso a novos clientes a oportunidade de aumentar a renda dos pequenos negócios.
0: E na semana do empreendedor, uma ferramenta gratuita conecta prestadores de serviço a demandas de órgãos públicos. É a plataforma Contrata Mais Brasil.
1: E ainda tem a possibilidade de crédito e renegociação de dívidas para pequenos empresários. Confira na reportagem.
13: Quem trabalha por conta própria sabe. Encontrar um novo cliente pode fazer diferença no fim do mês. Assim foi com Gutenberg, que presta serviços gerais em Pernambuco e conseguiu uma oportunidade de trabalho em um posto de saúde no Recife. A contratação aconteceu por meio do Contrata Mais Brasil, plataforma que aproxima pequenos negócios de órgãos públicos e envia ao empreendedor, pelo WhatsApp, avisos sobre oportunidades de contratação de acordo com a atividade e o município.
14: Eu identifiquei uma demanda que eu poderia realizar o serviço. Contactei o gerente, realizei a visita técnica. No outro dia já fui contratado, que foi para troca de película fumê, para colocar nas janelas do posto de saúde. Emiti a nota fiscal e o gerente já realizou o pagamento no Pix.
13: Desde o ano passado, o Contrata Mais Brasil registrou 68 milhões de reais em contratos firmados. Atualmente, há 602 oportunidades disponíveis para prestação de serviços. Nesta semana do empreendedor, marcada pelo Dia do Empreendedor, no último dia 5, a experiência de Gutenberg mostra como o acesso a oportunidades pode abrir caminho para quem já está pronto para trabalhar. Mas quem trabalha por conta própria também precisa de apoio para organizar o negócio. Sobre esses serviços, fala o ministro do Empreendedorismo, da Microempresa e da Empresa de Pequeno Porte, Paulo Henrique Pereira.
15: Quando um pequeno negócio consegue chegar a um novo cliente, isso pode representar mais renda, mais trabalho e uma oportunidade de crescimento. E hoje, já existem ferramentas disponíveis para ampliar essas possibilidades e também facilitar o acesso a crédito e outros serviços importantes para quem empreende.
13: Entre essas opções estão o Procred 360, linha de crédito para MEIs e microempresas, e o Desenrola MEI, voltado à renegociação de dívidas. Para conhecer essas e outras opções, basta acessar o portal do empreendedor no endereço gov.br/empreendedor. Reportagem Andressa Conde.
0: Segunda-feira é dia das crianças e quem vai comprar os presentes nesse final de semana precisa ficar atento com a qualidade dos brinquedos.
1: Desde setembro, o Inmetro tem realizado operações de fiscalização em todos os estados para averiguar se os produtos atendem aos requisitos técnicos e de segurança antes de chegar ao consumidor, inclusive nas vendas pela internet.
0: Confira os cuidados que você deve ter na hora das compras, na reportagem de Márcia Fernandes.
16: Na hora de escolher o brinquedo ideal para o Dia das Crianças, tem gente que leva em conta se o objeto vai ser divertido, se vai agradar o presenteado, mas é preciso ter atenção na escolha. Segundo o Inmetro, um dos cuidados importantes é observar o selo que indica se o presente corresponde à idade da criança. É preciso observar também se há peças pequenas ou produtos tóxicos na composição. Valnei Cunha é chefe da divisão de fiscalização do Inmetro. Ele explica que uma das principais medidas que deve ser tomadas é verificar se ele possui o selo de identificação da conformidade do Inmetro.
17: Quando um produto ele é certificado pelo Inmetro, ele obrigatoriamente vai passar por vários ensaios, vários testes, para que possa caracterizar a segurança do uso desse produto.
16: O Inmetro destaca que é preciso ter cuidado também com os chamados squishes e slimes, brinquedos macios que muitas vezes imitam alimentos e possuem texturas atraentes. Diferente do que muitas vezes é divulgado nas redes sociais, esses materiais não podem ser aquecidos no micro-ondas, forno ou outras fontes de calor. Vale também a regra que deve ser seguida na escolha de qualquer brinquedo: observar a procedência, a faixa etária e as informações de segurança, como o selo. É o que aponta Valnei Cunha do Inmetro.
17: Quando você tem um brinquedo, ele apresenta o selo do Inmetro, o Inmetro está atestando que ele passou por vários ensaios para mostrar a qualidade e a segurança no uso daquele produto.
16: Outra dica importante é comprar sempre no mercado formal, evitando camelôs e feiras, um cuidado que o aposentado Antônio Elcio faz questão de tomar.
18: Eu compro sempre na loja, que é mais seguro, né? A gente vê sendo de metro, vê tudo, né?
16: Daniel Carnaúba é diretor do Departamento de Proteção e Defesa do Consumidor. Ele destaca que o consumidor pode procurar órgãos competentes no caso acusado de comprar um produto falsificado.
19: Primeiro, fazer uma reclamação direta para a loja ou para o site aonde ele adquiriu. É importante também que o consumidor reporte esse caso para os órgãos de defesa do consumidor, fazer uma denúncia para os PROCONs.
16: Empresas e estabelecimentos que comercializam produtos não regulamentados estão sujeitos a penalidades. Se o consumidor identificar um brinquedo falsificado ou sem o selo do Inmetro à venda, pode comunicar o caso à ouvidoria do Inmetro pelo telefone 0800 285 1818. Reportagem Márcia Fernandes.
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1: Imagine fazer uma viagem e ao invés de se hospedar em um quarto, você vai ficar numa cabine. Os corredores ganham outro nome, são decks. E pelas janelas do Hotel Flutuante, uma cidade diferente da costa brasileira no horizonte.
0: É chegada a temporada de cruzeiros, que vai de outubro a abril do ano que vem.
1: Os navios podem chegar a receber mais de 6 mil passageiros em uma só viagem.
0: A previsão dessa temporada é de mais de 830 mil leitos com diferentes roteiros.
1: E quem já viveu a experiência garante. Além da estrutura de lazer a bordo, viajar de cruzeiro é a oportunidade de conhecer vários destinos sem precisar desfazer as malas a cada parada.
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22: Mais de 7 mil quilômetros do território brasileiro são banhados pelo mar, formando praias paradisíacas e paisagens de tirar o fôlego. E já que estamos falando de mar, que tal viajar por ele? No mês de outubro, abre oficialmente a temporada de cruzeiros no Brasil. Até abril, estão previstos 8 navios que vão oferecer 187 roteiros e 675 escalas. Os dados do Ministério do Turismo mostram um aumento de 24% em relação à temporada anterior. Viajar por diferentes destinos sem trocar de hotel, carregar malas ou abrir mão do lazer. Essa opção tem atraído cada vez mais gente e de todas as idades. É o que conta o Daniel Marrocos, especialista no segmento.
23: O melhor custo-benefício dentro de uma viagem, você já inclui a alimentação, hospedagem, deslocamento, todo o entretenimento. Então, dentro de um pagamento só, a gente consegue englobar todos os serviços. Acaba sendo muito prático e econômico.
22: Há quem avalie o cruzeiro como um resort flutuante. A bordo, os passageiros encontram piscinas, restaurantes, além de shows e festas. E uma viagem de cruzeiro também pode ter um significado especial. Para além do turismo, a experiência pode realizar um sonho. O Raimundo Feitosa embarcou no cruzeiro temático do cantor Roberto Carlos. Fã do músico, ele já repetiu a viagem, mas na segunda vez fez uma surpresa para a esposa.
24: Achei que ia vir de navio, ela olhou para minha cara assim e disse, o que nós vamos fazer aqui? Eu disse, te acorda, mulher, nós estamos no navio de novo. Ela disse, eu não acredito. Aí foi uma emoção, tipo assim, resumindo, principalmente que nasceu aqui no Aço Interior e tal, poxa, passar 5 dias no cruzeiro do Roberto Carlos, é como se estivesse no paraíso, como se estivesse no céu, né?
25: Eu te amo.
22: Além da estrutura de lazer, a possibilidade de conhecer várias cidades durante uma mesma viagem também atrai passageiros. O navio segue o roteiro previsto, enquanto os viajantes podem desembarcar para conhecer os destinos e retornar à mesma cabine no fim do passeio. A Lilian Feitosa também é fã desse tipo de turismo. Ela gosta do conforto de não precisar desfazer as malas cada vez que o navio atrai. Em uma nova cidade.
26: As paisagens são lindas, né? A gente pode conhecer vários locais sem você ter necessariamente que se hospedar naquele local. Você pode passar o dia, muitas vezes até 2 dias. Então é muito bom, é muito bacana. Eu acho assim, eu sou uma entusiasta de cruzeiros.
22: E para quem pensa em embarcar, a dica é comparar os roteiros, verificar quais serviços estão incluídos no pacote e calcular os gastos extras, como bebidas, excursões e outras atividades cobradas à parte. Assim, dá para escolher a viagem que combina com o orçamento e aproveitar a experiência de conhecer novos destinos sem precisar trocar de hotel a cada parada e curtir muito a vista do nosso delicioso litoral brasileiro. Eu sou a Raquel Mariano e até a próxima viagem.
0: semana que vem, do alto mar, nós vamos direto para as serras de Minas Gerais.
1: A gente celebra o Dia do Patrimônio Cultural e Material, instituído pela Unesco, para falar de uma iguaria que está na mesa de muitos brasileiros, o queijo Minas.
0: Então, prepare o paladar e acompanhe A Voz pelo Brasil.
1: As notícias do governo federal.
0: Uma realização da Secretaria de Comunicação Social da Presidência da República.
1: Com produção da empresa Brasil de Comunicação.
0: Fique agora com as notícias do Poder Judiciário e do Congresso Nacional. Boa noite.
1: Lembrando que segunda-feira, feriado nacional, não tem A Voz do Brasil. A gente volta na terça-feira. Boa noite, bom feriado.
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4: Você vai ouvir agora notícias do Poder Judiciário.
5: Presidente do STF, do CNJ, defende fortalecimento da magistratura e preservação das garantias constitucionais.
6: STJ define critérios para penhora de salário por dívidas não alimentares.
5: Parceria entre TSE e MEC vai levar educação política para as escolas brasileiras.
6: Boa noite, eu sou Marcela Luiz.
5: E eu sou Walter Lima.
6: O presidente do Supremo Tribunal Federal e do Conselho Nacional de Justiça, ministro Edson Fachin, participou nesta sexta-feira do encerramento da 22ª reunião do Conselho Nacional de Presidentes de Tribunais de Justiça, CONSEPRE. O evento ocorreu no Tribunal de Justiça do Paraná, em Curitiba.
5: Na ocasião, o ministro Fachin afirmou que a modernização do judiciário deve conciliar eficiência, independência judicial e respeito à Constituição. O ministro defendeu o fortalecimento da magistratura e a preservação das garantias constitucionais.
7: Valorizar a magistratura com transparência e sob regras bem informadas não se trata de defender corporações, trata-se sim de defender a qualidade da jurisdição, que é cidadã e que o cidadão recebe.
6: Fachin destacou várias medidas adotadas para fortalecer o sistema de justiça, como o grupo de trabalho coordenado pelo desembargador Francisco de Oliveira Neto, para analisar propostas legislativas relacionadas à remuneração da magistratura.
5: O presidente do STF do CNJ também ressaltou o projeto de modernização do sistema de justiça, conduzido pelo Centro de Estudos Constitucionais do Supremo. A iniciativa reúne contribuições de 87 instituições para a formulação de propostas de aprimoramento do judiciário.
6: STJ decide que, em casos excepcionais, salários e outras verbas remuneratórias podem ser penhorados para pagar dívidas não alimentares, independentemente do valor recebido pelo devedor.
5: O entendimento foi firmado em recurso repetitivo. Fátima Uchoa.
8: A tese definida servirá para orientar juízes.

0: educação política e o direito da cidadania às escolas.
1: O assunto passou a ser obrigatório na educação básica depois de uma mudança na Lei de Diretrizes e Bases da Educação Nacional, aprovada em julho. Vitor Struck.
2: O presidente do TSE, ministro Cássio Nunes Marques, e o ministro da Educação, Leonardo Barchini, firmaram um compromisso de parceria para levar a educação política e o direito da cidadania às escolas de todo o Brasil. Os dois órgãos irão definir como esses conteúdos vão ser trabalhados, temas como a história do voto e como as eleições acontecem devem entrar em discussão. O TSE vai fornecer material didático e indicar especialistas para apoiar professores e estudantes.
0: O Brasil tem 1.650.000 crianças e adolescentes em situação de trabalho infantil.
1: A Justiça do Trabalho está atenta e atua para combater esse tipo de exploração. Simone Moura.
3: A lei proíbe o trabalho antes dos 16 anos, exceto como aprendiz a partir dos 14. Os últimos dados do IBGE apontam mais de 500.000 de crianças e adolescentes nas piores formas de trabalho infantil, como as que oferecem riscos à saúde e ao desenvolvimento. Por isso, o TST e o Conselho Superior da Justiça do Trabalho reforçam a prevenção e o combate ao trabalho infantil em todo o país.
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0: Uma boa noite
1: e um bom fim de semana.
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5: Sou Paula Gropa.
6: E eu sou Humberto Pinheiro.
5: E estes são os destaques de hoje do Jornal do Senado, que começa agora.
6: Votação em segundo turno da PEC sobre fim da escala 6x1 pode ter calendário acelerado.
5: Senado fica sem representantes da Constituinte pela primeira vez desde 1988.
6: Senadores discutem se suspensão de salário de agente público afastado por violência contra a mulher é constitucional.
5: Boa noite.
6: Boa noite.
5: O fim da escala 6x1, que pode garantir mais dias de descanso aos trabalhadores, avança no Senado.
6: Os senadores realizaram a terceira sessão de discussão da proposta em primeiro turno. E o calendário de votação em segundo turno pode ser acelerado. Repórter Pedro Pincer.
7: As duas últimas sessões devem ocorrer na próxima semana, quando também é esperada a votação em primeiro turno. A votação em segundo turno depende da aprovação de um requerimento de calendário especial, mais curto, que está sendo elaborado pela liderança do governo no Senado. O documento está em fase final de coleta de assinaturas e deverá ser apresentado na próxima semana. A líder do governo, Tereza Leitão, do PT de Pernambuco, acertou com o presidente da casa, Davi Alcolumbre, que vai encaminhar o pedido. Ele disse que vai enviar o requerimento para votação no plenário logo que o receber. Se aprovado, o calendário especial poderá permitir a votação da PEC em dois turnos na mesma semana. Para o senador Paulo Paim, do PT do Rio Grande do Sul, o Senado deveria aprovar o texto por unanimidade. Segundo ele, nenhum parlamentar deveria querer ter no currículo um voto contra a redução da jornada.
8: Não podemos aceitar que alguém passe a vida inteira trabalhando 6 dias e descansando 1 dia. Chegou a hora da mudança. Não podemos aceitar jornadas que afastem pais, mães, filhos, netos e bisnetos. Não podemos aceitar que o trabalhador chegue à aposentadoria doente, cansado, sem forças para aproveitar a vida.
7: Uma PEC precisa ter ao menos 3/5 dos votos favoráveis nas duas votações, o que representa o apoio de pelo menos 49 senadores.
5: A senadora Zenaide Maia, do PSD do Rio Grande do Norte, também se manifestou a favor da redução da jornada de trabalho, que segundo ela é especialmente importante para as mães solo. De acordo com a parlamentar, essas mulheres precisam conciliar o trabalho, a educação dos filhos e a responsabilidade pelo sustento da família.
6: Ao citar que algumas empresas já adotam voluntariamente a jornada de 40 horas semanais, Zenaide Maia ressaltou que o fim da escala

0: 6x1 também pode estimular o consumo, pois trabalhadores com mais tempo disponível teriam melhores condições de participar da economia.
1: Nós temos no Brasil 10.300.000 mulheres que são mães solo, ou seja, cuida dos seus filhos sozinhas. Essa mulher só tem o domingo para olhar seus filhos, para fazer sua feira, adoece qualquer ser humano normal, mentalmente, exaustivamente.
2: Na mesma linha, a senadora Leane Lemos, do PSB do Distrito Federal, afirmou que 57% das pessoas que seriam beneficiadas pela redução da jornada de trabalho são mulheres, que também enfrentam jornadas de trabalho doméstico e de cuidados com a família. De acordo com a parlamentar, desde 1935, a Organização Internacional do Trabalho fala em 40 horas como a carga ideal a ser alcançada por todos os países. Segundo ela, atualmente 50% dos países já adotam essa carga horária semanal.
0: Para Leane Lemos, a redução da jornada não significa necessariamente queda de produtividade, e acrescentou ainda que há uma tendência mundial de buscar maior equilíbrio entre a vida profissional e a pessoal. Na avaliação da senadora, o fim da escala 6x1 pode beneficiar principalmente trabalhadores de menor escolaridade e em situação de maior vulnerabilidade.
3: Os mais afetados são aqueles que têm menor escolaridade, maior vulnerabilidade, analfabetos e pessoas com ensino fundamental incompleto. 91% das pessoas trabalham mais que 40 horas semanais nessas condições.
2: Um projeto em análise no Senado prevê a suspensão da remuneração de agente público afastado por violência contra a mulher.
0: O texto está pronto para a votação na Comissão de Direitos Humanos, mas o relator considera que a medida pode ser inconstitucional. A reportagem é de Luísa Mello.
4: A proposta do senador Nelsinho Trade, do PSD do Mato Grosso do Sul, inclui a suspensão de salário de agente público enquanto estiver afastado por violência doméstica contra a mulher. O texto muda a Lei Maria da Penha com o objetivo de ampliar a proteção de mulheres vítimas de violência. A senadora Damaris Alves, do Republicanos do Distrito Federal, disse em plenário que é preciso revisar as políticas públicas de proteção feminina.
5: Nós temos mecanismo de defesa, proteção, e nós não estamos dando conta. O que está acontecendo? Nós vamos ter que parar tudo e a gente vai ter que rever a violência contra a mulher no Brasil.
4: A proposta está pronta para votação na Comissão de Direitos Humanos. O relator, Sargento Reginauro, do PSDB do Ceará, apresentou em setembro um parecer pela rejeição porque a considera inconstitucional. Segundo ele, seria uma espécie de punição antes da sentença definitiva.
2: A geração de parlamentares que ajudou a escrever a Constituição Brasileira de 1988 não terá mais representantes no Senado a partir de 2027.
0: A mudança marca uma transição histórica na casa, que pela primeira vez desde a promulgação da carta não contará com nenhum constituinte entre seus integrantes. Repórter Rodrigo Rezende.
6: Depois de quase 40 anos da promulgação da Constituição Cidadã em 1988, pela primeira vez em 2027, o Senado não terá entre seus integrantes pelo menos um representante que participou da Assembleia Constituinte na década de 80. O senador Renan Calheiros, do MDB de Alagoas, era um dos integrantes daquele colegiado, mas perdeu a eleição para Arthur Lira, do PP, e Marina JHC, do PSDB. Outro constituinte que deixa o Congresso a partir de 2027 é o senador Paulo Paim, do PT do Rio Grande do Sul. Ele não disputou as eleições de 2026. Paim destaca que a constituinte foi um dos marcos de sua carreira política.
7: Por decisão de um congresso de trabalhadores, liguei deputado federal constituinte, que escolhi um para ser deputado federal constituinte. Eu fui eleito pelo Rio Grande do Sul. Depois de 40 anos, deixarei o congresso.
6: No caso da Câmara dos Deputados, apenas um representante da constituinte de 1988 conseguiu mandato a partir de 2027. É o deputado federal Sérgio Brito, do PSD da Bahia.
8: Eleições 2026.
2: Quem não votou no primeiro turno e ainda não justificou tem até o dia 3 de dezembro para regularizar a situação. O pedido pode ser feito pelo aplicativo e-título, pelo autoatendimento. Distrito Eleitoral, na internet ou presencialmente em qualquer cartório eleitoral, é necessário apresentar documento que comprove o motivo da ausência.
0: Quem não justificar ou não pagar a multa fica com o título irregular e pode ter restrições, como a impossibilidade de obter passaporte, tomar posse em concurso público e renovar matrícula em instituição pública de ensino. A multa é de R$3,51 por turno não votado. Quem não votar no segundo turno terá até 8 de janeiro de 2027 para justificar a ausência. Com edição de Paula Groba e trabalhos técnicos de Eliseu Caires, o Jornal do Senado fica por aqui. Acompanhe agora as notícias do Tribunal de Contas da União e da Câmara dos Deputados. Boa noite.
2: Uma boa noite e um bom fim de semana.
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9: Estão abertas as inscrições para a última edição do ano do Diálogo Público, promovido pelo Tribunal de Contas da União. O encontro será nos dias 11 e 12 de novembro, em Brasília. Gestores públicos municipais de todo o país podem participar. 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
10: Plenário pode criar assentamentos agrícolas nas periferias das cidades.
11: Outubro Rosa alerta sobre prevenção e tratamento do câncer de mama.
10: Comissão aprova pena maior para feminicídio em situações específicas.
12: Boa noite. A Comissão de Constituição e Justiça aprovou o aumento da punição para feminicídio em determinadas situações. O objetivo é modernizar a legislação para não dar chance de o criminoso receber uma pena mais leve. Quem tem os detalhes é a repórter Paula Bittar.
13: A Comissão de Constituição e Justiça da Câmara aprovou uma proposta que prevê o aumento de pena para o crime de feminicídio em determinadas situações. O feminicídio é o assassinato de mulheres no contexto de violência doméstica ou por discriminação por elas serem mulheres. A versão aprovada pela CCJ foi um texto apresentado pela relatora, deputada Laura Carneiro, do PSD do Rio de Janeiro. O original da deputada Érica Hilton, do PSOL de São Paulo, torna mais rigorosa a punição para quem agredir mulheres com o objetivo de causar lesões, mutilações ou traumas em áreas como rosto, pescoço, cabeça, seios e genitália. Mas Laura Carneiro argumentou que o Código Penal já prevê como circunstâncias agravantes o motivo fútil ou torpe, o emprego de tortura ou outro meio cruel e a prática de violência contra a mulher. Isso já abrangeria o objetivo do projeto, segundo ela. O texto apresentado por Carneiro, segundo a relatora, busca modernizar a legislação, fazendo com que o feminicídio passe a ter total consonância com o crime de homicídio de mesma natureza, não deixando nenhuma brecha legal que possa resultar numa punição mais leve ao criminoso.
14: Boa parte dessas situações cruéis e covardes já encontram amparo e punição severa nas agravantes gerais, nas qualificadoras do nosso Código Penal, na Lei Maria da Penha. Ou seja, o sistema jurídico já reprova duramente essa violência. Então, nós adequamos nosso relatório, mudamos um pouquinho o texto da deputada Érica Hilton para dar um recado social ainda mais firme. É o Estado endurecendo a lei para dizer que a vida, a integridade, a dignidade das mulheres brasileiras não serão toleradas se forem violadas dessa maneira.
13: De acordo com o texto aprovado, a pena para o crime de feminicídio, que atualmente é de reclusão de 20 a 40 anos, será aumentada em um terço se o crime for cometido por motivo torpe ou fútil nas dependências de instituição de ensino ou por integrante de organização criminosa ultraviolenta, grupo paramilitar ou milícia privada. Hoje, o Código Penal já prevê esse aumento quando o feminicídio for cometido em outro casos, como durante a gestação, nos 3 meses posteriores ao parto, se a vítima é a mãe ou a responsável por criança, adolescente ou pessoa com deficiência de qualquer idade, contra pessoa menor de 14 anos ou maior de 60 anos, ou em descumprimento das medidas protetivas de urgência previstas na Lei Maria da Penha, entre outros. A proposta que aumenta a pena para o crime de feminicídio em determinadas situações ainda depende de análise pelo plenário. Da Rádio Câmara de Brasília, Paula Bittar.
10: Projeto de Fausto Pinato do União de São Paulo cria o programa Mulher Segura para prevenir o feminicídio por meio de um sistema de alerta precoce e sigiloso. Pelo texto, familiares, vizinhos ou serviços de saúde poderão informar sinais de risco e violência doméstica antes mesmo do registro de boletim de ocorrência.
12: De acordo com Fausto Pinato, a aproximação será feita de forma discreta em locais que a vítima já frequenta, como postos de saúde ou escolas dos filhos. Ele reforça que a medida busca agir antes da tragédia, oferecendo proteção, suporte psicológico e ações de autonomia financeira para as mulheres.
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0: deputada federal do PL do Espírito Santo apresentou o projeto que aumenta as penas para o crime de estupro de vulnerável. O texto também prevê castração química como condição para benefícios na execução penal, mediante avaliação médica e decisão judicial.
1: O projeto de Gilvanda Federal também estabelece o uso de tornozeleira eletrônica por no mínimo 5 anos após a soltura de condenados por crimes sexuais. Para ele, a medida reforça a segurança de crianças e adolescentes, mantendo o devido processo legal.
0: Projeto de Pinheirinho, do PP de Minas Gerais, torna obrigatória a realização de campanhas educativas permanentes nas escolas públicas e privadas sobre a prevenção da violência contra crianças e adolescentes. O deputado propõe foco especial no mês do Maio Laranja, com orientações para cada faixa etária.
1: Pinheirinho avalia que as denúncias são subnotificadas porque a maioria dos abusos acontece dentro do ambiente familiar. Ele reforça que a escola é essencial na identificação precoce dessas situações e defende a capacitação dos educadores para reconhecer sinais de violência.
0: Daniel Freitas, do PL de Santa Catarina, defende a aprovação da proposta que reorganiza o sistema de segurança pública para ampliar a integração entre União, Estados, Distrito Federal e municípios. O texto que cria o Sistema Único de Segurança Pública foi aprovado pela Câmara e está em análise no Senado.
1: Daniel Freitas entende que a medida pode tornar mais eficiente o enfrentamento ao crime organizado, com o planejamento conjunto e o compartilhamento de informações entre os órgãos de segurança das 3 esferas de poder.
0: Jadiel Alencar, do Republicanos do Piauí, apresentou o projeto que obriga provedores de serviços digitais a comunicar às autoridades situações que indiquem risco concreto e grave à vida ou à integridade física. A medida alcança também informações de sistemas de inteligência artificial.
1: Segundo Jadiel Alencar, a proposta determina que situações de risco identificadas pelas plataformas sejam analisadas por uma pessoa antes da comunicação às autoridades. Ele aponta que o objetivo é prevenir ameaças, mas sem permitir vigilância generalizada ou decisões baseadas apenas em sistemas automatizados.
2: Transportes.
0: A Comissão de Viação e Transportes aprovou a remarcação gratuita de exames e aulas para tirar a carteira de motorista. A repórter Raquel Queui nos conta.